0: novo modelo da reforma tributária. Cleide Lopes.
1: Elas poderão optar como irão recolher o imposto sobre bens e serviços e a contribuição sobre bens e serviços.
2: Campanha alerta passageiros sobre consequências de atos de indisciplina em voos e aeroportos.
0: E vamos falar também dos direitos dos viajantes.
2: ANAC Passageiros recebe relatos contra empresas aéreas. Yuri Sherman, gerente da agência, destaca o serviço.
3: É muito importante a gente estimular a utilização da nossa plataforma como uma alternativa mais rápida, mais célere e mais resolutiva até do que o Poder Judiciário.
0: E hoje na apresentação da Voz do Brasil, Luciana Vasconcelos e Luciano Seixas.
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0: O governo reuniu especialistas e gestores para discutir os efeitos das apostas online, nas chamadas bets, na vida dos brasileiros.
2: A ideia é fornecer subsídios para novas medidas na regulamentação do setor.
0: Participaram da primeira reunião entidades ligadas à saúde, indústria, comércio, setor artístico e cultural e crianças e adolescentes.
4: Um dos tópicos foi o impacto das bets na saúde brasileira. A regulamentação da propaganda foi elencada como alternativa a este problema. O ministro da Saúde, Alexandre Padilha, classificou o vício em jogos online como um problema de saúde pública e destacou que o Sistema Único de Saúde oferece atendimento online para ludopatas.
5: Quando a pessoa entra no meu SUS digital, solicita a consulta e começar o plano terapêutico, tem um conjunto de psicólogos e psicólogas que vão atender essa pessoa, pelo menos 10 consultas. Depois você pode renovar esse plano para mais 10 consultas, pode continuar a consulta.
4: Leandro Domingos Teixeira, vice-presidente financeiro da Confederação de Bens, Serviços e Turismo, CNC, destacou o impacto das bets sobre o comércio brasileiro e defendeu tributação e limitação do número de plataformas no país.
6: Defendemos uma rigorosa fiscalização sobre os jogos online, ampliando a tributação incidente, já que a atividade que exerce são nocivas à saúde dos apostadores e também à economia popular.
4: Nem as crianças escapam dos riscos envolvendo as apostas online, como destaca Maria Melo, coordenadora do programa Criança e Consumo do Instituto Alana.
7: As plataformas de aposta replicam de forma ainda mais agressiva a mesma lógica de exploração comercial que a gente vê nas redes sociais hoje, que é baseada em desenho viciante, recompensa variável, gamificação e muitas vezes o uso de crianças como vetor de marketing. O uso de influenciadores mirins de até 6 anos de idade.
4: Os participantes da reunião também apresentaram como sugestão a proibição das plataformas de jogos online no país, a criação de programas de saúde mental nas empresas, implantação de estratégias de fiscalização e monitoramento dos sites de aposta, principalmente os ilegais. As propostas serão estudadas pelo governo e servirão de base para as políticas de regulamentação das bets no país. Reportagem Graziele Bezerra.
2: O produto interno bruto brasileiro cresceu 0,5%.
0: O indicador mede o valor de todos os bens e serviços produzidos pelo país.
8: O produto interno bruto, PIB, que mede a soma de todos os bens e serviços produzidos no país, cresceu 0,5% no segundo trimestre de 2026. Os dados são do Instituto Brasileiro de Geografia e Estatística, IBGE. Foram movimentados 3 trilhões e 400 bilhões de reais no segundo trimestre. O principal crescimento foi no setor agropecuário, impulsionado pelo desempenho da pecuária e da produção de alimentos como café e soja. O coordenador de contas nacionais do IBGE, Ricardo Moraes, detalha os setores que tiveram destaque.
9: O produto interno bruto cresceu 0,5% no segundo trimestre em relação ao primeiro trimestre de 2026. Na série com ajuste sazonal, os maiores destaques foram a extrativa mineral, com crescimento de 3,4%, a agropecuária, com 2,8%, e os serviços de informação e comunicação, com crescimento de 2,1%.
8: Entre os demais setores que apresentaram resultados positivos, o setor de serviços cresceu 0,2% e a indústria avançou 0,1% na comparação com o trimestre anterior. A economista Maria de Lourdes Molo explica o que significa esse índice.
10: E é o valor total da produção de bens e serviços finais que são obtidos pelo país em território nacional em determinado período de tempo, geralmente um ano. Em geral, a produção é medida em unidades monetárias. Ele representa tudo que a economia produz, que para essa produção existem empregos, existem salários, existem lucros. As rendas das pessoas são geradas a partir da geração desse produto.
8: Também foi registrado o crescimento do PIB em relação ao ano passado. Na comparação com o segundo trimestre de 2025, o índice teve alta de 2%. Reportagem, Márcia Fernandes.
2: A implantação da reforma tributária está dando mais um passo.
0: A partir de hoje, pequenas empresas devem optar pelo Simples Nacional e a forma de recolhimento do IBS e da CBS em 2027.
2: O prazo vai até 30 de setembro.
11: Micro e pequenas empresas enquadradas no Simples Nacional terão uma nova decisão tributária para tomar ainda em 2026. Entre os dias 1º e 30 de setembro, elas poderão optar como irão recolher o imposto sobre bens e serviços e a contribuição sobre bens e serviços no primeiro semestre de 2027. Pela nova regulamentação, as empresas poderão continuar recolhendo o IBS e o CBS dentro da guia única do Simples Nacional, ou optar pelo chamado regime regular, no qual os dois tributos serão calculados e pagos separadamente. A escolha pelo regime regular não significa sair do Simples Nacional. A empresa continuará no regime simplificado para os demais tributos, mas seguirá regras próprias para calcular e pagar o IBS e CBS. A microempresária do ramo de alimentação do Rio Grande do Sul, Carolina Kader, disse que ainda não fez a opção, mas vai decidir com o seu contador a melhor opção.
12: Eu acho que para isso a gente tem que ter, enquanto empresário, orientação contábil, assim, né? Para poder fazer essa escolha e optar pela melhor forma de fazer essa declaração tributária.
11: O contador Reginaldo Moraes da Silva destaca a importância dessa opção.
13: O IBS, o CBS, ele vem com a reforma tributária, tá? Tá mudando dois impostos, o PIS e o COFINS. Eles deixarão de existir num processo de transição a partir do ano que vem. E aí, o que acontece? Com essa mudança, o IBS e o CBS, que é o IBS, que é o de serviço, e o CBS, que é o de comércio, basicamente, né? A gente vai conseguir aproveitar crédito dos nossos fornecedores.
11: As empresas que fazem parte do Simples Nacional continuarão enquadradas automaticamente. Reportagem Cleide Lopes.
2: Para o empresário individual, não mudou o prazo. O período de solicitação de opção para se tornar ou permanecer sendo MEI permanece em janeiro.
0: E se você tem dúvidas, acesse ainda o site gov.br/Receita Federal.
2: E uma dica, no YouTube da Receita tem um vídeo que pode ajudar o pequeno empresário na hora da escolha.
0: Empresas brasileiras que tiveram as exportações afetadas pelas novas tarifas dos Estados Unidos podem ter mais tempo para cumprir compromissos tributários.
2: O Ministério do Desenvolvimento, Indústria, Comércio e Serviços regulamentou a prorrogação por mais um ano do chamado drawback suspensão.
0: O regime suspende o pagamento de tributos na compra ou importação de insumos usados na produção de bens destinados à exportação.
2: Na prática, a empresa assume o compromisso de exportar o produto dentro de um prazo determinado. E é justamente esse prazo que poderá ser ampliado.
0: Só no mês de julho, a aviação civil brasileira registrou quase 12 milhões de viajantes em voos nacionais e internacionais.
2: Desse total, cerca de 9 milhões e 100 mil foram em voos domésticos, um crescimento de 1,9% em relação ao mesmo período do ano passado.
0: E é nesse cenário, com tanta gente viajando para dentro e fora do país, que foi lançada a campanha para alertar passageiros sobre consequências de atos de indisciplina em voos e aeroportos.
2: Para se ter uma ideia, o Brasil registrou 881 casos de indisciplina no transporte aéreo entre janeiro e junho deste ano.
0: 154 episódios estão inseridos em categoria 3 de resolução da ANAC, Agência Nacional de Aviação Civil. Isso significa que a ocorrência pode comprometer a segurança operacional.
2: Para conhecer melhor a resolução da ANAC, que cria regras para atos de indisciplina nos aeroportos e a bordo, vá em pareceexagero.com.br.
0: Agora a gente vai falar sobre os direitos dos passageiros e a ferramenta ANAC Passageiros, que ajuda a orientar usuários e mediar reclamações contra companhias aéreas.
2: Sobre o assunto, conversamos com Yuri Sherman, gerente de regulação das relações de consumo da ANAC. Acompanhe. Olá, nós estamos com Yuri Sherman, gerente de regulação das relações de consumo da ANAC. Boa noite, muito obrigada pela sua presença aqui na Voz do Brasil.
14: Boa noite, Luciana.
2: Yuri, vamos começar falando qual é o papel da ANAC na proteção dos passageiros.
14: Obrigado pela oportunidade de esclarecer, Luciana. Essa nossa atuação, ela se dá por duas frentes, tá? Uma frente voltada a garantir um ambiente econômico favorável à vinda de novas empresas, para que a gente tenha mais concorrência no nosso setor. E no fim do dia, mais concorrência é bom para o consumidor, né? Gera mais oferta de serviços, mais oferta de produtos, mais opções de tarifas para os passageiros. E a gente tem uma segunda frente, que é diretamente voltada à garantia de direitos essenciais aos passageiros. Isso se dá não só por meio da nossa norma, mas pela nossa atuação fiscalizatória, né? É onde a gente tem ali uma atuação nos aeroportos, a gente acompanha remotamente também o cumprimento dos deveres das empresas. A gente tem também uma atuação de educação para o consumo, né? Para que os passageiros conheçam seus direitos, conheçam seus deveres. E ainda nessa linha de garantir direitos, a gente cria um ambiente propício a resolução de conflitos de consumo.
0: Como é que a agência tem atuado para prevenir problemas e estimular a solução desses possíveis conflitos?
14: Num primeiro momento, Luciano, por meio da fiscalização, né? Por meio da fiscalização que a gente vai ali a campo, né? Que as empresas veem que a gente está atuante, né? Que a gente está ali acompanhando o que elas estão fazendo. As empresas veem que cumprir as regras é fundamental, né? É necessário. Agora, o transporte aéreo, ele é muito complexo, né? Tem várias complexidades no transporte aéreo e, por isso, intercorrências podem acontecer. No caso de intercorrências, você só fiscalizar, você só punir, não resolve os problemas individuais, né? E é daí que vem a nossa atuação voltada à resolução de conflitos. E a gente faz isso tanto pelo monitoramento do saque das empresas, né, vendo como que as empresas estão respondendo ali no saque, como que os atendentes das empresas estão preparados para responder às demandas dos passageiros. E a gente faz isso também por meio de uma plataforma de resolução de conflitos, que é o ANAC Passageiro.
2: Bem, Yuri, falando em conflitos, nós ouvimos alguns passageiros que tiveram problemas durante a viagem. Uma delas foi a Amanda Evangelista, que teve problema com a bagagem. Vamos ouvir?
15: Oi, meu nome é Amanda, eu tenho 35 anos, sou residente de Brasília. Recentemente, voltando de Foz do Iguaçu, no Paraná, eu despachei a minha mala pela companhia aérea e, chegando no destino, chegando em Brasília, eu verifiquei que itens da minha mala, como perfume, tinham sido roubados, furtados de dentro da minha mala, enquanto a mala estava sob responsabilidade da companhia aérea e do aeroporto, já que ela não estava comigo. Eu queria saber o que fazer nesses casos.
2: Yuri, o que a gente pode falar para Amanda?
14: Bom, em primeiro lugar, a gente está diante de um cometimento de um crime, né? Então é imprescindível que a Amanda registre a ocorrência policial, né, para que tenha a devida apuração policial. E registrada a ocorrência, ela precisa fazer um protesto junto à empresa aérea na primeira oportunidade, né? Então, assim que ela verificou que tinha algum item faltando na sua bagagem, ela faz o protesto junto à empresa aérea e aguarda a resolução. Caso a empresa não resolva o problema, né, considerando que a empresa tem a obrigação de reembolsar por esses itens surrupiados, né, pela violação da bagagem, aí a Amanda pode registrar uma reclamação na plataforma ANAC Passageiro e lá a empresa vai responder e a ANAC também vai monitorar toda essa situação em âmbito coletivo, né?
0: Tá certo. Tem também aqui a reclamação da Ana Cláudia Ferraz sobre atrasos de voos. Vamos ouvir.
16: Oi, meu nome é Ana Cláudia Ferraz, moro em Rio Branco, no Acre. Recentemente tive um problema num voo que a gente teria que embarcar meia-noite, né, no horário Acre, e embarcamos, só que permanecemos 3 horas dentro da aeronave, porque a aeronave apresentou problemas. Depois de 3 horas, eles cancelaram o voo, e no cancelamento do voo eles não ofereceram hotel, nem lanche, nem alimentação, e só conseguimos chegar em casa 6 horas da manhã. E nesse caso, como que a gente procede?
14: No caso de atraso de voo, a partir de 1 hora, a empresa é obrigada a fornecer facilidades de comunicação. A partir de 2 horas, é obrigada a fornecer alimentação. E a partir de 4 horas, a empresa é obrigada a fornecer hotel, hospedagem, para quem não for residente naquela localidade do atraso, né? Então, ainda que nessa situação a passageira estivesse dentro da aeronave, né, e permanecido lá durante 3 horas, depois de 2 horas, a empresa deveria ter fornecido essa assistência material de alimentação e, resolvida ali a questão da reacomodação em outro voo, deveria encaminhar os passageiros ou para o hotel, né, para que aguardasse ali, né, como, pelo que eu entendi, houve pernoite, ou encaminhar os passageiros para sua residência e depois também custear o retorno do passageiro até o aeroporto.
2: E agora ela pode fazer uma reclamação no ANAC Passageiros?
14: É imprescindível que ela faça uma reclamação no ANAC Passageiro, tá, Luciana? A nossa plataforma é uma plataforma que propicia a resolução de conflitos individuais. Então, ela vai registrar uma reclamação. A empresa vai ter até 10 dias para responder. E, depois disso, o passageiro vai avaliar como que foi essa resposta da empresa. E a ANAC está ali nos bastidores, acompanhando tudo, né? Vendo como que, em âmbito coletivo, se dá essa atuação das empresas, onde que as empresas estão pecando, como que a gente vai utilizar aquilo para direcionar nossos esforços fiscalizatórios. E a gente tem tido resultados positivos com a plataforma, né? Resultados que a gente precisa compartilhar, né? Coisa de 80% de resolutividade, um tempo médio de resposta pelas empresas na casa de 4 dias. Então, é muito importante a gente estimular a utilização da nossa plataforma como uma alternativa, né, mais rápida, mais célere e mais resolutiva até do que o Poder Judiciário.
0: É um aplicativo ou um endereço na internet?
14: A gente tem a versão web, né, do ANAC Passageiro, e a gente tem a opção de acesso também por meio do super app da ANAC. Os dois são possíveis. Então, entrando ANAC Passageiro, gov.br/ANAC Passageiro, o passageiro entra lá na nossa plataforma, consegue se informar sobre seus direitos e consegue registrar a sua reclamação.
2: E é mais fácil, fica mais rápido resolver os problemas?
14: Muito mais rápido. A gente tem informação clara, com linguagem simples. As empresas, como eu disse, né, têm respondido num tempo muito ágil, né, com um índice de resolutividade que a gente tem considerado satisfatório. Então, agradeço aí pela oportunidade de compartilhar a nossa plataforma.
0: Muito bem, nós conversamos com Yuri Sherman, gerente de regulação das relações de consumo da ANAC, aqui na Voz do Brasil. Muito obrigado por sua presença.
14: Obrigado a vocês pela oportunidade.
2: Será realizado o Dia C de capacitação destinado a profissionais de segurança pública que atuam na prevenção e enfrentamento da violência contra a mulher.
0: A formação será realizada presencialmente nas 27 capitais do país, com transmissão simultânea para 80 municípios.
2: A medida integra um pacote de medidas anunciadas nessa semana, ainda dentro do Agosto Lilás, que teve como objetivo conscientizar a população sobre a importância da proteção de mulheres e meninas no país.
0: Além da qualificação, foram assinadas 2 portarias. É o que vamos ouvir agora na reportagem de Luciana Colares, de Holanda.
17: A primeira portaria contou com a adesão de todos os estados e do Distrito Federal e estabelece a Secretaria Nacional de Segurança Pública como responsável pela avaliação dos planos estaduais e distrital de combate à violência contra a mulher. A elaboração caberá aos entes federativos, para Michele Gonçalves dos Santos, diretora de ensino e pesquisa da Senasp, a medida contribui para a execução das políticas públicas na área.
18: Reforça a objetividade e a transparência da avaliação desses planos estaduais e distrital, planos esses que são instrumentos bastante efetivos e fundamentais para o planejamento e para a execução das políticas de enfrentamento da violência contra mulheres e meninas em todo o país. Assegura também uma aplicação mais transparente, mais célere e eficaz dos recursos do Fundo Nacional de Segurança Pública para esse fim.
17: A segunda portaria institui um grupo de trabalho para a elaboração de um protocolo nacional de atendimento às vítimas de violência sexual. A ideia é um atendimento mais qualificado em todas as delegacias do país. Além disso, foi anunciado um dia de capacitação em 2 de setembro, chamado de Dia C, destinado a profissionais de segurança pública nas 27 capitais do país. O ministro da Justiça e Segurança Pública, Wellington Lima, falou sobre a importância dessa articulação institucional.
19: A violência contra as mulheres não pode ser enfrentada por uma instituição isoladamente. Portanto, estabelecemos os parâmetros, produzimos conhecimento, capacitamos os profissionais e integramos as instituições.
17: Também foi lançada uma publicação da Escola Nacional de Segurança Pública sobre o tema, que reúne evidências para o enfrentamento às violências de gênero, ainda em celebração às 2 décadas da Lei Maria da Penha. Reportagem Luciana Colares de Holanda.
20: Dicas do Enem.
21: Meu nome é Caroline Santos e a minha dúvida é: como melhorar o meu repertório para a redação?
22: Quem responde pra gente é Juliana Bessa, professora de Sociologia. Vamos ouvir.
23: Galera, para a prova do Enem, é importante a gente pensar que a gente tem 3 sociólogos importantes, o Durkheim, o Max Weber, o Karl Marx, mas é importante que você consiga aplicar as ideias deles aos outros temas que são importantes, assim, como cidadania, movimentos sociais, desigualdade social e também política, poder e Estado. São mais ou menos esses temas que você vai ver na prova do Enem. E é importante também pensar que esses temas dentro, por exemplo, de movimento social, você vai encontrar também na redação. Na redação, nos últimos anos do Enem, a gente teve temas como a questão de desafios para a população negra, para os povos indígenas, a questão das mulheres também, a invisibilidade do trabalho feminino. Então, essas são grandes áreas, mas a gente pode pensar vários temas aí dentro.
22: A prova de redação do Enem será realizada no dia 8 de novembro. 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
0: A Companhia Nacional de Abastecimento, a Conab, recebe até amanhã propostas para o fornecimento de 5.368 cestas de alimentos.
22: Elas serão destinadas a famílias indígenas do Rio Grande do Sul e Santa Catarina em situação de insegurança alimentar e nutricional.
0: A adesão pode ser feita de forma 100% digital, como explica Everton Santos, diretor de Normas e Sistemas de Logísticas do Ministério da Gestão e da Inovação em Serviços Públicos.
24: Agricultores familiares, cooperativas e associações já podem acessar o site do Contrata Mais Brasil, conferir o edital e participar. Basta fazer o cadastro na plataforma, informar quais alimentos pode fornecer, escolher a oportunidade e enviar a proposta. Tudo em um só lugar.
22: E atenção, os interessados na venda de alimentos devem acessar o site contratamaisbrasil.sistema.gov.br. Vamos repetir? Contrata Mais Brasil, tudo junto, .sistema.gov.br.
0: E essas foram as notícias do Governo Federal.
22: Uma realização da Secretaria de Comunicação Social da Presidência da República.
0: Com produção da empresa Brasil de Comunicação.
22: Fique agora com as notícias do Poder Judiciário e do Congresso Nacional. Uma boa noite.
0: Boa noite para você e até amanhã.

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2: Presidente do STF abre seminário internacional que discute desafios do uso da inteligência artificial no judiciário.
3: Relator no STJ mantém prisão preventiva de tenente-coronel da Polícia Militar de São Paulo, acusado de matar esposa.
2: TSE lança plataforma para combater a desinformação durante o processo eleitoral.
3: Boa noite, eu sou Leandro Bezerra.
2: Eu sou Walter Lima.
3: Supremo Tribunal Federal abre segundo seminário Brasil-Itália da Rede Internacional sobre Sistemas de Justiça e Democracia.
2: O encontro discutiu os impactos da inteligência artificial no judiciário. Marta Ferreira.
4: Na abertura do evento, o presidente do Supremo Tribunal Federal e do Conselho Nacional de Justiça, ministro Edson Fachin, citou riscos concretos do uso da inteligência artificial que desafiam a magistratura, como citações jurisprudenciais inexistentes, vieses discriminatórios reproduzidos a partir de base de dados históricos e a opacidade dos modelos. Na avaliação do ministro, porém, a resposta a esses riscos não pode paralisar a inovação.
5: O caminho parece-nos ser o da experimentação supervisionada, ambientes controlados, registro de ferramentas certificadas, formação obrigatória da magistratura, comitês técnicos e éticos permanentes.
4: A agenda internacional continua amanhã e quinta-feira, com a 17ª Jornada Ítalo-Hispano-Brasileira de Direito Público. O encontro reúne no STF pesquisadores e especialistas dos três países para o intercâmbio acadêmico e a análise comparada de questões relacionadas ao direito constitucional e ao direito público.
3: O ministro do STJ, Reinaldo Soares da Fonseca, manteve a prisão preventiva do tenente-coronel da Reserva da Polícia Militar de São Paulo, Geraldo Leite Rosa Neto.
2: O PM é acusado de matar a esposa, também policial militar. Fátima Uchoa.
6: Pela investigação, em 18 de fevereiro deste ano, na capital paulista, Geraldo teria atirado na cabeça da companheira após discutirem. Depois, teria deitado o corpo dela no chão e alterado a cena do crime para simular suicídio, colocando a arma do crime na mão da vítima. Em abril, o ministro Reinaldo Soares da Fonseca definiu a competência do Tribunal do Júri para julgar a ação penal. E agora, ao negar a liminar, que é uma decisão provisória, o relator no STJ destacou que a prisão cautelar é necessária diante do risco de interferência na produção das provas e dos indícios de que o militar teria tentado alterar a cena do crime. O julgamento definitivo do habeas corpus caberá à quinta turma do STJ.
3: TSE lança plataforma para combater a desinformação durante as eleições.
2: A iniciativa reúne orientações para auxiliar no enfrentamento de conteúdos falsos. Guilherme Firmino.
7: O TSE lançou nesta terça-feira a plataforma TSE Facilita, Plataformas Digitais em Ação. A ferramenta facilita o acesso a informações e orientações sobre a atuação da Justiça Eleitoral e das empresas de tecnologia no combate à desinformação. Para o presidente do TSE, ministro Cássio Nunes Marques, o tribunal e as plataformas têm atribuições e capacidades que se complementam no enfraquecimento aos desafios do ambiente digital. A expectativa é que a ampla divulgação dos materiais contribua para dar mais efetividade às decisões da Justiça Eleitoral.
3: Justiça Federal condena homem que compartilhava na internet imagens de abuso sexual infantil.
2: A denúncia foi apresentada pelo Ministério Público Federal. Sabrine Menezes.
8: Segundo as investigações, o homem armazenava no celular e no computador 237 vídeos e imagens com cenas de conteúdo sexual envolvendo crianças e adolescentes. O material foi disponibilizado na nuvem em três ocasiões durante o ano de 2021. O homem foi condenado a 4 anos e 9 meses de prisão em regime semiaberto, além de multa. A sentença da Justiça Federal em São José dos Campos destacou ainda que o acusado tentou esconder a própria identidade com o uso de dados fictícios nos sites e e-mails para não ser incriminado. Ele foi condenado pelos crimes de distribuição e compartilhamento e posse e armazenamento de conteúdo sexual envolvendo crianças e adolescentes, mas poderá recorrer em liberdade.
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3: A você uma boa noite.
2: E até amanhã.
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10: Eu sou Paula Groba.
11: E eu sou Humberto Pinheiro.
10: E estes são os destaques de hoje do Jornal do Senado, que começa agora.
11: Vacina contra herpes zoster poderá ser oferecida gratuitamente pelo SUS.
10: Novo piso salarial de médicos e dentistas avança e segue para o plenário.
11: Senado aprova indicação de Rodrigo Pacheco para vaga de ministro do Tribunal de Contas da União.
10: Boa noite.
11: Boa noite.
10: Avançou no Senado a proposta que define a implementação gradual do novo piso salarial de médicos e cirurgiões dentistas ao longo de 3 anos.
11: A proposta foi aprovada pela Comissão de Assuntos Sociais e agora segue em regime de urgência para votação no plenário do Senado. As informações com o repórter Márcio Maturana.
12: O novo piso salarial de R$ 13.662 para médicos e cirurgiões dentistas com jornada de 20 horas semanais vai ser aplicado gradualmente ao longo de 3 anos. 40% do valor a partir de 1º de janeiro de 2027, 70% em 2028 e 100% em 2029. Esse é o conteúdo de uma emenda da senadora Tereza Leitão, do PT de Pernambuco, aprovada nesta terça-feira pela Comissão de Assuntos Sociais. O relator foi Fernando Dueire, do PSD de Pernambuco.
13: A implementação gradual do piso assegura que esses empregadores se adaptem de forma planejada, sem demissões e sem interrupção de serviços essenciais.
12: O projeto já tinha sido aprovado nas comissões, mas recebeu emendas no plenário do Senado e, por isso, voltou aos colegiados. Na rede privada, o piso vai ser atualizado todo ano com base no IPCA, em vez de seguir o aumento do salário mínimo geral, como é atualmente. Na rede pública, o reajuste vai seguir leis específicas de cada unidade da federação, sendo que estados e municípios não vão precisar arcar com o aumento, porque o custeio será do Fundo Nacional de Saúde. O texto estabelece também que o trabalho noturno e as horas extras vão valer 50% a mais que o piso, em vez dos 20% para trabalho noturno e 25% para horas extras. Além disso, o projeto mantém o direito a 10 minutos de repouso para cada 90 minutos de trabalho e reforça que a chefia de serviços médicos ou odontológicos deve ser feita por profissionais habilitados nessas áreas.
10: E a comissão mista que analisa a chamada MP da taxa das blusinhas adiou para esta quarta-feira a reunião para a votação da proposta. O colegiado volta a se reunir nesta quarta-feira às 10 da manhã.
11: O presidente deputado Reginaldo Lopes e a relatora senadora Leila Barros ainda buscam um acordo sobre o texto. A medida zera o imposto de importação para compras internacionais de até $50. A MP perde a validade no dia 8 de setembro.
10: O Senado aprovou a indicação do senador Rodrigo Pacheco para o cargo de ministro do Tribunal de Contas da União, o TCU. A votação ocorreu em regime de urgência após articulação de lideranças partidárias.
11: Pacheco vai ocupar a vaga deixada por Bruno Dantas. Ele renunciou ao cargo nesta segunda-feira. Os detalhes com o repórter Douglas Castilho.
14: Com um rito especial, a indicação foi direto ao plenário, onde parlamentares exaltaram a atuação de Rodrigo Pacheco como presidente do Congresso em momentos delicados da história recente do país, como na CPI da Covid-19 e nos atos de 8 de janeiro. Após o resultado da votação, que se deu por 63 votos a favor e 4 contra, Rodrigo Pacheco agradeceu ao autor da indicação, o presidente Davi Alcolumbre, aos companheiros de parlamento e falou da importância do papel a ser desempenhado.
15: Eu sei o que representa um Tribunal de Contas num país em que os recursos são escassos. Quando se fala de recursos públicos e de gastos públicos, todo cidadão tem o dever de cuidar e de zelar pela aplicação do recurso público e tem o dever de de se permitir fiscalizar por um controle externo que é desempenhado pelo Congresso Nacional com o auxílio do Tribunal de Contas da União.
14: O projeto de decreto legislativo de indicação do senador agora será encaminhado à Câmara dos Deputados, onde o nome de Pacheco também passará por análise e votação.
10: E nesta quarta-feira, a Comissão de Constituição e Justiça pode votar a proposta que reduz a jornada de trabalho para 40 horas semanais e acaba com a escala 6x1. Um dos favoráveis ao texto é o senador Paulo Paim, do PT do Rio Grande do Sul.
11: O parlamentar citou experiências no Brasil e em outros países que, segundo ele, mostram que a redução da jornada pode melhorar a qualidade de vida dos trabalhadores sem reduzir a produção. Paim fez um apelo para que a proposta seja votada pelos senadores e enfatizou que o fim da escala 6x1 deve ser visto como uma pauta nacional e não partidária. O texto já foi aprovado pela Câmara dos Deputados.
16: Alguns tentam embaralhar esse debate e dizem que o fim da escala 6x1 é uma questão eleitoral. Não é. Eleição passa, a vida da nossa gente fica. Essa é uma causa maior, é uma causa do país, é uma causa humanitária. E por isso, repito, a PEC 221 não tem dono. Não é de partido nenhum, ela é do povo brasileiro.
10: Já o senador Hermes Klan, do PL de Santa Catarina, defendeu responsabilidade e negociação coletiva no debate sobre o fim da escala 6x1. Ele disse que uma regra única pode não atender a todos os setores.
11: Segundo Klan, a redução da jornada com manutenção dos salários pode elevar o custo da hora trabalhada, afetando contratações, investimentos e preços. O senador também alertou para o risco de o trabalhador precisar de uma segunda renda.
17: É preciso também ter coragem para dizer que uma pauta legítima não pode ser transformada em bandeira eleitoral. É muito fácil anunciar, vamos reduzir a jornada, vamos dar mais descanso. Isso rende aplausos. O difícil é responder, quem vai pagar a conta? Quantos empregos serão afetados? Quanto vai aumentar os custos das empresas? Qual será o impacto sobre os preços?
10: Incitar ou induzir a prática de crimes em locais como escolas, universidades e centros de compras poderá render penas mais duras.
11: A Comissão de Segurança Pública aprovou o projeto que amplia a punição para esse tipo de conduta. A proposta agora segue para a Comissão de Constituição e Justiça. Repórter Bruno Lourenço.
18: O Senado aprovou o projeto de lei que tipifica o crime de massacre. A Comissão de Segurança Pública do Senado aprovou a proposta com normas gerais sobre segurança escolar. E agora a CSP votou a iniciativa que pune a incitação ou o induzimento a crimes contra a paz pública. A relatora, a senadora professora Dorinha Seabra, do União do Tocantins, diz que as propostas têm como objetivo reprimir e prevenir atentados, principalmente a instituições de ensino.
19: Os projetos em questão têm como objetivo reprimir e prevenir atentados a instituições de ensino, como os que ocorreram em um passado recente, podendo ser citados aqueles na Escola Estadual Tomásia Montoro, em São Paulo, e na creche Bom Pastor, no município de Blumenau, onde crianças e professores foram covardemente feridos e mortos.
18: O texto, que vai à Comissão de Constituição e Justiça, prevê que se da incitação pública resultar a efetiva prática do crime, a pena será aumentada de 3 a 6 meses e multa para 6 meses a 2 anos e multa. Se o chamamento ao crime for feito por meio da internet, a punição pode aumentar para até o dobro.
10: E a vacina contra o herpes zóster poderá ser oferecida gratuitamente pelo SUS a pessoas com mais de 50 anos.
11: O esquema a ser oferecido é de 2 doses. A proposta segue agora para a Câmara dos Deputados. Repórter Márcio Maturana.
12: A proposta recebeu parecer favorável da senadora Damaris Alves, do Republicanos do Distrito Federal.
20: A vacina Comirnaty já possui registro sanitário no Brasil e a indicação para adultos a partir de 50 anos para indivíduos imunocomprometidos.
12: A vacinação também vai ficar disponível para maiores de 18 anos com imunossupressão ou outra condição clínica que comprometa o sistema imunológico. O herpes zóster provoca lesões na pele, dor nos nervos, ardor, coceira e febre. É causado pelo mesmo vírus da catapora, que pode ficar adormecido durante toda a vida e ser reativado em adultos ou em pessoas com sistema imunológico comprometido, como no caso de doenças crônicas, câncer ou transplante.
0: Portal e-Cidadania. 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
11: Edição de Paula Groba e trabalhos técnicos de Eliseu Caires, o Jornal do Senado fica por aqui. Acompanhe agora as notícias da Câmara dos Deputados. Boa noite.
10: Boa noite e até amanhã.
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22: Câmara aprova financiamento para motoristas de aplicativo e taxistas.
23: Deputados prorrogam incentivos para doações de combate ao câncer.
22: Parlamentares apoiam discussão sobre o fim da escala de trabalho 6x1.
24: Boa noite. Jandira Fegali, do PCdoB do Rio de Janeiro, enumera as principais pautas em discussão no Congresso. Entre elas, o fim da escala de trabalho 6x1 e a proposta que amplia a participação da União na política de segurança pública. Ela cita ainda projetos sobre terras raras e minerais críticos.
22: Jandira Fegali também defende a isenção de impostos para compras internacionais de até $50. De acordo com a deputada, essas matérias estão entre as prioridades do Congresso no trabalho de esforço concentrado antes

0: para os trabalhadores brasileiros. Segundo a deputada, a medida garante mais tempo de descanso, estudo e convívio familiar, especialmente para as mulheres.
1: Maria do Rosário também critica o empenho da oposição contra uma medida que, segundo ela, beneficia a classe trabalhadora. Na visão da parlamentar, ao tentar derrotar o fim da jornada 6x1, a oposição não atinge apenas o governo, mas impõe um retrocesso à classe trabalhadora.
0: Tadeu Venere, do PT do Paraná, acredita que a aprovação do fim da escala 6x1 é uma conquista histórica para os trabalhadores. Ao rebater a oposição à proposta, o deputado sustenta que a medida representa apenas o exercício do direito ao descanso, ao estudo e ao convívio familiar.
1: No entendimento de Tadeu Venere, os congressistas que tentam adiar o debate sobre a redução da jornada de trabalho demonstram menosprezo pela qualidade de vida da população mais vulnerável.
0: Márcio Gerri, do PCdoB do Maranhão, classifica o fim da escala 6x1 como um avanço no mundo do trabalho. O congressista ressalta o grande suporte popular ao tema e afirma que posicionamentos em contrário no Congresso não serão capazes de alterar esse apoio.
1: Para Márcio Gerri, a mudança em análise no Senado trará mais qualidade de vida com tempo para o convívio familiar, o lazer e a formação profissional. Ele recomenda acompanhar cada voto dos senadores para conhecer quem defende os direitos dos trabalhadores.
2: Trabalho.
0: A Câmara aprovou um projeto que regulamenta o exercício da profissão de psicopedagogo. O repórter Antônio Vital explica o que ficou definido na medida.
3: O plenário da Câmara aprovou o projeto já aprovado pelo Senado que regulamenta a profissão de psicopedagogo ou psicopedagoga. O texto aprovado recebeu parecer favorável da deputada Franciane Baier, do Republicanos do Rio Grande do Sul. Entre outras medidas, estabelece os requisitos para o exercício da atividade, como a exigência de diploma de graduação em psicopedagogia com estágio prático obrigatório. Mas cria regras de transição que permite que profissionais graduados em psicologia, pedagogia, licenciatura ou fonoaudiologia também exerçam a profissão, desde que tenham concluído curso de especialização na área com duração mínima de 600 horas. A proposta também prevê que quem já exerce ou tenha exercido a atividade poderá continuar a atuar na área. O projeto define a psicopedagogia como uma atividade que envolve avaliação e a intervenção em processos de aprendizagem. Quem exerce a profissão trabalha com crianças, adolescentes e outras pessoas que apresentem dificuldade para aprender. A relatora explicou que a atuação não se limita ao desempenho escolar. Dificuldades de aprendizagem podem decorrer de outros fatores, inclusive cognitivos, emocionais e sociais. O projeto foi aprovado de maneira simbólica, sem votos contrários, e a votação foi acompanhada das galerias do plenário da Câmara por representantes da categoria de todo o país. Para o deputado Rodrigo Hollenberg, do PSB do Distrito Federal, psicopedagogos e psicopedagogas são fundamentais para garantir os direitos de quem tem dificuldade de aprendizagem.
4: Essa Câmara hoje vai fazer justiça a uma categoria extremamente importante, eu diria indispensável, para garantir o aprendizado de nossas crianças, mas não apenas de nossas crianças. Como presidente da Comissão de Defesa dos Direitos das Pessoas com Deficiência, eu entendo que esse projeto é absolutamente indispensável para garantir que pessoas com dificuldade de aprendizado possam garantir um aprendizado adequado a partir desse apoio promovido pelos psicopedagogos ou pelas psicopedagogas.
3: Por ser uma atividade interdisciplinar, o projeto deixa claro que o exercício da psicopedagogia não pode ser confundido com o dos profissionais de saúde e educação. O projeto obriga ainda o sigilo profissional e, ao contrário de outros projetos que tratam do exercício de profissões, dispensa a necessidade de um conselho profissional. O projeto que regulamenta a profissão de psicopedagogo ou psicopedagoga seguiu para a sanção presidencial e pode virar lei. Da Rádio Câmara de Brasília, Antônio Vital.
2: Economia.
1: De acordo com Cobalcini, do MDB de Santa Catarina, as sobretaxas de até 37,5% impostas pelos Estados Unidos prejudicam a economia catarinense. O deputado destaca o impacto direto em cidades como Caçador, que, segundo ele, correm o risco de perder postos de trabalho.
0: Cobalcini, que preside a Comissão de Meio Ambiente, enfatiza que a produção brasileira é sustentável e baseada no manejo de florestas plantadas. Para ele, as sanções norte-americanas foram aplicadas sem critérios técnicos.
1: Heitor Chu, do PSD do Rio Grande do Sul, defende reduzir a carga tributária sobre o tabaco e combater o contrabando. Segundo ele, o setor gera empregos a milhares de agricultores e a centenas de milhares de trabalhadores, sendo fonte de emprego, renda e arrecadação.
0: Heitor Chu pede também regras para dispositivos eletrônicos para

0: fumar e a produção nacional. Para ele, legalizar a cadeia produtiva nacional e ampliar a fiscalização podem atrair novas fábricas para o país, gerar mais empregos e elevar a arrecadação, especialmente para seu estado.
1: Transportes. A Câmara aprovou uma medida provisória que permite o uso de 30 bilhões de reais para financiar carros novos para motoristas de aplicativo e taxistas. O repórter Antônio Vital acompanhou a votação.
2: A Câmara dos Deputados aprovou medida provisória que autoriza o governo federal a destinar até 30 bilhões de reais para financiar veículos novos para motoristas de carros de aplicativo, taxistas, cooperativas de taxistas e empresas de transporte escolar. A medida provisória faz parte do programa Move Brasil. Além de ampliar o crédito e permitir a renovação da frota, o texto final aprovado, apresentado pela relatora, a deputada Amanda Gentil, do PP do Maranhão, permite o uso do Fundo de Investimento em Infraestrutura Social, gerido pela Casa Civil da Presidência da República. O fundo poderá financiar a troca de veículos que contribua para reduzir custos ambientais, sociais ou econômicos do transporte urbano. Pode arcar ainda com recursos para financiar o seguro do veículo, itens de segurança destinados a profissionais mulheres e até mesmo custos de cartório. Um dos objetivos é estimular a substituição de veículos antigos por outros menos poluentes e permitir linhas de crédito para profissionais que não conseguem obter financiamento com juros menores no mercado. Para motoristas de aplicativo e taxistas, o acesso fica limitado a um veículo por beneficiário. Para cooperativas de táxi, o limite é de um veículo por cooperado. Já para o transporte escolar, não existe um limite definido. As profissionais mulheres beneficiadas pelo programa poderão ainda ter direito a condições diferenciadas de taxas, prazos e carência, o que será definido pelo Conselho Monetário Nacional. Os benefícios a motoristas particulares e empresas de transporte escolar foram defendidos pela relatora, deputada Amanda Gentil, do PP do Maranhão.
3: Porque, às vezes, muitos desses motoristas de aplicativo, muitos desses motoristas de táxi, eles usufruem de carros alugados, que muitas vezes o valor do aluguel é duas vezes o valor de uma parcela, e que aquele bem, que se você pagar a parcela, vai ser seu. Então, a importância que é nós trazermos um projeto que vai entregar um bem para o trabalhador brasileiro, para que ele tenha mais segurança e renda dentro da sua casa.
2: A medida provisória, que já está em vigor, foi justificada por deputados da base do governo como necessária para incentivar o transporte urbano e a atividade dos condutores. Foi o que disse o deputado Bongás, do PT do Rio Grande do Sul.
4: Precisavam também esses trabalhadores terem financiamento específico para poderem comprar o seu veículo e, ao mesmo tempo, poder usar este recurso para outros utensílios, cartoriais, por exemplo, de seguro. Tudo isso foi incorporado no debate para beneficiar os motoristas de aplicativos nesse país que estavam reivindicando.
2: O texto final aprovado também altera o Código de Trânsito Brasileiro para autorizar que motoristas habilitados na categoria B conduzam caminhões leves, elétricos ou híbridos. Outra mudança inclui a produção de baterias no Programa de Apoio ao Desenvolvimento Tecnológico da Indústria de Semicondutores, conhecido como PADIS. A medida provisória que autoriza o governo federal a destinar até 30 bilhões de reais para financiar veículos novos para motoristas de carros de aplicativo, taxistas, cooperativas de taxistas e empresas de transporte escolar, seguiu para análise do Senado. Da Rádio Câmara de Brasília, Antônio Vital.
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1: Justiça.
0: Júlia Zanatta, do PL de Santa Catarina, cobra explicações do ministro Alexandre de Moraes sobre denúncias divulgadas pela imprensa envolvendo o ministro e o empresário Daniel Vorcaro. A deputada também pediu o afastamento de Moraes e defendeu o impeachment do ministro.
6: Júlia Zanatta acredita que o Supremo Tribunal Federal e o Senado não podem ignorar as denúncias e pede que o ministro se explique em até 48 horas. Para a deputada, os fatos divulgados colocam em dúvida a atuação das instituições e exigem investigação.
0: Hildo Rocha, do MDB do Maranhão, vai apresentar uma proposta para mudar as regras de escolha e permanência de ministros do Supremo Tribunal Federal. Em seu entendimento, pessoas que tenham ocupado cargos comissionados ou mandatos eletivos não poderiam ser indicadas ao STF.
6: Hildo Rocha também defende que os ministros tenham mandato de 5 anos, renovável por mais 5 anos, mediante consulta à população. Ao fim do período, segundo o deputado, eles poderiam atuar como advogados ou professores, mas não poderiam voltar à vida política.
0: Eli Borges, do Republicanos do Tocantins, considera que as eleições para o Senado serão decisivas para o futuro do país. O deputado lembra que caberá aos novos senadores a responsabilidade de sabatinar ministros do STF e de conter o que considera excessos da corte.
6: Eli Borges também pede mais moralização na política e combate à corrupção. Na avaliação do parlamentar, o cidadão deve estar atento aos políticos que defendem o devido processo legal e a soberania popular.
0: Kim Kataguiri, do Missão de São Paulo, classifica como graves as suspeitas de possíveis relações entre ministros da Suprema Corte e envolvidos no escândalo do Banco Master. Ele questiona a inércia das instituições e da sociedade frente às situações divulgadas pela imprensa.
6: Kim Kataguiri critica também decisões da Justiça Eleitoral, alegando supostas diferenças de tratamento entre candidaturas. Ele reclama da suspensão de campanhas por atrasos em declarações eleitorais nacionais, alegando configurar restrição a direitos políticos.
1: Saúde.
0: A Câmara aprovou projeto que prorroga incentivos para doações a instituições de combate ao câncer e assistência a pessoas com deficiência. As informações com a repórter Cibele Comanetti.
7: O plenário da Câmara aprovou o projeto que prorroga até 2031 o prazo para empresas deduzirem do pagamento do imposto de renda doações a instituições sem fins lucrativos, como as Santas Casas, que atuam na prevenção e combate ao câncer ou na reabilitação de pessoas com deficiência. O incentivo acabaria neste ano. A proposta foi apresentada pelo deputado Sérgio Souza, do MDB do Paraná, e recebeu parecer favorável do relator, deputado Antônio Brito, do PSD da Bahia. Os incentivos às doações estão previstos em 2 programas criados em 2012. O Programa Nacional de Apoio à Atenção Oncológica, conhecido como PRONON, e o Programa Nacional de Apoio à Atenção de Saúde da Pessoa com Deficiência, o PRONAS. Os dois permitem o emprego de recursos privados para financiar projetos desenvolvidos por entidades especializadas e sem fins lucrativos. Segundo o relator Antônio Brito, o PRONON amplia a capacidade de atendimento do Sistema Único de Saúde, o SUS, para a prevenção, o diagnóstico precoce, o tratamento, a reabilitação e os cuidados paliativos de pessoas com câncer. Já o PRONAS aumenta a oferta de assistência às pessoas com deficiência, especialmente no que diz respeito a projetos destinados à reabilitação, diagnóstico, tratamento, desenvolvimento de novas tecnologias e capacitação de profissionais. Antônio Brito comemorou a aprovação da proposta.
8: Quero parabenizar a todos que participaram da elaboração da prorrogação até 2031 do prazo do PRONO e do PRONAS, tão importante na articulação da sociedade civil, do terceiro setor, do governo federal e também das iniciativas privadas no atendimento às instituições filantrópicas, seja ela na área da saúde, no tratamento do câncer, como também nas entidades que atuam com a pessoa com deficiência.
7: O projeto que prorroga até 2031 prazo para empresas deduzirem do pagamento do imposto de renda doações a instituições sem fins lucrativos que atuam na prevenção e combate ao câncer ou na reabilitação de pessoas com deficiência seguiu para análise do Senado. Da Rádio Câmara de Brasília, com informações de Antônio Vital, Cibele Comanetti.
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1: Esporte. A Câmara aprovou um projeto que acaba com a obrigatoriedade de férias escolares durante o período da Copa do Mundo Feminina em 2027. O repórter Antônio Vital acompanhou a votação.
2: O plenário da Câmara aprovou o projeto que desobriga as redes de ensino pública e privada de todo o país a concederem férias escolares para todos os alunos durante a realização da Copa do Mundo Feminina de Futebol no ano que vem. Lei de autoria do governo, aprovada no início do ano pelo Congresso, obriga que as férias dos estudantes coincidam com o período do torneio, entre 24 de junho e 25 de julho de 2027. Projeto apresentado pela deputada Anne Ortiz, do PP do Rio Grande do Sul, permite que os sistemas de ensino dos estados e municípios decidam sobre o período de férias escolares, em vez de obedecer ao calendário oficial da competição. Entidades como a Federação Nacional das Escolas Particulares criticaram a obrigatoriedade prevista em lei e alegaram que a alteração do período de férias do meio do ano coloca em risco o calendário escolar exigido pela Lei de Diretrizes e Bases da Educação, que obriga pelo menos 200 dias letivos no ano. A proposta recebeu parecer favorável do relator, deputado Alex Manente, do Cidadania de São Paulo. Para ele, do ponto de vista educacional, não é adequado impor solução uniforme a todos os sistemas de ensino sem considerar as necessidades regionais. O projeto foi aprovado de maneira simbólica pelo plenário, sem votos contrários. O deputado Chico Alencar, do PSOL do Rio de Janeiro, defendeu a medida.
11: O reconhecimento da importância da Copa do Mundo de Futebol está nesse projeto de lei, só que não subordinando os interesses da Copa do Mundo aos sistemas educacionais. Os jogos ocorrem em apenas algumas cidades e, na maior parte das vezes, com um número reduzido de partidas, não se justificando como férias todo o período e em todo o território nacional.
2: Os jogos da Copa do Mundo de Futebol Feminino serão realizados em 8 cidades. Belo Horizonte, Brasília, Fortaleza, Porto Alegre, Recife, Rio de Janeiro, Salvador e São Paulo. O projeto que desobriga as redes de ensino público e privada de todo o país a concederem férias escolares para todos os alunos durante a realização da Copa do Mundo Feminina seguiu para análise do Senado. Da Rádio Câmara de Brasília, Antônio Vital.
1: Educação.
0: Ranieri Paulino, do Republicanos da Paraíba, propõe diversificar a educação profissional e tecnológica, ampliando a oferta em pequenos municípios, áreas rurais e regiões, conforme as demandas e as vocações específicas.
6: Para tanto, Ranieri Paulino apresentou um projeto que altera o Estatuto da Juventude e o Pronatec, articulando formação, trabalho, emprego e renda às características econômicas, sociais e culturais de cada território nacional e local.
0: Termina agora o Jornal Câmara dos Deputados, produzido pela Rádio Câmara, com trabalhos técnicos de Everson Urani e apresentação de José Carlos Andrade e Márcio Aquilissardi. Uma boa noite para você.
6: Uma ótima noite. A Voz do Brasil volta amanhã.
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2: A Romaria do Senhor do Bonfim de Tabocão, aqui no Tocantins, é uma manifestação religiosa tradicional, realizada desde 1979, reunindo fiéis em um momento de fé, devoção e preservação da cultura religiosa do município, atraindo romeiros para momentos de oração, missas, procissões e agradecimento pelas graças alcançadas. Um diferencial dessa romaria é a subida do Morro do Bonfim, onde está localizado o santuário dedicado ao Senhor do Bonfim. O percurso representa um ato de fé e entrega dos romeiros, que realizam a caminhada como forma de pagamento de promessas, agradecimento e renovação de votos espirituais. Além de Tabocão, Araguacema também festeja a Romaria do Bonfim e a maior concentração acontece em Natividade, onde o festejo é celebrado desde 1950 e reúne pagadores de promessas do país inteiro.
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7: O Procon Tocantins alerta fornecedores e empresas sobre uma tentativa de golpe que usa indevidamente o nome do órgão em meios com supostas decisões judiciais. As mensagens apresentam o número de processo e aparentam ter sido enviadas pelo Superior Tribunal de Justiça. O PROCON esclarece que não emite decisões judiciais e que sua atuação é administrativa. O órgão também orienta que os destinatários não cliquem em links, não abram anexos e não forneçam dados pessoais ou bancários. Em caso de dúvida, a recomendação é confirmar a autenticidade da mensagem diretamente com o PROCON Tocantins pelos canais oficiais. O órgão também orienta que a mensagem suspeita seja preservada com remetente, conteúdo e eventuais anexos para ajudar na apuração da fraude. Mara Santos para a Unitins FM.
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3: Vem cá, vem falar comigo. Eu tô te esperando.

É, olha, não deixe pra depois, não deixe pra depois, viu? Aquilo que te incomoda, que te trava, que te pesa, isso precisa ser olhado agora. Às vezes eu até sei que dá medo, né? A gente fica sem muita coragem, a gente inventa desculpas, empurra com a barriga, diz que não é o momento, né? Tentando se convencer dessa sua covardia. Mas quando é que vai ser? Quando tudo estiver perfeito? Quando o coração parar de doer sozinho? Tem coisa que só começa a melhorar quando a gente decide encarar. Acredite. Nem sempre com força, mas com vontade, com fé. Mesmo que seja com aquele friozinho de esperança que insiste em não morrer dentro da gente. Não deixa para depois o pedido de perdão, a conversa difícil, o cuidado com a sua alma. Porque a vida passa. E quem vive adiando se acostuma apenas a sobreviver. E você nasceu para mais, para muito mais do que isso, para muito, muito mais. Então vai com medo, com dúvida, com tudo. Mas vai, porque tem recomeços esperando por você. Tem recomeço ali te esperando logo depois da coragem. E ele só vem quando você também. Quando você também vem. É setembro. Tá entrando. Tá chegando. Boa noite, Diomar Naves, programa Rádio Amador aqui da nossa Unitins. E a próxima hora você vai ouvir músicas cantadas e feitas por tocantinenses. O povo aqui de casa. Everton dos Andes, música de Beto Guedes. Ele canta junto comigo essa linda canção. Depois tem outros muito mais aí, ó.

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1: A distância entre o cigarro e o incêndio é bem menor do que parece. 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
3: A Prefeitura de Palmas lançou o programa Regulariza Palmas, que permite aos contribuintes negociar débitos tributários e não tributários, estejam eles escritos ou não na dívida ativa. A negociação poderá ser feita de forma online pelo portal de transação tributária, com acesso por meio do gov.br, a partir de hoje, 1º de setembro. O programa oferece descontos de até 100% em multas e juros e possibilidade de parcelamento em até 120 vezes. Para negociações por edital, o desconto varia de 100% para pagamento à vista e 10% para quem optar pelo parcelamento em até 120 meses. A medida busca facilitar a regularização fiscal dos contribuintes, além de reduzir a judicialização das dívidas com o município. Antônio Neves para a Unitins FM.
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1: Você sabia que uma simples ação pode ser o início de um grande incêndio? No Tocantins, o calor e o clima seco tornam os meses de julho a setembro mais críticos para as queimadas. E um dos vilões silenciosos desse cenário é o descarte incorreto de bitucas de cigarro. Jogada no chão, em áreas verdes, terreno baldio, beira de estrada, a bituca de cigarro continua acesa por minutos. 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
1: 1:51.

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0: Olá você, bom dia, agora 5:06.
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0: Olá, você, meu amigo, você, minha amiga. 5:06 agora. Estamos chegando para mais um programa Alvorecer. Tá na hora do nosso momento de fé, tá na hora de versículo do dia, a inspiração da manhã e também a nossa oração da manhã.
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0: Versículo do dia de hoje está no livro de 1 Pedro, capítulo 2, versículo 9. Abra a sua Bíblia. Esse versículo diz: vocês, porém, são geração eleita, reino de sacerdotes, nação santa, povo que pertence a Deus, para anunciar as grandezas daquele que o chamou das trevas para a sua maravilhosa luz.
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0: Vivemos perguntando quem somos o tempo todo. O perfil nas redes, o corpo, o cargo, o número de curtidas, tudo isso vira material para responder essa pergunta. E quando a resposta muda de acordo com a opinião alheia, a identidade fica instável, dependendo sempre da próxima aprovação. Olha, Pedro escreveu essas palavras para cristãos espalhados, muitas vezes rejeitados pela sociedade ao redor, sem status nem lugar de destaque. E mesmo assim ele declara que eles são geração eleita, sacerdócio, nação santa, povo que pertence a Deus. Palavras que antes descreviam só o povo de Israel, agora são usadas para qualquer pessoa que pertence a Cristo. Olha, isso muda de onde vem a sua identidade. Ela não nasce do que os outros dizem de você, nem do seu desempenho, nem dos seus erros mais recentes. Nasce de quem te chamou das trevas para a luz. Antes de qualquer coisa que você faça ou deixe de fazer, você já pertence. Olha, você pode parar de negociar quem é a cada comentário, cada comparação, cada fracasso. Sua identidade não está em jogo o tempo todo. Ela já foi definida por Deus. Isso não significa deixar de crescer ou de se importar com o que faz. Significa parar de buscar em outras ou em outros lugares algo que já foi dado. Portanto, meu amigo, minha amiga, firme sua identidade em Deus. Olha, antes de checar curtidas ou comentários hoje, lembre quem você é em Cristo. Identifique uma comparação que tem roubado sua paz e entregue-a a Deus em oração. Releia 1 Pedro, capítulo 2, versículo 9, sempre que se sentir invisível ou rejeitado. Escreva 3 coisas que definem você além de conquistas ou aparências. Agradeça a Deus por pertencer a Ele antes de pertencer a qualquer grupo ou opinião. Maravilha, meu amigo e minha amiga, porque Deus nos escolheu. E isso é o mais importante. Agora, 5:10, feche os seus olhos agora e vamos falar com Deus.
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Querido e amado Deus, bom dia, Senhor. Bom dia ao Espírito Santo de Deus. Bom dia ao nosso Salvador Jesus Cristo. Pai amado, graças à sua bondade e à sua misericórdia, nós estamos aqui mais uma vez neste novo dia. Hoje é uma quarta-feira, dia 2 de setembro do ano de 2026. Muito obrigado, Pai amado, Pai querido, pelo milagre da vida que se fez na vida de todas as pessoas que agora estão despertadas para um novo dia. Senhor, muitas vezes nós acabamos buscando em outros lugares a identidade que só Tu podes nos dar. É por isso, ó Deus, que eu quero pedir, perdoa-me por deixar opiniões e comparações definirem quem eu sou, mas obrigado por me chamar das trevas para a Tua luz e por me fazer parte do Teu povo. Pai amado, ajude-me a viver seguro de quem sou em Ti, hoje e todos os dias. Muito obrigado, Pai amado, Pai querido, pela oportunidade de poder estar aqui falando mais uma vez com o Senhor através da oração da manhã. Nos abençoe e nos proteja nesse novo dia. É a nossa oração em nome de Jesus. Amém, Senhor.

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3: Muito bem, pessoal. Vamos que vamos para mais uma edição do nosso programa Alvorecer, feito para você. Bom dia, bom dia.

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1: Oi, Léo Vieira, bom dia.
2: Olá você. Bom dia.
3: Oi, bom dia.
2: Acorda, Brasil. Olha a hora, gente, olha a hora. 5:20, 5:20 agora. Começou o nosso programa.
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2: Já estamos juntos mais uma vez, eu, você e a Unitins.
1: A mais ouvida do Tocantins é a Unitins.
2: É a nossa Unitins. Então, ó, tá na hora, meu compadre, tá na hora, minha comadre. Bora pra cima.
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2: É desse jeitinho. Vamos lá pra mais um dia, né? Mais uma quarta-feira, metadinha da semana chegou, graças a Deus. Muito obrigado você que já está com o radinho ligado, você que já está sintonizado, obrigado, viu? Pela sua audiência, pela sua companhia, vamos que vamos. Ô, doidinho, bora acordar o povo, meu filho, tá na hora.
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2: Aí, agora eu quero ver quem é que vai ficar com preguiçinha de levantar cedo, né? Com doidinho, toda essa galera aí do barulho acordando todo mundo. Valeu, vambora. Pra você acompanhando a programação, aquele abraço. Dá bom dia, Zé.
1: Bom dia.
2: Isso.
1: Bom dia.
2: Dá bom dia, Joãozinho.
1: Bom dia.
2: Eita, coisa boa. É assim que a gente gosta, Mariazinha.
1: Bom dia.
2: Felicidades pra você que acorda cedo. Se liga na programação da Unitins, a mais ouvida do Tocantins, né? E as categorias trabalhadoras, gente. Pessoal que vira a noite trabalhando, pessoal que acorda cedo, né? De já pra resolver aí as suas labutas, né? O seu trabalho, bem de manhãzinha, tem aqueles que tem que pegar cedo, né? Então bora. Aos meus amigos que viraram a noite de plantão, ó, bom dia. Aos médicos, às médicas, enfermeiros, enfermeiras, vigilantes, guardas noturnos, né? Pessoal da segurança pública, municipal, estadual e federal, bom dia. Pra quem acorda cedo e levanta cedinho. Aos meus amigos na lida, na tirada de leite, um abraço, viu? A todos aí na agarrado tirando leite. Bora pra cima, mais um dia, bezerrinho tá berrando, meu compadre. Bora tirar leite, bom dia. Para os meus amigos já na lida, na tirada de leite, aos trabalhadores rurais também, pessoal das lavouras, aquele abraço, bom dia. Aos meus amigos padeiros e padeiras, confeiteiros e confeiteiras, as minhas amigas boleiras, né, meus amigos, vendedores de lanches também, um abraço. Trabalhadores aí nos frigoríficos, um abraço, bom dia, felicidades, viu? Meus amigos na rodagem, meus amigos na estrada, alô, caminhoneiros! Olha aí, bom dia, meus amigos da rodagem, felicidades, né? Aos meus amigos frentistas, minhas amigas também, bom dia, bom trabalho. Aos motoristas de ônibus de coletivo, né? Aos meus amigos taxistas, mototaxistas, motoristas de aplicativos e motorubers, aquele abraço. Pessoal da construção civil também, aos serventes, aos pedreiros, aquele abraço a toda a galera aí da construção civil, já se organizando para mais um dia de trabalho, né? Então bora pra cima, porque a quarta-feira começou. Bom dia!
1: Bom dia! Metade da semana, quarta-feira, oba!
2: É, metadinha da semana! Pode comemorar porque chegou a quarta-feira, o mês tá só começando, é isso, Rainha? Hoje é dia 2, gente, dia 2 de setembro, olha que maravilha, né? 2 de setembro, 2026, falar um pouquinho sobre esse dia de hoje, né? 2 de setembro, dia do florista, né? Dia do florista, ainda dia do repórter cinematográfico e fotográfico, parabéns pelo seu dia, e ainda dia nacional da Kombi. É isso, né? Dia 2 de setembro, então, Bora pra cima, porque o nosso programa Alvorecer já está no ar.
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2: Eita, então bora. E a primeirinha é a música do dia, gente. Guilherme e Santiago cantam 2 de setembro.
6: Não acredito.
2: É essa, dona Maria. Então bora. Começou aqui o seu

0: Eita.
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0: Bora. Começamos o nosso programa Alvorecer, feito pra você. Aquele abraço, obrigado, ó. Agora são 5:28, 5:28. Bora trazer aqui as primeiras mensagens do programa desta quarta-feira, mensagem de texto, mensagem de áudio. Minha amiga Sulani já mandou para mim aqui os parabéns hoje para nossa amiga Cleonice, né? Te desejamos paz, saúde, amor e muitas bênçãos na sua vida. São os votos de toda a galera da animação, né, Sulani? Legal, tá aí, parabéns. A Cleonice que hoje tá soprando velinhas, parabéns para ela. Muitos anos de vida, muita saúde e muita paz, tá bom? Daqui a pouquinho, às 7:30 agora, né? 7:30, nós mandamos aí os parabéns, tá bom? Às 7:30, a gente manda os parabéns pra Cleonice, ok? Ô Wesley, tudo bem, querido? Bom dia.
2: Bom dia a todos os ouvintes da Rádio Unitins FM. Aqui quem fala sou eu, Wesley Amaral. E aí, tudo bem, Nelvinha?
0: Tudo bem, querido. E você, como é que tá?
2: Comigo também está tudo bem, graças
0: bom,
2: a Deus.
0: Graças a Deus.
2: Meu amigo Leveira, você vai tocar aí pra nós, Cleiton em Camargo. Quando o grande almoço se faz, eu fiz pra você,
0: na hora.
2: Pra Sussu, pro Jojo, pra todos que estiverem nessa programação. Desejar a você e a todos uma excelente quarta-feira. Fique com Deus. Um forte abraço. Até amanhã, a partir das 5 da manhã. E cafezinho pra nós.
0: Aí, meu querido, ó, cafezinho pra você. Obrigado, Wesley. Tudo de bom, felicidades. Um abraço pra Wesley Amaral. Rainha, é você, Rainha?
3: Bom dia, Leozinho.
0: Bom dia, minha querida.
3: Uma música com João Mineiro e Marciano.
0: Qual é?
3: Chuva de Maio.
0: Chuva de Maio.
3: Ofereço pra Semar Venança, ofereço pra Sussu, pro Jojo.
0: Quem mais?
3: Ofereço pro Baixinho da Rede.
0: Isso.
3: Pra você.
0: Obrigado, minha querida.
3: Pra todos os ouvintes, viu?
0: Maravilha. Abração pra você, minha amiga Rainha Gilma, gente boa, gente finíssima. Abração, querida, obrigado, tá bom? Deixa eu ver aqui quem mais, meu amigo Deusvaldo, direto do Estadão de Goiás, tá dizendo bom dia, meu amigo Léo Vieira, gostaria de ouvir a música do Outro Lado da Cidade. Vai ouvir, meu querido, já na sequência, tá bom? Bom, seguinte, agora são 5:30, 5:30. Nós vamos fazer um intervalo rapidinho, já voltamos com já atendendo o pedido musical, tá bom?

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1: Bem, estamos de volta. Já atendendo o meu amigo Wesley Amaral. Obrigado, Wesley, pela participação. Cleiton e Camargo vão cantar Quando um Grande Amor Se Faz aqui no seu programa.

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1: Essa é bonita, hein, meu amigo? Chora não, rapaz. É difícil. Gente, olha, agora são 5:39, 5:39. Pois é, Letícia, o povo já amanhece o dia apaixonado, né? O pessoal já amanhece o dia, né, rainha? É, claro. Apaixonado, pedindo um modão romântico desse que é lindo demais, graças a Deus, né? Gente, olha, o Tocantins chegou às 11,6 milhões, né? Ou seja, 11 milhões e 600 mil de bovinos em 2026. Segundo os dados da DAPEC, reforçando o peso da pecuária, né, no agronegócio do estado. Olha, o número representa quase 8 bovinos para cada morador do Tocantins. Olha aqui, olha o número, hein? 8 bovinos para cada morador do Tocantins. Olha, o município com maior rebanho é Araguaçu, com mais de 523 mil animais. Depois aparece Formoso do Araguaia, Araguaína, Paranã e Arraias. Olha, a força da pecuária também aparece nas exportações. Em 2025, o Tocantins vendeu cerca de 137 mil toneladas de carne bovina para outros países. Olha, entre janeiro e julho de 2026, foram mais de 68 mil toneladas. Além dos bovinos, o estado também se destaca na criação de aves, suínos e na produção de peixes, né? Mostrando a importância da produção da proteína animal para a economia tocantinense. Que coisa boa, né, gente? Coisa boa. Aí, Tocantins, seu rebanho passando aí dos 11 milhões e 600 mil bovinos neste ano de 2026, hein, Dona Maria?
2: O quê? Não acredito.
1: É gado que não, que gente não dá conta de contar, viu? Agora são 5:41. Bom dia! Já tomou um cafezinho hoje? Hã?
3: Meu Vieira, oi. Não tá na hora da gente tomar um café?
1: Tá na hora aqui, ó, cafezinho, alvorecer tá saindo, cafezinho, alvorecer saindo. Bora trazer aqui mais recadinhos, mais mensagens, nosso WhatsApp tá aqui, vamos atendendo você aí na medida, aí no decorrer do programa, viu? No decorrer do programa. Rony!
4: Bom dia, Léo Vieira.
1: Bom dia, meu amigo.
4: Tô aqui ligado no seu programa.
1: Obrigado, querido.
4: Gostaria de ouvir a música com Teodoro Sampaio, Réu Apaixonado.
1: Réu Apaixonado, deixa eu organizar pra ele, Réu Apaixonado, Teodoro Sampaio, vai pra sequência aqui também, viu, Rony? Super abraço, meu querido, obrigado. Rita, tudo bem, comadre? Rita,
5: bom dia.
1: Bom dia, minha amiga.
5: Bom dia, São Paulozinho.
1: Bom dia.
5: Mim, por favor, com as irmãs Galvão, no calor dos teus abraços. Vai pra Jane Silva lá em Portugal, vai pra Elinha, esposa do Sérgio Carvalho, vai pra comadre Marcelena, vai pro Baixinho das Redes, vai pra Brígida, pra Olindina, pra o Daniel, pra o Zé da Jumenta, seu Sobe Desce, Dona Edna, vai pra Alexandre Barlice, Robi Adilson, meu cunhado Bita. E vai para todos que estão na escuta do seu programa.
1: Ok, minha querida.
5: Ok, obrigado, Palé.
1: Obrigado,
5: tem
1: viu?
5: Abençoado pelo
1: seu abração, abração.
5: Já agradeço se for atendido, ok?
1: Já pai? Tá no obrigado, jeito da moda, cheiro, vai já já. Cheiro, minha querida, obrigado. Tudo de bom para você, Rita de Cássia, de Porto Nacional. Gente, cuidado nas mensagens, viu? Tem gente mandando mensagem muito grande aqui, né? As que são grandes demais, que é difícil da gente colocar, porque a gente tem que apressar o áudio, né? Aí fica ruim, tá? Então, ó, no máximo, estourando mesmo aqui no alvorecer, 40 segundos, tá? Grava a mensagem um pouquinho menor aí pra que a gente possa ouvir todo mundo, tá bom? Fala, Vilonei, bom dia, meu querido.
6: Bom dia, meu amigo Léo Vieira.
1: Bom dia, meu querido.
6: Vilonei tá aguardando a tocaninha ali, fazendo um café agora, Léo, tem um golo. Daqui um pouquinho dá um golo, dá uma luz, minha bichinha, Maiara Gabriel, Carla Morena, cuidando da bebê Serena, Deusimar, J. Júnior, PP do rádio, tá de férias, Léo Vieira, que é você, Tina Santos e para toda aí da rádio. Então, valeu, Léo, uma boa quarta-feira, Deus abençoe nós tudo.
1: Valeu, meu querido, abração, boa quarta-feira para você também, felicidades aí, tudo de bom, tá bom? Obrigado pelo carinho da audiência, da companhia no Alvorecer.

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6: Tudo bem, tudo certo, pessoal. Estamos de volta. Excelente manhã para você. Bom dia, né? Bom dia, bom dia. Obrigado pela companhia, tá?

0: Olha a hora, 5h49 aqui na programação do nosso Alvorecer, feito pra você, ó.
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2: Falta muito pra sexta-feira ainda?
0: Falta não, meu compadre.
2: Já tô cansado já.
0: Já não, não acredito.
2: Eita.
0: Meu amigo, hoje já é quarta-feira, né, Rainha?
3: É, claro.
0: Já é quarta-feira, metadinha da semana. Estamos aí, como diz, pra sexta-feira, dois passos do paraíso, né?
3: O quê? Não
0: acredito. É, pra sexta-feira, dois passinhos, hoje, quarta, amanhã, quinta, e aí depois de amanhã já é sexta-feira, então pra quem tá esperando aí a sexta-feira, tá chegando, viu? Bora! Deixa eu trazer mais recadinhos aqui, nosso WhatsApp 63 99 15 62 34. Gente, mais uma vez eu peço cuidado e atenção com o tempo do áudio, viu? O áudio no máximo aí estourando, né? 30, 40 segundos, no máximo, tá bom? Se você puder gravar até menos, a gente agradece, porque aí a gente pode atender mais uma quantidade maior de pessoas, tá bom? Valdinês, tudo bem, querido? Bom
4: Olá,
0: dia.
4: Bom dia, Léo Vieira.
0: Bom dia.
4: Parei de ver um modão aí.
0: Ô, meu aí, querido.
4: Aí, Alexandre, laço aberto.
0: Laço aberto.
4: Esse modão vai especial pra todos os ouvintes, tá ligado?
0: Bem.
4: FM. Bom dia, bom dia. Joga balde de água na meninada. Meninada esperta.
0: Pronto.
4: Vou rodar pra ir pra escola.
0: Bom Maravilha. Dia, bom dia. Valeu, querido. Baldinho de água na criançada, ó. Aqui é desse jeito, bora despertar a criançada, daqui a pouquinho já pegar o caminho da escola, né? Quem mais, Edivan Muniz?
5: Bom dia, Léo Vieira.
0: Bom dia, meu amigo.
5: Edivan Muniz, depois do Nacional.
0: Opa, fala Edivan. E aí, querido?
5: Vieira, toca pra mim, vivendo aqui no mato.
0: Opa, na hora.
5: Parada dura e participação da Marília Mendonça. Ofereço pra dona Divina. Pessoal do Santo Antônio.
0: Certo.
5: E todos que gostam.

0: Da música.
1: Maravilha, meu querido.
0: Tchau, gente. Obrigado.
1: Valeu, Divan Muniz. Ó, a música é do Trio Parada Dura, só que é com o Zé Neto e Cristiano, viu, meu querido? Tá bom? Vai pra você já na sequência. Bração, bração, bração. Zé da Jumenta.
2: Bom dia pra vó Michima.
1: Bom dia, meu amigo.
2: Você tá bom?
1: Bom e bonito, muito e você?
2: Bom e bonito.
1: E mentiroso.
2: Manda um bom dia pra todos os pessoal que tá assistindo o seu programa.
1: Isso, verdade, velho.
2: Nos assentamentos. Mandar um bom dia pro meu amigo Zé Caipira.
1: Isso.
2: Mandar um bom dia pro meu amigo Carlão, conhecido como Bonitão, só que não.
1: Só que não.
2: Mandar um bom dia pro meu amigo Ribulício, bom dia de serviço.
1: Exatamente.
2: Meu querido amigo Salve Best, Dona Aparecida, nossa amiga Rayan Gilma, Rede de Caixa Porto Nacional, essa turma
1: verdade.
2: Toda.
1: Verdade. Valeu. Um bom dia que mais?
2: Pai, meu amigo Mauro Alves, sua esposa Maria de Jesus, lá na comunidade São Pedro, na Arena 4.
1: Maravilha.
2: Bom dia, Mauro Alves. Bom dia, minha amiga Maria. Bom dia pra todos, ouvintes.
1: Legal. Valeu. Zé da Jumenta. Gente boa, gente fina. Um abração, meu querido. Tudo de bom, viu? Gente, olha, o agronegócio foi o setor que mais cresceu na economia brasileira no segundo trimestre de 2026, tá? Olha, segundo o IBGE, o setor avançou 2,8% em relação aos três primeiros meses do ano, enquanto o PIB do Brasil cresceu 0,5%, né? 0,5%. Na comparação com o segundo trimestre de 2025, o agro teve alta de 6,8%, bem acima da indústria e dos serviços, que cresceram 1,5% cada. Olha, o resultado foi influenciado pelo bom desempenho da pecuária e da cultura, né? Como soja e café. A produção de soja tem estimativa de crescimento de 5,3%, enquanto o café deve avançar 15,1%. Olha, no primeiro semestre de 2026, a agropecuária acumulou crescimento de 3,6%, novamente acima dos demais setores. O desempenho, né, do campo também ajudou nas exportações brasileiras, que cresceram 3,8% no segundo trimestre, com destaque para a agropecuária e os produtos alimentícios, tá? Então tá aí a informação para você que acompanha o nosso programa Alvorecer.

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12: Tudo bem, tudo certo, pessoal? Estamos de volta.

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Muito bem, chegou esse momento especial do nosso programa, que é o nosso Motivação para um Dia Melhor. O título dessa mensagem de hoje, A Graça nos faz recomeçar. Livro de Provérbios, capítulo 24, versículo 16, diz assim, olha, porque sete vezes cairá o justo e se levantará. Olha que promessa maravilhosa, não é isso? Olha, quantas vezes você já caiu, errou ou pensou que não conseguiria continuar? Talvez hoje você esteja carregando marcas de batalhas que ninguém conhece. Mas cair não significa que Deus desistiu de você, viu? Olha, às vezes é no chão que aprendemos a depender mais de Deus. A história de José, ela nos alerta que ele foi vendido, a história que muita gente conhece, ele foi vendido ali pelos próprios irmãos, ele sofreu injustiça e passou por anos difíceis, mas Deus continuava conduzindo a sua história. O que parecia um fim era apenas uma parte do caminho para algo muito maior. Assim também, meu irmão, minha irmã, acontece comigo e com você. Nem todo atraso é abandono. Nem toda porta fechada significa derrota. A graça de Deus nos lembra que podemos levantar, respirar fundo e tentar novamente. Portanto, hoje, coloque seu coração nas mãos do Senhor e ofereça a Ele não aquilo que é perfeito, mas aquilo que você tem. Seus talentos, suas limitações, suas experiências e até as suas dores podem ganhar um novo sentido quando entregues a Deus. Olha, não tenha medo de buscá-lo novamente, mesmo depois de tantas falhas. Deus não olha apenas para onde você caiu. Ele também vê onde você pode levá-lo quando você decidir continuar. Comece esse dia com fé, porque a história ainda não terminou e Deus ainda pode escrever páginas lindas na sua vida. Acredite, meu amigo, acredite, minha amiga. E a frase para você hoje é o seguinte: você pode ter caído ontem, mas com Deus, hoje é dia de se levantar. Vou repetir, hein? Você pode ter caído ontem, mas com Deus, hoje é dia de se levantar. Acredite nisso, meu amigo. Acredite nisso, minha amiga. Melissa Barcelos e Margem Norte vão cantar No Teu Altar. Essa letra é maravilhosa. Nós vamos meditar nessa canção, nesse novo dia. Bom dia.

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15: Tudo bem, tudo certo, pessoal. Estamos de volta. Excelente manhã para você. Bora, bora. Metadinha da semana.

0: dia, bom dia, bom dia, bom dia, bom dia.
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0: Pra você ligado aqui na nossa Unitins, aquele abraço, bora pra cima, felicidades, hein?
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0: Já mandou sua mensagem hoje, então manda pra cá, tô te esperando, bom dia pra você.
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0: Olha a hora, gente, olha a hora. 6:23, 6:23.
1: Bom dia.
0: Felicidades pra você, bora pra cima, né?
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2: Galera, hoje é quarta-feira, quartou!
0: É, Mariazinha, quartou, metadinha da semana, quarta-feira que seja abençoada, que seja uma quarta-feira somente de coisas boas aí na sua vida, né? Você que tá indo agora para o seu trabalho, obrigado pela sua audiência, pela sua companhia, tá bom? Fique à vontade para você também mandar o seu recadinho aqui no nosso WhatsApp, a sua participação é muito importante, 6399156234. Repetindo para você anotar, anota aí, 6399156234. Esse é o nosso WhatsApp, né, Rainha? Então manda aí a sua mensagem que eu tô te esperando, viu? Manda aí que eu já quero atender você também aqui no programa Alvorecer. Falar nisso, deixa eu vir aqui pro nosso WhatsApp, falar com meu amigo Valeriano. Bom dia, Valeriano.
3: Bom dia, Elvira.
0: Bom dia, meu amigo.
3: Gostaria de ouvir uma música aí hoje. Como o mais é rico do mundo, nada se leva. Eu ofereço aqui pra minha esposa, nos amigos, vai estar sob décima alfina, Miguelão da Seranca, Rosa, Raul Mato, Dona de Pedro, Dona Rita de Caça, Rosa Batista, Dona Zilda e casal Raiz. Feliz Lai Silva Nova, Jane Silva, Isabel Mundaú, Carlão Condinei e toda a galerinha da animação de Aze, pra não esquecer de ninguém.
0: Ok, meu querido, obrigado. Boa sorte pra você aí nesse dia especial, tudo de bom, felicidades, viu? Quem mais tá comigo aqui dizendo bom dia? Olha, eu gostaria de pedir uns parabéns para o meu sobrinho lá em... aonde é? Pacito. O Israel está completando... completando o ano, viu, Léo Vieira? Bora tomar um cafezinho? Bora, bora tomar um cafezinho aqui, ó. Parabéns. Só não entendi aqui o local, né? Será que é... Será que é Paraíso? Ela colocou aqui Pacito, lá no Pacito. Não sei se é Paraíso que ela quis escrever, mas o sobrinho dela é o Israel, né? Que tá aniversariando hoje, então, ó, parabéns, viu? Muitos anos de vida, muita saúde, muita paz pra ele. Felicidades. Obrigado, querida. Cafezinho tá servido aqui, o nosso... Cafezinho Alvorecer para nossa amiga, a nossa amiga Silvanete. Um abração, minha querida. Obrigado pela companhia, tá bom? Fala, meu amigo Marcos. Bom dia, querido.
4: Bom dia, meu irmão. Vamos pra cima, Léo.
0: Bora.
4: Quem vem pra baixo é chuva, né?
0: É, exatamente. É
4: verdade. Isso aí, Marcos Pedro das Marcos Lapadas.
0: Isso.
4: Você tem aquela no mesmo lugar, acho que um João Mineiro Marciano, né?
0: João Mineiro Marciano.
4: Toca outro João Mineiro Marciano ali, tá bom?
0: Pronto.
4: Satisfação falar com você, gratidão. Olha, você dá 5 por 1, dá 6 de 4. Motivação pra um dia melhor. Eu quando eu ligo, eu tô aqui, mas já eu espero 6 horas, 6 e 5, 6 e 7. Escutar a motivação pra um dia melhor. Um abraço pra todo mundo aí, pro Domingueiro lá no Mundo Carmo. O Dócio, meu vizinho aqui, Antônio Jesus, Jaroeira, Bar Descubra, Xambari, Sábio, Lavrou. Gratidão, Deus no comando sempre, Deus no comando.
0: Valeu, tchau, meu querido, tchau. Abração pra você. Ó, no mesmo lugar, vou tocar pra você com João Paulo e Daniel, viu? Já tocamos uma do João Mineiro Marciano, né? Chuvas de Maio. Então vou tocar com João Paulo e Daniel no mesmo lugar e vai pra você já já, tá bom, meu querido? Abraço, muito obrigado.
5: De 21 de março a 20 de abril.
0: Muito bem, atenção, olha, bom dia para colocar o trabalho em ordem e encontrar oportunidades para ganhar mais dinheiro, tá? Na vida amorosa você pode estar procurando algo mais tranquilo e estável. Olha só, tome cuidado com ciúmes, tá bom? Ariano e Ariana, os números da sorte para hoje são 02, 20, número 56 e a cor para hoje é cinza.
5: Atenção, Touro, de 21 de abril a 20 de maio.
0: Olha, sua criatividade e praticidade estão em alta. É um bom momento para planejar, organizar e até arriscar novos palpites, tá? Olha, no amor, seu charme estará forte e as demonstrações de carinho podem aproximar ainda mais o casal, viu? Os números da sorte para hoje são 27, 34 e número 46 e a cor para o dia de hoje é cereja.
5: E agora, os astros falam para você que é de Gêmeos, de 21 de maio a 20 de junho.
0: Atenção, Gêmeos, olha, o dia pede um pouco mais de calma. Conversas familiares podem ajudar a resolver mágoas e melhorar a convivência também. Já no amor, as coisas podem acontecer devagar, mas uma paixão discreta pode ganhar força, viu, gêmeos? Os números da sorte para hoje são 05, 14, número 34 e a sua cor para hoje é amarelo.

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9: Vamos lá então, estamos de volta, excelente manhã para você, obrigado pela sua audiência, sua companhia, seja bem-vindo, bem

0: Olha a hora, gente, olha a hora. 6:35, 6:35 agora. Para você ligado com a gente, você sintonizado e conectado. Bom dia, bom dia, bom dia.
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0: Tá na hora, criançada. Vambora, vambora, vambora, vambora. Titio Léo acordando todo mundo, 6:36. Tá na hora de se organizar. Mais um dia de estudos, né? Mais um dia pra você aprender, né? Vai pra escola com pensamento de aprender, viu? Pensamento de aprender, brincadeirinha com coleguinha. Com a coleguinha só na hora do recreio, tá? Só na hora do intervalo e aí sim pode brincar um cadinho, tá bom? Mas dentro da sala de aula é pra estudar, tá bom, criançada? Então bora levantar, tá na hora, se organizar, tomar aquele banhozinho legal. É, não se preocupa que a água não tá fria, né? Esse tempo, a água tá quente pra danar, né? A água tá quente, né? Tá quente demais, né, Rainha? Claro. Tá quente, gente do céu. Olha, brincadeira, viu, meu amigo? Que a água tá quente esses dias, né? Não é brincadeira. O pessoal que tem aliás, até a caixa d'água que fica dentro, né? Embaixo da cobertura, até mesmo essas também, a água tá quente. Imagina aquela que não tá dentro da cobertura, né? Aquelas que estão exposta ao sol. Meu Deus do céu. Rapaz, não é toda hora que pode tomar um banho, não, viu, gente? Não é toda hora, não. Até a água que tá vindo da rua mesmo, ela tá quente esses dias, né? Pegando fogo, né? Brincadeira não, viu, criançada? Então, não se preocupe, a água não tá gelada, vai tomar o seu banho, se organizar pra ir pra escola, viu? Hoje é dia de estudar, tá bom? Isso, é assim que o tio Léo quer ver. Todo mundo feliz e contente, sorridente pra aprender mais uma vez, tá bom? Vamos lá então, deixa eu trazer mais recadinhos, mais mensagens aqui no nosso WhatsApp, que está, ó, liberadaço para você mandar sua mensagem e participar também do programa Alvorecer. Ah, gente, deixa eu falar, quem quiser receber a motivação para um dia melhor, tá gravadinha, viu? Tá gravada, nós gravamos o Momento de Fé às 5 horas da manhã e gravamos também o nosso Motivação para um Dia Melhor. É ao vivo, mas a gente consegue gravar para estar enviando para quem quiser receber as nossas mensagens, tá bom? Então, para quem quer receber aí motivação para um dia melhor, tá no jeito, é só pedir, fala, Léo, manda pra mim a mensagem de hoje que eu mando pra você no seu WhatsApp na hora, tá bom? Quem tá comigo aqui, Edson Moura, tá dizendo bom dia, Léo Vira, toca aí pra mim, a mulher em mulher não se bate com Mato Grosso e Matias, Edson Moura de Buritirana, abração pra ele, obrigado pela companhia, pela audiência. Quem mais? William, tudo bem, querido? Bom dia, bom dia.
2: Bom dia, Léo Vira, aqui quem fala é o William, gostaria de pedir uma música aí com o Rick Ren, um degrau na escada.
0: Certo.
2: Gostaria de oferecer aí pro meu irmão Mauri lá no Radiador Tocantins, para Rosa e Júnior Imperial, para Adélia, esposa do Júnior.
0: Maravilha, meu
2: para
0: querido.
2: Para minha mãe, Naísa, no São Francisco, para Luiz Corró, para Zé da Jumenta, Martim da Rede.
0: Legal.
2: Para Letícia, Eliseu e para todos os ouvintes aí da Unitiz FM.
0: Falou, meu querido, abração, mas a moda é com Chico Rei Paraná, viu? Um degrau na escada. Valeu, um abração para você, tudo de bom, felicidades. Ô, Nalvinha, você tá bem, querida? Bom dia, minha amiga.
3: Leozinho, bom dia, bom dia.
0: Bom dia, bom dia.
3: Boa quarta-feira. Falou, Leozinho, um abraço aí pra Rita de Porto, que tava
0: isso,
3: falando agora,
0: é verdade.
3: Falou, tchau, fui. Obrigada, Leozinho.
0: Valeu, minha querida, eu que agradeço.
3: Obrigada.
0: Falou, minha amiga Nalvinha, abração pra ela, tudo de bom. Ô, Israel, tudo bem,
4: bom
0: querido?
4: Bom dia, meu amigo Léo Vieira, depois dessa chuva de maio aí, toca pra nós, Gerlan Giovanni, mil corações, deixa
0: certo,
4: aquele abraço
0: meu
4: pra
0: querido.
4: Dona Rita de Castro, Porto Nacional, pros Damião, pro Carlão, pra dona Yara, Maria do Bonfim, que tá sintonizada uma hora dessa, e todo
0: isso,
4: mundo aí que tá conectado, viu, meu amigo Léo Vieira?
0: Valeu, meu
4: tchau,
0: amigo.
4: Obrigado, Israel, vindo da 44.
0: Abração pra você, ó, tchau, obrigado.
5: Tchau.
0: Obrigado, Israel. Tudo de bom, querido. Felicidades, viu? Baixinho das redes. Bom dia, bom dia, bom dia.
6: Bom dia, bom dia, bom dia, bom dia, meu amigo Léo Vieira.
0: Bom dia, meu amigo.
6: Baixinho da rede, Léo Vieira.
0: Léo
6: Vieira, manda um alô pra toda a galera da animação, toda...
0: Opa, saiu o áudio dele aqui, deixa eu voltar, bora. Isso, agora vai.
6: Galera da animação, toda
0: isso.
6: Galera apaixonada pelo rádio, toda bem. Galera que está aniversariando hoje, meus parabéns.
0: Maravilha.
6: Tamo junto, Léo Vieira.
0: Tamo Vieira, junto, querido.
6: Mandar um alô, meu amigo Mário da comunidade São Pedro, meu amigo
0: isso.
6: Zé da Jumenta.
0: Zé da Jumenta.
6: Meu amigo Mário Venanço, a toda a galera apaixonada pelo rádio.
0: Isso.
6: Minha amiga Jane Silva lá em Portugal, Sussu Jojo, meu amigo Carlão Budizão da região, a toda a galera que está curtindo esse lindo e maravilhoso programa. Valeu, Léo Vieira.
0: Valeu,
6: junto,
0: meu querido. Abraço.
6: Baixinho da rede,
0: isso, valeu. Um abração pra ele, Baixinho das Redes, gente boa, gente finíssima. Otílio, tudo bem, querido?
5: Bom dia, meu amigo Leozinho.
0: Bom dia.
5: Que Deus sempre está te abençoando.
0: Amém, querido, amém.
5: Que essa quarta-feira seja de muita felicidade para você.
0: Para todos nós, para todos nós.
5: Eu peço a Deus que te proteja, que dê muita saúde.
0: Amém, querido, amém.
5: Para você, né?
0: Obrigado.
5: Sua família, tá bom, meu amigo?
0: Isso.
5: No seu trabalho aí, sua profissão. Que Deus sempre está te acompanhando, todos os momentos da sua vida.
0: Amém, meu querido. Um abração pra você, tudo de bom. Otílio Pereira, gente boa, gente finíssima. Ô, Ivanilde, tudo bem, minha amiga? Bom dia, Ivanilde Lobo.
7: Bom dia, meu amigo Léo Pereira.
0: bom dia, minha amiga.
7: Bom dia, como é que você tá? Tá
0: bem,
7: tudo bem?
0: Graças a Deus.
7: Marcelena.
0: Todo mundo bem.
7: Opa. Pra todos que estiverem ouvindo, a Rádio
0: Isso.
7: 96. O louro tá ali na gaiola,
0: querendo sair,
7: mas
0: tá
7: ele não vai poder. Porque Juraci foi cortar cana, chegar vai catar milho e eu vou trabalhar na vacinação de cães. Queria que você avisasse que
0: certo.
7: Ainda não passou, que estivemos na casa, que ainda não tinha ninguém, que deixa os cachorros amarrados, que nós
0: Pronto.
7: Vamos passar mais tarde.
0: Aí, viu, gente? Pessoal da região do Pé Sítio. Região aí da Ivanilde Lobo, né? Que a Ivanilde faz aí o seu trabalho, né? De agente de saúde, né? Então, seguinte, né? Deixa os cães amarrados, quem sair de casa, não, deixa os cães amarrados e gatos também, né? Né, Ivanilde? Para poder fazer a vacinação, que é muito importante para manter a saúde aí do seu animal, tá bom? Ivanilde Lobo, um abração, minha querida, para você, tudo de bom, felicidades, tá?
8: Léo Vieira, menino, após bote uma moda assim dolorida pra nós aí, bote aí.
0: Aí, ó, laço aberto, Leonardo e Eduardo Costa.

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2: Bom demais ter você com a gente aqui. Estamos de volta. Ótima manhã. Unidinho.

0: Então, olha a hora, gente, olha a hora. Para você não perder a hora, em 6h49, bom dia para você que acompanha nosso Nitins, a mais ouvida do Tocantins, até às 8 da manhã.
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0: Olha a Estelinha, gente, olha a Estelinha. Como é que é, Estelinha? Bom dia pra você também, Estelinha. Estelinha tá com a gente aqui no programa Alvorecer. Como é que é, Estelinha? Cadê ela aqui, gente? Cadê a menina?
2: Ela tomou café.
0: Bora, Estelinha, bora aqui, ó. Cafezinho. Cafezinho, as criancinhas do Alvorecer, que eu amo, gente. Ó a Tayane aqui, a filhinha da Divane, olha aqui, ó.
3: Bom dia, Leozinho, tudo
0: olha,
3: bem?
0: Tudo bem,
3: você,
0: princesa.
3: Eu amo você.
0: Oh, que coisa mais fofinha. Eita, que legal, 6h49, 6h49, lembrando que daqui a pouquinho tem o horário eleitoral às 7h da manhã, né? Enquanto isso, vamos aqui trazendo mais recadinhos, mais mensagens. Quem mandou aqui áudio, Gente, cuidado nas mensagens de áudio para não ficar muito grande, viu? Tem gente mandando aí, passando de um minuto. É, 40 segundos é o limite, né? Que a gente consegue colocar. Deixa eu ver se dá tempo. Aí a gente tem que apressar as mensagens, né? Fica complicado. Deixa eu ver quem é.
4: Bom dia, bom dia.
0: Ô, minha querida.
4: Vamos tomar café, Leozinho.
0: Bora, tá no jeito?
4: Leozinho, você pode passar a música de Rio Negro e Sol Limões pra mim?
0: Qual é a moda?
4: Tô mal.
0: Tô mal. Olha aí.
4: Pra Eva. Ah. Minha filha Eva. Pra minha família Moura. Minha Moura, Zefa Moura, Maria Moura.
0: Isso,
4: família Moura.
0: Isso, família Moura.
4: E pra Luciana, minha presidente.
0: Luciana.
4: Um abraço, Leozinho. Bom
0: Pronto.
4: Dia, Jesus de olha. Te dê saúde.
0: Isso, amém, querida.
4: E vai você de todo mal, Leozinho Vieira.
0: Amém,
4: um abraço,
0: você Leozinho também.
4: Vieira. Vamos
0: tudo de bom.
4: Vieira. E a Dedé, já com a Nossa Senhora Santana.
0: Valeu, meu amigo, um abração pra você, Dedé, tudo de bom, felicidades, quem mais tá comigo aqui? Nosso amigo Clarindo, né? Clarindo Martins, tá dizendo bom dia, Leoveira, aqui, Clarindo Martins, Barbosa, irmão do Manuel Barbosa, ouvindo, ouvinte da Rádio Nitins FM de todos os dias, se possível, toca aí pra nós, o doutor e o Caipira, Goiânia e Paranaense, quero oferecer pra ele, pra todos os ouvintes e pra você, um ótimo comunicador, toda a sua programação. Um forte abraço. Obrigado, meu querido, que agradeço, viu? Tudo de bom, felicidades aí. Nosso amigo Clarindo Martins, gente boa, gente finíssima também curtindo nosso programa Alvorecer. Obrigado, querido, seja muito bem-vindo sempre, tá bom? Quem mais?
5: Bom dia, bom dia.
0: Bom dia, bom dia, bom dia.
5: Quero mandar um alôzinho aí pra Dona Salvador em Aparecida do Rio Negro, minha
0: legal.
5: Sogra.
0: A sogra?
5: Dá
0: alô pra
5: Dona Ivanilde.
0: Dona Ivanilde.
5: O meu esposo, o Gleison Vieira, nós escutamos a rádio aqui na beira do Rio.
0: Que legal,
5: todos
0: obrigado.
5: Os dias.
0: Olha que coisa boa, obrigado, viu? Eliane, né?
5: E alô pra todo mundo e pra Daiane.
0: Daiane.
5: Lá da Fazenda Santa
0: que
5: Luzia.
0: Olha aí, coisa boa.
5: E a música, qualquer música.
0: Qualquer
5: passa
0: uma?
5: Aí, tá,
0: vai a próxima, viu? Um abraço, tudo de bom, querida. Felicidade.
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0: de 21 de junho a 21 de julho.
1: Atenção, olha, boas conversas, parcerias e oportunidades podem aparecer logo cedo. Olha, um dia favorável para o trabalho, reuniões e novos contratos ou contatos, né? No amor, alguém próximo pode despertar seu interesse, mas tudo tende a acontecer aos poucos, tá? Os números da sorte para hoje são 25, 34 e 45 e a cor para hoje é rosa.
0: Atenção, leoninos, chegou a hora do seu horóscopo de 22 de julho a 22 de agosto.
1: Vamos lá então, atenção você do signo de leão, olha, os resultados vêm com paciência, organização e decisões bem pesadas, tá? Olha, no dinheiro, o momento é positivo para organizar as contas e buscar maneiras de aumentar renda. Olha, no amor, pode bater aquela vontade de levar a relação mais a sério, tá? Os números da sorte para hoje são 46, 55 e 57. A cor é dourado.
0: Atenção, virginiano e virginiana, de 23 de agosto a 22 de setembro.
1: Olha, dia excelente para tomar decisões, organizar planos e mostrar eficiência no trabalho. Pode surgir também oportunidade envolvendo curso, projeto ou viagem. Olha, no amor, uma relação pode dar um passo importante aí rumo a algo mais sério, tá bom? Os números da sorte para hoje: 23, 41 e 59. A cor para o dia de hoje é creme.

muito bem. Agora tem Milionário José Rico, do mundo nada se leva. Agora 7:58, daqui a pouquinho vem aí o horário eleitoral. E voltamos às 7:25, ok? Combinado?

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3: 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Cadê o grito da galera? Esse é o novo hit Tocantins.

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0: 7:26, 7:26. Pra você que se liga na programação, tamo de volta, hein? Metadinha da semana.
1: Metade da semana, quarta-feira, oba!
0: É, pode comemorar, chegou a nossa quarta-feira, metadinha da semana, super abraço pra você que acompanha a nossa Unitins, a mais ouvida do Tocantins, manda sua mensagem pra gente, tá liberado o nosso WhatsApp 63 99 15 62 34. Ó, daqui a pouquinho nós vamos cantar já parabéns pros aniversariantes do dia, né? Já vamos cantar parabéns aos aniversariantes do dia. Deixa eu trazer aqui uma moda. É uma moda que foi pedida, João Paulo e Daniel, no mesmo lugar. Nós vamos atender esse pedido musical e já nós voltamos mandando aí os parabéns para quem tá soprando velinhas nessa data especial. Já a gente manda os aniversariantes do dia, tá bom? Alvo.

0: Eita, moda boa demais é aqui no nosso programa Alvorecer, feito pra você, João Paulo e Daniel. Ficou legal demais, sensacional, né? A canção aí tem com vários, João Mineiro e Marciano, João Paulo e Daniel, quem mais? Rio Negro e Solimões, tantos que cantam muito bem essa canção, né?
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0: 7:31, 7:31 agora, Viviane Goulart chegando com as notícias aqui no nosso Momento Informação, não é isso, Vivi? Bom dia, querida.
2: Oi, Léo Vieira, bom dia para você, bom dia para os nossos ouvintes. Pessoal, o Procon Tocantins alerta fornecedores e empresas sobre uma tentativa de golpe que usa indevidamente o nome do órgão em e-mails com supostas decisões judiciais. As mensagens apresentam o número de processo e aparentam ter sido enviadas pelo Superior Tribunal de Justiça. O PROCON esclarece que ele não emite decisões judiciais e que a sua atuação é administrativa. O órgão orienta que os destinatários não cliquem em links, não abram anexos e não forneçam dados pessoais ou bancários. Em caso de dúvida, a recomendação sempre é confirmar a autenticidade da mensagem diretamente com o PROCON Tocantins pelos seus canais oficiais. O órgão também orienta que a mensagem suspeita seja preservada com remetente, conteúdo e eventuais anexos para ajudar na apuração dessa fraude, tá bom? Agora a gente muda de assunto, pessoal, porque o Tocantins está em alerta para o aumento do número de focos de queimadas. O Antônio Neves traz mais informações sobre essa situação aqui no estado.
3: O Tocantins segue em alerta por causa do avanço das queimadas neste período de estiagem. Dados do programa Queimadas, do INPE, mostram que o estado registrou 98 focos de calor entre os dias 27 e 28 de agosto. O tempo quente, seco e com baixa umidade do ar aumenta o risco de propagação do fogo. A orientação é não realizar queimadas e evitar atitudes que possam provocar incêndios, como jogar cigarros aceso em áreas de vegetação. Para denunciar, basta entrar em contato com o Naturatins pela linha verde no 0800 063 1155 ou pelo WhatsApp 99106 7787. Já em caso de incêndio, a orientação é acionar imediatamente o Corpo de Bombeiros pelo 193. A denúncia é importante para evitar que o fogo se espalhe e ajuda a proteger o meio ambiente e a população. Antônio Neves para a Unitins FM.
0: Muito obrigado, Antônio, pelas suas informações. Muito obrigado a Viviane Goulart. O Momento Informação volta às 8:30 da manhã.
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0: Muito bem, rapidinho, vamos lá então mandar aqui os parabéns para os aniversariantes do dia de hoje. Olha, hoje nós estamos vivendo o dia 2 de setembro do ano de 2026. Hoje é dia do florista, viu, gente? Pois é, parabéns aí pelo seu dia. Hoje também é dia do repórter cinematográfico e fotográfico. Parabéns também aos profissionais aí pelo seu dia. Dia nacional também da Kombi, pois é. Olha, os nascidos no dia 2 de setembro pertencem ao signo de Virgem, especificamente ao segundo decano que tem a regência de Saturno, gente. Olha aí, né? Vamos lá então, deixa eu trazer aqui os aniversariantes do dia de hoje para quem tá no Facebook Léo Vieira, na página Alvorecer e também os famosos que hoje estão soprando velinhas. Para você, meu amigo, para você, minha amiga, receba o nosso abraço, ó, parabéns! Olha, hoje quem tá aniversariando, a nossa amiga, a Edilene Gonçalves, parabéns para ela. Valmir Rosendo também tá aniversariando hoje, parabéns para ele. A nossa querida Cleonice, né? E Cleonice, parabéns para ela, felicidades, né? Professora Cleonice, muitos anos de vida, saúde e paz. A Cecília Gomes também tá aniversariando hoje, né, Cecília? Parabéns, tá bom? A Marielle Elisário dos Santos também tá aniversariando hoje, parabéns. Raimunda Ribeiro também é aniversariante desse dia de hoje e também o Raimundo Pinto, gente, tá aqui aniversariando nessa data especial, né? Estênio Rosa também tá aniversariando hoje, parabéns para ele. Os famosos, olha, são O ator e ativista ambiental brasileiro Victor Fasano está aniversariando hoje, parabéns para ele, né? O músico e poeta Arnaldo Antunes também está aniversariando hoje, parabéns. O ator Oscar Magrini também está aniversariando nessa data. E ainda o jornalista Mauro Betti, né? E o Mauro Betti também hoje está aniversariando, ó, aos aniversariantes do dia de hoje.

0: Libra, os astros falam com você. De 23 de setembro a 22 de outubro.
1: Muito bem, atenção Libra, olha, bom momento para resolver pendências financeiras, negociar e organizar melhor o dinheiro, tá? Na vida pessoal, procure descansar e aliviar a cabeça. Já no amor, conversas sinceras podem deixar a relação mais forte e intensa, tá bom? Os números da sorte para hoje são 14, 23 e número 59. E a cor para o dia de hoje é lilás.
0: E agora, as previsões para o Escorpião. De 23 de outubro a 21 de novembro.
1: Atenção, Escorpião, olha, conversas e parcerias podem abrir uma boa oportunidade de trabalho. Olha, um ótimo dia para negociar e fazer contatos também. Olha, no amor, o desejo de ter uma relação mais estável aumenta e até uma amizade pode virar romance, tá bom? Os números da sorte para hoje, anota aí, são 22, 23 e 33 e a cor para o dia de hoje é verde esmeralda.
0: Alô, alô, Sagitário, de 22 de novembro a 21 de dezembro.
1: Atenção, Sagitário, olha, uma reunião, entrevista ou conversa profissional pode trazer boas notícias. Olha, o dia favorece organização e melhoria da rotina. Já no amor, você estará mais tranquilo e pé no chão, né? E uma convivência frequente pode virar romance, tá bom? Os números da sorte, anota aí, são 20, 36 e número 38 e a sua cor para hoje é azul claro.

0: moda tá aí, moda boa é aqui, viu, meu compadre? No nosso
1: Olha
0: programa.
1: Olha o Jean Giovanni aí, Jean Giovanni, Jean Giovanni.
0: Acabou de tocar, meu querido, acabou de tocar. Jean Giovanni aqui na programação do nosso Alvorecer. Agora são 7:42, 7:42. Para você ligado na programação, aquele abraço, muito obrigado pelo carinho da sua audiência e da sua companhia aqui na nossa Unitins. É sempre bom ter você com a gente, fazendo parte dessa programação, tá bom? Deixa eu trazer mais algumas mensagens aqui. Nosso WhatsApp recebendo muitas e muitas mensagens. Oi, Marcelena!
2: Bom dia! Bom dia,
0: minha amiga.
2: Como é que tá,
0: minha
2: querida? Locutor número 1.
0: Obrigado.
2: Né? É o Leozinho Vieira, o locutor
0: Olha
2: de primeira.
0: Olha que legal.
2: Eita, Leozinho Vieira, eu não tô madrugando.
0: Não tá não, por
2: e
0: quê?
2: Esse besteiro da política agora não tá dando
0: gente,
2: pra
0: tá
2: poder
0: acordando mais tarde,
2: me mandar
0: né?
2: busca
0: mais
2: um
0: tarde.
2: Horário desse, né, Leozinho Vieira? Tem que esperar acabar pra poder pedir busca, e senão fica muito
0: Olha
2: acochado
0: aí.
2: Pra você,
0: fica
2: né?
0: Apertadinho,
2: fica apertadinho,
0: fica
2: te apertando, né, Leozinho
0: Vieira? Não, mas fica tranquila, pode pedir.
2: Lá do grupo Alvorecer, coração sertanejo, pra todo mundo que tá te ouvindo aí.
0: Isso.
2: E os tiradores de leite, todo
0: Exatamente,
2: mundo.
0: Exatamente, minha
2: um
0: amiga.
2: Um cheiro, um queijo pra você.
0: Cheiro.
2: E a moda, eu vou pedir depois do besteirol da politicagem.
0: Tá bom, tá combinado.
2: Cheiro, pra você,
0: cheiro minha querida. Obrigado, viu? Tudo de bom. Minha amiga Jane Silva, direto de Portugal, tá dizendo bom dia, Léo. Bom dia, amigos e ouvintes. Abraço para toda a turma, galera da animação, Cantinho da Amizade e Mensagens da Poliana. Muito bem, toda essa galera, né, Jane? Um abraço para você aí também, em Portugal. Tudo de bom, obrigado pela companhia. Aleriano Vieira, bom dia, querido.
3: Bom dia, Leandro.
0: Bom dia, meu amigo.
3: Vieira, Santa Fé Rural.
0: Ô, Aleriano.
3: Manda música evita, né? Qualquer uma.
0: Qualquer uma? Vamos ver se dá tempo da gente tocar uma para você, tá bom, meu querido? Obrigado pela companhia. Pela audiência também aqui no nosso programa Alvorecer, Aleriano Vieira. Vamos ver se dá tempo, tá bom? Bração, bração, tudo de bom. Ô, Manuel, bom dia,
4: bom
0: querido.
4: Bom dia, meu amigo.
0: Bom dia.
4: Bom dia, bom dia. Quarta-feira.
0: Isso.
4: Quarta-feira, bora, bora. Tô famoso, meu irmão, pra nós ouvir. Deu canhoto, Robertinho, meu velho palho. Bom dia pra você, meu amigo.
0: Valeu, meu querido. Abração, bom dia pra você também, tudo de bom. Alô, Tarcílio, bom dia, meu querido. Cadê você?
5: Bom
0: Cadê
5: dia,
0: você?
5: Leoneira,
0: bom dia, meu amigo.
5: Companheiro, alôzão, essa turminha toda aí, pra todo povo bom.
0: Isso.
5: Toda essa turma aí, viu?
0: Tá bom, meu querido.
5: Tem a música aí com...
0: Qual é?
5: Chitãozinho Chororó.
0: Ah.
5: E Zé Ramalho.
0: Ó, sinônimo.
5: Você sabe qual é ela aí.
0: Sinônimo.
5: Pra todo povo bom.
0: Tudo bem. Valeu. Ó, eu vou tocar uma do Chitãozinho Chororó, que o meu amigo Serginho Murilo já pediu um pouquinho mais cedo, Brincar de Ser Feliz. Se der tempo, a gente toca a sua também, mas não é garantido não, viu, Otacílio? Mas se não tocar a que você pediu, vai essa outra aqui do Chitãozinho Chororó, Brincar de Ser Feliz, tá bom? Bom, gente, agora são 7:45, 7:45. Vamos fazer um rápido intervalo e já a gente volta trazendo o Luiz Carlos Lula, o garotinho bom de bola e também as informações do esporte, tá bom? Já a gente volta.

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0: hora, gente, olha a hora. 7h49 já, Dona Maria.
1: O quê? Não acredito.
0: O tempo tá voando, gente. Bom dia. Pra você ligado, aquele abraço. Vamos que vamos. Seguimos firmes rumo ao nosso programa, ao finalzinho do nosso programa Alvorecer dessa quarta-feira. Ó, deixa eu acionar aqui o nosso amigo Luiz Carlos Lula, tá esperando pra falar do esporte, né, Lula? Bom dia, querido.
2: Alô, Léo Vieira, bom dia. Ótima quarta-feira para você e para todos ligados na Unitins FM, programa Alvorecer, feito para você. Estamos chegando para falar de esportes. Começando com a Copa do Brasil, quartas de final, jogos de volta. Ontem, Atlético Mineiro de virada 2, Cruzeiro 1. Hoje, dois jogos, Santos e Palmeiras e Vitória e Vasco. Amanhã, o clássico Grenal, Grêmio e Internacional. Campeonato Brasileiro Série A, jogo atrasado da quarta rodada. Flamengo e Mirassol vão duelar hoje às 7h30 da noite no Maracanã. Léo Vieira, estão definidos os confrontos das semifinais da fase estadual do Copom Tocantins de Futebol Amador. Nacional Esporte Clube, Dois Irmãos, Tocantina e Combinado seguem na briga pelo título da competição. As semifinais serão em jogos de ida e volta. No primeiro confronto, no próximo sábado, Nacional Esporte Clube e Dois Irmãos, no estádio Jales Cunha, em Nova Olinda. E Combinado e Tocantina, no estádio Milton Joaquim do Carmo, em Combinado. Mais esportes no programa Esporte Mais. Luiz Carlos Lula para Unitins FM, sempre com você.
0: Muito obrigado, Lula, pelas informações, querido. Um abraço para você e uma boa quarta-feira, 7h50. As últimas previsões para os signos estão chegando agora.
3: Alô, você que é de Capricórnio, de 22 de dezembro a 20 de janeiro.
0: Olha, o dia favorece organização, responsabilidade e decisões importantes. Olha, aproveite para cuidar das suas prioridades e evitar também gastar energia com coisas que não levam a lugar nenhum. Olha, no amor, estabilidade e confiança ganham destaque no dia de hoje, tá? Os números da sorte para hoje são 34, 45 e 58 e a cor para o dia de hoje é amarelo.
3: Atenção aquariano e aquariana, de 21 de janeiro a 19 de fevereiro.
0: Atenção aquário, olha, o seu faro para negócios, acordos e oportunidades financeiras estão afiado, viu? Pois é, está afiado, aliás. Pode surgir também uma boa ideia para melhorar a renda. Já na família, a conversas sinceras podem resolver antigos atritos. No amor, alguém do passado pode voltar a mexer com seus sentimentos, viu, aquariano, aquariana? Os números da sorte para hoje são 07, 52 e 61 e a cor é azul.
3: Atenção você que é de peixes, de 20 de fevereiro a 20 de março.
0: Atenção peixes, olha, seu poder de comunicação está forte, é um ótimo dia também para negociar, fazer contatos e mostrar o seu trabalho. Já no amor, falar claramente sobre o que sente pode aproximar você de alguém. Olha só, evite desconfianças exageradas, tá bom? Os números da sorte para hoje, 05, 50 e 59. E a sua cor para o dia de hoje é violeta.

0: é modão demais, é Rio Negro e Solimões. Tô mal.
1: O quê? Não acredito.
2: É, o programa já tá acabando.
0: Tá no finalzinho, meu amigo.
2: Mas nem dá tchau pra nós.
0: Vou dar tchau sim.
2: Ô, é difícil.
0: Ó, 7h56, agora 4 minutos só faltando pras 8 horas da manhã. Deixa eu mandar bom dia rapidamente aqui pro meu amigo Francisco. Um abração pra ele, pra Adelaide Oliveira, tá aqui também com a gente. Bom dia, Flávio Galvão também tá aqui com a gente. Abraço. É, Edmilson, um abração pra ele também. A Ivani de Itaquaruçu, minha amiga Josefa, um abração, obrigado pela companhia. É Vinha Ferreira, tá dizendo bom dia, Léovira. Bom dia, Vinha. Pra você, pra toda a família, obrigado pela companhia, viu? Jonathan na Barra do Aruíra também tá com a gente, abração. Antônia Borges na Chácara Coração de Ouro, abração pra ela, obrigado pela companhia. Maria Nogueira também com a gente, Maria de Nazaré do Aurini 3, João Antônio também tá com a gente, a minha amiga Lúcia. Oi, Lúcia, bom dia, querida. Abração pra você também, tudo de bom. Lene Ribeiro chegando aqui no finalzinho, abração pra ela, tudo de bom. Perpétua da Fazenda, Cabeceira Verde, é um abraço, obrigado pelo carinho da audiência e da companhia. Bom, Luiz Carlos Bordoni, então, agora para finalizar o nosso programa.
3: O meu avô sempre dizia, olha, desistir logo no começo da luta é para os fracos. Não desista. A nossa fraqueza está em desistir. Lembre-se que o acerto também resulta da soma dos nossos erros. A regra é aprender com eles. Como dizia Renato Russo, o maior erro é não aprender com os próprios erros. Eles são oportunidades da gente começar de novo, com mais sabedoria e redobrada vontade. Assim, não se culpe pelos erros e que seja ótimo e bem bom no seu dia.
0: Aí, mais uma bela mensagem dele, Luiz Carlos Bordoni, no finalzinho do nosso programa. Bom, gente, tá na hora de dizer bye-bye, né? Tô indo nessa, prometendo voltar amanhã, quinta-feira, às 5 da matina, para te fazer companhia aqui na nossa Unitins, a mais ouvida do Tocantins. E agora, vem aí na sequência, ela, minha amiga Poliana Siqueira, vem aí o show da manhã. Eu vou deixar a última aqui, ó, Chitãozinho e Chororó. Vai pro Serginho Murilo, o corintiano, né? Pediu essa daqui, nós vamos fechar com ela hoje, tá bom? Gente, abraço, obrigado pela companhia, pela audiência, tchau, tchau. Ótima quarta-feira e até amanhã!

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0: FM, 8 e 9 agora, Wesley Safadão e a Silvânia Berg, Eclipse Total. Vamos começar o nosso show dessa quarta-feira, vem comigo, bom dia.
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0: Começou o nosso show da manhã. Bem-vindo.

mais um dia, mais uma vez em que eu estou aqui fazendo o que eu gosto, conversar com você, levar informação, música, alegria, né? E quem sabe deixar o seu dia um pouco mais leve, porque a vida já tem coisa demais pra pesar, não é? Então vem comigo, a gente escolhe ser feliz, escolhe deixar o seu dia mais alegre, mais feliz, até meio-dia, a gente tem esse encontro aqui no rádio, você aí e eu aqui, né? E essa rádio que tem muito carinho por você, tá? Você está na Unitins FM, estamos no ar há 26 anos, levando informação, levando música boa, de qualidade e contando com você, com a sua participação através do nosso WhatsApp, que é o 639-9915-6234. Ó, nós estamos na capital, eu diria, mais quente do Brasil. Nós estamos em Palmas. Gente, pensa no calor. Em Palmas, a temperatura agora 29 graus. Tá bom pra você? 29 graus às 8 horas e 10 minutos da manhã. E a previsão é de que os termômetros cheguem aos 39 graus hoje. Isso é a temperatura ali mostrando, né? Mas a sensação passa dos 40. Então, prepara a água, o protetor solar e o coração, porque o nosso show da manhã está no ar aqui na sua Unitins FM, nesse dia 2 do mês de setembro. Como é que você tá? Tudo bem? Antes de começar o nosso programa, eu quero deixar uma mensagem para você e talvez por alguma razão você tenha parado para ouvir o nosso programa. Às vezes é a primeira vez que você ligou o rádio, tá entrando no carro agora, tá na sua casa, acabou de ligar o rádio. Deixa eu contar uma história. Um homem todos os dias carregava 2 baldes de água. Ele os pendurava numa vara e caminhava até a sua casa. Mas um dos baldes era furado. Tinha um que era perfeito, chegava sempre cheio. O outro tinha uma rachadura. E aí, durante o caminho, ele deixava escapar a água. Quando chegava em casa, a água estava apenas pela metade. Aí, durante muito tempo, aquele balde se sentiu envergonhado, né? Aí, um dia, ele falou assim pro homem, ó, eu sinto muito. Por causa dessa rachadura, você nunca consegue levar toda a água para sua casa. Você acaba perdendo tempo. O homem sorriu e respondeu para ele, você já reparou nas flores que existem no caminho? O balde olhou e percebeu que justamente do lado aonde ele derramava água, tinha lindas flores pelo caminho. E aí o homem falou assim, eu sempre soube da sua rachadura, por isso eu plantei sementes naquele caminho e todo dia, sem perceber, você as regou. Olha que coisa bonita, né? Às vezes aquilo que você considera ser uma fraqueza sua tá fazendo florescer alguma coisa na vida de alguém. Talvez você ache que não tá fazendo o suficiente. Talvez você tenha acordado hoje pensando que deveria estar mais longe, ter mais, né? Queria, deveria ter conseguido mais, que a vida deveria estar diferente, mas não seja tão duro com você. Olha quanta coisa você já enfrentou, olha quanto você já suportou. Você pode estar deixando flores pelo caminho sem nem perceber. Uma palavra sua pode ter dado força para alguém. Um abraço seu pode ter sido o conforto que alguém precisava. A sua presença pode ter feito diferença no dia de alguém. E talvez hoje você também precise se lembrar disso. Você não precisa ser perfeito para ser importante. Não precisa estar inteiro o tempo todo para continuar caminhando. Só não pode parar, tá? Mesmo com as suas rachaduras, mesmo com os seus medos, sem saber exatamente como tudo vai terminar, continue regando o caminho. Porque quando você olhar para trás, talvez vai descobrir que enquanto achava que estava apenas sobrevivendo, você estava fazendo florescer a vida de alguém. Que Deus cuide de você, fortaleça o seu coração e faça desse dia um dia bonito, tá? Eu sou a Poliana Siqueira, está começando mais um show da manhã aqui na Unitins FM. E se você chegou até aqui precisando ouvir alguma coisa, talvez essa mensagem tenha sido para você, tá? Pense nisso. O nome...

0: Mendes é o nome dela. 8h19 agora, Direitos Iguais. E 19 na Unitins FM é o nosso show que já começou e a gente segue até meio-dia com muita música, com informação e com a sua participação aqui, ó. Deixa eu mandar um beijo com muito carinho pro meu maninho Bruno Maia, meu irmão lindinho do meu coração. Tá agora rumo a Porto Nacional. Ele e a turma lá, a Thalita, o Diogo, a Nanda. Um beijo pra vocês. Obrigada pela companhia, pela carona, tá? Beijo, Thalita, Diogo, a Nanda e o Bruno Maia. Um beijão pra vocês. Boa viagem aí. Vamos pro intervalo, a gente já volta. Eu saí
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0: pro nosso WhatsApp 639-9915-6234, por onde você participa, interage com a gente aqui. Bom dia pros nossos ouvintes lá no aterro sanitário. Alô, seu Mané, um abraço, viu? Bom dia. Tá com a gente também ela, motorista de aplicativo do carro rosa. Creio que é a única em Palmas, né, Lília? Bom dia, meu amor, tudo bem?
1: Bom dia, Poliana.
0: Bom dia.
1: Aqui é a Lília do Uber Rosa, tudo bem?
0: Tudo bem, Lili.
1: E tenhamos uma excelente quarta-feira. E nosso Senhor nos abençoe. Poliana, como sempre, quero mandar um abraço para minha mãe, Isa, lá na Fazenda Monte Carmelo. Pro meu amigo Cássio, Jesualdo, meu tio Nenezinho, a pequena. E um especial para você, Poliana. É, se você puder, toca aquela música para mim, Minha Mãe, Minha Heroína. Que eu não canso de falar para minha mãe o quanto ela é importante para mim, o quanto eu a amo. Não meço esforço, Poliana, nenhum nesse mundo para poder atender minha mãe.
0: Coisa
1: eu estou até preocupada, porque ela falou que amanheceu gripadinha. Conforme for, vou dar um pulo lá na fazenda para levar um remédio para ela.
0: Meu Deus, que coisa linda.
1: Mas que seja abençoada e minha velha melhora. Um
0: coisa
1: abraço,
0: linda.
1: Tchau.
0: Beijo, Li, para você. Bom dia, bom trabalho.
2: Bom dia, Poliana Cerqueira.
0: Bom dia.
2: Sou eu, Elias Nunes, conhecido como Elias da Banana, que mora na Alameda 106 Norte, 45 Lote 11. Vai meus parabéns para você pela sua voz muito maravilhosa, que você é uma mulher guerreira, que fala para todo mundo um bom dia.
0: Bom dia.
2: E Deus abençoe por tudo. Eu sempre estou de rádio ligado todos os dias.
0: Oh, coisa
2: no seu
0: boa.
2: E no programa de Léo Vieira também, desde as 5 horas da manhã. E vai o meu abraço, minha grande amiga Poliana Cerqueira.
0: Valeu,
2: bom dia pra
0: seu
2: nós.
0: Elias. Seu Elias, deixa eu repetir aqui, que teve um dia que ele veio bater aqui na rádio, falou assim, ó, eu vim pegar o número da rádio aí, porque sumiu do meu celular, eu mando a mensagem, não chega nunca. Eu falei, eu vou lá na rádio, porque eu escuto essa rádio todo dia, não tô conseguindo participar, que tinha mudado o número do WhatsApp. Ele veio pessoalmente aqui, a pé, pegar o número, né, seu Elias? Um beijo, meu amor, obrigada pela companhia, viu?
3: Obrigado, Deus Pai.
0: Coisa linda.
4: Bom dia, bom,
0: bom dia.
4: Dia, Poliana. Aí, ó. Você agora não está mais pendurada na parede.
0: Não.
4: Você agora está aqui, ó.
0: Num balcão.
4: Em cima do meu balcão, aqui dentro da minha cozinha. Mas eu aqui, ó, fazendo companhia.
0: Oh, coisa boa.
4: Eu tô por aqui na escuta. Cheiro pra você. Bom
0: beijo, dia. Elisângela, lá no Morada do Sol 2. Um beijo pra você. Bom dia.
5: Aê. Melhor rádio do estado do Tocantins, com a melhor locutora do estado do Tocantins.
0: Olha, obrigada, viu? Beijão pra você, bom dia, bom trabalho.
6: Bom dia, Poliana Cerqueira. Bom dia.
0: Bom dia, Poli. Eu amo essa rádio, amo ouvir você. Tô aqui trabalhando e te ouvindo. Chega um cliente, eu baixo o volume. Quando ele sai, eu aumento de novo. Amandinha, um beijo, Amanda, pra você. 8h27.
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0: abraço para você, Alan. O Alan, que é um dos colaboradores ali do Hospital de Amor, que desempenha um papel tão bonito, tão necessário. Obrigada pela companhia, viu, Alan? Um beijão para você. Bom dia. Quero agradecer também a Viviane, que tá com a gente. Bom dia, Vivi. Ela tá em Colinas, do Tocantins, a minha cidade natal, ligada com a gente. Beijo para você, Vivi. Bom dia. Dona Antônia, tudo bem? Bom dia, Poliana. Antônia Borges, aqui da Chácara Coração de Ouro, agradecendo a Deus com esse hino que você abre o programa. Um grande abraço para você, para minha mãe Carmina, para Perpétua na Fazenda Cabeceira Verde, para o meu amigo Gil, do grande locutor em Pugmil, e tudo de bom para você, Poli. Obrigada, Dona Antônia.
1: Obrigado,
0: que coisa mais linda. Ah, ela grava lá e vai cantando e fala, eu vou agradecendo aqui com essa música, né? Que é uma oração cantada, é isso aí. Vamos pro intervalo, a gente volta já.
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1: Bonitinhos, agora 8h34, é hora de informação. Mara Santos, bom dia.
2: Bom dia, Poliana, bom dia a todos os ouvintes. Uma excelente quarta-feira para todo mundo. 6 pessoas foram condenadas pela justiça por envolvimento em um esquema de fraude em exames toxicológicos para motoristas profissionais aqui em Palmas. Segundo o Ministério Público do Tocantins, o grupo atuou entre 2018 e 2021 e trocava amostras de cabelo e pelos dos condutores para forjar resultados negativos. A maior pena foi para apontada como líder do esquema, condenada a 13 anos, 9 meses e 10 dias de prisão em regime fechado. Outras 5 pessoas também foram condenadas com pena que variam de 3 a 5 anos de prisão. Perícias da Polícia Científica e da Polícia Federal identificaram a troca do material genético dos motoristas. O esquema envolvia ainda uma autoescola e um posto de coleta de exames toxicológicos aqui em Palmas. A decisão ainda cabe recurso. A gente traz agora uma outra informação. Quase um terço dos usuários de internet relatam tentativas de golpe. Vamos acompanhar os detalhes com o Antônio Neves.
3: Cerca de 45 milhões de brasileiros com 16 anos ou mais, o equivalente a 32 anos dos usuários de internet, relataram ter sofrido tentativas de golpe com o uso de dados pessoais. Deste total, 20% afirmaram ter sido vítimas efetivas desse tipo de crime. Os dados são de uma pesquisa do Centro Regional de Estudos para o Desenvolvimento da Sociedade da Informação, divulgada nesta semana. Os aplicativos de mensagens são o principal canal usado pelos golpistas, citados em 84% dos casos, seguidos por ligações telefônicas e sites ou aplicativos falsos. O estudo também mostrou que pessoas com menor escolaridade relataram mais situações de golpes e consequências mais graves. Outro alerta envolve o uso de inteligência artificial. 66% dos usuários dessas ferramentas disseram estar preocupados com o uso de seus dados pessoais pelas empresas. A pesquisa foi realizada com 2.500 usuários de internet de todo o país. Antônio Neves para a Unitins FM.
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1: 8h36 agora é o nosso Show da Manhã, que segue até meio-dia. Você continua participando, 639-9915-6234. É esse o telefone. Deixa eu mandar um beijão aqui pro Iago. O Iago tá com a gente lá na 806 Sul. Abraço, viu? Pra você, Iago. Bom dia. Alô, Cássio, tudo bem?
4: Bom dia, Poliana.
1: Bom dia.
4: Como é que tá as coisas? 100%?
1: Tudo bem, 100%.
4: Ei, Poliana, deixa eu falar aí, ó, Lília, pode ficar despreocupado, que a dona Nisa aqui tá sendo bem acompanhada, viu?
1: Olha aí.
4: Eu tô aqui mais ela hoje pode ficar tranquilo, eu tô à disposição dela aqui, viu? Já deu um remedinho pra ela, já deu uma melhorada.
1: Ó, quem tem amigo tem tudo, né não, Lília?
4: Já tava melhorando, não preocupa não, remédio caseiro é com nós mesmo. É, Poliana, queria mandar um abraço aí pra Lorena, minha filha, Paloma, minha esposa, dona Nisa, que é a mãe da Nisa, da Lília, viu? Aí pra Lília do Uber Rosa, um abraço no coração seu, viu, Lília? E também pro Sancho, que não veio buscar as galinhas não, Poliana, acho que ele tá esperando você vir aqui pra comer um franguinho caipira e aproveitar e vir buscar o franguinho dele, viu?
1: Buscar o franguinho, né?
4: O meu amigo Johnny. Lá na fazenda, perto de Porto Nacional, tá? Dentro do trator, te ouvindo, viu?
1: Alô, Johnny!
4: Mandar um abração pra ele aí.
1: Maravilha.
4: É com Deus, Poliana. Feliz aniversário, atrasado, mas...
1: Mas tá valendo.
4: Não faltou o feliz aniversário, viu?
1: Obrigada,
4: um
1: Cássio.
4: Beijo no seu coração.
1: Obrigada, querido. Um beijão pra você e pra todos aí na região da Matança, ligados com a gente. Poli, toca pra nós a música Conexão. Aqui é a Letícia, eu moro na fazenda Ribeirão dos Potes, no município de Porto Nacional. Tô sempre aqui te ouvindo. Beijo pra você. Obrigada, viu? Alô, meu amigo Zacarias Martins, um abraço pra você, Zaca, tá lá em Gurupi ligado com a gente. Bom dia, Poliana, minha locutora maravilhosa, linda. Tô aqui ligada ouvindo você lavando roupa, né? Manda os parabéns pra minha netinha que tá fazendo 4 aninhos hoje. Ela tá aqui na minha casa, Manuela. Oi, Manuzinha. Desejo toda a felicidade do mundo pra minha princesa, Poli. Manda uma música aí pra ela, né? Um alôzinho também pra Priscila, que tá aqui em casa. Daqui a pouco a gente vai cantar os parabéns pra ela. É isso, a minha querida Carmelita, um beijo pra você. Pri, bom dia, Priscila. E a Manu, completando hoje seus 4 aninhos de vida. Oi, meu amigo Gomes. Bom dia, Gomes.
5: Bom dia, Poliana. Bom dia, bom dia.
1: Bom dia.
5: Aí, não esquece não, aí, Maria Balbina de Araguatins.
1: A irmã do Gomes, Maria Balbino, que é ouvinte nossa lá de Araguatins, está hoje aqui em Palmas, na casa dele. Falou, Poliana, ela tá no pé do rádio te ouvindo. Um beijo, viu? Bom dia.
5: Folha Seca de Amado Batista, oferece pra ela aí,
1: falou. Beleza.
5: Tá aqui ouvindo aqui.
1: Valeu, um abraço pra você, Gomes. Bom dia pra sua irmã, pra Socorrinha também, a sua esposa, tá? Poli, manda pra mim uma música, qualquer um aqui em Santa Rita do Tocantins. Eu sou a Ronésia, aliás, manda uma música pra mim aqui em Santa Rita, Tocantins, Ronésia, né? Pode ser do Rio Negro Solimões. Muito bem. Beijo pra você, tá, Ronésia? Obrigada pela companhia. Agora são 8h40. Lindomar Castilho, minha mãe, minha heroína. Um beijo no seu coração, você que tá ligado com a gente, sintonizado. Alô, meu amigo Alan, pessoal do Hospital do Amor, um grande abraço, bom dia!

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4: 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Bom dia! Show de todas as manhãs aqui, ó. 11 faltando pras 9. Bom dia pra você, tudo bem? Ó, deixa eu fazer uma pergunta. Eu quero saber de você, se você pudesse escolher, presta atenção na pergunta. Se você pudesse escolher qualquer famoso, uma pessoa famosa, pra você sentar assim à mesa, tomar um café, comer um pão de queijo com aquele famoso, passar uma tarde assim, conversando, quem é que você escolheria, hein? Qual aquele famoso que você pensa assim, nossa, se eu tivesse uma oportunidade, eu queria tanto saber como é que essa pessoa, longe das câmeras, né, assim, sentado à mesa, tomando um cafezinho, pode ser um cantor, um ator, um apresentador, né, um jogador, um famoso, assim, quem você escolheria pra tomar um café? Não é uma cervejinha, não, é um cafezinho mesmo, tá? Pra sentar assim numa mesa, cortar um bolinho de fubá, um pãozinho de queijo, bater um papo, jogar a conversa fora. Tem algum, assim, especial que você queria conhecê-lo melhor? Você imagina assim, olha, pelo menos como artista, a minha nota é 10, mas será que conhecendo essa pessoa, a nota continuaria sendo 10? Tem alguém que você imagina assim? Quero saber de você. Eu tenho um famoso aí, uma famosa aí, que eu tenho muita vontade de poder sentar frente a frente assim, tomar um cafezinho, comer um bolinho, e eu quero saber se você também tem esse famoso pra você, assim, sentar à mesa, tomar um café e passar uma tarde conversando, né? Jogando conversa fora. Tem alguém? Então vem cá me contar. 639-9915-6234 é o telefone pra você participar com a gente, tá? 8 mais 51 agora!

0: Alexandre Pires e o Leonardo Temporal de Amor.
1: Vai pro já, é cair o temporal.
0: Ficou boa, né? Essa versão aí com Alexandre Pires e o Leonardo, 8h54 agora. E aí, hein? Ó, porque eu... né, Fátima? O café mostra a pessoa como ela é, né? A cerveja muda um pouquinho o comportamento, né? Então, eu quero que você me fale assim, ó, vamos tomar um café, né? Com quem você tomaria um cafezinho? Quem você tem essa curiosidade, assim, pra conhecer exatamente como essa pessoa é? O natural, né? Sem filtro, sem efeito de bebida. O naturalzinho, assim. Quero te conhecer. Vamos tomar um café. Vamos conversar. Vamos passar uma tarde juntos. Quem seria? Vamos lá pro WhatsApp?

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1: É o nosso show de todas as manhãs aqui na sua Unitins FM, uma emissora da Universidade Estadual do Tocantins. Deixa eu mandar um beijo aqui, antes da gente ir pro WhatsApp, pra minha amiga Marisa, lá da casa de pós-operatório Metamorfose em Goiânia. Um beijo, Mar, pra você e todos aí, viu? Obrigada, querida, pela companhia, pela audiência. Aqui, pronto, vamos lá. Bom dia!
2: Dia, Pauliana.
1: Bom dia, Cleber.
2: Boa noite, pá. José Martim Barbosa no PA Santo Nosso.
1: Aham.
2: O Neide. Maria Lara, Vitor Hugo. Taco Arauto. Valmirene. No centro de Palmas. Viu? Valcimar. Vilmar. Elcimar.
1: É tudo com mar.
2: Esse porrão aí. Alôzão pra barbearia WR.
1: Aê.
2: E pro meu amigo Valcimar, dele, que é uma bicicletaria
1: Tô falando que é tudo com mar?
2: WS.
1: Ah.
2: Centro da capital.
1: Valeu, um abraço pra você, viu? Bom dia, olha ele.
3: Saudações, Poliana, bom dia a todos.
1: Bom dia.
3: Te dando meus parabéns, atrasado. Felicidade pra você, tudo de bom. Deus abençoe sempre.
1: Amém.
3: Respondendo a tua pergunta, eu chamaria as coelhinhas da Playboy, viu?
1: Ah, menino.
3: Seria uma boa companhia.
1: Menino, pra frente. Deixe de ser pra frente, menino. Beijão pra você. A Adriana falou assim: pô, olha, eu chamaria você. Ô, coisa linda. Não sou famosa, não. Tô falando de famoso, Adriana. Beijo pra você, viu, Dri? Bom dia, Poliana. A única pessoa que eu gostaria de sentar e tomar um cafezinho, menina, era com você. Olha a Creuza, Creuzinha. Um beijo, meu amor. Tá fácil, então, da gente tomar esse cafezinho, viu? Viu, Adriana? Viu, Creuza? Bom dia. Ah, o Thiago disse assim: o Rodrigo Silva, né? Só colocou assim. Não sei se é o nome dele, se é o famoso. Bom dia, Poliana. O Biratantes que escolheria a Paola Oliveira. Mas essa Paola Oliveira, menina, pensa. Frente a frente, assim, com a Paola Oliveira, comendo um pãozinho de queijo, tomando um cafezinho. Nada ruim, hein, o Biratantes? Você não é besta de nada, hein? Poli, se eu tivesse uma oportunidade, seria com o Leonardo. Ah, eu adoro o Leonardo. Manda uma música dele aí. Eu amo o seu programa, eu te escuto pela televisão. Ô, coisa boa, lá no canal 13.2, a gente tá lá, né? Beijão pra você, viu? Poli, eu particularmente não tenho. É sério, Amanda? Ninguém assim, de famoso, ator, atriz, jogador de futebol, né? Alguém famoso assim que você queria, se você tivesse a oportunidade assim de conhecer um pouquinho melhor, não é? De tomar um café, de bater um papo, não tem ninguém? Um beijão pra você, tá? Bom dia. Oi,
4: Dudé. Olá, Poliana. Bom dia.
1: Bom dia.
4: Eu do Irmã Dulce.
1: E aí? Tamo
4: aqui, tamo ouvindo, radinho ligado na Unitim FM. Quero pedir aí com roupa nova, linda. Vou passar essa música, então outro qualquer. Valeu, Poliana. Um dia abençoado aí. Tudo de bom.
1: Valeu, abraço pra você, Dudé. Bom dia, obrigada, viu, querido, pela sua companhia, pela sua audiência, tá com a gente. Opa, bom dia,
5: Poliana.
1: Bom dia.
5: Sabe quem eu escolheria entre os famosos
1: quem?
5: Pra sentar e tomar um cafezinho?
1: Quem?
5: Poliana Siqueira.
1: Ah, meu
5: Poliana
1: Deus.
5: Com Y e Siqueira com S. Pensa numa conversa
1: Deus.
5: Boa que
1: ia
5: isso
1: render,
5: ia dar.
1: Ia render.
5: Até daqui a pouco, 10h30, com uma convidada muito especial no Sala de Visitas.
1: Meu amigo Dr. Bola, um abraço pra você. Bom dia, Poliana. Bom trabalho pra você. Eu tenho, Poli, é você. Pra mim, você é famosa. Ô, Gaúcho, um abraço. Obrigada, querido, pela companhia, pelo carinho, viu? Gaúcho tá ouvindo a gente lá em Gurupi. Chamaria a Poliana Siqueira pra um cafezinho, Gaúcho? Beijão pra você, beijão, viu? Poli, eu tenho muita admiração pelo ator Humberto Martins. Eu acho ele tão bonito, tão simpático. E se eu visse ele pessoalmente, seria a realização de um sonho. Olha ela, a Divânia. Um ótimo ator, né, a Divânia? Tomando um cafezinho, muito bom.
5: Bom dia, Poliana.
1: Opa, esse já foi, é o Valdivinão. Bom dia, Valdivino. Tudo bem?
6: Bom dia, Poliana.
1: Bom dia.
6: Tudo bem?
1: Tudo bem.
6: Feliz aniversário pra você, mesmo atrasado, que
1: ontem
6: eu não tava aqui em casa. Mas que Deus te abençoe, dê muita saúde e alegria com você. E seja para sempre, para seus ouvintes, né? Poliana, se fosse para mim escolher, tem uma menina que eu gosto muito da voz dela, cantora, a dupla Simone e Simara. A Simone é muito importante.
1: Simone.
6: Mas eu vou.
1: Você imagina. imagina, Valdivino, uma tarde com a Simone Mendes. Tanto que isso seria legal, né? Pelo menos a gente imagina, né? A gente, porque a gente, às vezes, você idealiza muito o famoso, né? Ali no palco, nas entrevistas. Mas e aí, pessoalmente, passar uma tarde assim com aquela pessoa, será que é aquilo que a gente imagina mesmo? Eu tenho também essa visão, assim, da Simone Mendes. Parece que tem uma energia boa, né? Parece que é alegre, é bom
6: Simone
1: mesmo.
6: Simone e Simara. Simone é muito a importante. Simone. Mas eu vou na mulher... de minha época, que faz sucesso, sertanejona. É a... é o nome da mulher, meu Deus, esqueci agora no momento. Ah. Epa, me esqueci. Depois eu te ligo.
1: Deixa eu ver se você lembrou.
6: Lembrei. A Roberta Miranda.
1: Roberta, entendeu? Miranda.
6: Essa eu acompanho ela, né, desde da quase da minha juventude. Uh-huh. Mulher canta bonito,
1: canta,
6: viu?
1: Demais,
6: fala no amor.
1: Né?
6: Até que se der tempo aí, você toca aí a música dela.
1: Vou
6: meu
1: tocar.
6: Bem. Tá bom? Tô com o rádio ligado aqui, arrumando as coisas de casa.
1: Valeu, Valdivino. Poli, eu escolheria o Roberto Carlos. Imagina passar uma tarde tomando um café e ouvindo as histórias que ele tem para contar. Eu ia querer saber de tudo, Poliana, e talvez até escrever um livro. Olha, muito... aí, menina, tem história, hein, Roberto? Imagina, você ia fazer tanta pergunta, né? Como é que foi que aconteceu esse acidente? Porque muita gente não sabe, mas o Roberto Carlos tem uma perna amputada, né? E aí você ia perguntar, ei, como é que você começou na sua carreira? Você está ouvindo, assim, da pessoa, é bom, né? Vamos pro intervalo, a gente volta já, agora são 9:02, e esse intervalo de 15 minutos, a gente tem que ir.
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3: Unitins FM 97 agora, bom dia, é hora de informação. Viviane Goulart tá de volta, bom dia, Vivi.
4: Bom dia, Poliana, bom dia pro pessoal que tá aí nos acompanhando, boa manhã para todo mundo. Pessoal, os eleitores com deficiência ou com mobilidade reduzida e que votam em Palmas já podem fazer a solicitação do transporte gratuito, tá? Esse serviço garante para quem for contemplado o transporte de ida e de volta entre a residência e o local de votação. Os pedidos para o primeiro turno podem ser feitos até o dia 14 de setembro. A solicitação pode ser realizada pela internet ou por um formulário da Justiça Eleitoral. Pode ser também presencialmente lá no cartório eleitoral da 29ª Zona Eleitoral de Palmas. É necessário comprovar a condição por meio de um laudo ou de autodeclaração e informar um contato válido. Os pedidos eles vão passar por análise e o envio da solicitação ele não garante automaticamente o transporte, tá? A iniciativa faz parte do programa Seu Voto Importa da Justiça Eleitoral do Tocantins em parceria com a Prefeitura de Palmas. Agora a gente muda de assunto, pessoal. As inscrições para o concurso da saúde seguem abertas até dia 10 de setembro, viu? Vamos aos detalhes desse assunto com o Antônio Neves.
5: Quem ainda não se inscreveu no concurso público da saúde do Tocantins tem até o dia 10 de setembro para efetivar a inscrição. O certame oferta mais de 5 mil vagas para cargos de nível médio, técnico e superior. As inscrições são feitas exclusivamente pelo site da Fundação Getúlio Vargas, a FGV. As taxas custam R$ 100 para os cargos de nível médio e técnico e R$ 150 para nível superior. Entre as funções com maior número de vagas estão técnico em enfermagem, enfermeiro e médico. A prova objetiva será aplicada no dia 1º de novembro em 8 municípios do estado, entre eles Palmas, Araguaína, Gurupi e Porto Nacional. O pagamento da taxa de inscrição deve ser feito até 11 de setembro. O edital completo e as inscrições estão disponíveis no site da FGV. Antônio Neves para a Unitins FM.
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3: 9:10 agora na Unitins FM. Deixa eu mandar um beijo aqui pra Ju. A Ju, esposa do meu amigo Jota Júnior. Jota chegou aqui, eu lembrei da Ju. Beijo, viu, Ju? Pra você, bom dia. A Elidiane também tá com a gente. Poliana do céu, que calor é esse, Poli? Eu acho que tô entrando na menopausa. Ela falou aqui, ó. Não tem condição não, Poli. Tá quente demais. Menina do céu, se fosse só você, a gente dava um jeitinho. É muito calor mesmo. E ela diz assim, Poli, eu daria o tempo que fosse para o Frei Gilson. Eu tenho muita admiração pela pessoa que ele é. E claro, eu também daria meu tempinho para você, para nós tomarmos um café bom demais. Um abraço. Olha que legal. Beijão para você, Lidiane. Obrigada, viu, pela sua companhia. Obrigada pela sua audiência. Um beijo aí. Ah, Poli, eu tenho, mas fica difícil, porque eu tenho vontade de tomar um café com o Henrique e Juliano, com o Gustavo Lima, com o Leonardo, com a Joelma, mas eu gostaria de tomar um café mesmo, era com o Leonardo. Edneide, um beijão pra você, Edneide. Bom dia. Abração pra Lucinete também, lá na Chácara Deus é Amor, tá lá ligada com a gente. Obrigada, viu? A Aparecida, ela também tá com a gente. Ela disse assim, bom dia, Poli. Eu escolheria o Frei Gilson. E eu acho que seria uma escolha, assim, que renderia muitos aprendizados, né, gente? O Frei Gilson. Tá perto de alguém que dedica a vida, né? A fé, a oração, a levar uma mensagem de esperança. Eu acho que faria a gente refletir muito sobre a própria vida. Seria um café, assim, bem onde a gente refletiria, né? Onde a gente... Eu tenho certeza que seria uma conversa daquelas que a gente termina, assim, diferente de quando começou, né? Com o coração mais leve, né? Levando alguns ensinamentos pra vida. Muito boa a sua escolha, Aparecida. Um beijo pra você, um cafezinho. Você imagina? imagina, assim, às vezes você imagina, né? Você sentado à mesa, aí o Frei Gilson ali conversando com você, te aconselhando, né? Você comendo ali alguma coisa. Seria uma tarde bem legal, né? Bem especial. Vitor Uchoa!
6: Bom dia, Poliana Siqueira, Poliana com Y.
3: E Siqueira com S.
6: Poliana, eu sou muito fã do José Augusto. Desde menino eu cresci ouvindo José Augusto,
3: José
6: meu pai.
3: José Augusto, maravilhoso.
6: E é um cara que se eu tivesse a oportunidade de ele vir onde eu, passar uma tarde assim com ele, tomar café, conversar, contar das músicas que eu cresci ouvindo, eu chamaria o José Augusto, tá bom? E se for possível, coloca a música Fantasias com ele, tá bom? Forte abraço, querida.
3: Bora, querido. Um abraço pra você também. Bom dia. Oi, Lucília.
7: Oi, Paulo. Bom dia. Bom dia. Ideia que eu convidaria Amado Batista. Sou muito fã dele.
3: Deixa eu repetir que eu coloquei muito acelerado. Calma.
7: Oi, Paulo. Bom dia.
3: Bom dia, Lu.
7: Eu convidaria Amado Batista. Amado. Sou muito fã dele.
3: E aí, Lucília, deve ter tantas histórias legais assim, né? Porque aí seria algo assim, não é aquela multidão de gente, não. É você e ele ali, sentado à mesa, né? Batendo um papo, bebendo um cafezinho. Pensa numa conversa que seria gostosa, né? A gente imagina,
7: daria,
3: né?
7: Daria ser muito bom a tarde, sentado pra tomar um cafezinho com o Amado Batista.
3: Eita, Lu.
7: Passa a música dele pra nós, Alucinação.
3: Alucinação. Tá bom, meu amor. Um beijo pra você. Bom dia, Poli. Bom dia, Deusimar. Bom dia pra todos, amigos e ouvintes. Eu prefiro vocês da Unitins. Um abraço pra turma, galera da animação, Cantinho da Amizade, Mensagens da Poli. A Jane. A Jane tá lá em Portugal ouvindo a gente. Um beijo pra você, tá? Valeu, bom dia. 9h13, vamos ouvir a Roberta. Roberta Miranda, meu dengo é o nome da moda. O Valdivinão falou, ó, eu sentaria à mesa pra beber um café com ela, com a Roberta Miranda. Seria bom, hein? 9h13 agora, bom dia.

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1: As três opções disponíveis no aplicativo Uber Mulher são: Reserve Uber Mulher, voltado para viagens agendadas por meio do recurso Uber Reserve. Permite que a usuária selecione a opção com uma antecedência mínima de 30 minutos. Preferência das mulheres, ativado diretamente nas configurações do aplicativo. Ao ligar essa opção, o sistema prioriza automaticamente uma motorista mulher nas solicitações da categoria Uber X. Caso a espera fique muito longa devido à escassez de parceiras na região, o aplicativo redireciona a viagem automaticamente para o motorista homem mais próximo. Uber Mulher Corridas Imediatas. A opção aparece diretamente na tela inicial para solicitações em tempo real, ficando ativa apenas durante o dia. Ao selecioná-la, o aplicativo tenta parear a corrida com uma motorista mulher. Se o tempo de espera estimado for muito alto, o aplicativo pergunta a usuária se ela deseja continuar aguardando ou se prefere redirecionar a chamada para o motorista mais próximo.
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12: Jeans 9:21, bom dia! É o nosso show da manhã aqui na sua 96 FM. O WhatsApp é o 63999156234 para você participar com a gente, mandar o seu alô, mandar o seu bom dia. Vamos para lá? 639, ó, quem tá com a gente aqui? Rayane. Bom dia.
13: Bom dia, Poliana.
12: Tudo bem?
13: Aqui é a Rayane de Itaquara Alta.
12: Bem-vinda.
13: Coloca uma música aí de Amado Batista pra minha mãe. Uh-huh. Ela é muito fã sua. Minha mãe tá esperando uma cirurgia de vista. E o rádio, seu programa, tirou ela muito da depressão.
12: Oh, coisa linda.
13: Ela diz que te ama, ama o teu programa. Na hora que dá 8 horas, ela já tá ali, no pé, não sai de jeito nenhum, no pé do rádio.
12: Que coisa linda, Rayane, né, de Itaquara Alta. Um beijo pra sua mamãe, é a dona Raimunda. Ô, dona Raimunda, um beijo da Poliana Siqueira pra senhora. Obrigada, viu, por escolher a Unitins FM, por escolher ouvir a gente. Um beijo bem carinhoso. Bom dia. Aqui no seu cantinho, aqui no meu cantinho, você escolheria, eu escolheria a Poliana pra tomar um cafezinho. E botar, botar as conversas em dia, né? Ah, entendi. Aqui no cantinho. No Brasil, seria o Zezé. Ah, entendi, entendi. Por aqui, a Poliana Siqueira. E assim falando, no geral, seria o Zezé. Muito bem, dona Carmelita. Um beijo pra você, tá? Oi, Poliana. Bom dia. Eu sou a Josélia, da Fazenda Deus Me Deu, no município de Miracema. É a primeira vez que eu participo, mas eu sou ouvinte há 11 anos. Olha que legal. Seja bem-vinda, viu, Josélia? É, respondendo a sua pergunta, eu tomaria um cafezinho com o Leonardo. Olha que legal. Poliana, alguém já falou que a sua voz é igual da... Ah, da Sula Seviles? Ah, já me falaram isso. Obrigada, viu? Beijão pra você, Josélia. Bem-vinda. Oi, Suelen.
14: Oi, bom Poli, dia. Bom dia.
12: Tudo
14: bom
12: bem?
14: Bom dia, rainha.
12: Bom dia, meu
14: Poli,
12: amor.
14: Sobre a sua enquete, se eu tivesse oportunidade, eu gostaria de sentar, tomar um café com o Ratinho, porque eu gosto de pessoas alegres.
12: Ratinho, que delícia deveria ser isso, essa conversa, hein? É muita piada.
14: Sorrir. Pessoas que transmitem pra gente uma imagem de pessoa feliz.
12: É verdade.
14: Eu gosto de pessoas assim, felizes, sorrir, pessoas alegres. Eu gostaria muito, se eu pudesse essa oportunidade, eu sentaria com o Ratinho.
12: Ah, e eu concordo com você, Sueli. Um cafezinho com o Ratinho. Pensa na... Boas risadas a gente dá, não é? Beijão pra você, meu amor. 9h23 agora. José Augusto, Fantasias.

0: Bonitins FM, o José Augusto seria o convidado do Vitor Uchoa para tomar um café, para saber mais sobre a sua vida, né? O seu início, a sua carreira. Bom dia, Poliana. Poli, eu escolheria tomar um café com a Xuxa. Olha, ela marcou demais a minha infância. Eu cresci assistindo o programa, cantando as músicas e sonhando com aquele universo todo. Seria tão bom estar frente a frente com ela, contar o quanto ela fez parte da minha infância e perguntar um monte de coisa sobre aquela época que deixou tanta saudade. Olha que legal, gente. Um beijo pra você, viu, Edna? Obrigada. E é legal, né? Porque a Xuxa é uma dessas personalidades que fez a parte, né, da história, da infância de muita gente, né? Foi trilha sonora de muita gente. A gente é uma época em que a gente ligava a televisão e não tinha outros canais. Pelo menos na minha cidade não pegava outro canal, não. Era só a Globo. E era só a Xuxa que dava na televisão a manhã toda, né? Então, realmente, imagina o quanto a gente ia voltar no tempo ouvindo as histórias de Xuxa, tomando um cafezinho com ela. Muito bem, um beijo pra você, viu? Edna, obrigada pela sua companhia, pela sua audiência. Alô, bom dia.
1: Só nessa outra pergunta que você fez aí. Eu tava avaliando, se você tivesse feito ela tipo assim. Se você pudesse ficar frente a frente com alguém, quem você escolheria? Você já parou pra pensar que você poderia escolher tipo Deus e saber tudo que aconteceu pra trás, a criação do mundo, o universo, entre outras coisas mais? Eu acho que seria a pessoa a ser escolhida, né? E você aí tá frente da Paula Oliveira, na frente do povo aí. Você tá bem, hein, Poliana?
0: Você viu aí, Jalcen?
1: Tá trocando os artistas por você?
0: Ganhei da Paula Oliveira, você viu,
1: Jalcen? Parabéns aí, hein? A nossa rainha dos rádios.
0: Beijo, querido. Bom dia. Oi, queridinha Léo.
2: Bom dia, com alegria maravilhosa. Que Deus abençoe o seu dia e a sua vida. Olha, o cantor não, o famoso, né? Ele também é cantor. Eu gostaria de tomar um café, é o Leonardo.
0: Leonardo.
2: Pra gente tá tomando aquele cafezinho.
0: Será que ele seria animado tomando um cafezinho também, né? Uma cerveja, ele muda todo, né? Mas ele o Leonardo é aquilo, né? Ele tem aquela essência, eu acho que já acorda fazendo piada, né? Devia ser legal mesmo.
2: E ele cantar pra mim.
0: Ou tem gente também que acorda mal-humorado, né? Acorda bravo, mal-humorado. Não é todo mundo que acorda cedo tomando cafezinho já de bom humor, não.
2: Cafezinho, e ele cantar pra mim. Eu achei muito autêntico, sabe? Uma pessoa simples, humilde. É o Leonardo. Pode tocar aí. Só você que me ilumina, meu pequeno talismã. Tô ouvindo a Poliana todas as manhãs. Um beijo, meu amor. Que Deus continue te abençoando sempre.
0: Amém. Beijo, Cleuzinha. Bom dia.
3: Bom dia, menina.
0: Bom dia.
3: Beijo no teu coração. Você que emociona nossos dias, nossos momentos. Poliana, eu, antes de te conhecer, eu tinha um sonho. Tomar um café, sentar ao lado e olhar frente a frente para Sandy, aquela menina da dupla Sandy Júnior.
0: A Sandy!
3: E agora, no momento, eu preferia tomar um café ao lado da menina mais famosa do Tocantins, do Brasil, porque não do mundo. A menina Poliana, sentar-se ao lado de vocês duas.
0: Olha!
3: Poliana, você sabe, eu gostava tanto, gosto dessa menina da Sandy.
0: Da Sandy, eu também.
3: Você lembra daquelas banquinhas de jornais da Praça Centenário, Gurupi, Goiânia, ali da Anhanguera? Eu saía procurando revista, recorte de jornais, revista. Eu comprava tudo.
0: E ela é muito linda,
3: até,
0: né?
3: E até há 2 anos atrás, eu tinha caixas e caixas cheias de revistas e recortes da Sandy.
0: Eu
3: tinha o meu quarto, o papel de parede era foto da Sandy.
0: Olha!
3: Mas é isso aí, o tempo passou. Uhum. E agora eu queria tomar um café com a menina Poliana.
0: Meu
3: mas
0: amigo!
3: Se pudesse, eu encontraria com as duas. As duas do lado ali.
0: Vamos marcar esse café, vamos!
3: Eu e a Sandy, nós parecíamos que eram amigos íntimos. Todo show dela que eu ia, ela só subia no palco depois de falar comigo. Depois de perguntar se o cabelo estava comigo, que ajeitava o cabelo dela, ajeitava as unhas dela, tudo. Era incrível, viu? Mas é assim mesmo. Hoje eu quero tomar um café com a Poliana, se possível, com as duas juntas.
0: Valeu, querido. Um abraço, professor Valdemilson. Obrigada pelo carinho, viu? Bom dia. A Sandy também, né? Assim como a Xuxa, marcou a infância, a vida de muita gente. E aí a gente tá falando de uma época em que estampava as capas de caderno, né? Tinha as banquinhas de revista, era aqueles pôster no quadro, no quarto, né? Tudo estampado. Até, muitas vezes, até a coxa, né? De você colocar na cama ali, a toalha tinha foto, enfim. Marcou uma geração a dona Sandy. 9h32 agora. Bom dia!
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1: Bonitinhos, agora 9h37, hora de informação. A Mara Santos está de volta. Oi, Mara.
2: Isso mesmo, Poliana. Atenção, micro e pequenas empresas. Começou ontem o prazo para adesão ao Simples Nacional para 2027. As empresas que ainda não fazem parte do regime devem solicitar a opção até 30 de setembro. A antecipação do prazo ocorre por causa da reforma tributária, que inclui o imposto e a contribuição sobre bens e serviços no sistema. Empresas já optantes, em regra, não precisam renovar a adesão, mas devem verificar eventuais pendências fiscais. Já para o MEI, o calendário não muda. A opção pelo CIMEI continua sendo feita em janeiro. A recomendação é que o empresário e contador analisem com antecedência os impactos tributários para 2027. Uma última informação desse bloco: pacientes com diabetes passam a ter acesso à nova insulina aqui em Palmas. Outras informações com o Antônio Neves.
3: A Secretaria Municipal da Saúde de Palmas iniciou a organização para a mudança gradual no tratamento com insulina na rede municipal. O processo será feito de forma planejada, com avaliação clínica, prescrição médica e acompanhamento dos pacientes. Nesta primeira fase, serão atendidos 60 pacientes que se enquadram nos critérios do Ministério da Saúde. O público-alvo inclui pessoas de 2 a 18 anos incompleto, com diabetes tipo 1, e pacientes com 70 anos ou mais, com diabetes tipo 1 ou tipo 2. As equipes das unidades de saúde da família farão busca ativa e avaliação dos pacientes. Quem tiver a mudança indicada pelo médico receberá o medicamento, além de caneta reutilizável, agulhas e material para o monitoramento da glicemia. O número de pacientes atendidos será ampliado conforme novos kits forem enviados pelo Ministério da Saúde. Antônio Neves para a Unitins FM.
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1: 9h39 agora, bom dia pra você. E aí, tudo bem com você? Tudo certo? E aí, eu quero saber se você pudesse escolher assim, qualquer famoso pra sentar à mesa, tomar um cafezinho, passar uma tarde conversando, quem seria, hein? Aquele famoso que você pensa assim, ó, nossa, eu queria tanto saber como essa pessoa é, longe das câmeras, né? Longe dos palcos. Tem alguém assim que você gostaria? Vamos pro WhatsApp Unitins, 639-9915-6234. Alô, Maria Helena, bom dia.
5: Bom dia, Poliana. Poliana, se eu fosse tomar café com o famoso, eu gostaria de dois. Seria o Leonardo e o Príncipe Harry. Mas como eu não quero, a pessoa com quem eu gostaria de tomar café de verdade todos os dias na minha vida, todas as tardes, todas as manhãs, seria meu esposo, Deusimar. E de preferência em um banco debaixo de um pé de ipê.
1: Ai, que lindo, eu senti uma leve declaração, Deusimar, você escutou? Coisa linda, gente, tá vendo? Sente falta de tomar esse cafezinho com você. Leva isso, viu?
6: Oi, Poliana, bom dia.
1: Bom dia, minha gata. Raimunda.
6: Pois eu já gostaria de tomar um cafezinho, até passar um dia e uma noite com... Sabe com quem era? Com o Daniel.
1: Ah, o cantor Daniel.
6: Ah, eu gosto. Gosto de todos os cantores, mas ele em primeiro lugar.
1: É, sempre tem uns que a gente gosta mais, né?
6: Era um dia feliz. Era tomar um cafezinho com o Daniel.
1: Parece ser muito simples, né? Uma pessoa
6: do... Eu gostaria de falar nisso. Eu gostaria que você rodasse a música dele pra mim. A Loura do Carro Branco. Eu agradeço e tenha um bom dia.
1: Bom dia, dona Raimunda. Poliana, hoje, em primeiro lugar, seria com o Padre Zezinho. Em segundo lugar, com você. Oh, meu Deus. Inclusive, Poli, eu te levaria pra dar uma volta no meu Uber Rosa, porque o Padre Zezinho faz parte da minha história há muitos anos. E hoje, quem faz parte da minha história e tem me ajudado muito na minha trajetória tá sendo você. Tô te mandando por escrito, porque hoje eu tô com o emocional um pouquinho abalado, mas tá tudo bem, graças a Deus. É só preocupação mesmo, mas que tenhamos fé em Deus e vamos continuar rezando e pedindo a Deus para que dê tudo certo quando quando der, coloca aquela oração, oração da família. Ô, meu amor, um beijo pra você, Lília. Não se preocupa, ó, com a sua mãezinha. O Cássio já disse que tá cuidando muito bem dela lá, tá em boas mãos, né? Inclusive, você me falou, né, que ele tá sendo uma pessoa fundamental na vida de vocês. Eu sei que vocês estão passando por um momento aí de difícil, né, na família, mas Deus sempre coloca pessoas, anjos, né, pra nos ajudar, tá? Um beijão pra você. Bom dia. Guilzinho!
0: Bom dia, Poliana Siqueira. Aqui quem fala é o Guilzinho da Qualidade dentro do Parque, no Morro da Aranha.
1: E aí?
0: Que seja uma quarta-feira abençoada pra você e sua família e todos que estão na escuta com ela. Poliana Siqueira, show da manhã.
1: Valeu, Guilzinho.
0: Tamo por cá, Poliana. Tamo de modão, Poliana. Tchau e obrigado.
1: Valeu. Olha, eu tô aqui na escuta. Que alegria, que satisfação te ouvir todo dia. O Riba Abreu. Valeu, Riba. Um abraço, viu, pra você. Bom dia.
7: Bom dia, bom dia, bom dia, Poliana.
1: Bom dia.
7: Minha neta apareceu, Poliana Siqueira, ontem. Povo, acho ela.
1: Graças a Deus.
7: Obrigada, amiga. Aí, meus parabéns. Foi ontem, né? Aniversariante. Ontem, né? Do aniversário.
1: Isso.
7: Parabéns, por ter muitos anos de vida pra você. Muitas coisas boas.
1: Obrigada, dona Ivani. Que bom que a sua netinha tá de volta, viu? Poli, eu tô te ouvindo aqui. Eu tomaria um café com o Leonardo, que é o Deco Eletricista. Alô, Deco. Um abraço pra você. Bom dia. Alô, Elisângela. Um beijo pra você ali, lá na Morada do Sol. Oi, Carlos. Tudo bem?
8: Bom dia, Poliana. Enquete aí tá boa hoje, hein?
1: Boa, né?
8: Eu gostaria de tomar café com a Paola Oliveira do México. Eu admiro demais, é uma ótima atriz.
1: Ela é.
8: E muito bonita.
1: Né? Um abraço pra você, bom dia.

pronto. 9h47, Daniel, declaração de amor. Uma ótima manhã para você. Você está na Unitins FM. A gente segue até meio-dia aqui.

0: Bonitinhos FM 955 agora. Esse é o Zezo. Diga pra mim aqui na nossa manhã.
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0: 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Um beijo no coração da minha querida ouvinte, amiga. Eu considero assim a Adriana. Adri, que mensagem linda que você mandou aqui pra mim, viu? Muito obrigada. Um beijo no seu coração. Eu fico muito feliz, muito grata. Ela diz aqui na mensagem que durante a pandemia, né, foi que ela descobriu aqui o rádio, passou a ouvir o meu programa e que de lá pra cá é ouvinte de todos os dias, que graças a Deus ela tem se sentido melhor a cada dia, né, ouvindo nosso programa. E a pandemia foi realmente um momento difícil, né, tudo muito novo, tudo muito ninguém sabia o que vinha pela frente. E aí ela disse assim que começou, né, a ouvir o programa, e aí com o passar dos dias você criou o grupo das mensagens, e eu tô aqui até hoje, Poli, te ouvir. A mensagem mais linda que ela mandou aqui pra mim pelo meu aniversário. Obrigada, Adriana. Um beijo, que Deus te abençoe com muita saúde, tá? Obrigada mesmo. Vamos pro WhatsApp da Unitins? É o 639-9915-6234. A gente tá perguntando hoje assim, ó: se você pudesse escolher algum famoso pra sentar à mesa, pra tomar um cafezinho, comer um bolinho de fubá, um pãozinho de queijo, né? Ali, imagina a cena aí, você aí na sua casa agora, aí essa pessoa chegava assim, de repente, pra tomar um café com você. Pode ser um ator, um apresentador, né, um jogador, enfim, um famoso. Quem é que você escolheria, assim, aquela pessoa que você fala, nossa, eu queria tanto saber como é que é essa pessoa longe dos palcos, né, longe da fama, aqui, assim, gente como a gente. Quem é que você escolheria? O Iago. Como ele é DJ, né? O Iago falou assim, pô, olha, eu queria passar um dia com o DJ Alok, eu sou muito fã dele. O Alok é um cara muito humilde, muito simples, né? Muito coração. E tomar um café com ele seria muito bom. Valeu, Iago. Um beijão pra você, tá? Bom dia. Ô, Godói! Godói, Godói!
2: Poliana Siqueira! Bom dia, Poliana Siqueira! Poliana com Y! Siqueira com X! Ei, Poliana, eu também queria tomar um café com a Paola Oliveira, já que a minha mulher não deixa.
0: Só deu Paola Oliveira, gente.
2: Não, vou pro Goiás, vou tomar café com meus filhos, Marcos.
0: Já que a minha mulher não deixa.
2: Deus e Marcos. Nada melhor, os mais famosos pra mim é eles. Esses outros aí, igual eu, não faz diferença nenhuma.
0: Valeu, Godói. Já que a mulher não deixa, eu tomar com meus filhos um cafezinho.
3: Bom dia. Oi, Su, bom dia. Muito boa. Poliana, o famoso que eu tomaria, não um café, uma cachaçinha, seria o Leonardo.
0: Não, eu tô falando
3: eu
0: de café.
3: Ele não é muito de café, não. Ele é muito de cervejinha.
0: Ele não é muito de café, não.
3: E assim, e a pessoa que eu quero tomar um cafezinho todo dia à tarde, que nem eu sempre tomo, é com meu esposo, que eu amo demais.
0: Ó, que bonitinho.
3: E aí, tô passando também pra mandar um cheiro pra minha irmã, lá na Orelha 3, a Benilda.
0: E
3: um cheiro pra você.
0: Obrigada, Sueli. Um beijão pra você também, viu? Ana, bom dia. Olha, ela mandou uma foto aqui, diz que já fez a corrida matinal dela hoje. Muito bem, o 7K já tá pago, né, Ana? Arrasou. Um beijo pra você, viu? Bom dia.
4: Bom dia, Poliana.
0: Bom dia, Maria.
4: Meus parabéns. Chuvas de bênção na sua vida e da sua família. Não deu pra passar ontem. Eu gostaria de tomar um café com minha mãe, porque tem 11 anos que eu não tenho mais ela. Se eu pudesse tomar um café de novo com minha mãe, seria muito maravilhoso. Com minha madrinha, com meu pai, com minha sogra, com meu sogro. E de cantor Léo Magalhães.
0: Léo Magalhães, a gente tá falando de famosos, né? Um beijo pra você, Maria Lúcia. Obrigada, viu, pela sua... Ah, porque, gente, quem é que não tem saudade de tomar um cafezinho com a avó, com o vô, né? Com a tia, com o padrinho, com a madrinha, que às vezes não tá mais entre nós, mas a gente tá perguntando hoje sobre o famoso, esse famoso que você vê na televisão aí. Então seria com o Léo Magalhães. Muito bem. Poli, eu tomaria um café com Maurício Maurício Farias... Não, não entendi. Maurício Faro. Se fosse por aqui, seria com você. Porque a sua alegria me contagia como o Faro. Eu amo o programa. Ah, deve ser o Rodrigo Faro, né? Acho que é o Rodrigo Faro, é. Que ela escreveu o Maurício, porque tem o Maurício Fares do rádio e tem o Rodrigo Faro. Eu acho que ela quis dizer o Rodrigo Faro, né? Ela disse assim, pra mim é um dos melhores apresentadores da TV brasileira. Ô, Luzia, um beijo, Lu, pra você. Bom dia. Obrigada, viu, pela companhia. Oi, Luciene. Tudo bem, Luciene? Diz que era com o Zezo. A gente tava tocando o Zezo aqui, ó. Aí ela falou. Ó, ela dançando. Tomar um cafezinho depois dançar com o Zezo. Aê, garota. E ela é boa de forró, hein? Luciene Batista, um beijo pra você, Lu, bom dia. Polly, respondendo a enquete, eu queria tomar um cafezinho com Deus, eu ia preparar delícias que eu sei, não entendi, que eu sei pra ele, né, adoro seu programa, tô aqui sintonizado, um beijo pra você. A pergunta é, que famoso você tomaria um cafezinho? 10 horas na Unitins FM, o nosso show continua. Bom dia.

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3: A Universidade Estadual do Tocantins celebrou neste mês de agosto a colação de grau dos cursos presenciais de Direito, Engenharia Agronômica, Pedagogia, Serviço Social e Sistemas de Informação e do curso EAD Doutor Graduado Tecnologia em Análise e Desenvolvimento de Sistemas de turmas do Campus Palmas. O momento foi marcado por discursos memoráveis e pela emoção de familiares e amigos que prestigiaram os novos profissionais. A solenidade foi composta pelo juramento de cada curso e, em seguida, os formandos receberam a outorga de grau e a entrega simbólica dos diplomas. A Unitins destaca o orgulho em entregar ao mercado de trabalho novos profissionais e ressalta o papel da educação superior pública e de qualidade na transformação de vidas e no desenvolvimento do Estado.
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0: Oi, oi, tamo de volta, 10h10, bom dia!
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0: Quarta-feira, 2 de setembro.
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0: Metadinha da semana, né? E aí, às vezes, você tá aí pensando assim, ó, eu tenho tanta coisa pra resolver, cuidado, tá? Você não precisa resolver tudo assim, não. Calma, calma, calma. É melhor chegar atrasado nesse mundo do que adiantado no outro. Não esqueça disso, não, viu? Bom dia.

0: sou a Poliana Siqueira, Poliana com Y e Siqueira com S. A gente fica juntos até meio-dia aqui na Unitins FM, uma emissora da Universidade Estadual do Tocantins. Em Palmas, a temperatura subiu, 33 graus, às 10 e 11. Bom dia! A 3999156234 é o WhatsApp para você participar com a gente, mandar o seu alô, o seu bom dia e responder qual é aquele famoso, aquela pessoa famosa que você só conhece pela televisão, só no palco, lá longe, aquela pessoa que você fala assim, nossa, eu queria muito conhecer essa pessoa, poder conversar, bater um papo, né? É um ator, é um apresentador, é um escritor, né? Enfim, quem é esse famoso? Vamos lá pro WhatsApp. Aliás, deixa eu mandar um beijo aqui pro meu amigo tá com
1: bom
0: a gente.
1: Dia, bom dia.
0: Ó, aí, é o Gomes. Não, Maria, alô, dia, Gomes. O Gomes tá com a gente. A irmã dele, que também tá ligada.
1: Poliana, bom dia, bom dia.
0: Bom dia, Gomes.
1: Aí, não esquece não aí. Maria Balbina, de Araguatins.
0: Maria Balbina, de Araguatins. Um beijo, Maria, pra você. Um beijão pra Socorrinha também. E pro Gomes, servidor ali do Palácio Araguaia. Um abraço, querido. Bom dia.
2: Bom dia, Poliana. Tudo
0: Oi,
2: bem?
0: Bom dia.
2: Poliana, respondendo a enquete aí, eu sou Maria com Zezé de Camargo.
0: Zezé de Camargo.
2: Maria um café todos os dias com ele.
0: Opa.
2: Toca a música dele aí pra nós, Poliana. Deus, ofereço pra você e pra todos que gostaram. Um cheiro, Poliana.
0: Outro pra você, Antônia. Obrigada, viu, pela companhia, pela audiência.
3: Bom dia, Poliana Siqueira.
0: Bom dia,
3: tudo
0: Patrícia.
3: Bom?
0: Tudo bem.
3: Um famoso que queria tomar um café seria o Leonardo.
0: Leonardo é um dos mais queridos, né? Pensa num artista querido pelo povo brasileiro. Muito querido, muito. Beijão pra você. Dona
4: Poliana,
0: Maria.
4: Bom dia, coração.
0: Tá boa? Boa,
4: Poliana. Ah. Eu escutei aquela história. Uh-huh. Se a gente amanhecer o dia de mau humor, uh-huh, a gente vai procurar a gente mesmo.
0: Uh-huh.
4: E pedir a Deus, que Deus ilumine como é que vai ser seu dia, que você quer, deseja que Deus dê um dia bom. Então a gente vai buscar a resposta na gente mesmo, tá bom? Deus abençoe, um bom dia pra você, bom programa. Você sabe que todo mundo te ama. E escolha uma música aí pra nós, que eu tô aqui escutando, minha filha Rizônia, tá bom? O Tonho, o Arlindo. Todo mundo tá te escutando, tá, Mel?
0: Coisa cheiro, linda. Beijo, Rizônia, o Tonho, o Arlindo, essa família querida.
4: Meu
0: aí,
4: amor, já eu queria tomar esse café num lugar bem lindo com você. E é isso aí.
0: Um cheiro, linda, Dona Maria. Eu vou aí, Dona Maria. Eu vou entrar em contato com o Tom pra eu aí ver a senhora, tá? Um beijo, meu amor. Hugo.
5: Bom dia, Poliana.
0: Bom dia.
5: Poliana, eu gostaria de tomar um cafezinho com todos os meus irmãos. Os irmãos em como a gente era criança.
0: Ah, que saudade.
5: Todo mundo,
0: né,
5: reunido.
0: Hugo?
5: E hoje a gente cresceu. Hoje a gente busca a responsabilidade da vida. E um famoso é o cara que era apresentador da SBT, o Gugu.
0: O Gugu.
5: Do SBT.
0: Que já não está mais entre nós, né, Hugo?
5: O Gugu Morato.
0: Gugu Liberato, muito bem. E com os meus pais também, ele colocou aqui. Obrigada, Hugo, pela participação, viu? Um abraço pra você. Bom dia, Poli. Eu queria a música com o Pixote Segurança. Eu sou a Plácida Costa, moro aqui no Jardim Taquari. Beijo pra você. Bom dia. Ô, Lindomar.
6: Bom dia, bom dia.
0: Bom dia. Poliana
6: Siqueira, aqui quem vos fala é o Lindo. O
0: e
6: Lindo
0: aí?
6: Amado Alencar.
0: Boa.
6: Poliana, se eu pudesse sentar com alguém famoso pra conversar e tomar um café,
0: quem seria?
6: Eu gostaria de sentar com
0: o Marrone.
6: Com a mesa ali, conversar com ele.
0: Olha.
6: Dar uns culachos nele, uns tapas nas orelhas dele.
0: Uai.
6: Depois de velho, o cara peidar da farofa, meu.
0: Meu
6: pelo amor
0: Deus
6: de Deus.
0: Do
6: que
0: céu,
6: isso?
0: Como assim, Jesus amado?
7: Bom dia, Poliana.
0: Bom dia, Rosa.
7: Passando aí, né, que eu pedi uma música de Renan e Raí, Chorei no Sinal. E eu gostaria, na enquete, eu participo, tomar o café com o Renan e Raí.
0: Renan e Raí.
7: Se uhum fosse possível, né?
0: Uhum.
7: Desejava tomar um café com ele. E oferecer a música pra você, especialmente. Que Deus abençoe você, que Deus te dê muita proteção.
0: Amém.
7: Pois é, Poliana. E que Deus abençoe você, gata. tudo de bom pra você, que Deus abençoe, que Deus te cubra com a virtude, muito amor, muita felicidade pra você, que você seja essa pessoa linda e maravilhosa. Cheiro, Poliana,
0: cheiro,
7: tudo de bom pra você,
0: Rosa. Beijo, Poli, eu queria, eu se pudesse, tomaria um cafezinho com a dupla Zezé de Camargo e Luciano, e se um dia eu conseguir, olha isso, tá registrado, eu vou lhe convidar. Ah, porque eu sei que você é fã igualzinho eu. Sou mesmo, Iranete. Um beijo pra você. E ó, tá registrado aqui, viu? Se você conseguir não me convidar, minha filha. 10h15 na Unitins. Agora tem o Fagner. Espumas ao vento. Bom dia. Bom dia.

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9: Unitins, agora 10h22. Bom dia pra você. O nosso show da manhã aqui, todas as manhãs, de 8 ao meio-dia. 639-9915-6234, WhatsApp pra você participar. Vamos pra lá ouvir você que participa, que interage com a gente aqui. Ô, Gaspar!
10: Olá, bom dia, Poliana. Poliana Siqueira, né? Bom dia pra você, bom dia a todos os locutores da FM Unitins. Bom dia.
9: Bom dia.
10: Sobre essa enquete aí, Poliana, eu gostaria de sentar e tomar um café com um amigo Batista, viu?
9: Aê!
10: Conversar com ele. É um cara que merecia ser o rei da música, né? Da música brega.
9: É,
10: amigo Batista. Aí sim. Bom dia, que Deus abençoe você e a todos, viu, Poliana? Coloca uma música dele aí pra nós, do nosso amigo Batista aí, qualquer um que você quiser aí, viu? Ofereça a todos os ouvintes.
9: Valeu, Gaspar, um abraço pra você, o amado Batista. Já vi muita gente falar isso, né? Merecia levar um título de rei, porque pensa, quantos anos o amado Batista, principalmente no rádio, é o artista mais tocado, mais querido, não tenho dúvidas disso. Um abraço pra você. Ô, Nilson, bom dia.
11: Fica essa briga aí, né?
9: Ah,
11: eu quero um país assim.
9: Ah, pronto, é aqui.
11: Bom dia, Poliana Siqueira.
9: Bom dia.
11: Rapaz, eu tava olhando a enquete, ninguém quer tomar café com os políticos, né?
9: Não.
11: Meu Deus do céu. Só que o cantor famoso, é artista, isso e aquilo, né? Pois é, eu gostaria de tomar um café com Lula e Bolsonaro, pra perguntar os dois.
9: Frente
11: vocês
9: a frente.
11: Não quer um país melhor, por que que vocês não juntam vocês dois e melhora esse país nosso, né?
9: Pois é.
11: Eu queria perguntar.
9: Junta os dois, né?
11: Continuando o áudio, por que fica essa briga aí, né?
9: Uh-huh.
11: Ah, que eu quero um país assim, assim, assado. Por que que não junta os dois e faz um país melhor? Né? Não é complicado essa questão aí. Valeu, um abraço.
9: Valeu, querido. Um abraço pra você também. Obrigada, viu, pela sua participação. Bom dia. Alô, Godoy. O Godoy também tá ligado com a gente. Um abraço pra você.
12: Ah, Poliana Siqueira. Agora pede o rapaz pra explicar esse negócio, que até eu fiquei curioso pra saber o que é esse negócio de peidar na farofa.
9: Do Marrone?
12: O Bruno depois quiser, eu não acredito. Não,
9: não, o Bruno não.
12: Que eu já tô suave.
9: Não, o Bruno não. Ele tá falando que é o Marrone. Eu não sei de nada. Eu não sei de nada. Tá acontecendo alguma coisa? Deixa eu abrir o microfone do Deusimar aqui. Parece que o Deusimar, de fofoca, ele entende bem. O que tá acontecendo, Deusimar, com o Marrone? Qual é a fofoca do momento?
13: Não me mete nesse meio. É porque tá rolando aí que o Marrone se declarou que tem um namorado.
9: Ah, é?
13: É.
9: É mesmo?
13: Sim.
9: Não tô sabendo, não.
13: Pois é. Diz que tem até vídeo do Bruno revoltado com essa história também.
9: Não, gente, mas ó, eu sei de uma história que uma vez ele brincou, ele falou assim, ó, eu acho que eu sou meio gay, mas brincadeira.
13: Sim, depois disso agora. Ah, ele deu até o nome.
9: Ah, é?
13: É, da pessoa.
9: Depois disse que não gosta de fofoca.
13: Não me põe nesse meio, não.
9: Ai, meu Deus. Então tem essa?
13: É.
9: É? E o que que você pode contar mais?
13: Eu não sou Léo Dias pra guardar, pra fazer fofoca.
9: Tá vendo aí? Eita, Deus e mar. Eu vou procurar saber dessa história e eu trago pra vocês, viu?
13: Tá bem no teu WhatsApp que eu mandei.
9: Ai, já mandou. Ó, tá vendo? Eita, mas esse povo gosta, menino. Vou analisar aqui, ver se eu posso contar, viu? Obrigada, Deusimar. 11, aliás, 10h26 agora. Polly, bom dia. Músicas maravilhosas no seu programa. Quantas lembranças eu já revivi hoje. Se eu tivesse o privilégio de um bom café, seria com a nossa eterna Fernanda Montenegro, numa mesa no Projac, num bar cenográfico de uma novela. Olha que legal, que lembrança boa. Grande abraço, minha amiga. Lucione Negre, lá de Monte do Carmo. Um abraço pra você, Lucione. Polly, Deus abençoe a sua vida. Eu ainda não tomei café, mas já tive o prazer de fazer um almoço e almoçar com o Rick, da dupla Rick e Renner. Faltou só o cafezinho. Se possível, passa a música Filha da dupla, né? Pra minha filha Stephanie Monitelli. Esse é o Nilson Júnior. Um abraço, Nilson. Bom dia.
1: Bom dia.
9: Bom dia.
1: Se eu tivesse a oportunidade, Polly, eu não queria sentar com de Paulo e Paulo.
9: De Paulo e Paulinho. Ó, chamar ele aí na sua chácara, na sua fazenda aí, na Dona Antônia. Falar, vamos tomar um cafezinho, conversar, jogar a conversa fora, que delícia. 10h27, Omar Reinma. Bom dia, o Omar já tá por aqui, já tem o quadro Sala de Visitas. Aí ele disse que a entrevista hoje vai ser comigo, Omar?
6: Eu não sei de nada, tô igual o Deusimar.
9: Eu tô com medo de uma coisa, gente.
6: Eu
9: ele
6: só
9: chegou
6: sei
9: aqui.
6: Que nós anunciamos que vai ser surpresa.
9: Ó, deixa eu falar pra você que tá ouvindo o rádio aí. Uma vez no mês, ele tem aqui, todo mundo já conhece o quadro, inclusive o último quadro foi com o reitor Augusto Rezende, que se emocionou, que foi lindo. E aí hoje ele chegou e não tô vendo. Ele falou, não, a nossa convidada é surpresa. Eu tô achando que é Poliana com Y e Siqueira com S, porque não chegou ninguém. Eu não sou tão boba assim também, né?
6: Mas pode ter alguém ali fora. E entrar na hora. Eu não sei de nada.
9: Tá parecendo a surpresa aqui da rádio. Mas aí eu assim... Aí ele falou, ó... Daqui a pouco tem entrevista. Falta 2 minutos e o entrevistado não chegou. Será que sou eu?
6: Ô Poliana, vamos deixar essa expectativa pra daqui a 2 minutos?
9: 2 minutos.
6: Até porque eu...
9: Mas minha mão tá ficando gelada,
6: não,
9: porque assim
6: não,
9: uma
6: não
9: coisa
6: precisa...
9: é falar aqui, outra
6: não,
9: é sempre...
6: Não precisa ficar gelada, não. Não preocupa com isso, não.
9: O que ele inventou, meu Deus? Uma entrevista comigo? Como assim? Eu não tô entendendo. Até agora não tem nada confirmado, mas eu tô vendo aqui que tá chegando a hora do entrevistado e não chega ninguém.
6: Posso assegurar, Poliana, de que a entrevistada não vai falhar. Ela estará aqui.

0: Tocantins FM, bom dia, 10h32, agora Sandy Júnior, olha o que o amor me faz. Deixa eu mandar um beijo aqui pra Carla. Carlinha, um beijo pra você, viu? A Carla Moraes, ela mandou aqui assim, ó: Polly, hoje eu vim para o trabalho ouvindo você. E a reflexão que você falou hoje foi tão boa. Eu gostei demais. Carlinha, um beijo pra você. Tá ouvindo a gente, né? Muita gente que vai pro trabalho ouvindo com o rádio ligado. Um beijo, tá? A Luciana também, Luciana Andrade. Muita gente que participa aqui através do meu Instagram. Um beijão, Hélio. Valeu, Hélio. Você, a TT. Tereza Tavares, um beijo pra você, Tereza. A gente vai pro intervalo. Deixa eu mandar um beijo pro meu tio Wellington Maia, que tá também ligado com a gente, ouvindo o nosso show da manhã, levanta todo dia cedinho, aí final de semana ele fala assim, porque quando, você sabe que a gente, quando tá assim, meio impossibilitado de andar, né, ele tá com o pé quebrado, e aí você fica sem o que fazer, e aí chega o final de semana ele, mas esse final de semana tá cumprido, que aí não tem você no rádio pra eu ficar escutando. Um beijo, meu tio. Ele falou assim, se eu pudesse tomar um cafezinho com você agora, e eu também queria muito tá aí, viu? Te amo muito. Vamos pro intervalo e eu volto com a entrevista secreta do Omar. A gente já volta.
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1: Agora são 10h36, é hora de informação e a Viviane Goulart chega com a notícia. Vivi?
2: Olha só, Poliana, o governo federal publicou novas regras para garantir o acesso à água potável em eventos realizados em todo o país. Esse decreto está no Diário Oficial da União do dia 31 de agosto e determina que shows, festivais, feiras, congressos e eventos esportivos permitam a entrada do público com garrafas ou recipientes de uso pessoal com água potável. Em eventos com mais de 1.000 pessoas, os organizadores também terão que oferecer água potável gratuitamente em bebedouros ou em embalagens individuais. A venda de água continua permitida, mas não pode substituir a oferta gratuita. Essas regras também prevêem uma fiscalização dos preços da água mineral para evitar aumentos sem justa causa. Esse decreto ele já está em vigor e vale para eventos gratuitos ou pagos em locais abertos ou fechados. Agora, uma outra informação: Palmas tem mais de 111 mil cães e gatos. Cerca de 28 mil animais circulam pelas ruas sem supervisão. Vamos aos detalhes desse assunto com o Antônio Neves.
3: Palmas tem estimativa de mais de 111 mil cães e gatos, segundo o levantamento da Secretaria Municipal de Proteção e Bem-Estar Animal. São mais de 87 mil cães e 24 mil gatos na capital. Os dados vão ajudar a prefeitura a planejar ações de proteção e controle populacional. A pesquisa também aponta que cerca de 18 mil cães e 10 mil gatos circulam pelas ruas sem supervisão. Outros 23 mil animais são considerados semidomiciliados, ou seja, têm uma residência, mas também não têm acesso às ruas. Mais de 57% dos cães e 81% dos gatos foram adotados pelas famílias.
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1: Unitins, 10h39 agora, bom dia, a gente está de volta com o nosso show da manhã, a cada meia hora tem um momento informação aqui, deixando você bem atualizado de tudo que acontece, principalmente aqui no nosso estado. Deixa eu mandar um beijo aqui, ó, para Luzia Juliatti, estamos aqui na escuta, eu, meu esposo Hidalto Vespucci, eu amo seu programa, você melhora o nosso astral, gostaria de tomar um café com o ator Tony Ramos, eu acho uma pessoa muito sábia, olha, muito mesmo, né? Inteligente, sábio. É aqui da zona rural de Brejinho de Nazaré, a dona Luzia Juliatti. Um beijo, dona Luzia. Valeu, bom dia.
5: Poliana, bom dia.
1: Bom dia.
5: Ei, Poliana, eu queria mandar um alô. O bucho de gordura.
1: Vixe.
5: Com cara de gordura.
1: Misericórdia.
5: Bucho de cavalo.
1: Meu Deus do céu.
5: Tem de tudo, que não tem nada. Lá de Buritirana. O vale que não vale nada também.
1: Meu Deus do céu, ainda bem que eu não tô falando nada.
5: Um abração também. O lombo de gorila.
1: Meu Deus.
5: Que quem fala é o Dr. Wilson.
1: Doutor Wilson. Doutor Bola, bem-vindo, Omar Reima, bom dia.
6: Bom dia, Poliana, bom dia aos ouvintes da Unitins FM. Sempre é uma alegria, só acho assim que demora muito, Poliana. Eu mato a saudade porque eu todo dia eu mando um recadinho aí pros ouvintes daí.
1: Esse quadro demora, né?
6: Esse quadro demora, demora, mas não tem nada não, né? Quando ele chega é muito bom, né? E hoje, conforme a gente fez toda essa suspense, pois tu acredita que você tava curiando e é você mesma a entrevistada.
1: Eu tô, lembrei lá do Faustão. É você, é o arquivo confidencial.
6: É o arquivo confidencial.
1: Eita,
6: pois,
1: Omar.
6: Poliana, você sabe que muita gente não sabe alguns detalhes assim sobre a sua vida.
1: Olha
6: e aqui
1: lá, hein?
6: Não vai ser um arquivo confidencial. Mas eu começo te perguntando o seguinte: você nasceu em Colinas, mas viveu a sua infância em Bernardo Saião. Conta aqui pra nós que essa menina fazia em Bernardo Saião. Que você lembra, assim, de você ainda lá na pequena e querida Bernardo Saião?
1: Então, Malma, meu Deus, engraçado, deixa eu antes... Porque quando a gente tá aqui levando o programa, entrevistando alguém, é uma coisa. E quando você passa a ser um entrevistado, muda, né?
6: É, mas isso se eu ficasse anunciando você, aí ia dar um calafrio aí, por mais experiente que você
1: né? Omar, na verdade, eu fui pra Colinas pra minha mãe, porque Bernardo Sayão na época não oferecia, né, nenhuma estrutura. E aí minha mãe foi ali na maternidade de Colinas, né, me teve, e a gente voltou pra Bernardo Sayão. Ou seja, a minha vida mesmo foi em Bernardo Sayão, uma cidade com pouco mais de 2.000 habitantes.
6: Verdade.
1: Hoje tem quase 5.
6: Sim. Oh, dobrou a população.
1: Mas aquela época bem pequena, na época é município de Colmeia.
6: Sim,
1: né?
6: Sim.
1: E eu fui aquela criança muito feliz, criada no meio da rua, brincando descalço, subindo no pé de manga, no pé de goiaba, estudando na única escola que tinha na cidade, era uma escola só que tinha, a escola estadual Bernardo Sayão, né?
6: Extrovertida desde pequena, ou o que tu lembra?
1: Não,
6: assim?
1: Eu era mais reservada.
6: Sim,
1: eu era bem vergonhosa, bem caladinha. Inclusive, esse tio meu que tá lá em São Paulo me ouvindo agora, ele fala assim: Poliana, eu tinha uma dó de você, você ficava nos cantinhos, era assim, sempre. Eu nunca fui de briga.
6: Como se tivesse sofrendo bullying, mas não era.
1: Não, mas não era. É mais ou menos.
6: Naquele
1: isso.
6: Tempo nem sabia o que era esse tal de bullying, né?
1: É, é. Mas eu era muito vergonhosinha, muito no meu cantinho ali. As pessoas podiam, acho que, me derrubar, puxar meu cabelo, que eu só saía caladinha. Eu nunca fui de briga, nunca fui de contestar, sabe? Eu era muito na minha, muito reservadinha. Sempre.
6: E você atribui ao que, de repente, assim, você tomar gosto pela comunicação e, assim, deslanchar e ser a comunicadora profissional respeitadíssima que você é hoje? Alguma coisa, assim, te levou a isso?
1: Omar, eu sempre fui apaixonada por rádio. Eu fui daquela criança de gostar de rádio. Eu ouvia muito as rádios de fora, né? Por exemplo, a Rádio Nacional de Brasília.
6: Sim.
1: Eu amava. Eu ia pro orelhão ligar e quando eu atendia, eu falava: meu Deus do céu, eu falei com o locutor. Eu era muito apaixonada. E aí, já crescendo também, eu tinha o meu radinho e aí tinha a Rádio Terra FM de Araguaína, né? O Pedro Quaresma, a rádio.
6: Sim.
1: Pegava lá.
6: Saudoso
1: na minha cidade,
6: Pedro Quaresma.
1: Saudoso Pedro Quaresma. Aí tinha a Rádio Tocantins FM. Então eu via essas rádios, eu falava: meu Deus do céu, um dia eu queria tanto falar nesse microfone, queria tanto fazer o que esse cara faz.
6: A gente
1: sabe?
6: vai sonhando com essas coisas.
1: Então, assim, dormia com o radinho no pé do ouvido. Eu sempre gostei demais. E aí ontem eu até comentei isso aqui, porque eu não tinha, porque mulher, pra voz destacar, é diferente de homem. Homem já tem aquele vozeirão, bom dia, né? E mulher não, ainda mais fora do microfone, é mais ou menos igual, de todo mundo, né? E aí não tinha ninguém pra falar assim: nossa, mas você, Poliana, tem uma voz bonita, né? Um dia você pode... Não, ninguém falava isso, era só dentro de mim, aquela coisa assim, que às vezes eu sentia até vergonha de falar, né? Que eu queria...
6: Já criava a expectativa de que a sua voz pudesse ser um instrumento.
1: Exatamente, mas até nas apresentações de escola, do 7 de setembro, eu queria ser a jornalista. Tanto é que eu me formei em jornalismo, né? Eu queria ser, quando tinha algum trabalho na escola, eu queria entrevistar. Então eu fui me soltando e os professores foram vendo isso em mim, né? Essa facilidade de comunicar, de entrevistar, de conversar. Ali no 7 de setembro eu pegava o microfone e saía conversando com as pessoas, né?
6: Que legal.
1: Então, assim, é algo que surgiu naturalmente mesmo.
6: De tudo que a gente estuda, e eu já estudei um bocado, dizia assim nos estudos, na literatura, de que quando a gente definisse o propósito de vida, tudo mudaria. E eu defini lá no tempo da Covid de uma forma assim inequívoca, de que o meu propósito de vida passaria a ser, assim, definitivamente, produzir alegria.
1: Sim.
6: E aí eu te pergunto, se fosse para você nos dizer assim, de tampa, qual é o teu propósito de vida? Você existe para o quê?
1: É justamente isso, Omar. Eu gosto de falar sempre, se eu puder contribuir para melhorar a vida de alguém, né? Para deixar o dia mais leve, mais alegre, para trazer uma palavra de ânimo, porque eu acho que hoje as pessoas estão muito carentes de serem ouvidas, né? As pessoas estão muito carentes de ter atenção. Então, eu gosto, né? Eu faço porque eu gosto mesmo de dar essa atenção, de parar, de ouvir. Tanto é que numa conversa, se eu for tomar um café hoje com você, você vai me ouvir pouco, porque eu gosto mais de ouvir. E hoje as pessoas gostam muito de falar, e mal escuta o que o outro tem para dizer. Então, eu acho que isso faz uma certa diferença, porque a partir do momento que você ouve a pessoa, você tá ali aprendendo, você tá analisando, e na hora que sai alguma coisa da sua boca, sai com muita responsabilidade, porque você primeiro ouviu para depois falar, né? Então, eu acho que é isso, sabe?
6: E você já falando e já introduzindo, linkando com uma próxima resposta sua, que é a minha expectativa e dos ouvintes. Uhum. É isso que te tira da cama? É isso que faz com que você venha feliz para a sede aqui da Unitins, onde está o estúdio da Unitins FM? É isso? O que passa pela sua mente quando diz tá no ar e você começa com aquele bom dia?
1: Me passa na mente, Omar, que tem uma pessoa lá do outro lado, muitas vezes sozinho, num lugar que a internet não chega, num lugar que não tem um sinal bom de televisão, mas que eu sou a companhia daquela pessoa naquele momento, que está ali muitas vezes passando por um momento difícil, um boleto que venceu e não tem o dinheiro para pagar, é uma feira que não tem o dinheiro completo para trazer a feira para dentro de casa. Então, assim, eu preciso, e eu entendo isso, que eu preciso ter muita responsabilidade no que eu vou falar, no que eu vou, às vezes até no tipo de brincadeira. A gente recebe muitas pessoas que escrevem carta, história, e aí às vezes pede opinião, e aí tem gente que fala, mas se a opinião fosse uma, mas quando a pessoa pede, a pessoa está querendo ser ouvida,
6: tá,
1: e aí eu falo,
6: está
1: precisando de uma palavra, e eu falo assim, gente, vamos ter muito cuidado até para aconselhar, até no que você vai falar para essa pessoa, não é? A gente tem que ter isso.
6: Polly, e você está colocando um assunto que eu observo, porque eu sou seu fã, eu sou seu ouvinte, e eu percebo a conexão que você tem com os ouvintes. As pessoas têm um sentimento de pertencimento a esta comunidade que você vai formando, vai criando, e elas precisam ouvir. O ser humano precisa ouvir não só música, mas as pessoas, quando falam, quando elas escrevem, quando elas contam a sua história, as enquetes que você faz e tal, você vai orientando, e tem pessoas que buscam em você. Como é que é sentir que você

0: A gente tem que ter um cuidado. Ô, Mazinha, a gente vai fazer um intervalinho rápido agora, já até deu uma atrasadinha aqui, a gente já volta, tá?
1: Tá bom, tá ótimo.
0: Um minutinho.
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6: De volta, 9, faltando pras 11. É o nosso show dessa quarta-feira, hoje dia 2 de setembro. E a gente tá aqui com o Omar Heinemann, né? Ele que tem esse quadro uma vez no mês, toda quarta-feira. Aliás, como é que é isso?
7: Uma vez no mês, numa quarta-feira.
6: Numa quarta-feira. E hoje, uma quarta-feira, que ele falou assim, olha, temos uma entrevistada, me pegou de surpresa aqui, tá batendo um papo comigo aqui, vamos continuar então, que eu já tô assim, meio que...
7: Quem escuta você, Poliana, no rádio, e percebe assim, esse seu jeito carismático, cheio de energia, talvez não conheça os desafios que você já passou, os perrengues que você já passou, e que existem por trás de um microfone, de uma rádio que tem esse poder todo de comunicação. Uhum. E aí eu te pergunto aquela pergunta que não quer calar. Em algum instante desses anos todos da sua carreira profissional, como uma radialista, como uma profissional de fato do rádio, você pensou em dar um chute no balde e largar a mão? Ou essa paixão é algo que estacionou e que paga aluguel em dia no seu coração?
6: Uma boa pergunta. Já passou assim, porque às vezes você... O que eu entendi? Essas mensagens que eu leio diariamente, eu tenho aprendido com essas mensagens também. E aí, a partir do momento que eu chego no meu trabalho e eu não deixo os problemas lá de fora me atrapalhar, é que eu tenho que entender isso. E não só quem trabalha no rádio, quem trabalha em qualquer... Tudo que você vai fazer, você não pode deixar os problemas da vida, porque problemas todo mundo tem, não adianta. O fulano, parece que não tem problema. Temos, todos nós temos, mas a partir do momento... E antes eu não entendia muito isso. Às vezes eu chegava e as próprias pessoas que trabalhavam falavam, hoje ela não tá muito bem, né? E eu chegava e colocava música e ficava pensando, hoje eu entendo que ninguém tem nada a ver com os meus problemas. Quem tá do outro lado não tem nada a ver, ele já tem problema demais para saber que eu também tenho problema. Então eu chego aqui com isso, com essa responsabilidade e com isso no meu pensamento, na minha cabeça e na minha voz, acima de tudo. Ninguém deve nem perceber que eu tô bem, que eu tô mal, que eu tô... Eu tenho que ser aquela profissional ali todo dia, sabe? Então assim... E enquanto eu não entendi isso, às vezes eu pensava, falava, poxa vida, mas hoje eu tenho que trabalhar, não, mas hoje eu não vou dar conta, mas hoje, porque tem dia que realmente não é fácil, né? E aqui é algo que você tem que estar...

0: motivando as pessoas, tem que estar alegre para cima, e às vezes com o problema que você está enfrentando não é fácil. E aí eu já cheguei às vezes a pensar assim, olha, eu vou fazer outra coisa, onde eu fico atrás de uma mesa, onde eu resolvo, onde eu faço o meu trabalho, e eu posso estar triste, eu posso estar chorando, mas o trabalho está fluindo, é isso que vai pagar o meu salário, eu não preciso estar, né? Mas a partir do momento que eu entendi que ninguém tem a ver com os meus problemas, que ninguém precisa saber, né? E aí, hoje, não. Eu acho que eu coloco esse fone de ouvido aqui, pode ser o problema que for, que desaparece. Enquanto eu tô aqui, eu não, nem lembro.
1: É, Liana, deixa eu confessar para você e para os nossos ouvintes. Na minha palhaçaria hospitalar, eu fui treinado no curso que eu fiz de palhaçaria e nas minhas atualizações a não chorar na frente dos pacientes. Porque eu consigo imaginar que uma mulher que está lá na quimioterapia, que está lá tratando do câncer, que está doente lá no Hospital de Amor ou no Hospital da Unimed, onde eu também vou lá na palhaçaria. E de repente essa pessoa vê o palhaço, o doutor Bola, chorando, ela vai pensar: se até ele, que é para produzir alegria, tá triste, como é que eu fico nessa história? E aí, Polly, eu não choro na frente. Eu, por vezes, preciso chorar. Eu me emociono e o choro é bom.
0: Ainda ele, mais quando se trata de criança.
1: Exatamente, invade o meu coração. Eu saio, faço de conta que eu tenho um intervalo e vou chorar lá no banheiro. E depois eu volto como se nada tivesse acontecido. Transportando isto para o dia a dia da Poliana, eu lhe pergunto, por mais que essa história que as pessoas compartilham com você, por mais que você sinta essa empatia de se colocar no lugar desta pessoa que está desabafando com você, a Poliana chora?
0: Às vezes sim, Omar. Às vezes não dá para segurar. Por mais que você quer manter esse lado mais profissional, mas o que me faz emocionar mais ainda não é nem muita... É a confiança que a pessoa tem em mim. Porque a maioria não me conhece. Então, a partir do momento que a pessoa digita uma mensagem, um textão, ou que vem com áudio, já recebi áudio de 12 minutos. Poliana, é assim, assim, assim. Você, olha, eu não posso desabafar com a minha irmã, porque senão ela vai me julgar. O marido vai fazer isso, a minha mãe não entende, e eu queria tanto ouvir de você, sabe? Então, assim, e você vê que aquela pessoa, ela abre o coração pra uma pessoa que ela não conhece pessoalmente, né? Mas que, de alguma forma, faz parte da vida dela. Então, isso me emociona.
1: A propósito disso, como é o sentimento? Ontem foi seu aniversário, lindas mensagens que você recebeu, ainda continua recebendo, né? Tem uma soca, uma represa de mensagens parabenizando você. Mas eu te pergunto, como é o sentimento, como é o coração da Poliana saber que é amada por pessoas que nunca te ouviram, pessoas que não te conhecem, que só te conhecem, sim, é como radialista, como uma voz que entra no ouvido e faz uma conexão direta com o coração. Como é esse sentimento dessa benquerência das pessoas que amam você e que você só imagina onde elas estão? Como é que isso invade o seu coração?
0: É mágico, é mágico. E assim, as mensagens que eu ouço muito é assim: Polly, você chegou, você chega trazendo alegria para minha casa, você chegou no momento em que eu tava enfrentando um momento difícil. Então, assim, receber esse carinho, receber, e a gente vê que é muito genuíno, sabe? É muito verdadeiro. São pessoas assim, são palavras de pessoas que não, tipo assim, não tá ganhando nada com isso, não precisava de mandar uma mensagem, ou não tem nenhum interesse nisso, mas que faz questão de demonstrar o seu carinho. Então, assim, eu repito, cada vez que eu recebo essas mensagens, cada vez que eu sinto que isso é verdadeiro, só aumenta a minha responsabilidade de estar melhorando cada dia mais, sabe? De estar dando o meu melhor cada dia mais, porque é algo que é o meu combustível, né? Pra eu estar aqui, cada mensagem bonita que eu recebo é só prova que tá dando certo, que eu tô fazendo do jeito que deve ser feito, e aumenta a minha responsabilidade diária.
1: Diante de, dos maiores acontecimentos da humanidade, desde a criação do mundo. Qual o evento que você gostaria de ter participado?
0: Não entendi.
1: Diante de todos esses eventos da humanidade, qual é o evento que você gostaria de ter participado? Eu já antecipo aqui, eu queria ter participado da última ceia. Eu ia dar uma regulagem no Judas. Eu queria estar junto com aquele povo que foi para a lua. Aí lá em cima eu ia cravar a bandeira, dizendo: faça o bem sem olhar a quem. E assim por diante. E você, qual é o evento assim que vem na cabeça agora que você gostaria de ter participado? Independentemente de onde, quando aconteceu.
0: Olha, você falou da última ceia e me veio à mente assim, né? Porque imagina que honra, né? Que privilégio, que alegria fazer parte daquele momento. Sim. Ali.
1: Pediu o celular, pediu o número do zap de Jesus
0: Meu
1: Cristo.
0: Meu Deus do
1: já
0: céu.
1: Já pensou?
0: Pra
1: ficar falando com ele.
0: Meu Deus.
1: E os anjinhos tudo rodeando a mesa, os garçons.
0: Olha que mágico. Eu ali à mesa com Jesus. Meu Deus do céu.
1: É seria esse, maravilhoso.
0: Né? Seria demais.
1: Polly, pra terminar, eu é que vou fazer a pergunta pra você. Como tantas que eu fiz, mas da tua enquete. Com quem você gostaria de sentar e tomar um cafezinho?
0: Eita, mas ele me pegou agora.
1: Não enrole, não.
0: Ai, ai. Olha, é engraçado, porque eu até pensei nisso antes de... Uma dupla que eu gosto muito, que eu gosto das músicas, que eu sou fã, porque ele é um compositor que eu falo, poxa vida, o cara pra escrever uma música dessa, eu sou muito fã do Mirosmar, do Zezé de Camargo. Mas já pra tomar um café, eu acho que não sei se eu queria sentar assim à mesa com ele e tomar um café. Talvez sim, pra eu falar assim, como é que é esse processo, Zezé, de criação, de criar uma música dessa aqui, por exemplo, ó essa letra dessa música, né? Como é que você fez aqui, mas para tomar um cafezinho, para conversar, eu sou muito fã, gosto demais, assim, da atriz, eu acho que ela tem uma entrega e como pessoa, Regina Duarte, gosto demais.
1: Eita, agora você foi na agulha, né? Como você tem o poder aí de colocar a música que você quer, escolha uma música que você, nesse instante, gostaria de ouvir. Enquanto isso, eu agradeço a sua amabilidade, o seu carinho, o seu respeito de hoje ter sido, não sei se surpreendida, mas assim de ter sido a minha entrevistada. Eu sentaria para tomar um café com o Dr. Bola e ia dizer para ele: ô, Dr. Bola, continue fazendo o que você está fazendo, porque tem muita gente que se inspira em você. E você, Polly, tem muita gente que se inspira em você. Um beijo pra você.
0: Meu amigo, muito obrigada, Omar, que delícia de conversa. Eu vou tocar essa aqui do Henrique Juliano, que eu acho que fala muito assim, e é aquilo que eu tento todos os dias, tentando o meu melhor.

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1: Bonitins, agora 11h10, é o nosso show da manhã desta quarta-feira, metadinha da semana, né? E aí, tudo bem com você? Tudo certo? Bom demais ter a sua alegria, a sua companhia aqui. Deixa eu mandar um abraço aqui pro Luiz Charles, motorista da Real Maia, tava aqui agora, né? Veio conhecer a rádio, os estúdios aqui. Um abraço, Luiz, pra você. Seu Juarez.
2: Oi, Poli, bom dia.
1: Bom dia, seu Juarez. Olha, quanto tempo?
2: Você pode tocar pra mim ouvir aqui, junto com Maria, a Carol, a Cléo, Daniel, vida minha. Vida só pra nós curtir, mais aqueles que estão ligados na Unitins FM.
1: Boa,
2: tá bom?
1: Boa.
2: Ô, Poli, eu quero também lhe parabenizar pelo seu aniversário. Que essa data se repita por muitas vezes, Deus lhe dando muita saúde, muita sabedoria. Amém. Com essa voz marcante que você tem. Parabéns, Poli.
1: Seu Juarez, obrigada. Fiquei muito feliz com a sua mensagem. Não some não, viu? Seu Juarez, a Dona Maria, nossos amigos lá do Bigas Restaurante. Valeu, bom dia. Alô, Dona Nairã, você tá boa? Pô, olha, eu tô aqui te ouvindo pelo celular. É, vim ajudar a minha irmã a fazer uns bolos, porque amanhã a gente vai estar lá no Festival Gastronômico, né? Na Barraca 31. Vai lá visitar a gente. Olha que legal. Festival Gastronômico de Itaquaruçu. Mãe de leite gelado. Leite de coco babassu, mas tanta coisa boa que a gente encontra ali nesse festival, hein? Ela pediu a música Vivendo ou Existindo. Um beijo, viu, Nairã, pra você. Oi, Pedro, bom dia.
3: Oi, Paulina, bom dia.
1: Bom dia, Pedro.
3: Tô por cá. Poli, tô indo pro HGP, tá?
1: Ô, oh, coisa
3: tô indo
1: boa.
3: Pra Palmas.
1: Graças a Deus.
3: Hoje eu vou. Saiu, tá?
1: Graças a Deus. Obrigada por dar notícia, viu, Pedro? Oi, Beth, um beijo, meu amor. A Beth tá em Colinas com a gente, a Odília também. Tá ligada? Oi, Poli, eu queria ver uma foto sua e eu tomaria um café com você, Poliana. Vou mandar uma foto aí pra você, tá, Elisângela? Bom dia, preciosa. Você só merece o melhor dessa vida. Foi ótima a entrevista. É a Perpétua da Fazenda Cabeceira Verde. Um beijo pra você, Perpétua. Quero mandar um beijo também pra Luciana, a Luciana Andrade. Oi, Lu. Ela disse assim, Poli. É, aqui ouvindo você falar, fiquei até emocionada. Hoje está com 13 dias que fiz uma cirurgia e você está sendo a minha companheira no período da manhã, porque o pessoal estão pro trabalho. Logo, logo eu vou estar de volta à minha rotina, se Deus quiser, mas por enquanto eu estou aqui te ouvindo. Lu, boa recuperação para você, tá? Obrigada por escolher a Unitins FM, escolher o nosso show da manhã. Poli, parabéns pela entrevista, arrasou. Tão bom ouvir você, a Cristiana. Beijo, Cris, para você também. Bom dia, Poliana. Sou a Daiane Lira. Tava aqui ouvindo você, Poli. Não é à toa que você é uma das maiores comunicadoras desse país. E que sorte a nossa ter você na Unitins FM. É, tudo que você fala, a gente vê que é com o coração mesmo. Um beijo, manda um alô pra mim. Ô, minha lindinha, obrigada, meu amor. Um beijo, viu?
4: Oi, Poliana. Oi. Eu falei errado o nome. É Rodrigo.
1: Ah, Rodrigo Faro. Rodrigo Faro, eu notei aqui, Dona Luzia. Bom dia, Poliana, aqui é o Kenilson da Arno 31. Uma boa quarta-feira pra você. Obrigada, Kenilson, pra você também, tá? 11h13 agora. Daniel, vida minha.

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1: Os entregadores por aplicativo já podem solicitar o financiamento de motocicletas, motonetas, ciclomotores e bicicletas elétricas por meio do programa Move Brasil. O programa tem como principal objetivo atender ciclistas entregadores, motoaplicativos, mototaxistas e motofretistas, que poderão adquirir veículos mais novos, eficientes e, em algum caso, elétrico. As linhas de financiamento passam a ser oferecidas por bancos e instituições financeiras credenciadas, como Caixa Econômica Federal e Banco do Brasil. Para solicitar o crédito, o trabalhador precisa estar previamente cadastrado no programa por meio da conta GovBR e ter recebido a confirmação de elegibilidade, emitida em até 5 dias úteis. Depois disso, basta procurar uma das instituições financeiras participantes para análise de crédito.
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1: 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Bonitinhos FM, Léo Magalhães, nosso casamento. Também ouvimos o Daniel com a música Vida Minha, especialmente pro seu Juarez, a Dona Maria, nossos ouvintes lá do Bigas Restaurante. Bom dia.

Costa, no Jardim Taquari. Um abraço pra você. Obrigada, viu, por escolher a Unitins FM, ligada com a gente. A você que é motorista de aplicativo, tá no trânsito agora. Que bom ter você aqui. Essa é a Unitins FM, há 26 anos no ar, te fazendo companhia. Alô, Patrícia, a Paty tá com a gente lá em Cristalândia. Alô, Cristalândia.

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1: 11h25 agora, bom dia pra você, que bom ter você com a gente, a sua companhia. Mandar um beijo pra Amanda, tá ligada com a gente também, a Divânia, a minha querida Cris lá do Lago Norte. Beijo, Cris, pra você, bom dia. Dona Antônia Borges, nossos ouvintes aí da Chácara Coração de Ouro, a Dona Miriam, a Tati lá na 403 Sul, bom dia pra você. A Maria Nogueira também com a gente. Ai, mas eu quero mandar um beijo pra Dona Maria Lira, pro seu Lázaro, lá na Serra de Itaquaruçu, esse casal queridíssimo. Um beijo pra vocês aí, viu? A Simone Coimbra também ligada com a gente. O Baixinho da Rede. Alô, Baixinho, um abraço, querido. Meu querido amigo Xavier, nossos amigos aí do Frango na Brasa. Um abraço pra todos, tá? Bom dia! Dona Rita, um beijo, Dona Rita de Cássia. Sussu também com a gente. É muita gente aqui. 11h26 agora, bom dia!
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0: Tocantins, 11:35 agora. Bom dia, é o nosso show que tá no ar nessa manhã gostosa. Hoje, quarta-feira, o dia 2, o segundo dia do mês de setembro. E a gente tá perguntando hoje, a minha perguntinha pra você é o seguinte: se você pudesse tomar um café, assim, um café da tarde, um café da manhã, com algum famoso, quem seria, hein? Vamos pro WhatsApp? Polly, bom dia, eu adoro o seu programa, sua voz é linda. Poliana, eu escolheria tomar um café com o Gustavo Lima. Primeiro, porque eu sou muito fã. E segundo, porque eu queria saber como é a pessoa por trás do cantor. Sem microfone, sem aquela produção toda. Mas confesso que se ele quiser cantar uma modinha nesse café, eu não iria reclamar, não. Muito bom, beijo pra você, viu? Obrigada pela sua participação aqui. A Isabel, beijo, Isabel. Bom dia, Poli. Eu sou a Suziane. Tomaria um café com a Ana Maria Braga. Acho que seria uma conversa daquelas que a gente começa falando de receita e termina falando da vida. Olha ela, gostei! A Ana Maria tem tanta história, Poliana, tanta experiência, já teve câncer, já passou por tantos altos e baixos. Eu queria ouvir os conselhos dela, conhecer um pouco mais da Ana Maria, porque eu adoro ela. Olha que legal, seria bom, hein? Pegar umas receitinhas também. A Rita, Poli, sobre a enquete, eu tomaria um café com o Roberto Carlos. E aí, ó, não sei se ele ia cantar, hein, Rita? Porque ela falou assim, ouvindo aquelas músicas românticas, né? Se ele não cantasse ali, você colocava no som lá, né? Pra tomar um cafezinho, muito bom. Bom dia, Poliana. Eu sou o Anderson, motorista de aplicativo. Respondendo a sua enquete, eu escolheria tomar um café com a Paola Oliveira. Eu tomaria um café com ela pessoalmente para tirar uma dúvida. Se ela é bonita daquele jeito mesmo, é só na televisão. Porque se for bonita daquele jeito ao vivo, eu vou ter que pedir a receita do café. Um abraço. Adoro a criatividade deles na hora da mensagem, né?
1: Bom dia, Paulo. Bom dia,
0: dona Rita.
1: Obrigado, Paulo, pelo seu alô. Obrigado. Olha, eu tomaria o café com duas pessoas, assim, sabe? Aliás, eu tenho muitas pessoas que eu sou fã, mas era o ratinho do lado, rasgando o exame de DNA, e o Celso Portiolli do outro, jogando a torta na cara do povo.
0: Ai, meu Deus do céu, gostei. O ratinho rasgando os testes de DNA e boa. Beijo, dona Rita, um beijo, viu? Alô, Sussu, abração pra você. O Itamar também tá aqui.
2: Bom dia, Poliana. Aqui é o Itamar, do Morado do Sol.
0: Tudo bem, Itamar?
2: Tô aqui ligadinho.
0: Oba!
2: Não ligo, mas tô ligado.
0: É isso que vale.
2: Cheiro no cangote.
0: Valeu, Itamar.
2: Um abraço pra você.
0: Valeu, querido. Poli, hoje, parabéns, né? Ontem foi o dia que você nasceu e eu peço a Deus que te dê muita saúde e muitos anos de vida. É o Otílio, um abraço, Otílio, obrigada pela companhia. Bom dia, Poliana, eu escolheria tomar um café com o Ratinho também. Acho que não ia faltar assunto e muito menos risadas. Queria conhecer o Ratinho fora da televisão, saber se ele é daquele jeito mesmo, espontâneo, ouvir as histórias dele, mas já vi, se ele começar a fazer pergunta se ele começar a fazer pergunta no café, eu vou me embora, eu só quero escutar ele falando, muito bom. Um abração pra você, viu? A Odileia participando aqui com a gente. Israel, tudo bem?
3: Poli, eu também tô por cá no trabalho, quase não dava pra me mandar um abraço e um cheiro do pecoço, Poli, mas estou aqui. Israel Júnior, da Arma 44, batendo ponto pra não pegar falta. Tchau, obrigado.
0: Valeu, Israel. Valeu, bom dia.
4: Bom dia, gatona, mais um dia. Bom dia mais uma vez, né? Queria avisar que nós encerramos a nossa campanha, né? Quem ficou pra trás ficou, quem não ficou, não encontrou ninguém em casa. Mas já estou em casa fazendo aquele almoço. E eu queria tomar café com todos vocês da rádio que vinha pra cá, almoçar comigo, tomar aquele café, sabe? Era uma maravilha. Isso é que eu queria que você. Meu café da manhã era com vocês, todos da 96. Vocês todos são pessoas especiais. Entrem em nossas casas, todos vezes, sabem de notícias, de tudo que de importante são vocês.
0: Beijo, Ivanilde. Olha, aqui é a Maria José de Taquarussu. Eu acompanho você todos os dias. Amo vocês aí da rádio. Sou pioneira do Festival Gastronômico. Participo há 20 anos. E esse ano estarei novamente no stand 18 com o prato Tesouro do Cerrado. E convido você a provar. você vai adorar. Gostaria de pedir uma música do Dorival Dantas, qualquer uma, muito obrigada. E eu tomaria um café com o cantor Leonardo, ele é maravilhoso, eu amo Leonardo. Muito bem, um beijo pra você, viu? Bom dia, Poliana, eu sou a Ana Maria, ouvinte do seu programa de todos os dias. Poli, eu escolheria tomar um café com o padre Fábio de Melo. Acho que seria uma conversa que iria muito além de religião, porque ele tem um jeito de falar sobre a vida, é verdade, hein, Ana? Sobre as dores, recomeço, e ele, inclusive, já sofreu depressão. Ele sabe falar sobre isso, gostaria de ouvir dele, mas principalmente de aprender com a forma como ele transforma experiências em reflexão. Acho que seria daqueles cafés maravilhosos em que a gente nem vê o tempo passar. Beijo, Aninha, pra você, meu amor. Bom dia! Ah, Zé Neto e Cristiano, eu ligo pra você. Raquel Souza, um beijo, Raquelzinha. Com Alcione e o Alexandre Pires, Poli, pra eles cantar a música Marrom Bombom enquanto a gente toma o café. Ó, que delícia! Beijo pra você, Elisângela, beijão.
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0: Atende esse celular, eu ligo pra você, Zanetta e Cristiano, 11h43 aqui na Unitins FM, bom dia, Marquiane, um beijo pra você, a Marquiane falou assim, eu também queria tomar um café da manhã com a Ana Maria Braga lá na fazenda dela, comidinha boa, pensa na comida que deve ser boa, hein Marque, um beijo pra você, viu, bom dia, abraço pra Antônia Borges ligada com a gente também, seu Valeriano tá aqui.
1: E aí, Poliana, eu sou bem quente aí, eu gostaria de tomar um café Paola Oliveira e...
0: Essa Paola Oliveira é requisitada, hein, minha gente?
1: Bruna Marquezine.
0: E a Bruna Marquezine, seu Valeriano de bobo não tem nada.
1: O Malu Mader.
0: E a Malu Mader. Bruna Marquezine, Malu Mader e Paola Oliveira. Imagina.
2: Oi, Juliana, bom dia. Bom dia. Alves, Aurelio de Quatro. Ai, se eu pudesse, eu realizaria meu sonho de tomar café com a Luana Prado. Bater aquele excelente papo. Amo ela, acho ela uma excelente pessoa.
0: A Luana, né? Um beijão pra você. Poli, não sei se você se recorda que uns dias atrás tinha um programa no SBT Dia de Princesa. Ah, Poli, eu tinha um sonho de infância de conhecer o KLB. Com a chegada da internet, na mão, né, de todos. Hoje você vê tantas notícias que às vezes fake, às vezes realidade, assim, muitos famosos perdeu aquele encanto. E é verdade, Pri, que a gente tinha, é verdade, concordo com você. Mas uma pessoa que eu tinha muita vontade de conhecer, o ser humano, é a Eliana, né? Parece ser uma pessoa leve, calma, doce. É a Priscila. Beijo pra você, Pri. Bom dia! Poliana Gatona, bom dia, feliz aniversário, que Deus te abençoe. Guarda, você é maravilhosa. Muita saúde, obrigada, meu amor. Eu queria tomar um café, Poli, com o padre Reginaldo Manzotti e com o Leonardo. Ixi, será que dava certo, hein? O padre Reginaldo e o Leonardo tomando um café junto, você já pensou nisso, hein? Eu queria estar nessa mesa, viu? Só pra assistir. De um lado, o padre todo sério, né? Cheio de sabedoria, falando sobre a vida, sobre a fé. Aí do outro lado, o Leonardo, né? A gente já imagina, né? Provavelmente soltando uma besteira, uma piada a cada minuto, né? Ia ser aquele encontro em que o padre ia tentar manter a conversa séria e o Leonardo fazendo de tudo pra tirar ele do sério, mas seria bom, me convida se der certo, viu? Mas é isso, né? A vida precisa disso, um pouco de fé, um pouco de sabedoria e de boas risadas, não é? Beijo, viu? Maria do Carmo lá do Jardim Laila, valeu! Poli, eu tomaria um café da manhã de boa ouvindo histórias com Almi Sater. Aê, mas seria bom, hein, Marcão? Almi Sater, sou fã também, cheio de sabedoria, muito bom. Bom dia, Poli! Escolho tomar café com uma pessoa incrível, admirável, porque eu tenho uma imensa gratidão, que é você. Ah, meu Deus, um beijo pra você. É o Wellington que mandou aqui. Você, Poliana Siqueira, seria a minha convidada pra um cafezinho. Vamos nesse café, então.
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1: 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É o nosso show aqui todos os dias, de segunda a sexta, das 8 ao meio-dia.

chegando aqui no finalzinho do horário, porque vem aí o programa eleitoral, a propaganda eleitoral obrigatória. Bom dia, Tati, mandou aqui. Pô, olha, eu escolheria tomar um café com a cantora Paula Fernandes. Já ouvi muita gente falar que ela é meio enjoada, antipática, mas eu mesma queria tirar as minhas próprias conclusões. Boa, é isso, né? Porque a gente só ouve falar, né? Peraí, deixa eu ver se é isso mesmo. Porque, sinceramente, eu sou muito fã dela, Paula. Então, nada melhor do que sentar, conversar e conhecer a pessoa de verdade e descobrir se ela é... se ela é tudo isso que falam mesmo. E depois desse café, tocam a música dela aí, porque fã de verdade tem direito a pedir. Tem mesmo, Tati? Um beijo, meu amor, pra você. Eu vou encerrar, então, com uma da Paula Fernandes, viu? Bom, gente, obrigada, viu, pela companhia. Eu quero agradecer, assim, de coração, você que ficou comigo até agora, né? Você que manda mensagem, que interage com a gente. É esse carinho, né? Essa interação que dá sentido a tudo isso. Saber que do outro lado tem alguém sorrindo, né? Lembrando de uma música, mandando uma mensagem, enfim, interagindo com a gente, fazendo companhia, porque eu tô de cá, mas eu sinto essa vibração boa aí do outro lado. Então, muito obrigada pela audiência, pelo carinho, por essa interação tão gostosa de todos os dias. Que o seu dia continue leve, bonito e cheinho de coisas boas, de boas risadas, tá? Amanhã a gente se encontra de novo, amanhã é quinta-feira, a gente chega com aquele programa nostálgico com o nosso TBT de todas as quintas. E eu espero você. Se Deus quiser e permitir, eu estarei aqui às 8 e conto com a sua companhia. Beijo!

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1: Boa tarde, muito boa tarde para você que tá sintonizado do outro lado do rádio, para você que está ligadinha.
2: Nanã?
1: Tudo bem com você, meu ouvinte querido? Menino, meu ouvinte maravilhosa, as comadres hoje já estão reclamando. Olha aí, reclamando que o programa tá curto.
2: O quê? Não acredito.
1: Uai, comadre, não tem o que fazer, não vai fazer nada não.
2: Não vai não.
1: Pois é, isso aí, né? O horário político-eleitoral é importante para que a gente saiba, escute as propostas dos nossos candidatos e candidatas e saiba escolher aí em quem você vai depositar o seu voto de confiança na urna. Então, gente, tá aí, né? Até o dia 1º de outubro, o primeiro turno, né, aí do horário político-eleitoral, sempre de 7 da manhã às 7h25, de meio-dia a meio-dia 25, em todas as emissoras de rádio aqui do Tocantins, tá? Esse horário político-eleitoral, nesses 25 minutos aí, e o restante do tempo é o nosso programa. Então, aqui no programa Alvorecer e no programa Hora da Notícia, você tem, nesses dias, até pelo menos o dia 1º de outubro, essa alteração no horário. Está mais curto o programa, mas mesmo assim, estamos aqui. A gente não vai deixar você na mão e você também não vai deixar a gente na mão. Então participe, mande a sua mensagem, o nosso WhatsApp segue o mesmo. E enquanto está acontecendo o horário eleitoral, a gente está aqui já no estúdio esperando você chegar. Então aproveita enquanto estiver passando o horário eleitoral e já manda mensagem pra gente, já vá mandando sua mensagem pra ela ficar logo lá em primeiro lugar e a gente já ir falando o seu nome, mandando o seu alô logo no comecinho do programa, tá bom? O nosso WhatsApp é o 999156234. O João Ivonaldo já passou no status, tá colocando, meu bichinho, tá colocando um negocinho lá hoje. Quem tá convidando você pra participar do programa é o Deusimar Bispo, tá bom? Então venha com a gente, passe rapidinho por aqui, não se aveste não. Sem você não tem nem razão da gente estar aqui. Eu sou a Carla Morena, te faço companhia com muita alegria e muito amor no coração até 1 hora da tarde.
2: Não, não.
1: Aí dá certo.
2: Não, aí dá certo.
1: Dá certo, é o nosso encontro, a gente tá junto, você manda oi, a gente fala oi, começa aquela amizade maravilhosa, cheia de carinho, que só o Hora da Notícia traz pra você. Deusimar Bispo, tudo certo por aí? Hoje você já começou convidando o pessoal pra participar, pode vir?
3: Pode vir, comecei tudo bem, tudo tranquilo.
1: Tudo tranquilo?
3: Sempre, na qualidade.
1: Quarta-feira, metade da semana, ainda dá tempo, Deusimar?
3: Dá tempo, dá tempo demais.
1: Então pronto, então dá tempo de você resolver tudo que você precisa ainda essa semana, hein? Amanhã já começa assim uma quinta-feira, né, Deusimar?
3: Começa a ficar, tirar mais um.
1: Aí mais perto assim do feriado.
3: Tira o pé do acelerador.
1: Mas participe com a gente, tá bom? Vamos que vamos. O programa tá completo. Dona Maiara Abreu também está por aqui. É o trio, tá completo hoje. Boa tarde, Dona Maiara Abreu. Tudo bem com você? Bem-vinda ao nosso programa.
4: Olá, boa tarde para você. Boa tarde para os nossos ouvintes aqui do Hora da Notícia. Por aqui tá tudo bem. Tudo nos conformes, não é, compadre?
5: Aqui tá tudo em ordem.
4: Ah, tá tudo em ordem?
1: Tudo
4: por
1: certo.
4: Aqui também. Então vamos com muita alegria, porque eu quero animação para hoje.
1: Pronto aí.
4: Isso. Eu quero muita alegria para nós começarmos, então, essa tarde de quarta-feira, dia 2 de setembro, metadinha da semana. Não vem dizer que é outro dia, não? Porque
1: é você que chamou, Maiara.
4: Não, eu vou esperar você terminar seu show aí, criança, porque eu estou avisando, hoje é quarta-feira.
1: Quando a pessoa não gosta de criança, ela fala assim, criança,
4: criança,
1: né?
4: Esse menino não tem nem nome, ele não tem um nome, Carla. Boa tarde, Deusimar. Tudo bem por aí?
3: Olá, Maiara. Boa tarde, tudo bem?
2: Não, não.
4: Olha, você hoje tá desenrolado, né? Segunda-feira você tava no 110, hoje no 220. Já fez até convite pro pessoal.
3: Exatamente. Da agora pra frente é só pra trás. É só diminuir.
1: Nossa, meu Deus.
4: Não, Deusimar.
3: Não, a evolução no máximo é até agora.
5: Acertou. Não,
4: uai, comadre, você tá dizendo que ele acertou em dizer que é só pra trás?
1: Não, não sei, não.
4: Não, pois é. Gente, nesse final de semana aí nós temos programação do Festival Gastronômico e hoje vamos tocar um Seu Jorge, que já é amanhã?
1: Vamos,
4: e aí a gente vai tocando cada dia um até chegar o dia
1: de... É mesmo, hoje é dia 2 e amanhã já começa o Festival Gastronômico de Itacoaruçu. A gente vai trazer amanhã os detalhes aí pra você.
4: Aí como sábado e domingo não tem programa, a gente toca, vai tocando antes, que aí quando chegar no dia o povo tá afiado.
1: Muito bem, daqui a pouquinho a gente coloca aqui, tá?
4: E aí como segunda e terça música... a gente não vem, aí a gente...
1: O quê? Nem
4: ouvi, Deusimar, né? Eu fiz uma volta lá no Monte Santo pra poder chegar.
3: Foi longe.
1: Eu caí igual patinho. Não, senhora, não, vem mas sim. Vem. A gente vem. Você vai ver daqui a pouquinho.
4: Olha
1: a
4: lá,
1: programação.
4: Daniel Balu não vai vir segunda e terça.
1: Vem cá, Daniel, volta aqui. Tá dispensado?
4: Tá dispensado segunda e terça?
1: Não, não. O rádio não para, não, né? É isso aí, pronto. Tá explicado.
4: Gente, o chefe do RH tava passando bem na hora que escutou.
1: Não é chefe, não. É o chefe das folhas de ponta.
4: Isso. É. Mas então, é o nosso chefe. Olha, vamos
1: mandando
4: então...
1: Mandando um abraço pra todo o RH, que isso. Sempre ouve o nosso programa. Um abraço especial aí pra diretora Lidiane, né? Um cheiro no cangote.
4: Sara Pires, sempre resolve meus B.O.s.
1: Cícera tá Cícera. Sempre aí, né? É minha
3: Ricos
1: Ávila.
3: Humanos, é? É H?
1: Recursos humanos,
3: ricos
1: né?
3: Humanos. Ricos
1: não
3: humanos.
1: É RH lá, lá é diretoria de gestão de pessoas, é um negócio mais elaborado, né? Mas a gente fala RH.
4: Isso, todos os RHs aí das empresas.
1: Vamos que vamos. Vamos que vamos então, meio-dia 31,
4: bora.
1: A gente vai diretão com você até 1h. Hoje tem almoço ao vivo, Valdivino Ribeiro apareceu por aqui.
4: E Valdivino Ribeiro?
1: É, o homem apaixonado da Buritirama.
4: É, não era apaixonado da Buritirama, agora virou Valdivino Ribeiro.
1: Mas é porque agora eu sei o nome completo dele.
4: Não, porque salvou assim o novo número dele.
1: Vamos Bora. Que vamos para as primeiras informações de hoje. Meio-dia 32, relógio virou por aqui. Você está no Hora da Notícia.
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1: Como prometido, todo dia neste programa, até acabar as eleições, tem o quê, Mayara?
4: É, eu tô pensando num dia que não tivesse nenhum. Aí os ouvintes, uai, Carla e Mayara, cadê a notícia de hoje?
1: Não falha, hoje é mais uma informação pra você sobre o período eleitoral, cuidados que a gente deve ter. E hoje o nosso alerta, que não é nosso, é da Justiça Eleitoral do Tocantins, é sobre orientações de como você identificar as fake news nas eleições. Aí você não vira pra gente e fala assim, ah, tô nem aí. Não, senhor, não senhora,
4: você
1: né?
4: está aí sim.
1: Você está aí sim, não vá ter esse tipo de atitude.
4: Não vai não.
1: Pois é, tem que ter postura de eleitor, né? O eleitor tem que estar aí, ajudar a Justiça Eleitoral a combater as fake news, não compartilhar, não acreditar nas fake news, muito menos, né, propagá-las. E saber como identificar e como sair disso, viu, gente? Mayara vai contar pra gente agora com detalhes, porque são muitas as informações erradas, equivocadas, falsas que chegam pra gente nesse período, coisas de anos atrás que voltam a ser veiculadas e não são verdade.
4: Pois é, Carla. Vídeos com informações distorcidas ou mensagens alarmantes e publicações sem comprovação sobre as eleições e as urnas eletrônicas, infelizmente, ainda circulam com frequência na internet. Gente, a Justiça Eleitoral, então, aqui do Tocantins, tem reforçado as principais orientações simples para você aí, eleitor, você que é cidadão, identificar qualquer fake news e evitar o compartilhamento de conteúdos falsos. Entre os exemplos mais comuns de fake news eleitorais estão, então, as mensagens com informações falsas sobre as urnas eletrônicas, além de falar ainda essas notícias sobre o processo de votação e a apuração dos resultados. A Justiça, então, Eleitoral do Tocantins, está reforçando que todos os anos, gente, todas as vezes, o sistema eleitoral brasileiro, ele é muito seguro, ele é totalmente transparente e passa por constantes evoluções. As urnas eletrônicas, elas passam por diversas etapas de auditoria e também fiscalização, que inclusive são acompanhadas aí por representantes dos partidos políticos, Ministério Público, além da Ordem dos Advogados do Brasil, a OAB, e outras instituições que sempre acompanham aí, validando todo esse processo. Vamos então aos sinais de que você recebeu uma fake news. Como é que você faz para identificar? notícias e posts com títulos exagerados, sabe? Aquela, nomes grandes, com frases enormes, além de mensagens com um tom de urgência, a ausência de uma fonte confiável e pedidos para compartilhar antes que apaguem, são alguns dos sinais que você esteja compartilhando aí uma possível desinformação. Atenção também aos erros de português e os vídeos que estão sempre fora de um contexto. Sabe quando tem muitos cortes assim e tem um contexto diferente naquele vídeo? Pois é, ele pode então estar aí dentro dessa desinformação, tá bom? Outro erro comum é acreditar em informações apenas porque foram enviadas por alguns amigos, familiares e grupos de mensagem.
1: Essas pessoas também recebem a notícia falsa e simplesmente não checam e propagam, né? Acontece, muita gente faz isso. Por isso, nosso alerta aqui hoje.
4: Ela achou interessante, compartilhou e aí não fez esse trabalho.
1: Mas aí você confia, não, isso. Mas quem me mandou foi fulano, foi aqui no grupo da minha família, né? Então, muito cuidado com isso, gente. É muito sério. A gente acabar seguindo aí por uma linha por conta de fake news, depois você vai se arrepender de ter confiado nessas notícias falsas, de ter propagado. E além de tudo isso, né, a Justiça Eleitoral também está de olho.
4: Monitorando, né? E além disso, Carla, na eleição deste ano, nós temos aí um alerta também para o uso da inteligência artificial, gente. Pois é, atualmente os vídeos, as imagens e até os áudios, eles estão sendo e podem ser manipulados aí para simular algumas situações falsas.
1: Prova disso foi a Copa do Mundo, né? Olha o tanto de vídeo Sim. que surgiu aí entre o pessoal da Noruega e o Brasil, né? Criaram aí vários tipos de vídeos
4: que
1: falsos.
4: Que é bem difícil de
1: até
4: identificar.
1: Até com áudio, né? É, então, assim, a Copa do Mundo teve muita coisa divulgada nas redes sociais produzidas por inteligência artificial.
4: Pois é. E aí, como é que você pode identificar essas, verificar essas informações? Você deve, então, procurar os canais oficiais da Justiça Eleitoral, os veículos de comunicação como o Hora da Notícia, que
1: isso,
4: é o Nitins, que sempre traz ali as informações corretas, as informações em tempo real, até os alertas de golpe envolvendo os nomes né, dessas instituições.
1: Os sites também nacionais né, e os sites aqui locais, eles estão divulgando, o Hora da Notícia não divulga essa questão de candidato a candidato, mas os sites divulgam a agenda dos candidatos, divulgam ações dos candidatos. E aí você vá nesses sites aqui do Tocantins que você confia, que você sabe em quais são. A gente não vai aqui listar, né?
4: São e tem sites que são voltados mesmo para a política.
1: Para a política,
4: né?
1: São sites especializados, né? Então vá nesses sites, procure eles e use eles como fonte de informação, assim como sites nacionais também. Tem vários, né, Mayara?
4: Isso. E aí, além disso, é importante também, gente, conferir a data da publicação. Sabe por quê? Pode acontecer de uma reportagem ter sido postada, um vídeo, há 6, 7, 8 anos atrás, a pessoa está compartilhando ele como se fosse uma coisa de agora. Além de pesquisar também se aquele conteúdo já foi desmentido anteriormente.
1: Né? Muitas vezes a fake news acaba tendo uma resposta e, ó, não é verdade, isso que aconteceu não é assim. Muitas vezes a pessoa nem vai atrás da resposta, né? Fica só na fake news e não vai atrás da verdadeira razão daquele conteúdo. Então, tá aí, é mais uma dica pra você que é nosso ouvinte, que usa a Unitins FM como fonte de informação com credibilidade, com qualidade. Dicas sempre das eleições para você e serve para nós também, que também somos eleitores.
4: Até mesmo, a gente tem esse cuidado já na hora de noticiar para vocês, muito cuidado. É. E vocês também tendo esse cuidado no dia a dia, falando, ó, fulano, essa notícia aqui é falsa, viu?
1: É isso aí.
4: Não compartilha mais, não.
1: Vamos que vamos, quem chega agora com a informação no Hora da Notícia, a repórter e jornalista Mara Santos, ela vai contar pra gente sobre um grupo que fraudava exames toxicológicos para CNH aqui em Palmas, que foi condenado à prisão pela justiça. Esse esquema funcionou de 2018 a 2021 e a Mara preparou então a reportagem trazendo as informações sobre as condenações aí para nós. Boa tarde, Mara.
4: Mara Santos, boa tarde.
6: Chegando agora com as informações, boa tarde para você, Carla Morena, Mayara Abreu e todos os ouvintes. Gente, 6 pessoas foram condenadas pela justiça por envolvimento em um esquema de fraude de exames toxicológicos para motoristas profissionais aqui em Palmas. Segundo o Ministério Público do Tocantins, o grupo atuou entre o período de 2018 e 2021 e trocava amostras de cabelo e pelos dos condutores para forjar resultados negativos. a maior pena foi aplicada a uma mulher apontada como líder do esquema, condenada a 13 anos, 9 meses e 10 dias de prisão em regime fechado. Outras 5 pessoas também foram condenadas com penas que variam de 3 a 5 anos de prisão. Perícias da Polícia Científica e da Polícia Federal identificaram a troca do material genético dos motoristas. O esquema envolvia ainda uma autoescola e um posto de coleta de exames toxicológicos em Palmas. A decisão ainda cabe recurso. E só para detalhar a sentença aplicada pela Justiça, além da perda do cargo, função ou emprego público, tem também a interdição para o exercício de função delegada aos administradores de autoescolas credenciadas pelo Detran Tocantins. Mara Santos para a Unitins FM.
1: Obrigada, Mara Santos, pelas informações. A gente segue por... Mas é bom ganhar bombom. Nós ganhamos bombom, né?
4: Eu já tinha ganhado.
1: Você também, Deusimar?
3: Ganhei.
1: Meu é de que o recheio é de quê?
4: Agora é morango craquelado. Paçoquinha.
1: Morango? Morango?
4: Morango craquelado, é uma nova tendência.
1: E onde
4: tendência.
1: É que arrumou?
4: Teodoro.
3: Morango quebrado.
1: Tá.
4: E qual que é o Instagram da Cirleide?
1: Não pode dar de jeito nenhum, é promoção pessoal, né?
4: Tá bom, então, não vamos falar não, que é Cimendes não, tá? Sim, um beijo.
3: Mas não pode
4: pra
3: ter
4: você.
3: Promoção pessoal, não?
4: Não.
3: Como é que eu vou falar bem de mim mesmo?
1: Não vai, Deusimar. Deixa que a gente fala.
3: Eu deixo vocês falar de mim mesmo.
1: Deixa que a gente fala. Ó, vamos seguir por aqui com o nosso programa, vamos pro cheiro no cangote um
4: eu
1: pouquinho?
4: Eu já tô aqui, ó.
1: Então vamos
4: com
1: que
4: vamos. Com o pescoço retinho
1: é
4: esperando.
1: É pra lá que a gente vai.
7: Eu gosto é assim. Pra cheirar as meninas. Oh. Cheirinho bom.
8: Não me chame, não, que eu não vou, não.
1: Oh, meu
4: então
1: Deus
4: tem um lugar bom pra você ir.
1: Não, eu não botei aqui hoje, não.
4: Não, mas eu falo, vai pro cemitério. Quem não quiser cheirar a gente, vai no cemitério.
1: Menino, vamos que vamos. O pessoal lá do cemitério tá trabalhando e acompanhando o Hora da Notícia. O cheiro no cangote do Ronildo. Uh-uh. E ele não manda o nome de mais ninguém.
4: Aí... É Tum-Tum.
1: Deus, mas será que é só ele lá e o resto é não. Ele? Só ele que vê?
3: Não.
1: É não?
3: É não.
1: Deus, tem os meninos lá, né?
3: É, um arruma de rede lá.
1: Ah, então manda os nomes deles
3: tenta
1: aí,
3: correr de
1: Ronildo.
3: Lá e só correr atrás.
1: Manda os nomes deles aí, Ronildo, pra gente poder falar aqui também, tá bom? Vamos pro cheiro no cangote, então.
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1: De volta por aqui com o nosso programa Hora da Notícia na Unitins FM. E como não teve aqui o convite para almoço, a gente não colocou aqui emendado, porque hoje o convite para almoço é ao vivo com ele,
4: só
1: o homem
4: apaixonado. Só falta dizer que não tem almoço lá hoje.
1: Não, não é possível.
15: Ô, boa tarde, Carla Morena, Maiara de Abreu.
1: Oi, lindo, boa tarde.
15: Ô, apaixonado, tá com dias que eu não passo aí, né?
1: É.
15: E agora ficou pior, porque o prato tá curto demais. Já era. Ixi, curto, e agora? Mas assim mesmo eu lembrei. De
1: muito bem, gatinho. Foi
4: no suma mais, não.
15: Conheci com a Poliana, pedi música, ela passou.
1: Sim.
15: Bacana.
1: Aqui
15: são ligados, são ligados, né? Nitinho, então, de cedo. Léo Vieira.
1: Que bom, amigo.
15: Já almocei. Almocei aqui uma espinhaçada de porco. Suína,
1: né?
15: Com laranja, uma salada de tomate, farinha de pulpa, arroz. Aí, pai, dá pra equilibrar o buchão umas
1: horas.
15: E aqui tá trovejando pra chover.
1: Uai, meu Deus, a chuva mesmo.
4: Uai, você tá no Tocantins, amigo?
15: O cheiro no cabelo.
1: Na Buritirana, vai ter chuva lá.
4: Você viajou, foi isso? Não, tinha previsão mais pra sexta-feira.
1: Deixa eu pesquisar aqui, gente. Calma aí, é amanhã, né? Previsão de chuva. Quinta-feira, olha lá, Maiara. Olha lá, olha lá. Olha a nuvenzinha com pinguinho. 55% de possibilidade de chuva. Já tá bom,
4: já
1: né, Deus
4: gostei.
1: Irmão?
4: Isso.
1: Moço, vai chover.
3: Mas se chover,
1: mesmo.
3: Vai dar ruim, porque a Helena acabou de mandar uma mensagem aqui que a minha filha Lília, mãe do Pedro, foi lá pra casa visitar ela. Chegou 8 horas, até agora deitou numa rede lá, não levantou nem pra pegar água.
1: Mas só amanhã a chuva.
3: E a rede é lá no quintal, vai molhar tudo.
4: Meu Deus.
1: Até amanhã, ó.
4: É pra ela levantar, né, Deusimar? Entendi.
1: Ei, tem que levantar. Lilian, tá difícil, hein? Tá difícil.
3: Levanta lá, minha filha. Tira a minha rede do varal.
1: Pois eu adorei a história aí do Valdivino. Tá trovejando na Buritirana. Se chover, manda foto aí, Valdivino.
4: Pronto.
1: Por favor, viu?
4: É
1: Vamos
4: isso.
1: Vamos seguindo. Pode mandar o cardápio de hoje que eu vou acrescentar aqui também.
4: Uma espinha de
1: espinha
4: porco.
1: De porco assada. De porco. Né? Isso. Com arroz, né? Muito bem, gostei.
4: Deve ter começado a fazer 8 da manhã, né? Pra poder, 11 horas.
3: Tem muita carne, que o espinhaço de porco tem carne demais.
1: Tem carne demais. Jane Silva tá ligada lá em Portugal ouvindo a gente, ela mandou aqui um cheiro pra todos sintonizados, pra nós, pro Casal Raiz, pro Domingão, pra Dona Rita de Cássia, seu Valeriano, Simone, Goiano, toda a galera da animação e Cantinho da Amizade, mensagem da Poliana também. Então, cheiro aí, ó, pra
4: uma
1: vocês
4: beijoca
1: na sintonia,
4: pra vocês,
1: tá bom?
4: Viu?
1: Quem mais?
4: Nossa,
1: o Mauro.
4: Princesa.
1: Mauro tá ligado lá na
4: Onde
1: comunidade.
4: É?
1: São Pedro, na hora N4, isso mesmo. Oi, Mauro.
16: Boa tarde, Carla Moreno.
1: Boa tarde, querido.
16: Boa tarde, Mayara
4: Abreu. Tá tudo bem com você, Mauro?
3: Opa, Mauro.
16: E quem fala é Mauro, da comunidade de São Pedro, do hora N4. Passando aqui para dar um alô aí para todos os ouvintes aí do programa Hora da Notícia.
4: Pois tá, um beijo para você também.
16: Um cheiro no cangote.
1: Outro, meu amigo, obrigada pelo carinho aí, pela participação de todos os dias, tá?
4: Cangote cheirado, viu,
1: cheirado.
4: Amigo?
1: Cheirado. Ó, mandar um abraço pro nosso amigo... Oh, meu Deus do céu. Tô parecendo o meu amigo que esquece o nome do povo.
4: É, aquele povo assim, não, fulano.
1: Lucivan.
4: Ah,
1: é,
4: sim.
1: Nosso amigo Lucivan, que tá sempre sintonizado. Tem uns 2 dias que ele não manda mensagem,
3: Lucivan,
1: né?
3: Nós temos que ir lá onde os peixes dormem.
4: Lucivan, o feriado é segunda e terça, rapaz. Rapaz.
1: Você já tá faltando.
3: Vamos lá acordar 2 peixes.
4: É. Desimar disfarçando aí com a Maria Helena.
1: Falando aqui com o Matheus Venâncio, né? Ele tá lá na panificadora trabalhando e o pessoal tá lá junto ouvindo o programa.
17: Boa tarde.
1: Oi, Matheus.
4: Tá tudo bem
17: notícia.
4: Por aí?
17: Eita, que vocês começaram com tudo.
4: Comprou
17: hoje.
4: Comprou o seu.
17: Eu vi aí você falando, sem vocês não faz sentido a gente
4: não
17: estar
4: faz.
17: Aqui.
4: É, isso aí,
17: e outra
4: Matheus.
17: Coisa, aproveita o horário da
1: pra mandar mensagem.
17: Da propaganda política eleitoral pra já vai mandando mensagem.
1: É, isso aí,
17: só
1: Matheus.
17: Que aí eu achei uma coisa tão importante esses caras com esses projetos deles, coisa que vai transformar o nosso Brasil, a gente fica fissurado aí, ligado ouvindo.
1: Eu gosto também do horário eleitoral.
17: Esses
1: menino!
17: Oferecendo tantas propostas boas que vão ajudar a família, ou que vão ajudar os brasileiros.
1: Sim.
17: Muito
1: Mateus,
17: importante pra nós, não é?
1: Mateus.
17: Mas eu vou caçar um tempinho de escutar um pouco eles e já mandar notícia.
1: Matheus, cuidado com esses áudios, Matheus. Menino, não caça em tica, não.
4: Faz uma reunião com ele, Carla, assim.
1: Matheus, tô precisando fazer uma reunião com você, viu, Matheus?
4: Mas sem eu e o Deusimar, que a gente não tem nada a ver, não é, Deusimar?
1: Ai, cheiro, Matheus, pra vocês aí na sintonia, viu, gente? Mas, ó, brincadeiras à parte aqui do Matheus, né? É muito importante o horário político-eleitoral, como a gente tem falado. Nem todo mundo gosta, mas é importante, pelo menos uma vez ou outra, você acompanhar aí as propostas, tá bom?
4: Dá pra saber o número, às vezes, do candidato, que o candidato que você tá ali pensando, nem sabe, né?
1: Ele
4: fala, não,
1: exatamente.
4: Tô ouvindo aqui, gosto dessa proposta.
1: Muito melhor do que você ir só na vibe de alguém que falou, não, vota em fulano, né? Mas você, mas por quê? O que que tem de bom nele ou nela, né?
4: É.
1: Então é bom você ouvir aí as propostas, tá bom?
4: Tá
1: Guiozinho
4: bom.
1: Tá ligado com
3: tem
1: a gente.
3: Tem um povo lá embaixo também.
1: Como é que é, Dazinho?
3: Tem um povo lá embaixo
1: Uai,
3: também.
1: Uai, eu tô... Uai, eu pulei aqui, né?
4: Uai,
1: é o
4: nosso amigo Dominguinho.
1: Domingo foi quem chegou primeiro.
3: É o Domingo que chegou na quarta.
1: Pera aí, Guiú, segura aí um pouquinho no Morro da Aranha, né? Porque o Domingo chegou primeiro por aqui, mandou aqui o vídeo da marmita, vamos acompanhar.
18: Olha aqui o meu pratinho, menina. Boa tarde.
4: O que tem aí hoje?
1: Tá comendo...
18: Carlinha Moreno, boa tarde, Mayara Abreu.
4: Aqui boa tarde.
18: Pratinho. Vê se adivinha o que é. Não dá conta, não.
1: O quê? Uma carninha de porco?
18: Rabada com salada.
1: E
18: rabada com mandioquinha dentro.
4: Uai, e essa batida aí? É pra avisar que tá pronto?
1: Do céu. Ah, tá lá na Sussu, ó. Suquinho de caju.
4: Uai, Deusimar.
3: Uai, mas ele tá aí de férias lá na casa do...
18: Aí mostrar a cara do homem aqui, ó.
1: Pronto.
18: Combinado não, lavandeira.
1: Sussu e Jojo lá,
3: ele
1: né?
3: Ele tá de férias lá, né?
1: Ele tá almoçando com o Sussu e Jojo desde ontem. Ele tá fazendo
3: desde
1: um serviço
3: ontem?
1: Lá,
3: desde
1: né?
3: Desde o mês passado.
4: Desde o mês passado, realmente, Desimar.
3: Desde o mês passado.
4: E outra coisa... na hora do almoço ali, não lenca não, né, amigo? Normalmente a pessoa faz o serviço e vai almoçar em casa, né?
1: Meu Deus do céu, ele foi convidado. Vocês param com isso, né, Sussu?
4: Eu tô achando que a Lili aprendeu foi com ele. Deus.
3: Foi. A Lili chegou lá em casa 8 horas, tá lá até agora. Será que você tá esperando o quê? Alguma coisa assim, será?
1: O almoço, né, Deusimar? Com certeza, depois a janta, o lanche, a pipoca da tarde, né?
3: Com suco. Em pé, trabalhando, né, não?
4: Quem mais tá sintonizado aí, Deusimar? Já que você identificou a fila completa.
3: Vilonei Soares, lá da Grande Taguatinga. E ele mandou um alô pra

0: O pacote incluiu o almoço também.
1: Tá dando prejuízo, é, Dozimar?
2: Não, não tá dando certo, não.
0: Dozimar tá pensando que quando eu for pegar um serviço. Não, eu preciso pegar um serviço que tenha ali um almoço,
1: um
0: né?
1: serviço na casa da Sussu, né?
2: Não, mas eu tô falando assim, mas sou igual o Domingão. Quando eu vou fazer um serviço aqui que passa perto da casa de um parente, de um amigo, de um familiar, menino.
1: Aí você passa lá na hora do almoço.
0: Eu espero que
1: você
0: nem uma obra ali pelo rumo da 1304,
2: e viu, 40 quilômetros longe do meu destino da BR é perto.
1: Não, e o Dozimar, ele não come só um pouquinho. Ele come por umas três pessoas.
2: Não,
1: aí você
2: tá
1: imagina.
2: Aí, né, eu, Gilmar... É, Ademar, Orlan e o padrão.
1: Ah, bom, e vai de comitiva,
0: Aí o único que
1: não vai pequenas... só ele, não, ainda leva cinco.
0: Daí o único que come pequenas quantidades é o Ademar Costa. Os demais todos comem grande quantidade.
1: Você não sabe disso. Orlan tem cara de quem come pouco também. É.
0: Eita,
1: não é, Dozimar? Ele come pouco? Conta aí a verdade, você que viaja com eles.
2: Eu encosto com eles, que aí eles pararam de comer churrascaria por minha causa.
1: Por causa do preço.
2: Porque na encosta na churrascaria é R$70 o quilo. O Orlan e o Gilmar, eles comem comida de R$16 o valor no prato.
1: Meu Deus,
2: não dá nem o prato.
1: Não dá nem 200 gramas.
2: Aí eu fui colocar, aí o meu deu 1,2 kg. Aí falei, Dozimar, eu sei que você come muito, agora nós vamos comer aonde tem o prato feito,
1: prato
2: que é melhor
1: feito.
2: Pra você.
0: Dozimar, pelo menos ele foi sincero, né, Dozimar?
1: O prato feito é R$20, você pede
2: é 30
1: dois,
2: reais
1: Dozimar.
2: O prato feito.
1: Pronto,
2: na maioria
1: tá
2: dos
1: em
2: lugares.
1: Conta.
2: Pronto.
0: Nossa,
1: aí.
0: Gente. Ó, nosso amigo...
1: João Ronaldo, né, mandando um abraço aqui pra ele, isso, a gente já tinha mandado.
0: Nosso amigo fiscal de status, né?
1: É, já passou, tá lá, né, no status, tá. Pode olhar lá, tá bom, João Ronaldo? Manel tá lá na Aterro Sanitário, dando boa tarde também. Cheiro, Manel, pra você, ó.
0: Cheiro, Manelão. E o Demi Alves saiu
2: Demi
0: por quê,
2: Alves,
0: cara?
2: Exatamente.
0: Sumiu.
1: Sumiu, né? Pois é, pode aparecer. Agora sim, vamos falar com o Guiuzinho, que tá sintonizado.
3: Tá vindo aí, hora da notícia.
1: Começou.
3: Com elas. Carla Moreno e Mara Abreu, Dozimar no Camão da Nave.
1: Estamos
3: por cá.
1: Por
3: boa tarde,
1: também.
3: Tudo bem por aí, galera? Que é o Guiuzinho de Bem com a Vida na quarta-feira abençoada.
4: Ah, tá
3: de
4: tudo
3: Deus.
4: Em ordem.
3: Que seja uma quarta-feira abençoada para vocês todos. E todos os ouvintes que estão na escuta. Com Hora da Notícia, com Carla Moreno e Mara Abreu e Dozimar Bispo. E o Guiuzinho aqui dentro do parque do Morro da Aranha, pegando a rural. Bora, sua menina, pegar a rural.
1: Pegar a rural.
3: Pegando
1: a Bahia,
3: vem. Qualquer música oferecer pra quem tá na escuta.
1: Tá bom, nós temos
3: cheiro
1: umas boas aqui programadas.
3: Duas.
1: Um cheiro, Guiu. Vamos acelerar aqui que o programa tá acabando. Tem muita gente pra gente mandar alô. Jonathan José tá ligado, ó.
0: Beijo, Jonathan, pra você. Jonathan. Beijocas, viu?
1: Ó, Valdinar também tá sintonizada.
5: Boa tarde, boa tarde.
1: Oi, amiga.
5: Boa tarde, boa tarde,
0: oi, amiga. Cadê você, garoto?
5: Vocês aqui comigo e o garoto.
0: E a netinha?
5: Bem. Só não tá melhor que tá quente demais.
1: Vai chover.
5: Bem quente. Passei esse ano para marcar
1: tá
5: o ponto.
1: Tá quente demais.
5: Um abraço, fica com Deus.
0: Uma beijoquita pra
5: chuva?
0: Você.
2: Tá quente mesmo, vou sair ali fora vir.
1: Ó, dizendo o Valdivino que vai chover.
2: Vou sair ali fora e ver o urubu voando só com a asa. A outra ele tava abanando o calor.
1: Ai, meu
2: quente,
1: Deus.
2: Eu falei que foi quente.
1: Quente, menina. Elisângela tá lá no Morada do
6: pai.
1: Sol.
6: Boa tarde.
1: Oi, amiga.
6: Meninas, tô atrasada já. Passar aqui rapidinho só pra marcar meu ponto e dizer que eu vou escutar vocês aqui pelo celular, porque eu vou dar um side no celular e ficar ligado.
1: Tá bom, leva a gente. É isso aí.
0: Me deixa aqui, não.
6: Bora.
1: Um beijo, meu amor. Rony tá ouvindo também o nosso programa, né, Rony?
7: Boa tarde, Carla.
1: Oi, Rony.
7: Boa tarde, Maiara Abreu.
1: Bora.
7: Boa tarde, Dozimar.
2: Opa.
7: Tô aqui ligado no seu programa. Um cheiro no cangote.
0: E um cheiro pra você também, viu?
1: Um cheiro. Beijocas. A Maria Divina Amorim também tá ligada com a gente, né? Ela mandou uma mensagem aqui, não sei se foi mais cedo pra Poliana, mas só chegou agora, né? Ela acho que ela pede uma música aqui, né? Mas vamos
0: agasalhar. Ah, não, é porque
1: aqui.
0: A Poli hoje na pergunta dela era quem o famoso que você teria vontade de tomar um café, conversar pra conhecer um pouco mais. E no caso dela, seria o Leonardo.
1: Ele não bebe café, né? Leonardo não bebe café, mas aí vocês adaptavam.
0: É,
1: né?
0: Vocês fariam ali o. Mas a Poli falou
2: mas
0: que não.
2: Mas talvez ela também não tá falando de café.
1: Talvez o café é só uma metáfora, né, Dozimar?
2: Isso.
0: Bora com a Gripino.
1: A Gripino tá ligada. Com a gente.
8: Boa tarde, Mara Abreu. Carla
1: tudo
8: Moreno,
1: bem, Agripino?
2: Opa, Agripino.
8: Estamos aqui na Fazenda Santa Rita, município Porto Nacional.
1: Porto Nacional.
8: Rapaz, assim que eu posso.
1: Pra cocar.
8: Tô escutando aqui, moço, o programa. Vocês mandam um alô pra mim aí. Vambora, que só hoje tá frio. Bora cuidar. Vamos sair
1: hoje
8: pra
1: tá rua. Demais, amigo.
8: Rapaz, falar pra Deus, mas educar esse menino aí, rapaz, que menininho.
1: Sem vai educação.
8: Tudo mais aí, fala esse menino. Chega falando, mas rapaz,
1: moleque,
8: uma lapada.
1: Menino do céu, não pode bater no menino, não.

0: se elas colocarem chiar, cai na maruvaia, né? Tem
1: luz. Nossa, Deus. Maria de Lourdes tá ligada também, diz que lá trovejou agora há pouco.
2: Olha,
1: também.
2: Gente, tô com expectativa.
1: Não,
2: tô
1: gente,
2: animando.
1: Essa chuva, eu só acredito vendo, não acredito.
2: É, Maria.
1: Eu não acredito.
2: Minha avó diz que tem muito medo quando começa muito trovão, assim.
3: O quê? Não acredito.
1: Nada da chuva. E nada de chuva. É. Muito barulho e pouco movimento,
2: é,
1: né?
2: É bem isso.
1: Ai, ai, ó. Cadê? Não, Matheus. Aí, Dazimar, olha aí o convite do Matheus, só não fala. Viu?
2: Opa. Pode ir lá no estabelecimento dele qualquer dia, Dazimar, que ele
1: pois
2: falou.
1: Pois tá bom, Matheus. Vamos lá, então. Tu te prepara.
2: Agora você deu
0: lá de
1: aí a gente manda
0: direto
1: a conta pro Garcês Marinho.
2: Pro Garcês Marinho.
1: Muito bem. Ó, a Irã tá ligado. Ele atende aí seus clientes por aplicativo de transporte. Ele, boa tarde, trio. Lá vem chuva. Muita chuva Aparecida do Rio Negro.
2: Olha, Dazimar.
1: Moço
0: tá
1: do
0: chegando,
1: céu. Tá chegando.
0: Tira a roupa do varal, mulher.
1: Eita. Gente, aquele, Cristina, mandou a foto aqui.
2: Eu
1: da princesinha. Ana Laura, que coisinha mais fofa, meu Deus.
2: Lindeza.
1: Parecendo um bombom com esse vestidinho. Parabéns,
2: verdade,
1: amiga.
2: Beijos que eles estavam sentindo saudade.
1: Tem razão dela querer ficar sempre pertinho da netinha, né?
2: É verdade. Ó, nosso amigo Iron Moreira também tá por aqui, não vai
4: boa
2: vir.
4: Boa tarde, meninos. Boa tarde, meninas.
1: Oi, Iron.
2: Olá.
4: Vamos que vamos, vamos que vamos.
1: Vamos.
4: Pro,
2: tá
4: pro
2: tudo
4: trabalho,
2: bem por aí?
4: O trabalho nos espera. E com esse solzinho de palma, maravilha.
1: Uma beleza.
4: Um abraço e um cheiro no cangote pra
2: um
4: você.
2: Um cheirinho outro pra você irão também.
4: Um abraço pro meu amigo João Ivonaldo.
1: Ele sempre manda aqui vídeo pra gente, né? Levando a gente na carona. Hoje ele mandou um áudio, um cheiro pra você.
2: Um beijinho pra você, tá bom?
1: Ô, rapaz, lá na Iranete, gente. Tá um franguinho caipira.
2: A fumaça subindo, Deus me livre.
1: Feito na panela de ferro. Feijão misturado também.
2: Aí
1: e
2: é
1: ainda
2: meu
1: vai colocar um piquezinho lá, ó.
2: Eu gostei. Tirando o pique ali, eu vou com tudo.
1: Ó, ela disse que lá no Festival Gastronômico, vai ter lá na Barraca 31 aí, um prato que a irmã dela fez também, né?
2: Uhum.
1: Bolo gelado, mãe de leite, tá aí,
2: olha,
1: né?
2: Olha aí, Deus, mas tava querendo saber o que significava, agora
1: o
2: a gente
1: coco
2: vai
1: coco balete de coco babaçu. Rapaz, mais tocantinense que isso, tem.
2: Tem não.
1: Pronto.
2: Um beijo, vira, Nete, pra
0: e
2: você.
0: Quando você for cortar esse tanto de coco que tem aí, vocês preparam antes e amola bem o machado, se dá trabalho.
1: Dá trabalho, né, Deusimar?
2: Um beijo.
0: Não me chame, não.
1: Ó, a Rita tá ligada. Olha lá, Deusimar, que peixinho.
2: Que gosta.
0: Olha.
5: Peixinho do Rio Piranha.
1: Olha. Ó. Que peixinho maravilhoso.
5: Gostoso, menino.
1: Que é isso, Deusimar? Um piauzinho?
0: Isso.
1: Rapaz,
2: olha aí. Beijos,
0: esse
2: viu, amiga?
0: Tem uma sardinha, esse do ladinho aí, ó.
1: Ah, bom almoço. Pronto. Que foi, João Ivonaldo?
6: Obrigado, Irão Moreira. Pra você também.
1: Olha, menino. Ixi. Pois pronto. Cadê? Oh. José Francisco também mandou mensagem. Consegue visualizar aí, Maia?
2: Não,
1: não
2: é
1: foi
2: de,
1: hoje, não. É antiga.
2: Tô fazendo limpa no celular. Limpei
1: me
2: tudo.
1: Me pegou no pulo aqui, Maia. Vamos embora, então.
2: Só finaliza com o Guiú, que ele mandou, acho que lá, comprovando, Carla, a chuva. Foi
1: vamos
2: a
1: ver
2: última
1: aqui.
2: Aí,
1: cadê,
2: ó.
1: Guiú? Cadê?
7: Ei, lá vem a
1: meu
7: água,
1: Deus, olha lá.
7: Vocês estão escutando os trovão aí, suas meninas?
1: Cadê?
7: É o Guiúzinho no Morro da Aranha, na qualidade. Estamos por cá.
2: E a motinha ali pronta, Deus,
7: chuva,
2: esperando.
7: Coca começa a botar ovo, é chuva. Hoje eu fui no galinheiro, a Coca tava lá, deitada por cima do
1: Coca,
7: ovo.
1: Coca,
0: falando,
1: falei,
0: Coca.
7: Falei,
0: Coca
7: só bota
0: tudo no menino bem, no agripinho.
7: Pois é, ó.
1: Sim.
7: Começou a trovar já aqui, viu?
1: Pois tá bom.
7: Na cabeceira lá, ó.
2: Nosso meteorologista,
7: lá.
2: Obrigada.
1: Obrigada, Guiú, pela atualização meteorológica aí, né? Vai chover mesmo, muito vento. Gente, tá vendo aí, ó, uma chuva 55%. De hoje pra amanhã aí, caindo chuva por aqui no Tocantins. Bom demais.
2: Bora nessa então, que os meninos já abriram a porta. Deusimar, tchau e
0: tchau,
2: até amanhã.
0: Tchau e até amanhã.
1: Até amanhã,
2: vamos Deusimar ficar com o que hoje, ô companheira?
1: Uai, seu Jorge, né? Pra você já ir entrando aí no clima do Festival Gastronômico de Itaquaruçu, que começa amanhã. Até amanhã, companheira.
2: Até amanhã, cheiro no cangote de todos. Beijos.
1: É isso aí, vamos ficando por aqui. Na sequência vem o Esporte Mais, cheiro no cangote. Uma ótima quarta-feira pra você.
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2: O Tocantins se destaca como o terceiro maior produtor de arroz irrigado do país, respondendo por mais de 7% da produção nacional. A expectativa para a safra 2025-2026 é de mais de 612 mil toneladas do grão, segundo a Conab. Grande parte dessa produção vem do projeto Rio Formoso, em Formoso do Araguaia, que possui quase 28 mil hectares irrigáveis, além de Formoso, Lagoa da Confusão, Pium e Dueré. Também estão entre os maiores produtores de arroz irrigado da região norte. A previsão é que a área cultivada no estado cresça mais de 6% ainda em 2026.
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0: 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Agora 1:10.
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1:11 na capital do Tocantins. Hoje é quarta-feira, 2 de setembro de 2026. A partir de agora, as principais notícias do esporte em Palmas, no Tocantins, no Brasil e no mundo.

0: Lembrando que você pode participar com a gente, mande a sua mensagem de texto ou de áudio para o nosso WhatsApp 639-9915-6234. E você também pode participar através do chat na transmissão no YouTube, no canal Esporte Mais TV.
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0: 1:12, está começando o nosso Esporte Mais, e que nessa quarta-feira o nosso time já está na mesa. Gilmar Santos, boa tarde.
2: Boa tarde, Orlão, um abraço a toda a galera ligada no esporte.
0: Tudo certinho, Gilmar Santos?
2: Tranquilo, tudo
0: então,
2: certo.
0: Vamos nessa então, né?
2: Vamos
0: hoje
2: nessa.
0: Nós temos convidado especial aqui, daqui a pouquinho tem muito papo legal aqui, né?
2: Exatamente, Orlão.
0: Muito bem, 1:12 agora, Luiz Carlos Lula, boa tarde, tudo bem, Lula?
3: Tudo bem, Orlão, boa tarde pra você, boa tarde pra todos ligados do Esporte Mais.
0: Tudo bem também, né?
3: Tudo bem, tudo tranquilo, tudo na Santa Paz.
0: Maravilha, então daqui a pouquinho nós temos um bate-papo bem legal aqui na nossa programação do Esporte Mais, está começando agora. Vamos aos principais destaques do dia. No programa de hoje estamos recebendo o atacante Ricardo Lopes para bater um papo com a gente. E ainda, comissão de arbitragem divulga a escala para a primeira rodada da segunda divisão do Campeonato Tocantinense. E vamos falar também da Copa do Brasil. Atlético Mineiro de virada vence o Cruzeiro e está na semifinal da competição. Essas e outras notícias a partir de agora no Esporte Mais, que está começando aqui na Unitins FM.
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0: 1:14, tá começando o Esporte Mais aqui na sua rádio Unitis FM, nessa quarta-feira, 2 de setembro de 2026. Para você que estava ligado no Hora da Notícia, com a Carla Morena, Maiara Abreu e o Deusimar Bispo, a partir de agora, vamos juntos até as 2 da tarde, falando de esportes aqui na sua companhia. 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
0: 1:15 agora, nós vamos ao nosso primeiro intervalo. Daqui a pouquinho a gente volta com a sequência aqui da nossa programação. Como já anunciamos, daqui a pouquinho batendo papo aí com o atacante Ricardo Lopes, já está aqui no nosso estúdio da Unitis FM. A gente volta com essas e outras logo após o nosso intervalo aqui na sequência do Esporte Mais. A gente volta daqui a pouquinho.
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1: O Move Brasil contempla apenas motos produzidas no Brasil a partir de 2024 e homologados pelo programa. O valor aprovado é liberado diretamente ao fornecedor do veículo e não ao trabalhador. Como em qualquer operação de crédito, a contratação depende da aprovação da instituição financeira. O programa oferece taxas de 0,99% ao mês para homens e 0,91% para mulheres, além de 60 dias de carência para o início do pagamento das parcelas. O prazo máximo é de 48 meses. Cada trabalhador poderá financiar até R$20 mil para a compra de um veículo novo. Outro diferencial é a utilização do Fundo de Garantia de Operações, que funciona como uma garantia parcial para os bancos. Caso haja inadimplência, o fundo cobre parte do prejuízo da instituição financeira, reduzindo o risco de operação e permitindo a oferta de juros menores.
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0: 1:20 na capital do Tocantins. Já estamos de volta com o Esporte Mais aqui nessa quarta-feira, hoje 2 de setembro de 2026. Abraçando aí os nossos amigos, você que tá acompanhando, você que tá ligado em Palmas e região através aí da frequência 96.1. Para você que acompanha a gente em outras cidades, em outros estados, até mesmo fora aqui do nosso Brasil, você pode se ligar através da internet. O nosso site é fm.unitins.br. E no YouTube com imagens, acompanhe através do canal Esporte Mais TV. Para você que ainda não é inscrito, para você que ainda não se inscreveu, se inscreva agora e ative o sininho para receber as notificações. E se você puder dar aquela força, dar aquela moral pra gente, deixe aí o seu joinha, pois é importante pro YouTube entender que você tá gostando aqui do nosso trabalho, né? 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
0: 1:21, agora sem enrolação, meus amigos, como diria aquele amigo nosso, sem mais delongas, Gilmar Santos, Luiz Carlos Lula, o Ricardo Lopes já está aqui na nossa mesa para bater aquele papo e contar aí a sua história, por onde passou, lembrando, sabe quanto que eu lembro do Ricardo Lopes, Gilmar Santos? Tô lembrando daquele título que o Interporto teve lá no estádio Ribeirão, em Tocantinópolis. 1-0, foi o gol do Ricardo Lopes, né?
3: 2014, né?
0: Foi 2014?
3: Foi 14, né?
0: Aquele time era um timaço, o time do Interporto, hein? Que tinha Lorival, tinha o Ricardo Lopes, tinha aquele Marcos Paulo, aquele canhotinho. O time era bom, né?
3: Jogava muito, né?
0: Era um timaço.
3: Bom, a gente tá recebendo então o Ricardo Lopes pra gente falar um pouquinho da carreira, pra ele contar um pouquinho também do futuro aí, do que tá planejando, né? Ricardo, tudo bem? Seja bem-vindo aqui ao Esporte Mais.
4: Tudo bem, tudo bem. Boa tarde a todos os ouvintes que estão aí acompanhando nós aí pela rádio, pelo YouTube. Eu que agradeço pelo convite estar aqui presente junto com vocês. E vamos lá botar os papos em dias.
3: Vamos falar de futebol, né, Ricardo? Ricardo, você está de volta ao Tocantins, está de volta à Nova Rosalândia, é isso?
4: Isso, eu tô
3: passando a chuva aqui.
4: Pegando um pouquinho do calor, né?
3: Chuva.
4: Pegando um pouquinho desse calorzinho aí, que tá com saudade desse calor do Tocantins. Passando um tempo com minha família aí, né?
3: Isso é bom, né?
4: Meu filho também, né, recente nasceu aí. A gente tá um pouquinho descansando aqui.
3: E qual o projeto que você traz para Nova Rosalândia, pro Tocantins?
4: O projeto é que era um sonho meu que eu sempre tive, né? De mexer com criança, né?
3: Uhum.
4: Então a gente tem umas 3 semanas que a gente começou a mexer nesse projeto já. Não só pelas crianças, é para poder também tirar as crianças da rua, não tá se envolvendo em coisa errada, né? Que a gente vê hoje o mundo nosso tá muito assim, né? Hoje, menino de 12 anos, 13 anos, tá já matando, fazendo tudo coisa errada. Então, meu projeto é esse. Fazer criança virar uma pessoa decente, que esteja uma carreira não só como no esporte, como no estudo, né?
3: Pode até não virar um jogador de futebol de alto nível igual você virou, né, Ricardo? Mas se tornando um cidadão de bem já tá legal, né?
4: Se tornando um cidadão de bem já tá valendo, já a gente vai batalhar pra isso aí, mas espero que esteja bastante jogador ali da minha cidade, né? E eu vejo que tem ali na minha região, tem muito garoto que tem potencial de virar um jogador, às vezes até melhor do que eu, né?
3: Como é que tá o projeto lá, esse trabalho da escolinha, já teve início, como é que tá a estrutura, tá montando ainda, como é que é isso?
4: Já teve início, a gente já começou dar treino pra alguns meninos, né? Porque a gente vai ter a competição aqui em Palma de Society, né?
3: Isso.
4: Já começa logo nesse final de semana, então a gente já deu início ali pra o pessoal ver que a gente já começou a mexer no projeto, né?
3: A partir de que idade?
4: A partida começou de 9 a 15.
3: 9 a 15. 9
4: a 15, por enquanto, né? Mas depois a gente vai deixa passar esse torneio agora, a gente vai botar tudo em prática certinho ali. Vai começar ali dos 6 até os 19, né?
5: Ô, Ricardo, esses meninos que já estão lá participando desse projeto, as aulas é você mesmo que está ministrando? Tem os professores também? Como é que é?
4: Rapaz, lá tá eu na frente, né? Passando treino, quase tudo, mas tem meus companheiros ali, meus amigos da minha cidade mesmo também que tá me ajudando também, mas é eu que tô tomando a frente ali de tudo.
5: E você viu grande potencial em vários meninos lá, né?
4: Tem bastante garoto bom, não é porque a gente jogou bola, a gente sabe quando o moleque tem um potencial ou não. Tem aqueles que é bom, Uhum. Que é o normal, mas tem aqueles que a gente vê assim, esse aí tem futuro.
3: Tem que estar acima do normal, né?
4: Tem futuro, mas é igual eu passo pra eles.
5: Eu vi você bem novo vim jogando, eu falei, esse aí tem futuro. É igual, o Luca, né? Esse aí tem futuro, né?
4: É igual eu passo pra eles. Não vai depender de mim.
5: Exato.
4: Eu vou ajudar vocês, mas ali dentro de campo, na hora de treinamento, fora de campo.
5: A sua parte você vai fazer.
4: É vocês. Né? Então, assim, é uma coisa que eu sempre cobro deles.
3: É porque, às vezes, ô Ricardo, não adianta ter apenas talento, né? Claro que o talento importa, a qualidade técnica, mas exige também muito esforço e muita dedicação acima de tudo. Você que foi um grande profissional, foi, não, ainda é, né? Ainda tem muita lenha para queimar, sabe disso, né?
4: É, igual eu falo para eles, trabalhar. Na minha vida sempre foi assim, nunca esperei nada cair do céu.
3: Foi isso que você escolheu para fazer, então...
4: Foi isso que eu escolhi, eu vou correr atrás. Mesmo nas dificuldades, levantar minha cabeça e ia trabalhava. Uma hora vai chegar, né? Possível. Exato.
3: Falando em dificuldades, você teve algumas lesões, inclusive, né, Ricardo?
4: Tive 3 lesões, 2 de ligamento cruzado, né? Nessas duas foi quase 2 anos parado. E a última recente agora, que foi patelar. Foi com a mesma coisa do Ronaldo, né? Então, uhum. Esse aí já tive mais dificuldade que das outras para recuperar. Essa eu fiquei quase 1 ano e meio parado.
3: Atrapalha demais, né?
4: Então, se eu for pegar na minha carreira, eu fiquei 3 anos e meio parado por causa de lesão.
5: Exatamente.
3: Ricardo, e essa... você começou aqui pelo Tocantins. A última vez que eu te vi, olha que como o tempo passa rápido, foi em 2014, em Ceará Mirim, lá no Rio Grande do Norte, próxima região metropolitana de Natal. Você estava no Globo, né, na época, você, o Pitanga. Aquele bom time que o Globo montou na época, né? 2014, ou seja, já são 12 anos. O tempo passa rápido.
4: Passa rápido.
3: Nesse período, muita coisa aconteceu para você também, né? No futebol.
4: Demais. Se você pensar em 2014, que eu fui pro Globo, eu tinha jogado, acho que o estadual pro Gurupi. Estadual, Série D e a Copa do Brasil, né? Aí o que aconteceu? Fiquei desempregado em casa, com um menino pequeno, minha filha tinha acabado de nascer também, né? E o pessoal lá eu não conhecia nada por aquele lado de lá, né? Uhum. O Pitanga foi primeiro. E o presidente insistindo, todo dia ligava pra mim, ligava pra minha mãe, ligava pra todo mundo. Eu falei, eu quero ele, eu quero que ele venha pra cá, a gente tá montando um projeto. E rapaz, eu falei assim, o negócio tá errado. Eu peguei, liguei pro Tanga, falei, e aí, como que é o negócio? E rapaz, ele falou que o negócio aqui é bom. Aí vai eu viajar pra lá, cheguei lá no dia, não tinha nada.
3: Deu vontade de voltar?
4: Eu falei assim, eu vou ficar aqui, não, vou embora. Não tinha lugar pra ficar, não tinha comida, eu falei, não, eu vou embora. Aí os caras organizaram lá e tudo, deu certo. Aí foi onde que começou tudo na minha vida.
5: Ainda bem que deu certo, né?
4: E daí ali eu fiquei em quarto lugar de artilheiro do Brasil. Então, tipo assim, eu tava disputando com o Luiz Fabiano, que naquela época tava em São Paulo. Tinha, e o Robert, que depois a gente foi até jogar junto no Fortaleza. Então, tipo assim, a gente tava ali na disputa. Então, tipo assim, é por isso que eu falo às vezes você... nem que as coisas não tá acontecendo, mas você tem que continuar trabalhando.
3: Acreditar.
4: Quando vai aparecer, você já tá preparado pra aquilo ali.
3: Ô Ricardo, você falou que o Pitanga insistiu muito pra você ir pra lá. No futebol tem muito isso, né? Às vezes você faz as amizades, aí o cara vai pra um outro time, fala, vem pra cá, que o negócio aqui tá bom, os caras pagam, porque tem muita barca furada aí também.
4: Tem demais.
3: O que mais tem, né?
4: Agora mesmo, agora ele tá no Asa, né? E talvez, ele falou que se depender lá, ele vai voltar, eu acho, pro Espírito Santo.
3: Sim.
4: Eu não sabia ainda. Mas ele já falou assim, ó, se eu for pra lá, eu quero que você vá junto também. Então, tipo assim, é um cara que sempre a gente tá conversando, mandando uma mensagem pro outro. E hoje no futebol tem muito esse negócio de amizade também. Se for formar uma amizade boa, se o cara tá ali empregado ou tá desempregado, o cara vai indicar você, porque você sabe que você pode ajudar, né?
5: E essa amizade de vocês aí deu lucro, né? Porque de repente ele insistiu pra você ir para o Globo de lá, depois deslanchou, né?
4: Daí já fui pra Ásia, né? Uhum. Nessa época tinha aparecido 2 propostas, uma da Coreia e uma do Japão. Aí eu falei pro empresário, o que vier primeiro a gente vai. Eu quero é saber de jogar, só isso. Então, se for dependendo do país, meu negócio era só jogar. Uhum. Eu queria saber de jogar.
3: E como foi essa sua experiência no futebol asiático?
4: Foi uma experiência boa, né? A gente vê, pra quem é do Tocantins, do nada você tá lá na Coreia do Sul, nos outros países ali. Pra muitos, às vezes não ia conseguir estar lá, né?
5: Uhum.
4: Às vezes vai, bate e pouco tempo tá voltando.
5: Mas nessa chegada lá, qual a principal dificuldade que você encontrou?
4: Minha dificuldade, acho que foi o começo, foi um pouquinho frio. Não foi nem questão de adaptação de comida, de... Na conversa com o pessoal, não foi isso não, mas o frio me pegou um pouquinho, porque eu não... Caiu um calor, né?
5: Quente, né?
4: Tava um calor, depois foi pro Rio Grande do Norte, outro calor, aí não tem como. Exatamente. Aí você vai pra um lugar que é frio, você chega... Na época que eu cheguei lá, você tava pegando menos 5, às vezes chegava menos 20. Aí, não tem como, do Tocantins, você... Do
3: Tocantinense, Nova Rosalândia, pega, né?
4: Não é fácil, não.
3: Ricardo, pedi pra você só um instante, a gente vai fazer um intervalo, daqui a pouquinho a gente continua esse papo, né? É isso, Ordão Tavares?
0: Exatamente. Vamos ao nosso intervalo, 1h30. Daqui a pouquinho a gente continua com o bate-papo aqui com o Ricardo Lopes, falando aí da sua carreira, falando ainda do seu futuro no futebol. 1h30, a gente volta daqui a pouquinho.
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7: Às 2 da tarde.

0: 1:36 na capital do Tocantins, já estamos de volta com o Esporte Mais aqui nessa quarta-feira, 2 de setembro, 2026. 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
0: Seguindo com o nosso Esporte Mais, meus amigos, 1:37 e a gente continua, o Ricardo Lopes continua com a gente aqui, Gilmar Santos, Luiz Carlos Lula, batendo papo, falando um pouquinho mais da sua história no futebol.
2: Pois é, Orlan, retomando aqui a nossa conversa com o Ricardo, tem uma mensagem aqui do Arthur Lopes, diz aqui o seguinte, ó, Ricardo Lopes, melhor do Tocantins, esse tempo do Interporto tinha um timão, né? Ricardo vindo do Globo, emprestado, realmente o Interporto naquela época, naquele ano, montou um bom time, né, Ricardo?
3: Não, montou, e quando os caras me ligaram, que tinha até o grupo também querendo, eu falei, não, eu vou pro Interporto, eu acho que eu tô devendo pra torcida, né?
2: Uhum.
3: Aí, graças a Deus, deu tudo certo, né, que eu fui campeão e tudo, pude distribuir essa alegria pra eles, né?
2: É porque, de certa forma, você tinha uma dívida com o Interporto, porque teve um ano que você deixou eles na mão, né, Ricardo? Como é que foi aquilo?
3: Tinha uma época, já quase perto de começar o campeonato, né?
2: Uhum.
3: Aí o Urani, que acho que já tinha jogado no Gurupi também, né?
2: Sim.
3: Falou assim, rapaz, vamos pro Gurupi, o Gurupi tá montando isso. Aí eu falei, bora.
2: Era na semana,
3: já? Quase na semana de jogo já. Uhum. Aí eu falei, vamos, mas nós saímos, dormiu num dia, no outro dia nós tava em Gurupi já.
2: O Urani mais experiente, falou, deixa eu levar esse menino.
3: Aí eu falei, vamos. Aí acabou, nós foi indo e o que aconteceu? O Interposto foi campeão. Aí eu tive que escutar muita coisa, mano.
4: Imagino, viu?
3: Aí depois quando eles me ligaram, eu falei, não, eu vou pra aí, pra ajudar vocês aí, a gente acabou sendo campeão.
2: Futebol do Tocantins, Ricardo, você começou lá no Intercap na época, né? Mas teve Interporto, Gurupi, Palmas, teve mais algum além desses?
3: Teve a Escola Paraíso, né?
2: Escola Paraíso.
3: Sim, daqui do Tocantins foi só esse.
2: De todos eles, a sua melhor passagem, qual?
3: Pai, a melhor...
2: O time que você... O Interporto foi campeão, talvez esteja nesse grupo, né? Mas o Gurupi também montou boas equipes com você.
3: O Intercap também, no começo da minha carreira, também teve um time muito bom.
2: Uhum.
3: Muito bom. Na verdade, acho que foi os três, né? Intercap, Gurupi e Interporto. Na verdade, o Palmas também era um time massa, né?
2: É.
3: Se eu olhar no papel, né, o time do Palmas...
4: Era bom, né?
3: Na primeira divisão, se tivesse tudo certinho, as coisas tudo certinho, não tinha pra ninguém, não.
2: Era um bom time também, né? Ricardo, e falando um pouco do futuro, você falou do trabalho com a Escolinha, né? Esse projeto social lá em Nova Rosalândia, mas você já tem um novo time, né? Pra defender na temporada 26, é isso? É da Paraíba que
3: isso,
2: você vai jogar?
3: É o Patos da Paraíba, né?
2: Uhum.
3: A gente eu vou, porque o Austrália, que é o preparador de goleiro, acho que você deve conhecer.
2: Né? Demais, figurinha carimbada.
3: Trabalhando no Gurupi.
2: Você conheceu ele no Gurupi na época, não?
3: Eu conheci no Gurupi.
2: No Gurupi.
3: Eu tava no Intercap, conheci ele no Gurupi. Mas foi um cara que me ajudou bastante, sabe?
2: Sim. Gente boa.
3: É um cara que me ajudou bastante, até que sobre o meu empresário, foi ele que indicou o meu empresário pra mim, né? Então, tipo assim, aí o Roberto Val vai pra lá, pro Patos, né? E tava pedindo algum jogador. E eu tava assim, meio descansando um pouquinho, né? Aí eu falei, eu vou gostar. Eu falei pra ele que ia e eu vou lá ajudar ele lá, né? Porque é um cara que me ajudou bastante, eu custa ir lá ajudar ele também, né? Esse projeto que tá tendo lá.
4: E para o ano que vem, o que você projeta? Futebol Tocantins ou de repente lá fora também? No exterior eu acho que não, né? Como é que você ainda pensa aí também para o exterior de novo?
3: Se falar a verdade, ainda penso ainda.
2: Depende da proposta.
3: Eu não pensava muito em jogar no Brasil, não. Acho que é muito por causa da cultura, né?
2: Uhum.
3: Da cultura aqui. E lá fora eu fui muito bem recebido, assim, em questão... Da torcida, essas coisas. Porque às vezes lá fora tinha clássico, você podia jogar o clássico, você ganhando ou perdendo. Todo mundo tratava você do mesmo jeito. Uhum. Até a torcida rival vinha tratar você do mesmo jeito. Então, tipo assim, e depois que eu voltei aqui pro Brasil, eu acho que eu senti um pouquinho isso, sabe? dos torcedores às vezes criticar você sem ter necessidade.
4: Exato.
3: Então, tipo assim, isso pesa um pouquinho pra mim. Não, mas quem sabe? Eu não vou falar que não vou jogar no Tocantins, porque é um lugar que eu gosto dele. Então eu não vou descartar essa possibilidade de jogar e nem ir pra fora também. Então é muito. Vai das coisas e vai acontecendo.
5: Exatamente.
3: Daqui eu jogar essa. Ir lá pra Paraíba e depois falar, não, vou pular a bola de mão. Então, mas eu vou de por dia a dia, dia.
4: Aí vem Natal, vem o novo, família, aí, né?
3: Deixa as coisas acontecendo.
4: Agradar o torcedor brasileiro não é fácil, não, né, Ricardo? Complicado. É difícil, hein? Complicado, né?
3: Complicado.
4: Cobra muito.
3: Demais, né? Às vezes até o time tá na fase boa ainda.
4: Às vezes critica. Até mais do que devia, né, cobrar, né?
3: Não, acho que não tem necessidade muito assim. Exato. De cobrar. Assim.
4: Exatamente.
3: Se o cara estiver fazendo as coisas erradas, fala de campo, tudo bem, você pode ir lá e cobrar o cara, mas às vezes o cara não faz e os caras ainda cobram do mesmo jeito.
4: Mesmo
3: no time quando na fase boa.
2: Exato. Ô, Ricardo, qual foi o time que você jogou aqui no Brasil, né? Falou que lá fora é bem diferente, a cultura é outra, ganhando ou perdendo. Mas aqui no Brasil, qual foi o time que você jogou e que o seu time perdeu o jogo depois do jogo que você falou, tô enrolado. Nós estamos enrolados porque os caras cobram muito mesmo.
3: Eu acho que foi no Fortaleza.
2: Fortaleza, né?
3: Depois que eu saí daqui, que teve o final do estadual aqui, eu fui pro Fortaleza, né? Pra jogar dois jogos da Série C. No jogo, no primeiro jogo a gente empatou lá no Rio contra o Macaé, 0-0. E no jogo em casa... Nosso goleiro não falhou, né? Ficou 1-0 pros homens. Nossa, 80 mil pessoas.
2: Pressão.
3: Você só via as cadeiras voando pra fora, pra dentro do campo. Aí eu falei, eu nunca tinha acostumado aqui com 3 mil pessoas, 4 mil pessoas. Você vai pra um estádio com 80 mil pessoas, quando você entrava no campo, quase que o chão tava tremendo. Acho que foi um dos piores dias da minha vida, acho que foi esse dia, velho.
2: Aí o que acontece? Tem que correr pro vestiário, né?
3: Todo mundo correu pro vestiário e os caras querendo entrar. E um monte de. As esposas, crianças, tudo pra dentro ali. Não tinha o que fazer.
2: Que coisa complicada, né?
3: É, não é fácil.
2: Mas você não chegou a pegar clássico lá, não, né? Jogou só a Série D.
3: Só a Série D. Mas de jeito eu não queria, não.
2: Claro. Não dá pra ficar, não, né?
3: Não dá pra ficar, não.
2: Voltando aqui, Ricardo, vou falar do futebol tocantinense. O Lula perguntou, né, se você pretende jogar no futebol do Tocantins ainda em algum clube. Quem sabe no fim da carreira, né? Daqui uns 10 anos que você vai encerrar, mais ou menos, né?
3: Não. Eu já tava. Esses tempos agora, uns 3 meses, 4 meses atrás, eu sentei, reuni minha família, né? E tinha falado que.
2: Chegou a pensar?
3: Não, cheguei a pensar. Se for pra continuar no futebol desse jeito, tem muita sacanagem no futebol. Se for pra continuar desse jeito, eu preferia parar. Porque, tipo assim, às vezes você tá trabalhando, tá treinando bem, tá jogando bem, e às vezes você não acaba jogando. Pelas coisas que tem fora de
2: extra-campo,
3: é que deixa você desanimado. Então eu vivi isso um pouquinho ali no Rio Grande do Norte, né? Então aí dali eu já pensei assim, vou largar a bola de mão, tô cansado. Eu acho que se não for pra jogar fora aqui no Brasil, eu não vou querer, né?
4: Tem quantos anos hoje, cara?
3: Eu? 28.
4: 28.
2: Um pouquinho, né? Mais, né, cara?
3: Não, vou fazer 36.
4: O Ricardo, essa questão de empresário, essa questão de esquema, né? Será que na seleção brasileira, será que chegou lá também, Ricardo? O que você acha?
3: Se nos clubes chega que não tem a condição muito boa, imagine na seleção.
2: Que é muito dinheiro.
3: Tem mais dinheiro. Isso acaba acontecendo. A gente vê o exemplo aí da seleção que tomou de 7-0 da Alemanha.
4: Uhum.
3: E pega essa da agora, que tem um monte de jogador, acho que não tinha cabimento estar ali na seleção, né? Não acho, não é criticando, o cara pode ser bom lá no clube lá. Ou o nosso centroavante estava. Esqueci o nome dele.
2: Matheus Cunha?
3: Não, o outro.
2: Ah, o que jogou no Cruzeiro lá, o. Thiago.
3: É.
4: Thiago.
3: Tá, ele começou a fazer uns gols agora, aparecer. Aí você pega o Pedro, que já tá aí de uma sequência de não sei quantos anos fazendo gol, e não vai pra Copa.
4: Não vai pra Copa.
2: É.
3: Aí o cara foi pra Copa. Fez uns dois amistosos ali, fez uns golzinhos, jogou um jogo e depois não, sumiu. Então, e aí? Então, tipo assim, tem muitos esquemas, né? Em tudo, em geral, não vamos falar só no futebol, né? Eu acho que tudo que se envolve dinheiro tem alguma malandragem.
2: Se for apurar mesmo, vai descobrir, né? É. Vamos fazer mais um intervalo então, Orlando? A gente volta daqui a pouquinho, né?
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2: Uma hora 48 minutos na capital do Tocantins, já estamos de volta com o Esporte Mais aqui nessa quarta-feira, abraçando aí os nossos amigos, você que tá ligado, acompanhando a nossa programação, seja bem-vindo, vamos juntos até as 2 da tarde.
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2: E nós vamos seguindo aqui, batendo papo com o Ricardo Lopes, hoje o nosso convidado especial aqui no nosso estúdio, não é todo dia que o Ricardo Lopes tá por aqui, né, Gilmar, né, Lula?
3: Isso, exatamente.
2: E hoje estamos aproveitando aqui a presença do Ricardo para contar aí toda a sua história aí, o seu futuro no futebol do Tocantins, afinal, o Ricardo é um dos principais jogadores que já nasceram aqui no nosso futebol, né?
3: Exatamente, um dos grandes nomes, né?
4: O Gilmar, rapidinho, antes de você falar aí com o Ricardo, você que tá melhor colocado que eu, vê aquele recado ali do Paulo Leandro pro Ricardo, vai lá.
3: Eu tô na posição de fazer o gol, quem faz gol aqui é o Ricardo, eu não faço nada, não tenho habilidade nenhuma, né? Então, só para falar aqui, mais ou menos, né? O Jonathan Oliveira tá mandando ali um recado, vai voltar a jogar com quem começou aqui em Nova Rosalândia. Quem é o...
5: O Jonathan, nós jogou junto até no Intercap.
3: Quando Intercap,
5: comecei,
3: né?
5: Ele também tava junto.
3: Lá no comecinho. Você tinha quantos anos na época? 16, 17?
5: 16 anos.
3: É, né? E como é que aconteceu isso? O Romário viu você jogando, você chegou lá e falou, quer fazer um teste aí?
5: Rapaz, na verdade, na Rosalém sempre teve muito jogador bom. Então, tipo assim, nós tínhamos uma base lá de uns meninos de 14, 15 anos. Muito bom. Acho que o Romário, nós fomos fazer um campeonato, acho que em Gurupi. Acho que o Palmas também foi, o Luquinho nessa época foi também. E lá, só da Rosalândia, acho que foi uns 5, 6. Aí eu fui disputando pelo Romário. Aí daí, quando terminou o campeonato lá, a gente veio pro Intercap.
3: Você não chegou a jogar com o Luca, não, né? Junto não, né?
5: Não.
3: Nem contra?
5: Não, contra nós jogamos bastante.
3: Contra jogou muito, né?
5: Jogou bastante aqui no Tocantins, pelo menos no Tocantins.
3: É.
5: E lá fora eu não peguei, não, porque o Lucas foi pra Tailândia.
3: Jogou na Tailândia?
5: Eu não tava na Coreia ainda.
3: Ele jogou também Emirados Árabes, me parece. Teve no exterior também uma passagem por lá, né? Vocês têm praticamente a mesma idade, né, senhor?
5: Não sei se eu sou um ano mais aqui, ele é um ano mais aqui.
3: É um negócio assim.
5: É uma coisa assim.
3: É. Mas são dois caras, né, Lula, que a gente viu pequenos. Não é porque a gente tá velho, não, né? Porque eles cresceram mesmo. Mas a gente viu pequenos e quando a gente viu, falamos, esses aí vão ser jogadores.
4: Exatamente. Inclusive tem uma receita ali do Paulo Leandro. Vai lá, Ricardo, dá a caneta, faz gol na estreca, tá vendo?
3: Foi quando você foi pra China, né?
5: Foi.
3: Você...

0: Como é que é no vestiário, por exemplo? Porque chega lá, você tem lá uns 3, 4 brasileiros. Você tem lá uns 2, 3 ingleses. Aí você tem uma meia dúzia de chineses. Como é que é esse papo, essa resenha de vestiário?
1: O papo era mais na brincadeira, né? É. Eles aprendem as coisas erradas, eles aprendem fácil.
0: Aprende,
1: né?
0: Fácil.
1: Eu acho também, eles aprendem as coisas erradas muito fácil deles. Uhum. Então, mas não, era brincadeira saudável, sabe?
0: Sim.
1: A gente, às vezes, os estrangeiros, a maioria falava espanhol.
0: Então, ah, tá.
1: Ficava muito mais fácil a gente conversar. E os caras também, deles, pelo menos na China era muito pouco deles que eles falavam inglês. A maioria era mais a língua local.
0: Uhum.
1: Mas sempre tinha um tradutor ali, né? Quando a gente quisesse falar alguma coisa com eles, tinha um tradutor ali dentro, né?
0: Dos países que você jogou, você conviveu com jogadores que falavam espanhol, chinês, coreano. Qual dessas línguas, inglês, qual dessas línguas que você hoje que você domina, que você fala fluente?
1: Fluente? Rapaz, acho que nenhuma.
0: Nenhuma. mas arranha todas.
1: Mas na época que eu passei mais tempo na Coreia, ainda. Falava bastante coisa.
0: É, né?
1: Falava bastante coisa.
0: Tem muita diferença da língua coreana para a chinesa?
1: Tem.
0: É.
1: Mas acho que é mais difícil, assim, até para escutar, às vezes para falar, acho que é a tailandesa.
0: Tailandesa.
1: Eu tive mais dificuldade.
0: É, né?
1: A coreana não, a coreana é mais parecida com um pouquinho com o inglês, né?
0: Uhum.
1: Mas a tailandesa acho que foi das piores que eu já vi, assim. Tá doido, era muito complicado pra você falar alguma coisa, porque eles falam muito chiando, né?
0: Uhum. Sim.
1: Então, às vezes, se você falar, você já não conseguia.
0: Dentro de campo não tem muita dificuldade, né, Ricardo? Porque a linguagem do futebol é universal, praticamente.
1: É, dentro de campo não tem muito o que fazer, você tem que jogar.
0: Uhum.
1: E jogar o que você sabe fazer, né? Então, dentro de campo a gente não pensava muito em ficar conversando, não. A gente sabia que tinha que fazer aquilo e a gente ia.
0: Não tinha tempo pra isso, não, né? Vamos jogar, meter gol.
1: Fazer gol, ganhar.
2: Instruções pelo treinador. Tinha tradutor também, né?
1: Tinha tradutor. Mas às vezes não tem muito o que falar também, treinador. Não tem muito. A gente tá ali dentro de campo, a gente já lê o que tá passando, né? Então às vezes a gente chama a atenção de um ali ou de outro ali, a gente vai ir acertando as coisas.
0: Ô Ricardo, no bloco anterior a gente falou de seleção. Eu não sei se eu li em algum lugar, se teve alguma declaração sua, uma época que você estava na Coreia. Que você tinha intenção ou que chegou a pensar em se naturalizar sul-coreano para defender a seleção da Coreia do Sul. Teve isso mesmo? Teve alguma coisa nesse sentido?
1: Teve isso. Aí até o pessoal mesmo da mídia lá eu também queria que acontecesse isso, né?
0: Levantar essa bandeira.
1: É, a seleção passou por um momento ali não muito boa, né?
0: Uhum.
1: Questão ali do ataque, essas coisas. E nessa época tinha levantado meu nome. O meu, do Cezinha, que tá lá ainda até hoje. E alguns, mas o nome que tava mais forte era o meu, né? Que até o pessoal foi lá no clube pra fazer matéria e tudo. O pessoal da torcida coreana vinha trazer camiseta da seleção coreana pra mim. E o que pegou muito foi a questão da língua.
0: Sim.
1: Porque tinha que falar fluentemente, tinha que desenrolar.
2: Desenrolar.
1: E eu desenrolava pouco, tava dedicava a desenrolar, mas fora tava pouco. Então, aí, tipo assim, o que prejudicou muito foi essa parte aí.
0: Uhum.
1: Mas que o pessoal, a torcida, o pessoal da mídia queria, né? E aí, pode ver que acho que eu me lembro, acho que não teve nenhum estrangeiro que jogou na seleção coreana, né? Teve nenhum, mas agora no Japão já teve. Então,
0: uhum.
1: Se fosse no Japão, acho que seria mais fácil.
0: Mais fácil, né? O caminho seria mais fácil. Naquela época era uma tendência que estava começando, mas hoje, a gente viu na última Copa, inclusive, muitos jogadores nascidos em outros países jogando por uma seleção de um país diferente, né? França, Alemanha.
1: Mas aí, infelizmente, meu pai e minha mãe é tudo daqui do Brasil. Falando que eu não ia ter como. Não, mas até na seleção coreana agora, teve um lateral que eu nem sabia. Acho que a mãe dele é americana. O pai acho que é americano e a mãe é coreana. E ele joga pela seleção coreana.
0: Uhum.
1: Não tem nada a ver assim de rosto parecido com coreano.
0: Uhum. O goleiro do Japão, por exemplo, parece que é filho de americano.
1: É, filho de americano.
0: E pega muito.
1: Ele pega muito. Ele joga até na Itália. Ele.
0: É. Uma hora e 56 minutos. Antes da gente fechar aqui o papo com o Ricardo, o Lula, vamos falar de arbitragem aqui, porque a primeira rodada do Tocantinense será neste fim de semana, da segunda divisão. E no jogo do estádio domingo, Santos entra em Itacoaçu e Araguaia, o Tarcísio Matos vai apitar, Alvani Nunes, Wellington Pereira e João Vitor Frazão serão os assistentes.
2: Olha, no estádio Ribeirão, São José enfrenta o Paraíso, Esporte Clube da cidade de Paraíso, apita Joatan Gomes, assistentes José Valci e Maciel Rodrigues, quarto árbitro Davi Almeida.
0: E o outro jogo da rodada será entre União e Guaraí, domingo, no estádio Domingos Santos, 4 horas da tarde, Marcos Matheus vai apitar.

0: Gabriel Nogueira e Isaías Alves, os assistentes, além do Rafael Fernandes, que será o quarto árbitro para essa partida. É, falando de Série D, hoje tem o duelo entre o Goiatuba e o São José, lá do Rio Grande do Sul, valendo vaga, né, para a Série C do ano que vem. Lembrando que na primeira partida disputada lá no Sul, houve empate e hoje ninguém tem vantagem, né? Foi 0-0 o jogo. Em caso de igualdade no placar, disputa de penalidades, né? O Goiatuba joga em casa no Divino Garcia Rosa, então, para tentar aí o acesso para a Série C do ano que vem.
1: Agora falando da Copa do Brasil, ontem Atlético Mineiro venceu o Cruzeiro por 2-1, segue na competição, o Cruzeiro infelizmente ficou no caminho, né, Gilmar?
0: Exatamente, o primeiro jogo foi 1-1, ontem 2-1 pro Atlético de virada, não é? Pela Série B, 25ª rodada, ontem Londrina e Juventude 0-0, Brasileirão Série A, jogo atrasado da quarta rodada, hoje Flamengo e Mirassol às 7:30 da noite. E lembrando que hoje tem Copa do Brasil também, né? Tem os jogos de volta entre Vitória e Vasco lá em Salvador e tem Santos e Palmeiras jogando lá na Vila Belmiro no estádio Urbano Caldeira, lá no litoral de São Paulo, né? 1:57. Ricardo, a gente gostaria de ficar batendo papo com você aqui mais umas 2 horas, porque você tem muita história para contar. Mas o nosso tempo está acabando também. Algo mais que você gostaria de acrescentar com relação à sua carreira, com relação ao futuro do Ricardo Lopes como jogador, como treinador? Você não pretende ser, não, né? Por enquanto não, né?
2: Por enquanto não.
0: Não pensou nisso, não,
2: né?
0: Não
2: pensei isso, não.
0: Mas você acha que tem esse perfil para ser treinador, não? Empresário sim, né?
2: Empresário sim. Eu tô movimentando essa parte aí, né? Com meu empresário também. Mas treinador ainda não pensei, não. Mas
1: quem sabe, né?
0: Mas você acha que você tem esse perfil para ser treinador?
2: Para a categoria de base, sim. Agora profissional, acho que...
0: Mas começa nos pequenos, depois vai evoluindo.
2: Vamos ver o que vai dar, né?
0: Porque o conhecimento, a linguagem do futebol, as táticas você tem, né? Como jogador. Já são quantos anos de carreira?
2: Acho que tem uns
0: 15 mais, né? Mais um pouquinho. Já aprendeu bastante, né, Lula?
1: Já sim. Ô, Ricardo, a Rádio Unitins FM tem uma grande audiência lá em Nova Rosalândia. Muita gente tá acompanhando o programa lá, né?
2: Não,
1: família,
2: sim.
1: Amigos, né?
2: Tá todo mundo acompanhando aí. Até alguns comentários aí, observei ali, que são lá de Rosalândia.
1: Uhum.
2: Mandar um abraço pros meus amigos que tá lá acompanhando, o Jonathan, o Ítalo, o meu irmão Doguinha e o professor Ailson. O pessoal ali que é mais antigo no esporte ali, sempre que me dá força ali, a prefeitura também, Nova Rosalândia. E só tenho que agradecer aí pelo apoio que eles estão dando ali, né? Fornecendo o campo pra gente ali treinar a molecada, né? Mas futuramente a gente vai construir o nosso CT, construir nossos campos.
1: Coisa boa.
2: Cada dia. E outra, não é só futebol que a gente tá querendo mexer lá, não. A gente vai mexer com atletismo também, a gente quer fazer pista.
1: Uhum.
2: A gente quer mexer com vôlei, natação também, que é importante também hoje. A gente quer fazer um complexo ali bem estruturado, mesmo para o pessoal até utilizar também pro dia a dia, né? No esporte. E se Deus quiser, a gente vai botar algum time aí numa Série C aí, futuramente.
0: Tá certo. Obrigado, Ricardo, pela entrevista. Boa sorte, tá? Deus abençoe aí, que você tenha muito sucesso ainda daqui pra frente.
3: Antes do Ricardo ir, só dizer que o Josivan mandou um abraço, viu, Ricardo?
2: Mandou um abraço. Josivan
3: Catuário.
2: Mandou outro abraço pra ele aí.
0: Obrigado, Ricardo. Muito sucesso.
2: Obrigado a vocês.
3: Muito bem, depois desse bate-papo legal com o Ricardo Lopes, é hora de ir embora. Vamos, Lula.
1: Um abraço a todos e até amanhã.
3: Vamos nessa, Gilmar?
0: Tchau, galera. Até amanhã.
3: Na sequência, tá chegando aí o Trânsito Livre. A Sheila já chegou por aqui para te fazer companhia na tarde aqui da Unitins FM. E o programa Esporte Mais volta amanhã, a partir de 1:00 PM, logo após o Hora da Notícia. Um abraço e até lá.
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3: A Universidade Estadual do Tocantins já proporcionou o acesso ao diploma de ensino superior para mais de 92 mil pessoas, formando profissionais qualificados para atuar em diversas áreas no estado e em todo o país. Durante esse percurso, a Unitins se destacou pela oferta de seus cursos presenciais, mas também de cursos na modalidade à distância, ampliando as oportunidades de formação, especialmente para aqueles que não podem deixar suas cidades de origem para estudar em outros locais, tornando realidade o sonho da graduação para milhares de pessoas. A Unitins é referência na educação à distância no estado, tendo conquistado conceitos máximos, que são nota 5, em processos de avaliação do Ministério da Educação. A Unitins é conceito 5 para a modalidade EAD e nos cursos ofertados pelo projeto Tô Graduado, certificando a qualidade de seu ensino em todo o estado.
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1: Olá, ótima tarde, agora 2:05 por aqui, Trânsito Livre está chegando e eu também, Shirley Cavalcante, na sua companhia até as 16h. Sejam todos muito bem-vindos aqui na nossa tarde de quarta-feira, hoje dia 2 de setembro. E a gente começa mais um Trânsito Livre com a sua participação, que é sempre bem-vinda, 639-9915-6234. Para começar bem a tarde, com sucesso.

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Olá, ótima tarde. Agora 2h19 por aqui. Gente, vamos falar aqui dessa crise climática, né? Que tem cada vez mais chamado mais atenção. Os cientistas vêm alertando aí durante há anos já, né? E agora a gente já começa a ver esses efeitos, né? Com intensificação aí de terremotos. Além da quantidade, né? O grau também, né? Mas muito mais intenso. Então, assim, e outras situações também, né? Inclusive aqui no Brasil a gente tem sentido aí essa intensidade, o calor aumentando, enfim, várias outras situações. E vimos também recentemente o Nepal, né? Aquela região toda lá do Monte Everest, que aconteceu no Nepal, muito, muito triste, preocupante. Isso por causa do derretimento das geleiras, né? Por causa do aquecimento global. Mas tem um outro fator que está também contribuindo lá para o derretimento dessas geleiras lá no Monte Everest. Olha só, porque além das mudanças climáticas, os cientistas descobriram outro motivo pelo qual a geleira Kumbula do Monte Everest está derretendo de forma acelerada. O aumento do turismo desenfreado, o turismo de massa, o aumento de alpinistas, gente, esse pessoal que sobe lá, né? Ó, desde que a montanha se tornou uma atração turística de massa, isso aí já prejudica demais, né, qualquer destino turístico. Aí toneladas de gelo foram perdidas. Os principais culpados, segundo o estudo publicado pela revista Spring Nature, são o uso de combustíveis fósseis no acampamento base do Everest e a urina. Ah, sim, a urina dos escaladores, pois é. De acordo com o The New York Times, que conversou com especialistas responsáveis pela pesquisa, cerca de 3 milhões de quilogramas de gelo e neve glacial são perdidos a cada primavera devido à energia gasta no acampamento que abriga alpinistas e guias. O ponto de apoio, para vocês terem uma ideia, conta com cafeterias, televisões, Wi-Fi, chuveiros quentes e até barracas com energia e piso aquecido. Em 2023, foram consumidos 824 cilindros de gás liquefeito de petróleo, mais de 5 mil litros de gasolina e quase 19 mil litros de querosene para abastecer cerca de 1.600 barracas. Isso aí já contribui bastante também. E outra descoberta foi o impacto da urina humana do derretimento da geleira. Sim, olha, embora não seja tão prejudicial à natureza quanto os combustíveis fósseis, né, que a gente acabou de citar, o estudo surpreendeu ao revelar que o xixi, sim, é responsável pelo derretimento de 154 toneladas de gelo. Apesar de o acampamento oferecer banheiro, tá, muitos viajantes acabam, né, fazendo ali diretamente sobre a geleira. Porque, segundo os pesquisadores, é comum, né, a pessoa urinar mais do que o comum durante a viagem devido à necessidade de ingerir mais água em altitude elevada. Então, é isso. Olha, agora, diante do impacto, né, da atividade humana lá na região, especialistas alertam para a necessidade de pensar em medidas para o futuro, como transferir o acampamento para uma área de terreno estável nas proximidades. Olha, isso porque, segundo eles, embora o gelo esteja derretendo, o número de pessoas interessadas em escalar a montanha continua aumentando. Olha que coisa, né? Olha, o turismo de massa sempre prejudicial em qualquer destino, imagine nesse, né? Então, tem que haver aí ações, planejamento, né? Muito planejamento para aqui, para frear, né? Essa questão do turismo de massa, porque a gente está falando de coisa muito séria, é a questão do planeta, da crise, né? Da crise climática aí no nosso planeta. Então tá bom. Agora, 2h24, ótima tarde. Fala, mansa. Chat bom.

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1: Você sabia que a dispensa de licenciamento ambiental pode ser cancelada se o produtor rural descumprir acordos de preservação? Essa regra vale para quem possui déficit de vegetação e aderiu ao programa de regularização ambiental. 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Se houver atraso ou abandono das metas, o benefício da dispensa cai imediatamente. Com isso, a propriedade perde a proteção e volta a ficar sujeita a multas, processos judiciais e embargos. Se os seus direitos ou se os interesses da sua comunidade foram desrespeitados, ligue no Ministério Público número 127 ou envie mensagem no WhatsApp 639-9100-2720.
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1: E olha, chegamos com Momento Informação, primeiro aqui da nossa tarde de quarta-feira. Antônio Neves está por aqui. Estamos com a mesma paleta de cores, com um adendo. Antônio Neves, você é Atlético Mineiro? Ele tá com a camiseta.
2: Atlético Mineiro.
1: Até bonita a camisa.
2: Obrigado,
1: né?
2: Olha aqui.
1: Não sabia. Quanto tempo, eu nunca soube que você era Atlético Mineiro, não.
2: Mas eu gosto de sofrer calado, Sheila.
1: Ah, é?
2: Sofri calado. E ontem eu tive certeza que toda Araruta tem seu dia de mingau. Eu vou mandar um abraço para todos os atleticanos aqui. Sabe que aqui no Tocantins também tem uma torcida organizada do Clube Atlético Mineiro, que é a Galotins. E segundo levantamento, só aqui no Tocantins, são cerca de 35 mil atleticanos aqui pelo estado.
1: Olha, gente.
2: Tá. E comemorando com todos eles agora, né? A vitória de ontem sobre o Cruzeiro. Então a gente está feliz hoje.
1: Ó, parabéns, então. Eu vou sofrendo. Eu não sofro calada, não. Tá?
2: Você não sofre calada, não. Isso, a gente sabe que você.
1: Todo mundo sabe que eu sou botafoguense.
2: Botafogo. Então... Espero o nosso time não se confrontar, porque não vai dar certo
1: bom,
2: nós aqui
1: bom,
2: na
1: não.
2: bancada.
1: Por enquanto, não.
2: Vamos trabalhar, então?
1: Vamos lá.
2: Os expositores do primeiro Festival Gastronômico de Araguaína estão participando de capacitações promovidas pelo SEBRAE, em parceria com a Prefeitura. Os treinamentos são obrigatórios e abordam boas práticas na manipulação de alimentos, atendimento ao cliente e gestão de marketing. Ao todo, 37 empreendimentos participam do festival e mais de 100 pessoas devem passar pelas capacitações. O evento será realizado de 25 a 27 de setembro no Centro de Convenções de Araguaína, com churrasco e a culinária regional como destaque. Entre as atrações musicais estão Biquíni Cavadão no dia 25, Ana Vitória no dia 26. O festival terá ainda R$80 mil em premiações distribuídos entre os vencedores de 5 categorias gastronômicas. E mudando de assunto, Shirley, saúde continua oferecendo vacina antirrábica na capital, e quem tem mais informações é Mara Santos.
3: A campanha de vacinação antirrábica continua em Palmas com atendimento gratuito na Unidade de Vigilância e Controle de Zoonoses. O serviço funciona das 7 horas da manhã às 5 horas da tarde. No último sábado, durante o dia D, 1.798 animais foram vacinados em 12 pontos de Palmas. Com a mobilização, a cobertura vacinal chegou a 87% acima da meta, que era de 80% recomendada pelo Ministério da Saúde. A vacinação foi reforçada após a confirmação de um caso de raiva canina em Palmas no mês de agosto. Para vacinar os cães, é preciso levá-los com coleira e guia. Já os gatos devem ser transportados em caixas apropriadas. Em caso de mordida ou arranhão, a orientação é lavar o local com água e sabão e procurar uma unidade de saúde. Mara Santos para a Unitins FM.
2: Ok, Mara, muito obrigado pela sua participação. Shirley, daqui a pouco, às 14h30, a gente volta com outras informações. Até lá.
1: E eu continuo com você até às 4, agora 2h38. Para quem chega agora, bem-vindos. Vem participar comigo, 639-9915-6234. Boa tarde.
4: Boa tarde, Shirley Cavalcante.
1: Boa
4: passando aqui para te pedir uma música.
1: Diga.
4: Com o KLB, A Dor Desse Amor. Paixão não tem, mas amor é demais. Deixa as águas rolar pro Rio de Goiás. Forte abraço,
1: olha
4: querida.
1: Olha ele, tá certo, tá todo romântico hoje, né, Vitor? Aquele abraço pra você, meu querido, ótima tarde.

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0: Olá, boa tarde, 12 para as 3 agora. Sua participação sempre bem-vinda, 639-9915-6234. Os melhores ouvintes estão por aqui, é claro. É, olha quem está participando, é o Manuel, lá do Aterro Sanitário. Ótima tarde para você, Manuel. Tudo de bom? Também quem está por aqui, oi, boa tarde.
1: Boa tarde, Chile.
0: Boa tarde.
1: Boa tarde. Eu queria pedir uma música do Zezé de Camargo. Pode ser qualquer uma dele aí. Eu queria oferecer pro Bucho de Cavalo, o pessoal lá da Buritirana, o Vale que não vale nada, o Tem de Tudo que não tem nada. Um abraço, olha, que é o Dr. Wilson.
0: Tá certo, tudo de bom pra você, meu querido. Obrigada aí pela sua participação. Vamos tocar o Zezé aqui na sequência, tá bom? Já temos a Beyoncé. E na sequência, Zezé. Zezé de Camargo. Baby, já, já. Obrigada pela sua participação. 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

Olá, ótima tarde, boa lembrança, né, Maria Gadu, tudo diferente, Zezé de Camargo, eu duvido. Agora, um minutinho para as três, ótima tarde. Gente, olha, vamos falar aqui da Dolly Parton, ela que faleceu recentemente, né? A homenagem a Dolly Parton em Hollywood precisou passar por reparos, tá? Nesta terça-feira. Essa homenagem, gente, é lá na Calçada da Fama, tá? Porque ela tinha a estrela dela lá na Calçada da Fama. Dolly Parton, que foi grande nome aí da música country, né? O monumento apareceu coberto por vários riscos, pouco depois aí da despedida da cantora, ela que morreu aos 80 anos no dia 25 último, né? Desde o falecimento da artista, esse local lá na Calçada da Fama se transformou em um memorial espontâneo. Admiradores passaram a deixar flores, fotografias, velas, bilhetes escritos à mão e outros objetos em lembrança de uma das principais vozes da música country. Agora, segundo as informações, um fã percebeu os danos e publicou registros nas redes sociais, né, esses riscos lá na estrela. Um porta-voz da Câmara do Comércio de Hollywood confirmou ao veículo que, pelas imagens, o monumento parecia ter sido alvo de vandalismo. Olha que coisa, né? Mas já estão organizando tudo, né? Reparando, fazendo os reparos. A Dolly, ela conquistou seu primeiro reconhecimento em junho de 84, tá? A cerimônia ocorreu junto à de Sylvester Stallone, lá na Calçada da Fama. E enquanto os artistas promoviam o filme e Hinnestone, o marco individual dedicado à cantora fica no 6712 da Hollywood Boulevard. Pois é. Agora, 3:01, ótima tarde. Vamos para um breve intervalo? Volto rapidinho com muito mais músicas e informações para você.

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3: Araguaína, no norte do Tocantins, divulgou novas normas para a proteção, manejo, planejamento, conservação e ampliação da arborização urbana no município. Entre as medidas, as novas regras regulamentam a produção e a doação de mudas pelo viveiro municipal, além de definir critérios para a compensação e reparação ambiental da supressão de árvores. Agora, cada morador passa a ter direito de receber até 6 mudas de árvores. 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
1: Chegamos então com mais momentos, informações, momento informação, né? Porque quem traz informações novamente por aqui é o Antônio Neves, que tá de volta, Antônio.
2: Exatamente, Shirley, vamos de mais informações. O MEC divulgou ontem o resultado da lista de espera do ProUni do segundo semestre de 2026. Os candidatos já podem consultar a situação da candidatura pelo portal único de acesso ao ensino superior com a conta gov.br. Quem for selecionado deve comprovar as informações declaradas até o dia 14 de setembro. A documentação deve ser entregue diretamente à instituição de ensino para a qual o estudante foi pré-selecionado. Entre os documentos estão identificação, comprovante de residência, comprovação de renda familiar do ensino médio. O ProUni oferece bolsas de 100% ou 50% em instituições particulares de ensino superior. A entrega dos documentos não garante a bolsa, que depende da existência de vaga e do cumprimento dos requisitos do programa. E falando em estudante, Shirley, ontem você viu que foi divulgado aqui no... que tá em todos os portais, né? Que um estudante daqui, do Nordeste, lá de Ceará, né?
1: De Fortaleza,
2: no Ceará. Arthur Alencar, de 16 anos, conquistou o primeiro lugar geral e a medalha de ouro na Olimpíada Internacional de Economia de 2026. Que bacana.
1: Foi realizada, né? Na China, né? Essa Olimpíada.
2: Isso, lá em Shenzhen, na China. E a pontuação foi 199,469 pontos, a maior nota entre mais de 260 competidores, olha bem, do mundo.
1: Todo mundo.
2: E esse ineditismo tornou-se o primeiro sul-americano a alcançar o topo do ranking geral absoluto da competição.
1: Pois,
2: e tem mais outra dentro aí também, né? Do Ceará. E me parece que também a USP vai abrir, me parece, vestibular também lá no Ceará.
1: Lá em Fortaleza, tá? As provas da FUVEST 2027. E Fortaleza será a única cidade, Antônio, fora do estado de São Paulo, a sediar as provas aí para a USP. Olha que coisa,
2: Fortaleza, Piauí, todos aqui do Nordeste.
1: Aliás, já há muito tempo que a gente vem percebendo, as maiores notas da redação sempre vêm da região Nordeste, né, gente?
2: Nordeste.
1: E assim, já tem polêmica, né?
2: Já nessa tem polêmica, já nessa questão, já tem.
1: Porque muitos paulistanos não estão gostando, né? Achando que tá fazendo esse vestibular
2: que pode
1: fora
2: ocupar
1: de São
2: vaga,
1: Paulo.
2: Vai ocupar a vaga deles.
1: Mas ninguém ocupa
2: pública,
1: a vaga,
2: né?
1: De ninguém. É pública e de repente está indo atrás dos talentos, né?
2: Sim,
1: estão fora desse eixo ali do sudeste.
2: E tá certo, as universidades têm que ir atrás para elas pontuarem
1: longe
2: também.
1: Exatamente, porque estão percebendo que no Nordeste e Fortaleza tem acontecido assim. É tanto que o ITA, que é o Instituto Tecnológico de Aeronáutica, é o vestibular mais difícil e concorrido do Brasil. E a porcentagem, eu não sei precisar, deixa eu buscar aqui. Eu sei que a maioria é do pessoal de Fortaleza, lá do Ceará.
2: Do Nordeste, tá? Todinho, não
1: é
2: isso?
1: É.
2: Mas
1: eu
2: que bacana.
1: Vou buscar aqui, depois eu passo para vocês.
2: Isso, tá? Mesmo. Olha, parabéns aí, todo mundo buscando e estudando.
1: Inclusive o ITA,
2: né?
1: Tá lá também.
2: O ITA,
1: né?
2: Tá lá,
1: já,
2: né?
1: Foi para Fortaleza também.
2: Também já está lá.
1: Agora a USP indo também. Então, assim, isso é um bom sinal dessas grandes universidades também vindo para a região Nordeste.
2: Voltar os olhares para esses talentos também.
1: Esses talentos vindo para o Nordeste, que é aqui próximo também da nossa região.
2: Se está dando resultado, vamos atrás.
1: O Norte,
2: né?
1: E o Nordeste fica mais
2: esquecido, isso. Mas graças a Deus, que bom, né?
1: Que
2: tá dando retorno. E as juventudes,
1: apesar que a gente tem as nossas aqui,
2: sim,
1: essa notícia, por
2: não,
1: exemplo, maravilhosa.
2: Tem alunos de várias partes, né, do
1: por
2: Brasil.
1: Por exemplo, que já é um instituto tecnológico de aeronáutica, né, enfim. Então, é muito bacana.
2: Bacana isso, bacana.
1: De qualquer forma, sempre muito bom,
2: muito,
1: né?
2: Muito bom quando a gente fala, assim, resultado de estudo, porque hoje o que eleva uma nação é o estudo.
1: É o estudo.
2: Não adianta você ter dinheiro sem ter conhecimento também, né?
1: É verdade.
2: É verdade. Então, a soberania de um país também é voltada pela educação.
1: Pela educação, com certeza.
2: Vamos trabalhar, né? Então?
1: Bora.
2: Vamos lá. No próximo episódio do Tô no Agro, a gente vai falar sobre reciclagem em Palmas, desafios, oportunidades e experiências de extensão. A convidada Thaís Andrade, engenheira ambiental, docente do curso de engenharia agrônoma em Palmas, tutora do curso de tecnologia em gestão do agronegócio e coordenadora do programa de extensão Unitins Recicla, traz o convite para os ouvintes participar às 16h30 aqui na Unitins FM sobre esse debate hoje, logo mais daqui a pouco. Vamos ouvir.
0: Olá, ouvintes da Unitins FM. No dia 3 de setembro, quinta-feira, às 16h30, estarei com vocês no programa Tô no Agro, para conversarmos um pouco sobre o panorama da reciclagem no município de Palmas. 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
2: Ok, então vamos ficar ligados. É amanhã, então, temos Tô no Agro, Chile. Eu vou ficando por aqui. Às 15h30 a gente tem sala de visita. Até lá.
1: Boa tarde, 3h13. Vamos que vamos, né? Seguindo aqui na nossa tarde delícia. Será que vai chover? O pessoal tá apostando que vem chuva por aí, né? Será? Tomara, né? O que a gente quer. Por aí, como é que tá? Tá nubladinho? Por aqui acho que tá um pouquinho, tá, gente? Olha aí, participação, boa tarde.
3: Olá, minha amiga Shirley Cavalcante. Tô por cá ligadinha na programação top. Ei, oi, manda aí um alô pro Domingão, que tá te ouvindo.
1: Tá.
3: Maninho Rodinei também tá te ouvindo lá no serviço dele, tá?
1: Tá bom.
3: Jane Silva e toda a galera da animação. A Olindina também, Dona Rita de Cássia.
1: Tá certo.
3: E todo mundo, viu? Já, obrigada.
1: Tá certo, Sussu. Beijo especial aí pra vocês, pessoal da animação. E muito, muito especial pra Olindina, pessoa que a gente ama muito, muito. Beijo pra você, Olindina. Agora, 3h13, quero mandar boa tarde também para Maria Marlene, mandou uma boa tarde aqui, né, Maria Marlene? Aquele abraço para você, minha querida, ótima tarde.

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1: O Move Brasil é destinado exclusivamente aos trabalhadores de plataformas digitais de entrega. Para ser considerado elegível, é preciso comprovar atuação na atividade por no mínimo 6 meses e uma quantidade mínima de entregas no período. Após a validação dessas informações, o trabalhador poderá solicitar o financiamento junto aos bancos credenciados. A lista é composta por motocicletas de baixa e média cilindrada, amplamente utilizadas no trabalho diário de entrega. Modelos como Honda CG 160 Fan, CG 160 Cargo, Honda Bros 160, Yamaha Factor 150, FZ 15 e Crosser 150 estão entre os veículos mais populares do segmento, conhecidos pelo baixo custo de manutenção e consumo reduzido de combustível. Além dos modelos a combustão, o programa também contempla opções elétricas, como a Yamaha Neos e a V-Moto Comfort 4KW, reforçando o incentivo a eletrificação da frota utilizada pelos entregadores.
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Olá, ótima tarde, agora 3h19 aqui na Unitins FM, trânsito livre seguindo por aqui. Gente, olha, falar aqui do Erasmo Carlos, tremendão, né? A morte dele completará 4 anos em novembro. Mas no momento, o gigantesco legado e artístico do Erasmo está ofuscado pela batalha jurídica entre os filhos do cantor e a viúva, né? A Fernanda Maria Passos Esteves. Os filhos deles são Gil e Léo Esteves, tá? E são acusações, reivindicações a respeito de imóveis, processos e dinheiro. Os filhos, né? Eles tiraram a viúva da casa, enfim. Estão meio que acusando ela de ter retirado o dinheiro da conta, enfim. Mas o que eu quero contar para vocês? É que logo após a morte do Erasmo, o Roberto Carlos contratou o filho do Erasmo, Léo, como seu empresário, né? Mas agora, há um mês, né, deixou aí de ser empresário do rei, tá certo? Após 3 anos e 5 meses como responsável aí pela comercialização dos shows do Roberto. Agora, o fim dessa parceria coincide com as notícias na mídia de que o Roberto Carlos teria oferecido apoio, incluindo ajuda financeira para Fernanda, para a viúva, provavelmente em gesto de solidariedade à mulher que ficou 12 anos casada, né, e ao lado do seu amigo de fé, irmão, camarada. Então, já tem, né, circulado aí, né, na imprensa há muito tempo já que o Roberto tem apoiado a Fernanda, né, os filhos do Erasmo com certeza não estão gostando, né, mas... Tá certo, Roberto, tem que apoiar mesmo, né? Agora, 3h21, boa tarde. Vamos de participação por aqui, ó. Raul Matos, tá lá na região do Jacó, Porto Nacional, tá pedindo música, mandando pra toda a galera da animação, Rádio Táxi.

0: E olha aí, Felipe Rodrigo, ignora. Agora 3h30, ótima tarde. Breve intervalo, já já tô de volta com muito mais. Tem sala de visitas aqui no Momento Informação daqui a pouquinho. Ótima tarde.
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1: E olha, por aqui no nosso momento informação está chegando a Sala de Visitas. Tina Santos já chegando por aqui também da bancada para comandar a nossa sala, né, Tina?
2: Exatamente. Boa tarde, Shirley, para você, para todo mundo na sintonia com a gente. Chegamos nessa tarde de quarta-feira com mais uma edição da nossa Sala de Visitas. Hoje a gente recebe aqui no estúdio o escritor Alexandre Acâmpora, autor do livro Burangaba, Gênese e Arte de Romana de Natividade. A obra, publicada lá em 2015 com subsídio da Funarte, resgata a história, a cultura e as tradições de Natividade. E Alexandre está aqui para falar com a gente como que surgiu essa pesquisa, a importância da obra para a preservação da memória e da cultura tocantinense. Seja bem-vindo, Alexandre.
3: Boa
2: tudo
3: tarde,
2: bem?
3: Boa tarde a todos.
2: Fale um pouquinho da sua trajetória aqui no Tocantins.
3: Eu gosto de falar disso. Eu estava no Rio de Janeiro trabalhando, Eu tinha decidido trabalhar na linha, porque eu atuava sempre em planejamento, Sempre fazendo programas e projetos a nível modelar, que depois seriam aplicados. E eu já não gostava mais disso e queria trabalhar na base, em contato direto com o povo, e desenvolvi um projeto para as favelas de Copacabana que eu dirigia pessoalmente em todos os pontos do projeto. Copacabana tem 6 favelas, desde o Chapéu Mangueira, Babilônia, Morro dos Cabritos, Pavão, Pavãozinho, já chegando a Ipanema, enfim, e foi um trabalho muito bem sucedido. Eu fui selecionado pelo Estado para uma delegação aos Estados Unidos numa conferência internacional de agentes de educação e cultura de todo mundo. Foi muito bom. Paulo Freire estava presente, eu fiquei lisonjeado de poder conhecer Paulo Freire e conversar com ele. No meu retorno dos Estados Unidos, em 88, eu recebi o convite da Thelma Siqueira Campos para atuar como consultor da Secretaria de Planejamento nas áreas de educação e cultura. No primeiro convite eu não aceitei. O meu trabalho estava de vento em popa, estava tudo dando certo, porque eu ia me desfazer de uma coisa tão boa e que estava acontecendo e dando tantos frutos positivos. Eu preferi o meu próprio projeto. Mas a Thelma insistiu, ligou mais de uma vez, dobrou o valor da consultoria e me disse que eu teria um mundo novo, que eu ganharia uma casa, que haveria uma sociedade nova, que eles iam construir uma cidade nova. E aquilo me encantou e eu vim por uma consultoria de 20 dias, consegui deixar um substituto no projeto e vim, e tudo deu certo. Conseguimos fazer o plano de governo do primeiro governo do Tocantins, que a intenção da consultoria é essa. E eu fiz todas as linhas de ação de planejamento das áreas de educação e cultura. E, além disso, fizemos um pouco mais de uma dezena de projetos de desenvolvimento que cobriam várias áreas da governança do Tocantins. Fizemos o projeto de feiras cobertas com palco, fizemos o projeto de alimentação de emergência, que eram as cestas básicas, fizemos o projeto dos jardins de palmas, eram formação de jardineiros, como chamou esse projeto depois, porque no primeiro governo do Eduardo Siqueira Campos, ele implantou com os pioneiros do Tocantins, era um AMA, fizemos o AMA Tocantins, lá na Secretaria de Planejamento. Enfim, vários projetos. Estabelecemos as linhas de comunicação entre as secretarias e eu reclamei que não se planejava a universidade pública. Não tinha no mapa do governo a universidade pública, e depois alguém me chamou meio em off para dizer que haviam interesses privados no ensino de terceiro grau e que isso já estava acordado, quer dizer, foi a UBRA. A UBRA conseguiu passar à frente do governo para implantar a universidade, mas eu continuei brigando lá dentro. a Unitim saiu. Depois, muito depois de já implantado todo o governo. A Unitins, ela não foi implantada automaticamente como governo. Enfim, assumi a Secretaria de Cultura por indicação do então governador ao prefeito. Eu não conhecia ninguém aqui, não tinha a menor referência, nunca saberia quem era o Fenelon Barbosa. Ele também não me conhecia, mas o Siqueira me conhecia e indicou eu para a Secretaria de Cultura do município de Palmas. Lá fui eu. O trabalho foi muito bem sucedido outra vez, as coisas deram certo. A gente não só conseguiu desenvolver programas e projetos, como conseguimos instituir a cultura como atividade governamental, que ainda era negada em quase todo o Brasil. Eram raros os lugares onde havia um setor do Estado voltado para a cultura e para o desenvolvimento cultural. O primeiro departamento de cultura no Brasil foi implantado pelo Mário de Andrade no governo de São Paulo em 1936. Foi ali, mas o Rio de Janeiro não tinha, Salvador não tinha, e nós conseguimos
2: aqui instituir. Aqui na nossa capital, Palmas.
3: Exatamente.
2: Né? Coisa boa.
3: Exatamente.
2: E você continua mergulhado nesse universo cultural aí.
3: Sim.
2: Vai falar hoje pra gente aqui a respeito da ideia, de como que surgiu a ideia de você escrever Burangaba, Gênese e Arte de Romana de
3: Burangaba,
2: Natividade.
3: Burangaba, ele é uma provocação
2: romana
3: da Lucinha Quilombo.
2: Ei, Lucinha, um beijo pra ela. Ela teve aqui um dia desses.
3: É uma provocação dela.
2: Né?
3: Lucinha, ela não é uma atriz, ela é uma performer. Muita gente não compreende isso até hoje. A Lucinha é performer, ela inventa performances. Não são nem coreografias. E ela me falou: Alexandre, tem uma coisa genial em Natividade, eu nunca vi nada parecido. Há um parque de esculturas, um imenso parque de esculturas, e uma mulher que professa uma mitologia, você tem que conhecer. E lá fui eu conhecer. E ao conhecer, fiquei tão encantado que imediatamente resolvi fazer um curta-metragem. E consegui recursos para fazer, consegui patrocínio. Na época, quem patrocinou foi a Celtins, a Companhia de Energia Elétrica do Estado, e fiz o Equilíbrio do Eixo do Planeta. Esse é o nome do filme por conta da vinculação à narrativa da mitologia que ela professa. Ela acredita que vão acontecer vários movimentos do eixo do planeta. O eixo do planeta é imaginário, mas há cientistas que temam que há um eixo oco, com passagem de ar de um polo ao outro. E ela diz que o eixo vai desequilibrar. Então vai mexer com tudo, vai mexer com o clima, vai mexer com a geografia, com os continentes, vai mexer com tudo. E ela aponta isso não como o fim do mundo, mas como o início de uma nova era, com uma humanidade renovada, sem egoísmo, sem violência, sem preconceito, quando nós assumiríamos um estado melhor do nosso ser. Seríamos mais espiritualizados, menos materialistas, enfim, o mundo seria transformado. Ela diz que a situação do Brasil nessa catástrofe é boa, que as terras centrais do Brasil sobreviverão.
2: Ela conta,
3: né?
2: Diz, tem essa narrativa.
3: Isso, então vamos sobrar não sei quantos, mas é claro que vai acontecer. Eu estava me perguntando hoje, porque estava vendo uma matéria sobre desequilíbrio ecológico, que se deve medir em quanto as guerras são um problema sério para o equilíbrio ambiental. Quanto carbono essas guerras lançam no ar, em quanto eles estão contribuindo para o aquecimento do planeta, soltando todas essas bombas. Eu acho que isso deve ser medido.
2: Pois é. E a gente está vivendo uma situação climática muito tensa, o mundo inteiro está vivendo, né? Eu quero perguntar para você agora a respeito do título do livro. É uma curiosidade, Burangaba. Eu não sei o significado desse termo. Tem alguma relação aí com a obra de Mãe Romana?
3: Tem. É um neologismo criado pelo pai de Romana, pelo Marculino.
2: Ah.
3: O Marculino era um cara muito inventivo. Para vocês terem ideia, as narrativas sobre ele dizem que as pessoas iam na casa dele para escutar ele falar.
2: Uhum.
3: De tanto que ele falava bem, bonito, rezava de uma maneira que as pessoas também gostavam. E Marculino era ferreiro. Então ele tinha uma consideração de demiurgo daquela comunidade. Ele tinha uma consideração mitológica, alquímica. Ele transformava a matéria. Ele pegava um pedaço de alumínio, fazia uma colher, um pedaço de ferro, fazia uma faca, ele fazia armas, ele consertava utensílios domésticos, ele era demais. Uhum. Ele fez uma torre com um moinho para captação de água para todo o Burangaba Jacuba, que é o nome do quilombo oficial hoje.
2: Burangaba
3: Mas
2: Jacuba,
3: ele inventou
2: então
3: o nome Colombo. Burangaba é o seguinte, é Buriti,
2: Mangaba,
3: farinha, e aí você escolhe cachaça, água, o líquido que você quiser acrescentar e faz uma sembereba.
2: Uma sembereba. Ah,
3: como
2: gente,
3: os goianos
2: é como
3: chamam.
2: Se fosse uma sembereba de Buriti,
3: de
2: né?
3: Buriti,
2: de Buriti. E aí ele tem a Burangaba, que ele mistura
3: exatamente.
2: Buriti, manga e Mangaba. Já comeu?
3: Mangaba.
2: Esse eu não comi ainda, não.
3: E o Marculino dizia...
2: É uma curiosidade,
1: não que eu ouvi falar, que bacana, né?
2: Pois
1: não, saber.
2: Burangaba.
3: Ele dizia que aqui não era mais a Jacuba.
2: Bacana. Não era
3: a
2: Jacuba.
3: Aqui agora é a Burangaba.
2: Ah, tá.
3: Aí eu botei Burangaba e o quilombo veio a tomar o nome oficial de Burangaba Jacuba.
2: Olha!
3: O nome de registro
2: ficou
3: esse, Burangaba Jacuba.
2: Né?
3: Mas
2: legal.
3: Ninguém falava Burangaba, todo mundo achava engraçado. Ah, o Marculino inventava a palavra, essa história.
2: Que legal, legal. Olha aí. Está chegando o período aí da safra, daqui a pouco, da mangaba, né? Do
3: e
2: Buriti.
3: O livro também é um alimento. É um alimento espiritual, intelectual. Enfim, Burangaba.
2: Bom demais.
3: E é uma palavra típica, criada no Tocantins.
2: Nosso neologismo mesmo, né? Durante essa pesquisa, Alexandre, quais foram as histórias e personagens que você pode falar assim, me surpreendeu? É claro, Mãe Romana tem ali muita gente, né?
3: Sim, sim.
2: Envolvida.
3: O Joatam me impressionou muito.
2: É.
3: Mas o que mais me impressionou foi o Maroto Borges.
2: É.
3: Maroto Borges, ele tá morto. Eu entrevistei ele com 94 anos. Ele veio para a entrevista amparado por duas enfermeiras que tiraram ele da cama e colocaram ele numa cadeira na frente da casa dele. Maroto Borges era um jagunço, um assassino de aluguel. Era o assassino das lideranças e dos coronéis da região. Era era contratado pelo Pedro Ludovico, pelo interventor na ditadura do Vargas de Goiás, que também tinha ares de ditador, Pedro Ludovico. Ele citava o Pedro Ludovico, disse que o Pedro Ludovico disse para ele que era para não deixar os caiados chegarem aqui.
2: É mesmo?
3: É.
2: Ora.
3: Que ele estava ali para defender aquela região dos caiados.
2: E ele continuou até
3: defendendo,
2: independente.
3: Não, e ele matou pessoas a pedido também desses políticos, que ele cita. E o pior, eu editei, eles estão aí.
2: É, né? Tá no livro,
3: algumas
2: esse livro.
3: Algumas famílias me reclamaram, eu falei, bom, eu tenho as gravações.
2: Tem
3: se
2: direito autoral,
3: se vocês quiserem botar
2: né?
3: na justiça, eu tô defeso, porque tá tudo gravado. Mas o Maroto era um matador. Ele diz na entrevista, eu já cumpri minha pena. Ele me mostra a soltura, alvará de soltura dele. Ele me mostra um extrato de conta do Bradesco com 3 milhões e tantos reais na conta.
2: Eita.
3: E por insistência, porque ele quer mostrar, porque ele quer mostrar.
2: Alexandre.
3: Ele continua agressivo, ele diz, comigo era a lei da piola.
2: É a piola. Comigo... Daqui a pouquinho a gente volta falando da piola, porque também é um termo muito nosso aqui na nossa cultura.
3: Sim.
2: O pessoal mais antigo conhece, o jovem ainda não, mas conhece. É, nós temos o intervalo, porque a gente está no período eleitoral, tem intervalo de 15 minutos, né, Shirley? Vamos com o intervalo, Alexandre, okay. A gente finaliza daqui a pouquinho, né, Shirley?
3: Bom.
2: Vamos lá com o intervalo, rapidinho a gente volta. Super.

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0: Ok. Bom, de volta, né? A gente volta aqui com o Alexandre para a gente finalizar nossa entrevista. Ele falando de lançamento, né, Alexandre?
1: Sim, porque agora o livro vai ser editado pela Universidade Federal do Tocantins. Acertamos isso essa semana, há dois

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1: Tá certo, então, um trechinho aí desse livro para poder a gente encerrar a nossa fala.
0: Eu vou falar, bom, livro de história é assim, né? O antropólogo Mircea Eliade propõe a palavra hierofania. O signo foi criado por ele em seu trabalho sobre a história das religiões para se referir a uma consciência fundamentada na existência do sagrado, quando este se manifesta através dos objetos habituais de nosso cosmos. A hierofania, então, é a experiência do sagrado. Ele explica: para aqueles que têm uma experiência religiosa, a natureza como um todo é suscetível de se revelar como sacralidade cósmica. O homem das sociedades antigas tende a viver o sagrado. As sociedades modernas habitam um mundo desacralizado. Incidentalmente, tocamos outra volta na proposta da ecologia profunda e na necessidade de reencantamento do mundo, como sugeriu Nancy Mangabeira Unger. Temos que reencantar o mundo.
1: É, temos que reencantar o mundo, e a literatura tá aí para isso, né? Também. Alexandre, muito obrigado pela participação, sucesso aí nessa nova empreitada aí do lançamento do livro. Shirley, obrigado. Por agora é isso, viu? A gente volta então daqui a pouco já no Coração Sertanejo. Até já.
0: Obrigado, gente.
1: Valeu.
2: E agora já estou de volta com você, já finalizando também o Trânsito Livre de hoje, né? Mandando boa tarde para o Zacarias Martins, lá de Gurupi, sempre ligadinho com a gente, né? Aquele abraço para você. E olha, amanhã tô de volta às 14h. Agora hoje sim, a Tina Santos assume, né? Coração Sertanejo, porque o nosso queridíssimo Pepe do Rádio tá de férias, tá? Então, ó, ótima tarde, tudo de bom. Lembrando que amanhã, quinta-feira, você já sabe, é TBT, tá bom? Então, amanhã temos TBT por aqui, já vai preparando aí a sua boa recordação. Vou deixando Lulu Santos, casa, até amanhã. Tchau, tchau.

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0: É, aqui na nossa capital, Palmas, tá assim um sol para cada um mais um. Jesus toma conta, é muito calor, minha gente. Papai do céu, a gente pede, manda a chuvinha do caju, da mangaba, né? Manda a chuvinha do piqui, porque a gente tá precisando, minha gente. 4h04, Tina Santos, eu chegando pra te fazer companhia junto com ela, nossa preciosa. É a Maria Vitória que tá por aqui no nosso WhatsApp, que você já sabe de cor e salteado, que é o 63999156234, para falar com você. Mande áudio, mande o seu alô, mande o seu recadinho, faça parte aí da nossa programação. Nosso amigo Pepe tá de férias e nós estamos por aqui, ó, com muita alegria, com muito amor no coração para te fazer companhia nessa tarde maravilhosa. Meinho de semana, quartou geral, né, gente? Bora começando o nosso coração sertanejo assim, ó.
1: Com vocês!
0: Com Bruno Rosa e Murilo Ru.
1: Bruno Rosa.
0: Atriz demais.

0: Seu coração sertanejo por aqui te fazendo companhia, mandando um abraço para você de perto e de longe, você aqui de Palmas, cidades vizinhas, chácaras e assentamentos, ouvindo aí a nossa programação, né? Jonathan, tá lá em Imperatriz, ouvindo a gente pela internet, né? No nosso endereço, fm.nitins.br. Muitíssimo obrigado, viu, Jonathan? Pelo carinho, pela audiência, sintonia aí com a gente. Raul Matos também, Sussu, essa galerinha sangue bom de radinho ligado aqui na nossa Unitins FM.
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0: E o coração sertanejo chega aqui, ó, com Rick e Renner. Coisa de Deus.

0: obrigado, nosso carinho, nosso abraço. Sejam todos bem-vindos. E a gente fala com você que tá aí do outro lado. Oi, oi, tudo
1: boa
0: bem?
1: Tarde, Tina Santos.
0: Boa tarde. E aí, como é que você tá?
1: Pra nós ouvir.
0: É, qual é a música?
1: Rio Negro e Solimões, Chumbo Trocado.
0: Chumbo Trocado. Vamos buscar essa música para você agora que tá aí na escuta. Uma ótima tarde, obrigada pela sintonia.

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4: Sempre aqui, ó.
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4: Hoje comigo, eu, Tina Santos, te fazendo companhia nessa tarde maravilhosa, de muito sol, de muito calor e música boa pra aquecer aí, né? Deixar o nosso coração quentinho, né? Gente feliz da vida com essas modas maravilhosas. E claro, a sua participação faz toda a diferença. Nosso WhatsApp está aqui, ó, para você falar com a gente. Mande seu áudio, né? Deixe seu recadinho, peça sua música, mande abraço. Mande o pôr do sol de hoje, gente. Eu quero ver como é que vai ser aí, qual a foto que vai ser mais bonita. Eu quero colocar aqui no nosso status da rádio o pôr do sol, porque nosso sol é esplendoroso, mas no finalzinho do dia ele dá um espetáculo em especial. De qualquer lugar da cidade que você olhar, você vai ver um pôr do sol magnífico. Então eu quero ver de onde você está vendo aí a sua noite chegar, o seu crepúsculo, o seu entardecer. Mande pra gente, tá bom? Aqui a sua fotinha desta tarde linda. Vamos aqui falar com o Jonathan, já falei. Perpétua, minha linda, tudo bem? Uma ótima tarde para você, obrigada. Retornando aqui esses dias, fazendo o programa Coração Sertanejo para vocês com muita alegria. Oi!
5: Boa tarde, amiga, locutora, Tina, Santos.
4: Tudo bem?
5: Coração de Maria. Coração de Sagrado, coração de Jesus. Oh, isso aí,
4: coisa
5: Tininha.
4: Boa. Jesus é bom, Marcos, né?
5: Marcos Garcia, Marcos
4: Lapada. Graças a Deus,
5: passa
4: tudo bem.
5: Essa música romântica aí, minha colega.
4: Qual é a música?
5: Luz da Minha Vida, Tio Paradura, Raque Se Fermão Romântico aí, viu? Tá. Muita saúde, muita paz, muita luz divina. Deus no comando sempre, né? Amar a Deus sobre todas as coisas, amar o próximo.
4: Beleza? Verdade,
5: felicidade pra você aí, bom trabalho. Tá bom demais a programação.
4: Raio
5: se verão, moldão sertanejo aí.
4: Pode Lapada. Deixar. Tchau, Luz tchau. Da Minha Vida, trio Parada Dura, pro nosso amigo Marcos Guerra. Ótima tarde, vem com a gente. O seu pedido faz toda a nossa programação aqui no Coração Sertanejo.

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2: Muito bem, minha gente. Continuando por aqui a nossa programação nessa tarde maravilhosa, te fazendo companhia e te convidando para estar com a gente, né? É muito bom ter a sua companhia. Vamos falando aqui com ele, Manuel.
3: Boa tarde, Tininha. Chamo Manuel Júlio, da Chácara Andrade.
2: Opa, bem-vindo.
3: Do município de Divinópolis, Tocantins.
2: Que coisa boa.
3: Eu quero ouvir Irmã Freita. Eu sou amigo do Pepe do rádio.
2: Que
3: eu ouvi
2: coisa
3: ele
2: boa.
3: Todo dia eu mandava uma música pra
2: maravilha,
3: ele.
2: Maravilha,
3: pra
2: que
3: ele,
2: bom.
3: Pro meu pai e pra minha mãe.
2: É, seja meu
3: ele
2: amigo também
3: tá
2: agora.
3: Ele tá de férias, né?
2: É.
3: Eu vou mandar pra quem que tiver aí no lugar do Pepe.
2: Sou eu,
3: Tô
2: Tina.
3: Mandando a música Irmã Freita, Canoeiro do Araguaia.
2: É.
3: A senhora pode tocar pra mim?
2: Posso, na
3: Ofereço
2: hora.
3: Essa música pra senhora, pro Pepe do rádio, pro meu pai e pra minha mãe.
2: Tá bom, certinho. Bom demais, Manuel. Olha, seja bem-vindo. Eu quero te falar o seguinte... Me inclua no seu rol de amigos e faça parte da nossa programação a partir de então, nesse período que o Pepe tá de férias, eu tô por aqui, tá bom? Venha fazer companhia pra gente, participar aí da nossa programação, que é muito bom ter você por aqui, tá? Vamos com mais um ouvinte, agora a gente coloca a sua música, vou procurar pra gente colocar, tá bom, Manuel? Otacílio?
4: Boa tarde,
2: boa
4: Tina,
2: tarde.
4: Tina Santo, boa tarde, menina.
2: Opa,
4: um alôzão pra essa turminha toda aí. Para o nosso compadre Sobe e Desce, Maria Carneiro. Nilson Moreira, o pai do Escuriango. O Zé da Jumenta, aquele homem mais gordo do mundo. Banha caindo. E para Sulani e Jojo. O Jojo é o chapeuzinho amarelo.
2: É, todo.
4: E para todo esse povo bom. E para seu Mauro na hora de quatro.
2: Tá
4: joia. E o Filuso na Irmã Dulça. E a música é com... Carlito e Baduí, mulher sempre mulher, sempre mulher, né?
2: É verdade.
4: Aqui é o Chapeuzinho Vermelho.
2: Valeu, Chapeuzinho Vermelho, muito obrigada aí pela participação, viu? Um abraço pra você, pra toda essa galerinha da animação que gera a nossa audiência, ó. Beijo pra vocês, obrigada mesmo pelo carinho da sintonia. Manuel Júlio, então, ó, pra você agora e pra todos que estão ouvindo a gente em Divinópolis, Canoeiro, Canoeira do Araguaia, Irmãs Freitas.

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1: Muito bem, ótima tarde para você na sintonia com a gente. Chegamos com a nossa sala de visitas aqui no programa Coração Sertanejo, trazendo hoje, né, a Miriam Marta Soares de Melo. Ela é professora de Ciências Contábeis da Unitins, campus de Dianópolis. E está aqui para falar a respeito de uma palestra com o tema Reforma Tributária da Extinção à Implementação do Novo Regime, que vai acontecer amanhã, quinta-feira, dia 3, aqui na Unitins. Miriam, tudo bem? Seja bem-vinda.
2: Oi, boa tarde. Boa tarde, ouvintes. É um prazer estar aqui com vocês, falando do nosso evento.
1: Que bacana, vai acontecer amanhã, né, essa palestra aqui na Unitins. Como que surgiu a proposta, Miriam, de realizar essa palestra sobre reforma tributária e qual que é a importância do tema para o debate?
2: Sim, essa palestra ela faz parte de um projeto de extensão que é Educação Fiscal e Reforma Tributária, Desafios, Transição e Cidadania no contexto da Emenda Constitucional 132 de 2023. Então, o primeiro momento desse projeto é um ciclo de palestras que visa trazer especialistas no tema para junto dos nossos alunos, dos profissionais contábeis e dos empresários. A importância dela é mostrar a mudança que está ocorrendo no cenário fiscal, político, econômico no Brasil. É um período de transição que vai até 2033, então a importância dela é tanto acadêmica quanto profissional, porque vai mudar todo o nosso regime, toda a tributação sobre o consumo que nós conhecemos hoje.
1: Que a gente conhece, vai ser mudado até 2033.
2: Isso.
1: E aqueles é preciso conhecer, né?
2: Isso, aqueles tributos sobre o consumo vão deixar de existir e vão ser criados novos tributos.
1: Epa! E a palestra vai ter aí como convidado o professor Paulo Pegas, que é uma referência na área de contabilidade tributária. O que o público vai poder esperar da participação dele, Miriam?
2: Ele é referência na área de contabilidade tributária, é autor de livros que utilizamos em sala de aula. Ele vai trazer desde o início como que é o atual sistema tributário, o ICMS, o PIS, o COFINS, o ISS, o IPI, e como vai ser a criação dos novos tributos, a substituição desses tributos pelo IVA, né, Imposto sobre Valor Agregado, IVA Dual, o período de transição que vai até 2033, e como que vai ser os desafios que tanto nós, professores, quanto alunos e empresários irão enfrentar nos próximos anos.
1: Durante a palestra, quais serão aí os principais pontos da reforma que serão abordados?
2: Sim, ele vai abordar como que vai ser criado o IVA Dual, o Imposto sobre Valor Agregado, a substituição do ICMS, do ISS pelo IBS, Imposto sobre Bens e Serviços, a substituição do PIS, COFINS pela Contribuição sobre Bens e Serviços, CBS, a criação do Imposto Seletivo, o IPI, como que vai ficar o IPI, a alíquota zero, apenas para aqueles produtos que são fabricados na Zona Franca de Manaus. Então, ele vai trazer todas essas mudanças, todo o período de transição e como que os alunos e profissionais podem se preparar para esses desafios.
1: Então, é uma palestra que não vai ser só para os acadêmicos, né, gente? Também para os profissionais da área, para empresários. E é importante, né, que esse público, que a sociedade como um todo possa acompanhar. E eu quero saber de você, está com inscrições abertas? Como é que está? Onde fazer? Qual horário que vai acontecer? Traga esses detalhes para a gente.
2: Sim, podem fazer a inscrição no portal da Unitins, portal de eventos. Será amanhã, dia 3, às 19 horas, pelo Google Meet. Então é uma palestra online, todos, qualquer lugar do Tocantins podem participar. Por ser um projeto de extensão, a gente sempre traz o público externo, os empresários, os contadores. É importante para ter aquele momento de tirar dúvida com o professor, poder ver na prática como que é a teoria que a gente está lendo na legislação. A Emenda Constitucional 132 mudou a nossa Constituição Federal, trouxe novos tributos, novas regras. A Lei Complementar também 214 de 2025 veio regulamentar toda essa mudança. Então é a hora de tirar dúvidas, de perguntar para ele como que vai ser a parametrização dos sistemas, a nova dinâmica desses tributos.
1: Tem um curso, é gratuito, essa inscrição é só acessar o site lá, portal de eventos da Unitins, né?
2: Isso, é gratuito, é só acessar o portal de eventos, fazer a inscrição e depois o link será enviado por e-mail.
1: Bom demais. Mais alguma consideração que você queira deixar aqui para os nossos ouvintes?
2: Eu convido a todos, vale muito a pena assistir o professor Paulo Pegas. Ele é referência na área e vai trazer muita do seu conhecimento e compartilhando conosco. Uhum. Então eu deixo aqui meu convite a todos, alunos, profissionais e contadores.
1: Muito obrigada pela participação aqui com a gente. Sucesso aí amanhã. Gente, é via Google Meet, ou seja, de qualquer lugar, no seu celular, no seu computador, aí você consegue acompanhar e participar dessa palestra, né?
2: Sim.
1: É a tecnologia aliando e trazendo conhecimento para a palma da mão, né, professora?
2: Exatamente, proporcionando maior alcance. Por ser online, a gente pode atingir diversas cidades.
1: Muito obrigada pela participação. Sucesso aí para vocês, viu?
2: Obrigada.
1: Valeu, Miriam. Falamos aqui com a Miriam Marta Soares de Mello, professora de Ciências Contábeis aqui da Unitins, campus de Dianópolis, que está com esta palestra com o tema Reforma Tributária, da extinção à implementação do novo regime. Vai ser amanhã, viu, gente? A partir das 7 horas da noite via Google Meet. Então procure o portal de eventos da Unitins, que você vai ter todas as possibilidades, as facilidades para você fazer a validação aí da sua inscrição para essa palestra, tá bom? Voltamos aqui com o nosso Coração Sertanejo.
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1: Muito bem, meninos e meninas. Este é o nosso Coração Sertanejo chegando para você de todo o estadão do Tocantins, de norte a sul, de leste a oeste, com a boa música. E tem, claro, a participação com informações aqui chegando com o nosso amigo, o garotinho bom de bola, Luiz Carlos Lula, trazendo as notícias do esporte pra gente. Lulinha, boa tarde, tudo bem?
3: Olá, boa tarde para você ligado no programa Coração Sertanejo. Estamos chegando para falar de esportes e vamos começar com a Copa do Brasil, quartas de final, jogos de volta. Ontem, Atlético Mineiro de virada 2, Cruzeiro 1. Hoje, dois jogos, Santos e Palmeiras, Vitória e Vasco. Amanhã, o clássico Grenal, Grêmio e Internacional. Campeonato Brasileiro, Série A, jogo atrasado da quarta rodada, Flamengo e Mirassol vão duelar hoje às 7:30 da noite, no Maracanã. Agora vamos falar do Copom Tocantins. Estão definidos os confrontos das semifinais da fase estadual do Copom Tocantins de futebol amador. Nacional Esporte Clube, Dois Irmãos, Tocantinha e Combinado seguem na briga pelo título da competição. As semifinais serão em jogos de ida e volta. No primeiro confronto, no sábado, Nacional Esporte Clube e Dois Irmãos no estádio Jales Cunha, em Nova Olinda, e Combinado e Tocantinha no estádio Milton Joaquim do Carmo, em Combinado. Continuem ligados no programa Coração Sertanejo. Luiz Carlos Lula para a Unitins FM, sempre com você.
1: É isso mesmo, Lulinha, sempre com você. Aqui o nosso programa Coração Sertanejo. Coisa boa é ter você sempre juntinho com a gente, né? Vamos falar com o nosso ouvinte, Guiú. Eu falei, né, assim que cheguei, eu quero fotos do pôr do sol. Onde você está, manda pra Tina, que eu quero compartilhar aqui, né, com os nossos ouvintes, tá bom? Foto do pôr do sol. E se choveu, porque eu vi assim uma nuvem do tamanho da mão de um homem lá no alto. Pode ser que em algum lugar da nossa capital possa ter chovido ou estar, né, chuviscando por aí. Conta pra gente, viu? Tá bom? Guiú, tudo bem, Guiú?
4: Ê, Guiú, estamos aqui na Zé Caipira.
1: Eita! Opa! E aí, Zé Caipira? Olha, menino. Um abraço, Guiú. Um abraço, Zé. É isso aí, meu irmão. Arrasou, arrasou você. Bom, que bom demais. Ó, boa pra vocês, estão aí dando carona, né? Ego e Uber, Aldo, né? Essa turma boa por aí, ouvindo a nossa programação. Tá bom demais, irmão. Um abraço, tudo de bom pra vocês. Obrigada aí pelo carinho da sintonia, da audiência, viu? Tudo de bom. É, voltamos rapidinho. É, o nosso intervalo chegou, mas rapidinho a gente volta, viu? 2 minutinhos. É pai bola.

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0: Oi, essa é a nossa
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0: De volta, Coração Sertanejo, chegando para você de todo o estadão do Tocantins na sintonia com a gente. Vamos falar aqui com mais uma amiga do rádio. Tudo bem? Oi.
2: Parei de ouvir a música com a Thaíde Alexandre, Tonelada de Paixão. Ofereço para você, para minha mãe Lisaneira e para o meu amigo que está trabalhando aqui no Fazendo um Muro, Gilberto. E para todos que gostarem da música. É uma ótima tarde, Tina.
0: Valeu, minha linda. Obrigada, Lucília, né? Ouvindo aí a nossa programação Tonelada de Paixão, ela pediu, a gente vai procurar pra gente colocar para você, tá bom? Um abraço, mais um ouvinte chegando aqui. Célio, tá tudo bem, Célio? Boa tarde para você. Opa! O áudio não tá legal, né? Grava aí novamente, Célio. Chegou aqui. Um abraço pra você, tudo de bom, viu? Chegou cortado. Escuta aí pra você ver. Não ficou bom não o áudio. Manda pra gente novamente. Peça sua música, seu alô, tá bom? Que a gente tá por cá. Odília, um beijo pra você, minha linda. É, Lucivan também tá ouvindo a nossa programação lá de Fátima. Um abraço. Ivanete Lacerda, tá boa?
3: Oi, minha, boa tarde.
0: Oi.
3: Toca pra mim a música de Trio Parada Dura, Cordão de Ouro.
0: Cordão de Ouro. É, nossa menina tá pedindo aqui. A gente toca agora pra você, ó. Trio Parada Dura, Cordão de Ouro. Na sequência tem Tonelada de Paixão.

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1: Muito bem, meninos e meninas do outro lado na sintonia com a gente. Este é o nosso programa Coração Sertanejo, né? Chegando por aqui, te fazendo companhia nessa tarde maravilhosa. Eu, Tina Santos, né? Nesse período aí de férias do nosso amigo Pepe do Rádio, eu tô por cá, né? Né, Godoy? Tá bom, rapaz?
2: Oi, Tina. Boa tarde. Tudo bem com você?
1: Graças,
2: como é que tá a coisa por aí? Porque aqui tá um calorão bruto, viu, Tina? Tina, bora pegar uma lá do fundo do baú da caixa top que você tem guardadinha aí. Roda aí pra galera ouvir, pode ser?
1: Pode, qual?
2: Tudo de bom aí, pra todo mundo que estiver ouvindo a rádio. Bonitinho. Tina Santos no sertanejo aí, vou falar, não dá errado não, viu? Só show de bola.
1: E nós gosta, menino. A gente gosta de uma moda sertaneja, somos filhos de sertanejo, né? De agricultores familiares, e a gente gosta por demais, né? Então, Godoy, um abraço pra você, meu irmão. Vamos procurar uma top aqui, ó. É, pode ser a Estrada da Vida? Essa é do baú mesmo, 1977. Diz aí se pode, tá bom? Vamos falar com mais um ouvinte aqui? Ele chegou.
3: Boa tarde, Tina Santos. Oi. Boa tarde. PP do Rádio de Férias sobrou pra você, né?
1: Pois é.
3: Mas é isso aí, que bom.
1: Mas é uma
3: que
1: sobra
3: que
1: boa.
3: Você tá substituindo o PP
1: do
3: Rádio
1: aqui com a gente.
3: Toca,
1: né?
3: Pra nós aí, Tinha. Toca pra nós aí. Tinha um Carreiro Pardinho ou Tinha um Carreiro Paraíso. Ah. Preto de Alma Branca.
1: É.
3: É uma música muito linda, assim, uma lição de vida. Toca ela pra nós.
1: Tá,
3: boa tarde.
1: Vou procurar aqui pra gente colocar. Se eu encontrar, eu vou tocar pra você, tá bom? Preto de Alma Branca, é esse o nome mesmo? É, Pedro, um abraço pra você, meu irmão. Mais um ouvinte chegando por aqui, ó.
4: Tinazinha, aqui. Oi. É o Johnny Franco do Estadão do Pará, município de Jumaria.
1: Tudo bem?
4: Gostaria de pedir uma música aí pra mandar pro meu irmão Célio, Fernando, William, Nelson, aí no Oreni 4, pra todos os ouvintes, especialmente pra você.
1: Obrigada.
4: Toca pra nós aí, Trio Parada Dura, Homem de Pedra, pra nós, o possível. Manda um abraço aqui pra nós do povão do Pará que tá ouvindo aqui pela internet. Tudo de bom, Tina. Tamo por cá.
1: Tudo de bom pra você também. Obrigada pelo carinho da sintonia dos paraenses, né? Pessoal aí na escuta com a gente, acompanhando aí a nossa programação. Obrigada demais, viu, Jane Fran? Vamos então com essa moda aqui, ó. Estrada da Vida, Milionário José Rico e Homem de Pedra, Trio Parada Dura. A gente volta já.

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0: participando com a gente, você aqui de Palmas, cidades vizinhas, chácaras, assentamentos. Onde você está? Diga aí, fala oi com a gente.
1: Como tudo, Imperatriz do Maranhão, filha. Tá um alusão para a minha locutora. China Santa, o
0: Jonathan José.
1: Paulinho, Paulinho, toda a área da animação, filha.
0: É bom demais. De Paulo e Paulinho, né? Você quer ouvir. Tá tudo bem por aí, Jonathan? Tá tudo bem? Aqui eu, Tina. Obrigada pelo carinho de sempre, viu? Ó, beijo pra você. Vamos seguindo, trazendo mais uma participação, né? Nosso amigo Célio Cardoso tá ouvindo a gente lá em Itacoaruçu. É, acompanhando sempre aí a nossa programação, né, Célio? E o áudio não tá chegando legal. Eu acho que ele deve estar com algum problema lá no áudio dele, tá bom? Mas vamos aqui, trazendo mais uma participação. Olha, vamos falar com ele.
2: Oi, e aí, meu aí?
0: Oi.
2: Querida, só ver se ele...
0: Tudo
2: reportagem
0: bem?
2: De vez em quando com o PP. Leitinha, como é que você tá?
0: Tudo jóia.
2: Tinha dado Maiara de Abreu. Carla Morano, cuidando da bebê Serena. Deusimar, Jota Junho, PP do Raio, tá de Fera, Léo Vieira. Tina sabe que é você.
0: Eu.
2: Pra todos aí da rádio, meu mãe. Tá. E eu dar uma alô pra Morena, Itacoaruçu Grande. Fala com o vilão de Itaguatinga, tocando, bota a música pra ela aí.
0: Tá bom.
2: Roupa nova, coração pirata. Então tá bom, meu anjo.
0: Tá bom. Tá bom também, viu? Bom demais. Obrigada pela participação, pelo carinho da sintonia, viu? Vamos, vou colocar pra você a música Coração Pirata, mas na voz de Eduardo Costa, que a gente tá no modão, né? Coração sertanejo. Pode ser, Vilonei? Um abraço, meu irmão. Tudo de bom pra você aí na sintonia com a gente. Olha quem tá chegando por aqui. Gente de Deus, essa menina é algo incrível, né? Ela diz aqui, Tininha, tô aqui na missão, quebrando coco pra minha irmã fazer o leite pra colocar no bolo. Meu Deus, tá chegando o festival gastronômico, gente. Tá chegando o festival gastronômico e vai ter lá uma das gostosuras, vai ser aí, né? Mãe de leite gelado, leite de coco babaçu, um bolo maravilhoso. A Iriane Pereira vai fazer. Vão lá, gente. Vão, porque vai ser delícia. Ela tá na missão. Eu vou até compartilhar. Pode compartilhar o vídeo que você me mandou? Falando que você tá lá quebrando o coco babaçu pra tirar o leite de coco pra fazer esse bolo. Delícia de falar, a gente já dá água na boca.
3: Tininha, boa tarde, tudo bem com você?
0: Boa tarde, meu amor.
3: Olha, Tininha, tô aqui numa missão muito dura, Tininha.
0: É, a missão dura, minha filha, porque o coco babaçu é duro, né?
3: Tô vendo o seu programa ali.
0: Obrigada, meu amor.
3: Obrigada, eu tô aqui. Nessa missão aqui. Quebrando o
0: habilidade
3: coco, pra fazer o leite. Ela tá participando de um bolo.
0: Bolo gelado.
3: Vou te mandar a foto aqui do bolo.
0: Ei, Iriane, ó.
3: Tá bom? Eu vou te pedir uma música lá no da rádio.
0: Ah, pode tá falar. Bom? Tá bom.
3: Esse áudio aqui é pra você.
0: Tá bom.
3: Da rádio lá, eu vou te pedir a música. E tu me manda um alô lá.
0: Eu já coloquei. Não tem segredo, né? Olha que coisa mais linda esse vídeo. Posso compartilhar no status nosso, falando aqui? É maravilhoso, gente. Olha esse bolo aqui. Olha, eu vou compartilhar com vocês aí o status. A Barraca 31, a Iriane Pereira, vai estar vendendo esse bolo aqui. Mãe de leite gelado. É a Iriane que vai estar aí caprichando. A Nairan tá lá preparando já, né? Quebrando coco, né, Nairan? Tu quer ouvir Caro Coroa, né? Caro Coroa, vamos colocar pra você. Afinal de contas, aqui a gente tá a serviço, né? É bom demais, que coisa linda, maravilhoso. Parabéns aí pelo trabalho de vocês. Vi uma matéria, inclusive, aí, né? Da sua mamãe, né? Lá na TV, falando, né? Da profissão que ela repassa com muito orgulho, né? Pra família, né? Tenho certeza que seus filhos também já quebram coco. Né? E é uma tradição aqui no nosso estado do Tocantins, é uma riqueza nossa. A gente ter, né? Tem a vegetação nativa, né? As palmeiras de coco babaçu e que sustentam muitas, muitas famílias, né? Então um abraço para sua família linda. Vamos deliciar, gente, desse bolo Barraca 31 que a Iriane vai fazer. O nome do bolo é Mãe de Leite Gelado, viu? E a quebração do coco já tá por lá para extrair o leite de coco, né? Tá bom? Um beijo pra você, minha linda, pra toda a família, porque é a família inteira que trabalha aí juntinho, né? Pra deixar esse bolo delicioso, né? É bom demais. Um abraço, minha linda, pra você, pra todo mundo aí ouvindo a nossa programação, tá bom? Eu vou colocar agora aqui Coração Pirata, pedido do nosso amigo Vilonei. Na sequência vem a música que você pediu, Cara ou Coroa, tá bom? Joinha? Então vamos assim, ó.

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3: Tá tudo bem por aí? Bonitinho, conta pra gente, conta aí pra Tina.
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0: já compartilhei lá, né, no nosso WhatsApp. A primeira foto do pôr do sol né, de hoje. Eu quero... Vamos fazer esse trocadilho. Se tá chovendo, você manda foto da chuva. Se tá no pôr do sol, a gente pode dizer que o Tocantins, a nossa cidade de Palmas, tem um privilégio, né, de ter um espetáculo diário, que o sol, né, ao entardecer, já começa agora, das 5h30 em diante, 5h15, já começa aí, né, o seu espetáculo especial, né, que deixa a gente cada dia mais apaixonado pela nossa terrinha, né? Então mande uma fotinha pra gente, onde você estiver, compartilhe a primeira. O Chapeuzinho Vermelho, seu Otacílio, já mandou aqui, né, ele falou: Tina, veja aí quanto que ficou bonito, né? Tá assim a imagem... É do meus pés de manga, né? Ele falou dos meus pés de manga. E lá no fundo já tem o sol falando: tô indo embora por hoje, amanhã eu volto, né? Chega a ser poético, né, minha gente? Um abraço a cada um de vocês que estão na escuta com a gente. Vilonei, um abraço. Nairã, ó, minha linda, eu compartilhei, tá? Compartilhei a foto do bolo. Mas eu queria mesmo compartilhar o vídeo. Mas o bolo tá bonito, gente. Ela tá lá na missão, quebrando coco babaçu. Toquei sua música, você pediu aí, né? Você viu? É, Carol Coroa. Colocamos a Zé de Camargo e Luciano pra você, tá bom? Um abraço. Olha quem tá chegando por aqui. Ela toda linda, maravilhosa. Deixa saudade. Sempre que vem, quando volta pra casa, deixa uma saudade na família, nos amigos, né? Jane Silva, minha linda, um beijo pra você. Ela mandou um vídeo aqui dizendo: oi, Tininha, um abraço pra você, para o casal Raiz, Domingão, Ana, Iranilde, Dona Rita de Cássia, pra Simone, o Goiano, Baixinho das Redes, seu Valeriano, Raul Matos, pra Isabel lá em Jaú, pra toda a turminha da galera da animação, o Cantinho da Amizade, mensagem da Poli, né? Então, um abraço pra você, minha linda, tudo de bom, viu? Obrigada mesmo pelo carinho da sintonia e da audiência aí, tá bom, Jane? Tudo de bom pra você, minha linda. Ela mandou o vídeo aqui, ó. É, oh, minha gente, coisa linda. Ela, agorinha, ó, tá ouvindo lá, Coração Pirata. Eita, saudade do Brasil, né, Jane? Eita, menina, que essas músicas só deixam o povo mais que tá longe, né? Os brazucas que estão em outros lugares mais apaixonados, né? Tudo de bom pra você, minha linda. Obrigada pelo carinho da sintonia. Vamos seguindo aqui. É, deixando aqui agora, né? Ai, gente, chegou outra foto aqui maravilhinda. Sabe o que eu vou fazer depois? Eu vou imprimir essas fotos, né? Fazê-las cartão postal, viu? Porque tá a coisa mais linda. Antônia Borges, Chácara Coração de Ouro. Chegando mais uma fotinha do entardecer, né, minha linda?
1: Boa tarde, minha amiga Tina.
0: Boa tarde, meu amor.
1: E o pôr do sol aqui na Chácara Coração de Ouro, minha amiga.
0: É, coisa linda. Vou compartilhar aqui no nosso status,
1: todos os
0: viu?
1: Ouvintes.
0: Valeu.
1: Tudo de bom, minha linda.
0: Tudo de bom pra você também, viu? E é fato, ó, eu vou correr atrás de patrocínio pra gente publicar essas fotos aqui, ó. O entardecer na nossa capital Palmas, no olhar, né, de cada um dos nossos ouvintes que colaboram, que fazem com a gente aí a nossa programação, tá bom? Valeu, Antônia, tudo de bom pra você. Vou compartilhar, vai lá depois pra vocês verem. E aí, quando for amanhã, eu quero saber de vocês qual foi a foto mais bonita das que vocês compartilharam aqui comigo, tá bom? Eu vou compartilhar no status para que vocês possam interagir com a gente, tá bom? 5h22, a gente segue por aqui, trazendo, é claro, a música boa com Guilherme Santiago. Vamos trazer a música Chovendo Estrelas.

0: companhia. E é o que a Tina gosta demais nessa programação, é porque a gente fala: vem pra cá, participe, né? Faça aí a nossa programação e vocês chegam, né? Então, um abraço pra cada um de vocês. Eu quero mandar um abraço aqui pra Janaína. Eu pedi aí pro pessoal mandar foto do entardecer, né? Como que está o seu entardecer? A gente precisa, né? Nós, seres humanos, precisamos contemplar aquilo que a gente tem gratuitamente, que o Papai do Céu deixa pra gente. É o amanhecer, né? O alvorecer, como tem o programa do nosso amigo Léo Vieira, né? E o entardecer, o crepúsculo, cair da tarde, a boca da noite, como a grande maioria fala, né? Então, assim, chegou fotos lindas aqui e eu vou organizar. Pode ter certeza que nós vamos fazer a publicação dessas fotos ao final desses 30 dias aí, né? Dos nossos ouvintes. É importante que vocês mandem pra Tina de onde vocês estão falando, né? Eu tô pegando o nome de quem tirou a foto, né? Ah, é na chácara, é no pé da serra, é em Palmas, é em Porto, Paraíso, né? Manda pra gente, como a dona Antônia Borges falou aqui, ó. Tô aqui na chácara, né? Coração de ouro, tô ouvindo vocês. E a foto é essa. A Janaína mandou uma foto aqui maravilhosa. É o IP amarelo, né, Janaína? É o IP amarelo? Confirma aí pra Tina, tá bom? Um beijo pra você, obrigada aí pelo carinho da sintonia, da audiência. Foto maravilhosa. Onde é que você tirou essa foto? Essa foto é onde? Conta aí pra gente, compartilha com a gente, né? Tem aqui também Evinha. Tá boa, minha linda? Evinha. Ó. A Evinha, eu vou colocar o áudio da Evinha agora. Vamos no intervalo, que a gente não pode atrasar, porque tá aqui no período eleitoral, né, gente? É de 15 em 15 minutos sem intervalo. Então vamos lá, eu volto agora com a nossa com a participação aí da nossa amiga Evinha. Vamos nessa? Ok, chegando aqui, momento do nosso apoio cultural. A gente volta agora.
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0: vem com a gente.
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0: É verdade. É verdade, sim senhor, sim senhora, viu? É, 5 horas 34 minutinhos. Bom demais ter você por aqui na programação da nossa Unitins FM. Raul Matos, tudo bem, meu irmãozinho? Tá joia? É, ele tá dizendo aqui: oi, Tininha, tô aqui na escuta. Se puder tocar, Jean e Giovanni, cadê o nosso amor? Tô por cá. Então tá bom, já tá aqui, ó. É a próxima da playlist, viu, Raul? Pode deixar que a gente toca. E é uma honra a gente poder estar falando com os nossos ouvintes, né? Um beijo pra você. Obrigada pelo carinho da sintonia. Comecei a falar de Evinha, vamos falar agora, né, Evinha? Tá boa? Oi, Evinha. Tudo bem?
2: Chovendo estrela.
0: Ó, ela tá aqui.
2: Santiago, vamos trazer a música Chovendo Estrela.
0: Eita, nós. Ei, Evinha. Um abraço pra você, minha linda. Tudo de bom, viu? Obrigada aí pelo carinho da sintonia, da audiência. Tá ruim essa vida aí, tem que ser, né, amada? Um arzinho condicionado. Eita, coisa boa. Um abraço, tudo de bom pra você. Obrigada pelo carinho sempre, viu? Evinha é nossa ouvinte aí de alguns anos, né, Evinha? Maravilha, seja bem-vinda sempre. Seja bem-vinda sempre, sempre. É sempre muito bom a gente poder falar com os nossos ouvintes de ontem, de hoje, de amanhã e a gente poder se reencontrar através do nosso rádio, da nossa Unitim.
3: Boa tarde, Quina. Aqui é o Dazon dos Mandos.
0: E aí, Dazon?
3: Mais conhecido como Dazo.
0: É, Dazon, tá bom.
3: Com Ai Douglas.
0: Com quem?
3: Meiga Senhorita.
0: Ah,
3: com...
0: como é?
3: Ai Douglas.
0: Ah, Ai Douglas.
3: Meiga Senhorita.
0: Meiga Senhorita.
3: Agradecer pra toda a galera que tá na escuta.
0: Tá joia, bom demais. Meiga Senhorita combina, né, nesse finalzinho de tarde, né? E falando em finalzinho de tarde, tô esperando mais fotos aqui, porque chegaram umas lindas. É, quem mandou agora há pouco aqui pra mim é a Janaína. Eu perguntei, Janaína, é um IP amarelo? Ela confirmou, gente, pensa numas flores lindas, né? E ela disse que é, não é aqui no Tocantins, não. Ela tá lá em Séries, gente. Ela tá em Séries, Goiás, na casa da filhota. E tá ouvindo a gente, colaborando, trazendo essa imagem do pôr do sol, do entardecer, direto lá de Séries, Goiás, pra você, nosso ouvinte. Tá no status, viu, minha gente? Um abraço, tudo de bom. Vamos assim, ó, Gian e Giovanni, pra você, Raulzinho. Cadê o nosso amor?

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Esta é a nossa programação aqui, ó. Lixo. No nosso coração sertanejo. Ê, coisa boa, coisa linda, maravilhosa. É ter a companhia de cada um de vocês, né? Melhor ainda quando a gente fala: ei, conta aí como é que tá a sua tarde. O que, que você tá fazendo de bom? Como é que tá o pôr do sol? Manda pra gente, ó, é compromisso. A Tina vai fazer um compromisso que no final do período nós vamos fazer uma publicação completa de todas as fotos lá no Instagram, pro pessoal poder compartilhar, poder imprimir como cartão postal. Já imaginou? A gente vai organizar no formato de cartão postal, dar os créditos da foto e colocar para o pessoal baixar, compartilhar, tá bom? Depois eu passo o link pra vocês. No final do mês nós vamos fazer isso, com a coletânea de todas essas fotos que a gente tiver juntos aqui durante esse período de substituição aqui do nosso amigo Pepe do Rádio, tá bom? Quero fotos incríveis para a gente eternizar esse momento, essa tarde maravilhosa que a gente tem junto todos os dias aqui pela nossa Unitins FM, tá bom? 5 horas e 47 minutinhos. Raul Matos, tá na escuta como sempre, de radinho ligado, mandou um vídeo aqui, ó. Cadê o nosso amor? É, ele tá lá. Olha só, rosas do deserto. A mamãe gosta, né? Tem de várias cores. Orquídea mandou também. Ele mandou um vídeo aqui. A gente já compartilhou também esse vídeo aí no nosso status, viu? Veja aí, porque coisa boa, coisa linda. A gente tem que compartilhar, né? É, bom demais. Valeu, Raulzinho. Um abraço pra você, meu irmão. Tudo de bom. É, quem também tá aqui mandando pra gente, olha... É, a dona Vicentina, ela mandou um vídeo aqui, gente. É a coisa mais linda, é entardecer também. Ela mandou o vídeo, né? É, colocou aqui, eu também vou estar fazendo lá um link para vídeos para vocês, dando os créditos. Vicentina, é nosso ouvinte. Eu quero saber onde é este lugar, Vicentina, para os nossos ouvintes saberem. É, ó. E aqui ela mandou um vídeo com outros, com IPs amarelos. Espetáculos à parte, né? O sol e os ipês, a gente tá nessa temporada de florada dos ipês, né? As flores de setembro, é maravilhoso. Obrigada, viu, Vicentina? Manda pra Tina aqui abaixo, né? Onde é este lugar, né? Aqui em Palmas, é uma chácara, é um assentamento, não é em Palmas? Conta aí pra gente, tá bom? Pra que eu possa dar os créditos aí das imagens que a gente vai postar, tá bom? Um abraço pra você, obrigada pelo carinho da sintonia. Maria, meu Deus, Maria, que coisa mais linda, gente. Vou compartilhar com vocês. Ela tá dizendo: oi, Tininha, boa tarde, tudo bem com você? Maria de Jesus, Porto Nacional. Gente, o sol está espetaculoso. Lindo demais nessa tarde. É quente, mas é bonito, não é? Meu Deus do céu, olha aí, ó, compartilhando com vocês aí no status essa foto linda da Maria de Jesus lá de Porto Nacional. Outra foto que chegou aqui pra gente também maravilhosa, é lá da chácara Recanto do Sol, Solange. Tem que ser lindo desse jeito, com esse nome, né? Recanto do Sol ali na região de chácaras da Agrotim, Solange, ó. Parabéns, é mais uma foto que a gente compartilha aqui com os nossos ouvintes, viu? Valeu, minha gente, vamos continuando, o tempo tá passando rapidinho, nós temos um tempinho de colocar uma musiquinha, né, Letícia? Tu viu aí? É a foto da nossa amiga Solange, chácara Recanto do Sol, né? Muito lindo. Eu postei uma outra aí da Maria de Jesus lá de Porto Nacional, meu Deus, cada foto mais linda, né? Ou seja, daqui um dia, daqui um tempinho, no final do mês, vocês vão ter aí cartões postais para compartilhar com seus amigos, porque as fotos que estão chegando estão maravilhosas. Amanda Marques, tudo bem, minha linda? Onde que é esse pôr do céu? É naquela serra ali de Itaquaruçu, é? Você tá descendo aí? Conta pra Tina, manda. Eu vou compartilhar depois que mandar o nome e a localização de onde, tá bom, amada? Pra poder a gente colocar aqui para os nossos ouvintes. Esse é o nosso programa Coração Sertanejo, o nosso entardecer mais bonito. Isso tem uma das coisas que a gente precisa fazer, é contemplar a natureza, né? Nós podemos ver, nós podemos falar, nós podemos sentir, caminhar, pedalar, como está fazendo a nossa amiga Amanda Marques, né? Lá de Santa Teresa, né? Ela tá dizendo: tô pedalando aqui com essa imagem linda. Que coisa maravilhosa, Amanda, ó. Beijo pra você, boa pedalada, tá bom?
Vamos com uma musiquinha, porque senão não vai dar tempo da Tina tocar música, porque tá chegando foto e eu tô compartilhando com vocês. E claro, salvando todas elas pra no final do mês eu colocar lá no nosso Instagram, no formato, né? Vou colocar lá no formato de cartão postal pra vocês baixarem, uns com os outros, compartilharem, publicar aí, né? Entregar, as pessoas perderam esse hábito de dar um mimo, de entregar um cartãozinho, né? Um card. E é tão bom, é tão bacana, né? São fotos reais, viu? Fotos reais dos nossos ouvintes chegando aqui pra gente. Vicentina, Fazenda Boa Sorte. É em qual região, Vicentina? Conta pra Tina. Porque é maravilhoso, lindo demais, né? Obrigada, meu amor, aí por colaborar com a gente. Eita, nós! Olha só, mais uma sequência de fotos chegando. Eu vou compartilhando com vocês aí também. É lindo sol aqui na minha chácara, em Itaquaruçu. Nossa amiga Estelinha Barros. Vou compartilhar aqui também. Um abraço, viu? Em Novo Acordo, Vicentina. Esse vídeo que eu vou postar agora pra vocês aí, né? Do IP Amarelo, é lá em Novo Acordo. Eu tive a oportunidade de estar em Novo Acordo, aí na Praia dos Borges. Maravilhosa, uma praia linda, né? Muito gostosa. Peixinho delicioso aí, né? No Bar da Pedra. Um abraço pra todos Novo Acordenses que ouvem a nossa programação, tá bom? Vamos de música. Eu volto daqui a pouquinho com mais fotos comentadas e a participação de cada um de vocês. Vem comigo, ó. Vitor e Léo, tem que ser você.

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0: ponteiro, né, minha gente? Já virou o ponteiro, já é aí, né? É, 6:04 já é boa noite. Tá tudo bem por aí? Tá tudo bem com você? É, eu tô aqui muito feliz porque nós lançamos hoje aqui uma brincadeira gostosa, né? Pra gente contemplar o que a gente tem de melhor, né? Contemplar a natureza, aquilo que Papai do Céu deixa pra gente gratuitamente. É mais fácil a gente reclamar, meu Deus, que tá quente, é calor e tal, mas a gente esquece de apreciar esse entardecer maravilhoso que a gente tem diariamente, né? Então, o nosso coração sertanejo, eu, Tina, vou fazer aqui com vocês durante esse período que estou aqui com vocês, esse mês de setembro, esse desafio. Vamos fazer com que cada foto do entardecer vire um cartão postal. E aí eu vou colocar lá na nossa página, né, no nosso Instagram, para que vocês possam comentar, curtir, baixar, enviar para outras pessoas, com todos os créditos dos nossos ouvintes. Porque, gente, hoje eu estou aqui apaixonada. Cada foto linda que eu já recebi, Raul Matos me mandou aqui uma sequência de fotos lá da região do Jacó. Compartilhei algumas com vocês, lindas por demais. Claudemilson também está aqui participando com a gente. Tem aqui ainda o clique da Cida Gomes. Meu, essa foto é assim, dariam perfeitamente, né, um quadro numa parede, numa varanda bem bonita. Lindo demais, gente. Cida, um beijo para você. Ela diz assim, Tina, é uma castanheira perto da cidade de Fátima, aqui no Tocantins. Ela que mandou essa foto aí pra gente. Então, eu compartilhei algumas dessas fotos. O Vitor também mandou aqui pra gente uma foto linda demais, do pôr do sol lá na Praia das Arnos, né? É maravilhosa, linda por demais. Na sequência, chegou uma outra foto aqui pra gente também, muito linda, que eu vou compartilhar com vocês, que é próximo ao Hotel Itália, aqui também na capital. É o trânsito essa hora, a gente sabe que muitas pessoas estão saindo do trabalho, 6 horas, né? Aquele corre danado, e esquece às vezes de contemplar, né, o que tá ali à disposição pra gente. Então vamos compartilhar, né, coisas boas nesta vida, tá bom? Ó, vou compartilhando, tá bom, Vitor? As fotos. Então, você que está compartilhando com a gente a foto, vai ficar ciente. A gente vai organizar essas fotos para colocá-las no formato de cartão postal, com os direitos autorais de cada um de vocês que estão mandando as fotos, tá bom? E vamos disponibilizar aí para que quem quiser baixar depois a foto e ficar à vontade para curtir, comentar e compartilhar com outras pessoas. A nossa capital é linda, né, gente? O pôr do sol aqui na nossa capital é maravilhoso, né, Alexandre? Ele tá dizendo aqui, boa tarde, moçada da Rádio Unitins. Todo mundo ouve essa rádio aqui. Que coisa boa, Alexandre. Obrigada pelo carinho da sintonia. E que bom que você tá aqui também ouvindo a gente. Sussu, meu amor, tá tudo bem? Pois é, o Johnny Fran tá lá no Pará. Tu viu aí o pôr do sol dele? É, olha, a gente teve pôr do sol do Pará, de Santa Teresa, de Séries, Goiás, de Novo Acordo. Teve pôr do sol aqui das nossas praias, de chácaras no entorno de Palmas, né? Um carinho muito grande a cada um de vocês. Chicão, tudo bem?
1: Chicão.
0: E aí, Chicão?
1: Rapaz, eu tô aqui.
0: Tá, de boa.
1: Dando carona pra você aqui, viu?
0: Coisa boa, obrigada pela carona.
1: Uma moda boa aí, uma moda aí de milionário. Pode ser de João Mineiro Marciano. Uma moda de João Mineiro Marciano. É? Pode mandar pra nós. Ofereço lá pro bar do Lailô, meu amigo Lailô. Meu amigo Lailô. Minha véia Raquel, um abraço aí pra todo mundo que tá ouvindo, viu? Boa tarde a todos. Quinto, vou passar lá no Lailô e tomar um agora, viu?
0: Gente, é outra coisa, ele falou algo muito importante: beber água, suco, a ingestão de melão, melancia, chupar uma laranjinha. Gente, nesse período, né, da baixa umidade relativa do ar, a gente está sofrendo, né? A gente sabe que esse período de estiagem no estado deixa a gente um pouco mais, né? Eu mesma estou saindo agora de uma it, sabe quando vem sinusite, renite, faringite, tudo junto de uma vez? Pois é. E aí, era pra estar, desde segunda que eu tô assim, minha irmã. Hoje que eu vim pra pegar no batente, né? Porque senão passa pros outros, né? Então, a gente tem que ter cuidado, beber bastante líquido, nosso corpo precisa. Vai dormir, não tem como não ligar o ar-condicionado, um ventilador, porque a gente sabe que tá quente mesmo, é um período de estiagem nosso, né? Então a gente tem que tomar esses cuidados. Coloca uma toalha molhada, um ventilador, uma bacia com água, um balde com água ali, né? Pra ajudar na umidade, né? Do lugar que você tá dormindo. Porque senão, moço, pode ter um sangramento, né? Pode desenvolver um ressecamento nasal aí, gerar uma faringite, uma sinusite, essas ites da vida aí que deixa a gente ruim, né? Pois é. Então, bora cuidar da saúde, minha gente. Ó, bebendo bastante água, suco, aguinha de coco é maravilhoso. Hidrata por demais, porque soro o povo não gosta, né, de beber soro. Então, bebe uma aguinha de coco natural, soro dos bons, né? Tá bom? Um abraço, então, a cada um de vocês. Eu tô encerrando por aqui a minha participação de hoje. A gente volta amanhã, tá bom? Amanhã a gente volta aqui com mais um programaço Coração Sertanejo. Um abraço a cada um de vocês que deixaram a nossa tarde mais bonita, né? Com espetáculos aí da natureza, tá bom? Voltamos amanhã. Tchau, tchau, gente. Fiquem com Deus.

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2: A Romaria do Senhor do Bonfim de Tabocão, aqui no Tocantins, é uma manifestação religiosa tradicional, realizada desde 1979, reunindo fiéis em um momento de fé, devoção e preservação da cultura religiosa do município, atraindo romeiros para momentos de oração, missas, procissões e agradecimento pelas graças alcançadas. Um diferencial dessa romaria é a subida do Morro do Bonfim, onde está localizado o santuário dedicado ao Senhor do Bonfim. O percurso representa um ato de fé e entrega dos romeiros, que realizam a caminhada como forma de pagamento de promessas, agradecimento e renovação de votos espirituais. Além de Tabocão, Araguacema também festeja a Romaria do Bonfim e a maior concentração acontece em Natividade, onde o festejo é celebrado desde 1950 e reúne pagadores de promessas do país inteiro.
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4: 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Em áudio, pela sua, pela nossa, pela rádio que todo mundo ouve.

0: 7:07. Boa noite.
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0: Muito bem, 7:08 agora de volta, né? Quarto, gente, metade da semaninha. Olha que legal, né? Hoje exatamente dia 2, segundo dia do mês de setembro. E hoje lembra aqui um dia muito especial. Hoje lembra aqui o dia do florista, dia do repórter fonográfico também. A esses profissionais, você, né, que cuida das flores. Gente, é linda demais, né? Coisa boa, flores, né? Principalmente quando você recebe, quando você dá também, quando você presenteia alguém com lindas flores, é muito legal, muito gostoso, sem dúvida nenhuma. Boa noite para você em casa, no trabalho, você que tá já no seu descanso, né? Muita gente na correria, nessa quarta-feira da metadinha da semana. Obrigado pelo carinho a partir de agora. Você que sempre nos ouve também, né? Na zona rural, em toda a capital, norte, sul, leste, oeste, pelas cidades vizinhas, pelo Brasil, através da internet. Vem com Jota, temperatura em Palmas agora. Vamos dar uma olhadinha, só pra gente ficar situado no tempo, gente. Pra gente se cuidar, né? Hidratar legalzinho, legalzona, 33 graus agora na capital Palmas. Eu fiquei sabendo agora que deu uma chuvinha e umas rajadinhas de chuva para a região sul da capital. Olha, esperamos que ela venha um pouquinho para cá também, né? Sem dúvida. Sejam bem-vindos. O nosso WhatsApp tá liberadão para você participar aí com o Jota aqui no Toca Aí até as 21 horas. 99915-6234. Obrigado, viu, gente, pelo carinho. E aqui, nesse momento, é um momento de. Olha. De solidariedade. Solidariedade cristã. É, acabei de ficar sabendo aqui no nosso grupo, né? No grupo da família Unitins FM, que a nossa querida Sirleide, né? É, uma das nossas coordenadoras aqui da Unitins FM, que infelizmente, né? Acabou perdendo sua mamãe. Sua mãe estava passando por um processo aí de saúde, né? E buscando recuperação, mas infelizmente fica aqui o nosso carinho nesse momento de muito pesar, né, gente? De dor. Só quem sabe, quem perde alguém é muito triste, mas que Deus possa confortar com muito carinho o coração da nossa querida e amada Sirleide, juntamente da sua família, nesse momento de dor aí na perda da sua mamãe. Eu tenho certeza que a sua querida mamãe vai estar num bom lugar e certeza absoluta que está deixando um grande legado para toda a família e para todos ao seu redor.
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Olha o som aí do Rick Astley. Abertura, começando bem a nossa programação de hoje, ainda Exalta Samba, 10-1. Ó, vai tentar aqui o nosso primeiro intervalo, vamos voltar já já. E na sequência, já vamos voltar aí com Tem Justiça, as notícias do Judiciário do nosso Tocantins. Aí logo na sequência, o Jota Júnior retorna no Toca Aí.

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3: Cerca de 45 milhões de brasileiros com 16 anos ou mais, o equivalente a 32 anos dos usuários de internet, relataram ter sofrido tentativas de golpe com o uso de dados pessoais. Deste total, 20% afirmaram ter sido vítimas efetivas desse tipo de crime. Os dados são de uma pesquisa do Centro Regional de Estudos para o Desenvolvimento da Sociedade da Informação, divulgada nesta semana. Os aplicativos de mensagens são o principal canal usado pelos golpistas, citados em 84% dos casos, seguidos por ligações telefônicas e sites ou aplicativos falsos. O estudo também mostrou que pessoas com menor escolaridade relataram mais situações de golpes e consequências mais graves. Outro alerta envolve o uso de inteligência artificial. 66% dos usuários dessas ferramentas disseram estar preocupados com o uso de seus dados pessoais pelas empresas. A pesquisa foi realizada com 2.500 usuários de internet de todo o país. Antônio Neves para a Unitins FM.
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0: Muito bem, 7h22 agora, boa noite, de volta com Toca e Mas. Vamos interromper agora a nossa programação para você acompanhar o Tem Justiça, as notícias do Judiciário do nosso Tocantins. Logo na sequência, retornaremos com Toca e aqui com Jota Júnior.
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0: chegue mais, aumente o volume e fique com a gente. Eu sou Neuraci Viana e está começando o Tem Justiça, Tem Notícia.
1: Olá, sou Betânia Souza e a partir de agora você confere as principais notícias do Judiciário. Hoje vamos falar sobre transparência, regularização fundiária, cursos gratuitos e participação social.
0: E ainda, a última entrevista da série Caminhos da Magistratura.
1: Então, vem com a gente.
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0: Começamos com uma conquista inédita. O Tribunal de Justiça do Tocantins atingiu a pontuação máxima no ranking da transparência do Poder Judiciário de 2026. Com 100% dos critérios cumpridos, o TJTO está entre os 15 tribunais estaduais que alcançaram esse excelente resultado. Os detalhes com Isis Coutinho.
3: Pela primeira vez, o Tribunal de Justiça do Tocantins alcançou 100% dos critérios do ranking da transparência do Poder Judiciário. Com o resultado, o TJTO integra o grupo de 15 tribunais estaduais que conquistaram a pontuação máxima em 2026. Divulgado pelo Conselho Nacional de Justiça, o CNJ, o levantamento avalia a clareza e a disponibilidade das informações oferecidas à sociedade, como dados administrativos, financeiros, orçamentários, contratos e atividade jurisdicional. Para o coordenador da Gestão Estratégica, Estatística e Projetos do TJTO, Renato Gomes, o resultado reconhece o trabalho conjunto desenvolvido ao longo de diferentes gestões.
4: Esse resultado histórico, ele representa a coroação do esforço, né, de diversas equipes do tribunal ao longo de várias gestões, todas elas sempre comprometidas em tornar o judiciário cada vez mais transparente. E é essa transparência que garante a confiança dos cidadãos nos nossos dados e também no poder judiciário como um todo. E é por isso que receber esse reconhecimento nos enche muito de orgulho. Comprova que a gente está no caminho certo e a gente está consolidando um passo fundamental para a melhoria contínua da nossa prestação jurisdicional.
3: O desempenho também contribui para a avaliação do tribunal no Prêmio CNJ de Qualidade e segue os critérios da Lei de Acesso à Informação.
1: E setembro começa com agenda cheia na regularização fundiária. A partir do dia 9, a Corregedoria Geral da Justiça realiza visitas técnicas e entregas de títulos em vários municípios. Felipe Bastos traz as informações.
5: Setembro será um mês de avanços para a regularização fundiária no Tocantins. A Corregedoria-Geral da Justiça, por meio do Núcleo de Prevenção e Regularização Fundiária, o NUPREF, preparou uma agenda de visitas técnicas e, principalmente, de entregas de títulos de propriedade em diferentes regiões do estado. Ao todo, 9 municípios serão contemplados com a entrega de títulos durante o mês. A programação começa no dia 9, em Cristalândia, depois segue por Gurupi no dia 10, Peixe no dia 11, Arapoema no dia 14 e Juarina e Bandeirantes no dia 15. Já no dia 16 será a vez de Tabocão. Marianópolis recebe a ação no dia 17 e Pium fecha a rota de entregas no dia 21 de setembro. Mais do que um documento, o título representa para as famílias a segurança jurídica sobre o imóvel e o reconhecimento formal do direito à propriedade. Mas antes do título chegar às mãos do morador, existe um trabalho que envolve prefeituras, cartórios e outros atores da regularização fundiária. Por isso, no PREF também realiza, em setembro, visitas técnicas a Maurilândia, Luzinópolis, Palmeiras do Tocantins e Fátima. Nessas visitas, a equipe acompanha os processos da REURB, orienta os gestores e ajuda a definir as próximas etapas para que a regularização avance ainda mais. O juiz coordenador do NUPREF, Jordan Jardim, comenta sobre os caminhos da regularização fundiária.
6: Nosso objetivo é estar próximo dos municípios, identificar os desafios e construir, junto com as equipes locais, os caminhos necessários para que a regularização avance de forma segura e efetiva. As visitas técnicas permitem esse diálogo mais direto, possibilitando orientar, ajustar processos e estabelecer, de forma conjunta, as próximas etapas do trabalho. Ao mesmo tempo, as entregas de títulos representam a concretização de todo o esforço levando às famílias dignidade, a segurança jurídica e o reconhecimento formal do direito à propriedade.
5: Com as visitas técnicas e a nova rota de entrega de títulos, a Corregedoria Geral da Justiça amplia a parceria com os municípios e contribui para que a regularização fundiária avance de forma segura e planejada no Tocantins.
0: Betânia, conhecimento abre portas, não é?
1: Isso mesmo, Neuraci, e pode mudar caminhos também.
0: Olha que bacana, a Escola Superior da Magistratura Tocantinense está com vagas abertas em cursos gratuitos para a comunidade. Confira na reportagem de Tarcísio Vória.
2: A Escola Superior da Magistratura Tocantinense, a SMAT, está com vagas abertas para toda a comunidade em cursos gratuitos de formação de líderes. As capacitações são online e autoinstrucionais, ou seja, você estuda no seu ritmo e organiza os horários de acordo com a sua rotina. São várias opções, com temas como liderança, gestão de pessoas, comunicação, planejamento, produtividade, inovação e resolução de conflitos. Entre os cursos estão resiliência e autoconhecimento para líderes, gestão de tempo e produtividade, planejamento estratégico, comunicação não violenta e mediação de conflitos. E tem mais, você não precisa fazer todos os cursos. Cada capacitação tem inscrição própria e você pode escolher aquelas que mais combinam com seus objetivos pessoais e profissionais. As aulas estão disponíveis no ambiente virtual de aprendizagem da SMAT. A iniciativa é coordenada pela Diretoria de Gestão de Pessoas do Tribunal de Justiça do Tocantins e incentiva o aprendizado contínuo e o desenvolvimento de novas lideranças. Como explica a diretora de Gestão de Pessoas do TJTO, Paula Jorge Catalã Maia.
7: Ao viabilizar esses cursos para a comunidade por meio da SMAT, a DGEP amplia o alcance dessa iniciativa e contribui para que outros órgãos também possam investir no desenvolvimento de suas lideranças. Afinal, formar pessoas, desenvolver novas competências e preparar líderes para os desafios da gestão é um compromisso que ultrapassa os limites do judiciário e representa um desejo de toda a diretoria de gestão de pessoas.
2: As inscrições são feitas separadamente para cada curso. Para saber mais, acesse smat.tjto.jus.br.
0: Agora uma pausa rápida.
1: Na volta tem conversa com o juiz aposentado Adonias Barbosa. Não saia daí.
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1: Estamos de volta.
0: E chegou a hora de uma boa conversa. Na última entrevista da série Caminhos da Magistratura, o convidado é o juiz aposentado Adonias Barbosa.
1: Ele fala sobre sua trajetória, a responsabilidade de julgar e deixa conselhos para quem deseja seguir a carreira. Vamos ouvir?
12: Doutor Adonias, seja muito bem-vindo ao quadro de Papo com a Justiça. Para começarmos, conte um pouco da sua história. Como nasceu o desejo de seguir a carreira jurídica e o que o levou a escolher a magistratura?
13: A vontade de ser jurista eu tinha quando eu saí do Aré. Eu sou natural de Filadélfia. Com 6 meses de idade, meus pais mudaram para o Aré. Uma família grande, 12 irmãos. Aí morava na beira do Rio do Aré, lá no sertão. E quando eu completei 18 anos, estava completando 18 anos, fui para Goiânia. Então, naquela época, eu peguei minha malinha. Foi dia 17 de novembro de 70, eu cheguei em Goiânia. Cheguei naquela rodoviária antiga de Goiânia e não parei para o tempo, não sabia se ia para o norte ou para o sul. Mas aí, logo em seguida, eu comecei a estudar no Mobral, lá no Visconde Mauá, lá no setor Pelo do Rico, que já tinha arrumado um quartinho para mudar para lá. terminei o Mobral e ingressei na Polícia Militar. Foi Deus que me ajudou, consegui ingressar como soldado. Fiquei na Polícia Militar 5 anos, 6 meses e 10 dias. Nesse meio, eu fiz o... Terminei o Mobral, né? Fiz o pós-Mobral, fiz o supletivo primeiro e segundo grau e passei no vestibular, em 4 lugares, dentro de 1 ano e 5 dias. É certo que quando eu saí da Polícia Militar, eu já estava no 4º ano de direito. E aí, para pagar a faculdade, eu vendi a carnê do baú. Nesse meio, ficou difícil, a situação meio complicada, e eu não achava outra vez. Fui trabalhar lá no cemitério de Santana. Tinham roubado uns checos lá e precisava de um guarda lá. E eu fui para lá. E lá foi engraçado que lá no cemitério de Santana, fica ali em Campinas, na frente à P33, e ali eu aprendi a literatura. Mas depois eu saí de lá, porque era difícil, porque quando era de dia, eu estudava de dia. De dia eu ia para aula, não conseguia ficar acordado. E aí comecei a estudar para concurso. Depois de formado, com 1 ano, eu já tinha passado em 8 concursos simples, mas concursos razoáveis. Aí, 1 ano e pouco, eu passei para Defensor Público, Mato Grosso do Sul. Aí, em Campo Grande, eu comecei a estudar para concurso. Eu queria ser juiz. Depois de várias tentativas de concurso, aí eu comecei a passar. Aí passei para procurador federal, passei em primeiro lugar, né? Na época, eu podia escolher qualquer cidade do Brasil, né? A mulher ficou toda animada porque tinha uma vaga em Búzios, e ela queria ir para Búzios. E eu escolhi Palmas, né? Eu sou de Tocantins, quero ir para cá. Quando eu cheguei em Tocantins, foi muito difícil aqui. E aí continuei estudando, para juiz, né? Aí foi quando eu fiz aqui do estado e passei.
12: O senhor costuma dizer que a vida de juiz exige muita responsabilidade. O que marcou a sua trajetória na magistratura e quais foram os maiores desafios dessa missão de julgar?
13: A vida de juiz é marcante todo dia. Porque é uma profissão interessante. Eu acho que é uma profissão mais sofrida que tem. Porque o juiz, ele fica com o trabalho na cabeça o tempo todo. A coisa que ele tem mais medo é de praticar uma injustiça.
12: Com toda a experiência acumulada ao longo da carreira, que conselho o senhor daria aos jovens que desejam ingressar na magistratura? Além do conhecimento jurídico, quais são as qualidades indispensáveis para se tornar um bom juiz ou uma boa juíza?
13: O sujeito que quiser ter sucesso no direito, ele primeiro tem de estudar muito, não pode ter preguiça. Segundo lugar é ser honesto, porque vale a pena. Se tiver uma desonestidadezinha aqui, às vezes se arrebenta lá na frente. Não vale a pena e passa a ter medo. E a melhor coisa do mundo é você não ter medo. O conselho que eu dou é esse. E outra coisa, não se acomodar.
12: Muito obrigada, doutora Adonias, por compartilhar conosco um pouco da sua história.
0: E assim encerramos a série Caminhos da Magistratura, que apresentou histórias e o lado humano de quem dedica a vida à justiça.
11: Fique por dentro.
0: Agora, atenção ao prazo. Até o dia 9 de setembro, você pode participar de uma consulta pública do Tribunal de Justiça do Tocantins.
1: O TJTO quer ouvir a sociedade sobre a proposta do Plano de Contingência Socioambiental, o PLANCOM.
0: O plano orienta a atuação do judiciário em crises ou desastres que possam afetar as unidades, os serviços e o acesso da população à justiça.
1: Qualquer pessoa interessada pode participar. A consulta é voluntária e anônima. Para conhecer a proposta e enviar sua contribuição, acesse o formulário disponível no portal tjto.jus.br. Participe!
0: E o Tem Justiça, Tem Notícia fica por aqui.
1: Obrigada pela companhia e até a próxima semana.
0: Tchau, gente!
11: 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Uma produção do Poder Judiciário do Tocantins.
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21: Muito bem, de volta, gente, com carinho. Vamos lá. Agora é pra valer, hein? Jota Júnior aqui.
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21: Muito bem, eu quero abraçar aqui o Cleomar Barbosa em Itacoaraçu Grande ouvindo o nosso programa. Olha, mandou uma foto do Radinho aqui no pé do ouvido, ouvindo o nosso programa. Obrigado, viu, querido Cleomar Barbosa em Itacoaraçu Grande. Vilonei também. Deixa eu escutar o áudio do Vilonei aqui. O que ele falou aqui, gente? Peraí.
23: Boa noite.
21: Seja bem-vindo, Vilonei.
23: Toca aí com meu amigo Jota. Vilonei tá guardando. Toca ali. Sintonizar agora, Jota. Vamos lá, duas aqui.
21: Seja bem-vindo, Vilonei. Obrigado pelo carinho.
23: Deus, irmão. Jota junto a você, Pepe do Rádio. Tá de fera. Léo Vieira, Tina Santos, e pra todos aí. E pra Morena, tá? Agora eu subindo a aula pra lá.
21: Olha aí, tá, Morena, recebendo o carinho aí do Vilonei também. Bacana. Alô, Fran.
24: Boa noite, Jota. Aqui é a Francisca.
21: Seja bem-vinda, menina. Boa noite. Tudo
24: já
21: bem?
24: Esse cara sou eu.
21: Um
24: abraço.
21: Bacana, hein?
24: Boa noite.
21: Valeu, boa noite pra você também.
24: Obrigado.
21: Já vou trazer, viu? Já. Segura aí, querida. Alan, fala com o Jota, Alan.
25: Boa noite, meu amigo Jota.
21: Seja bem-vindo.
25: Boa noite, meu amigo.
21: Boa noite, Alanzão.
25: Vamos.
21: Tá chovendo aí?
25: Vocês de aplicativo na rodagem.
21: Maravilha.
25: Meu amigo aqui, Jota Júnior. Jota Júnior, toca pra nós aí, Jota Júnior. É pacato cidadão do Skank.
21: Do Skank? Maravilha, vamos tocar já já.
25: Rock nacional, uns pop rock nacional.
21: Na hora.
25: Um abraço, com Deus.
21: Valeu, obrigado, viu, Alan, pelo carinho, pela carona também. Já já tem um goiano também, chegou por aqui. Vamos ouvir então a Melinha. Já tava preparadinha aqui essa canção da Amélia, A Vida do Viajante. 7:42 agora. Boa noite.

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3: A Secretaria Municipal da Saúde de Palmas iniciou a organização para a mudança gradual no tratamento com insulina na rede municipal. O processo será feito de forma planejada, com avaliação clínica, prescrição médica e acompanhamento dos pacientes. Nesta primeira fase, serão atendidos 60 pacientes que se enquadram nos critérios do Ministério da Saúde. O público-alvo inclui pessoas de 2 a 18 anos incompleto, com diabetes tipo 1 e pacientes com 70 anos ou mais, com diabetes tipo 1 ou tipo 2. As equipes das unidades de saúde da família farão busca ativa e avaliação dos pacientes. Quem tiver a mudança indicada pelo médico receberá o medicamento, além de caneta reutilizável, agulhas e material para o monitoramento da glicemia. O número de pacientes atendidos será ampliado conforme novos kits forem enviados pelo Ministério da Saúde. Antônio Neves para a Unitins FM.
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1: Muito bem, 11 para as 8, agora de volta. Como é que queriam nessa bela noite? Quarta-feira, hoje, segundo dia do mês de setembro. Deixa eu trazer o Goiano para falar com o Jota também. Goiano demorou, mas chegou, né, Goiano? Alô, Barrolândia.
2: Ô, DJ, já tô ligado, cara.
1: Seja bem-vindo.
2: Calorou nada, chuvinha pouca,
1: mas... Melhor tá que bom. Nada, né, o Goiano? Melhor que nada.
2: Você também tá garrado, que eu falei, né? Mas tô desgarrando aqui, já volto ao normal.
1: Ô, maravilha.
2: Tá bom, tô em casa, graças a Deus. Tô ligado, tá bom?
1: Bacana, Goiano.
2: Se possível, toca aí.
1: Toca aí.
2: Fagner.
1: Fagner.
2: Eternas Ondas.
1: Eternas Ondas.
2: Preta Simone, Tajane. Mão de Cola, Sônia, Raimundo Abril do Sono e todos os ouvintes.
1: Tá bacana.
2: Tá bom, Jota?
1: Beleza, meu querido.
2: Tamo junto, nego duro, é nóis.
1: Obrigado,
2: abraço, abração. Ótimo, quarta e até amanhã.
1: Valeu, abraço. Amanhã. Amanhã é quinta, né? Amanhã o Jota não está amanhã, só na sexta. Vamos ouvir o Roberto Carlos, esse cara sou eu. Depois tem o Skank, Pacato Cidadão.

0: Olha o som do meu querido Alan Marques na rodagem. Skank Pacato Cidadão.
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0: Olha, deixa eu trazer a participação do meu querido Guiú, né? Que tá com a gente também. Guiúzinho, conta aí, Guiú.
2: Jota, manda meu áudio aí, manda meu zap aí, ó. É, Jota.
0: Oi.
2: Esse aqui é o Guiúzinho da qualidade.
0: Guiú, o que você tá aprontando, Guiú, hein?
2: Não maltrata os animais.
0: De
2: os animais,
0: jeito nenhum, Guiú. Por isso que eu coloquei teu áudio falando sobre isso.
2: Esse gatinho aqui, Jota, ó.
0: Ah.
2: Ele matou um cobra aqui entrando dentro da minha casa.
0: Meu Deus. Ei, Jota. Esse aí é segurança,
2: vamos
0: viu?
2: Vamos por cá, pai. Vem aqui onde eu. Marcar pra tu vir aqui onde eu. Jota Júnior.
0: Sim, Guiú.
2: Você é um cara querido.
0: Vamos dar um jeito.
2: E amado por todos. Quem não te ama é porque não tem amor. Mas quem te ama é igual o Guiúzinho. Eu te amo,
0: valeu,
2: pai.
0: Guiú. Parceiro meu. Nossa, tá no nosso coraçãozinho.
2: Jota Júnior, Carlos Moreno, Mara Abreu, Léo Vieira, PP do Rádio, Tina Santos.
0: Valeu, Guiú. Guiú, obrigado pelo carinho. Boa noite, bom descanso, felicidade pra você, tá bom, Guiú? Guiú, já vou escutar o restinho do teu áudio aqui, tá bom? Luiz Caxias. Cadê você, Caxias? Ana Flávia também. Ela quer ouvir Ney Mato Grosso Poema. Vamos procurar já a sua canção, tá bom, Ana? Quem mais aqui? Boa noite, Jota Júnior, Diomar. Por cá. Um alô aqui pra galera do Cavaco. Olha que bacana. Grande Diomar e a rapaziadinha do cavaco. É top, hein? Eu adoro o som de cavaco. Esse é o som do goiano de Barrolândia. É o Fagner, Eternas Ondas. 8 horas em Palmas. Voltamos já após o nosso break, hein? Segura aí.

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2: Museu de Zoologia e Taxidermia José Eridaze da Universidade Estadual do Tocantins é referência na preservação da fauna e no ensino de ciências biológicas do estado. O museu está instalado no Complexo de Ciências Agrárias da Unitins, em Palmas, e o local abriga um acervo com mais de 5.000 exemplares de animais taxidermizados. A coleção reúne espécies de diversos biomas brasileiros, como Cerrado, Amazônia, Caatinga, Mata Atlântica e Pampa, além de animais vindos da África do Sul, Austrália e Nova Zelândia. O Museu de Zoologia e Taxidermia José Eridaze é aberto à comunidade e as visitas guiadas devem ser agendadas com antecedência pelo e-mail museuzoologia

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10: Muito bem, de volta para você que é ao vivo em áudio, pela rádio que todo mundo ouve.
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10: Muito bem, 8:08 em Palmas, a cidade de gente que brilha. Que bacana. Legal isso, né? Pois é, e hoje lembra aqui a data de hoje, o segundo dia do mês de setembro, dia do florista, dia também do repórter fotográfico. Um abraço a toda essa rapaziada aí, né, que nos acompanha. Deixa eu abraçar também com muito carinho os guardas noturnos, os vigilantes da nossa capital, pessoal que trabalha na coleta urbana também, você da pessoal da metropolitana, né? Da militar, polícia civil, alô, Eudes Marques, aquele abraço, garoto, Marquinho Ferraz, boa noite pra você, pessoal da PRF também, da federal, da militar aí no comando, né? Pessoal na correria, descansando, abraçar o coronel Quintanilha, aí no distrito de Taquaruçu, que também sempre acompanha aqui a nossa programação, e é um prazer imenso, tá bom? Mandar um abraço pra você, viu, Quinta? Tudo de bom. Suelen, deixa eu trazer aqui o Dudé pra falar com a gente. Dudé, boa noite.
13: Olá, Dr. Jota Júnior, boa noite. Dudé dos Manduço, Caba Velho, como é que tá, meu amigo?
10: Tudo bem, boa noite.
13: Manda um alô aí pra nós aqui.
10: Aumenta o volume.
13: Quero pedir aí com o Fábio Júnior, Quando Gira ao Mundo.
10: Essa música é linda, também adoro.
13: Essa moda aí pra nós.
10: Tá bom.
13: Ó, obrigado, com Deus, boa noite.
10: Amém, fica com Deus também, meu irmãozinho. Tudo de bom pra você. Deixa eu trazer a Suelen pra gente fechar essa sequência.
14: Boa noite, Jota.
10: Oi, Suelen. Tudo bem? Boa noite.
14: Se possível, eu gostaria de ouvir a música com Jean Giovanni, Roupa de Lua de Mel.
10: Opa,
14: a mesma ofereço pra você,
10: obrigado,
14: pra meu marido, Mauro de Oliveira, E pra todos os seus ouvintes.
10: Obrigado.
14: Que seja a noite bem iluminada por Deus.
10: Obrigado, amém. Pra você, pra família, todo mundo aí. Ô, Flávia, a sua canção. Mato Grosso, nem Mato Grosso. Poema, depois, Fábio Júnior. 8:10 agora. Boa noite.

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12: Palmas tem estimativa de mais de 111 mil cães e gatos, segundo o levantamento da Secretaria Municipal de Proteção e Bem-Estar Animal. São mais de 87 mil cães e 24 mil gatos na capital. Os dados vão ajudar a Prefeitura a planejar ações de proteção e controle populacional. A pesquisa também aponta que cerca de 18 mil cães e 10 mil gatos circulam pelas ruas sem supervisão. Outros 23 mil animais são considerados semidomiciliados, ou seja, têm uma residência, mas também não têm acesso às ruas. Mais de 57% dos cães e 81% dos gatos foram adotados pelas famílias. Os dados serão usados para direcionar ações como o castramóvel e os mutirões de castração, priorizando as regiões com maior número de animais não controlados. Antônio Neves para a Unitins FM.
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13: Lógico, aqui você bem informadinho com os nossos repórteres. De volta com muito carinho, ao vivo, hein? Na rádio certinha pra gente ouvir a melhor canção por aqui.
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13: 8 horas 22 minutos, já volto aqui falando com ele.
14: Fala, meu amigo Jota Júnior. Raul
13: Matos.
14: Fala, Raul Matos.
13: Boa noite. Alô, Jacó, todo mundo aí, né?
14: Chácara Boas Novas, quero mandar um alôzão pra.
13: Olha que legal, Chácara Boas Novas.
14: Caçula, a minha querida Elza, meu pai.
13: Alô, Elza, tudo bem?
14: Estamos com cara, graças a Deus, só bem. Se for possível tocar pra nós aí, Ainda Night in Paradise com Phil Collins.
13: Vamos trazer então
14: mandar
13: um fio.
14: Um abraço tudo pra galera
13: já,
14: da
13: já vamos voltar aí, Raul.
14: Falou, meu amigo, um abraço.
13: Vamos voltar aí a 1989. Olha que legal, né? Olha, pedir, vamos trazer o Gen Giovanni. Roupa de lua de mel. Na sequência tem o Phil Collins na nossa programação. 8h23 agora. Boa noite.

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1: Muito bem, de volta aqui ao Vivo em Áudio. Obrigado, gente, você nos ouvindo na região norte da capital Palmas, toda norte, Palmas Brasil, norte também. Alô, Deus, o Josimar aí no Xambari do Sanches, né? Na Palmas Brasil Norte, boa noite pra você, querido. Nos acompanha pela TV. Alô, Juninho, aí no Água Fria, pessoal do Águas Boas, né? Região aí do São Francisco, hoje sem energia elétrica, né, gente? Aconteceu lá um problema na rede elétrica lá, transformadores, né, queimaram, e aí até agora nada, né, de energia, mas esperam, o que a gente está contando aqui, que o pessoal da energia estão trabalhando, né, para que possa restabelecer a energia e voltar ao normal, porque desde ontem, meia-noite, né, o pessoal da energia realmente são capazes. Eu tenho certeza que vai resolver essa situação aí o mais rápido do possível. Alô, João, Nego Prata, boa noite pra você, né? Nos ouvindo aí no Águas Boas, né? Valeu, garoto, tudo de bom pra você, obrigado pelo carinho. 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Ah, e lembrando que todos os dias, gente, de manhã cedinho tem pão, né? 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Bacana? Vamos ouvir uma canção legal aqui, meu querido Ted Brum, inclusive tá vindo aí, né? É estreia dia 12, o Palmas pro Samba, Onitins, todos os sábados aqui, a partir do meio dia, a partir do dia 12, o Ivete Sangalo e Jorge Aragão.
2: Beleza, hein?
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3: A campanha de vacinação antirrábica continua em Palmas com atendimento gratuito na Unidade de Vigilância e Controle de Zoonoses. O serviço funciona das 7 horas da manhã às 5 horas da tarde. No último sábado, durante o dia D, 1.798 animais foram vacinados em 12 pontos de Palmas. Com a mobilização, a cobertura vacinal chegou a 87% acima da meta, que era de 80% recomendada pelo Ministério da Saúde. A vacinação foi reforçada após a confirmação de um caso de raiva canina em Palmas no mês de agosto. Para vacinar os cães, é preciso levá-los com coleira e guia. Já os gatos devem ser transportados em caixas apropriadas. Em caso de mordida ou arranhão, a orientação é lavar o local com água e sabão e procurar uma unidade de saúde. Mara Santos para a Unitins FM.
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4: Voltando aqui para você ao vivo, hein? Maravilha, nessa bela noite.
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4: Muito bem, 9 para as 9 agora. Deixa eu trazer a participação aqui do meu querido amigo Azi Neres. Essa figura maravilhosa.
7: Olá, boa noite, meu amigo.
4: Seja bem-vindo, Azi.
7: Tudo bem, Azi? Fala por aqui, boa noite, meu irmão. Tô aqui no carro aqui.
4: Obrigado pela carona, né, Azi?
7: Valeu. E comprar umas coisas aqui no mercado, mas sempre ligado.
4: Valeu,
7: assim que posso, Azi. Sempre tudo ligado, viu?
4: Obrigado aí.
7: É, tem dia que eu tô ligado, não ligo, mas tô ligado, viu? Uhum. Um abraço, viu, meu amigo Jota?
4: Ô, Azi, bom descanso pra você, ótima quarta-feira. Que vem a quinta, né? Que vem a sexta, que vem o fim de semana, né? Tudo de bom, obrigado. O Rogério também, né? Rogério, na 1206 Sul, também curtindo o nosso programa, né, Rogério? Obrigado pela sintonia. Olha, faltando agora 7 minutos, vou deixar duas canções lindas. E aqui eu vou me despedir, mas eu quero deixar mais uma vez aqui os meus sentimentos, o meu carinho especial. A nossa querida aqui, a nossa coordenadora, né, da Unitins, aqui do departamento de rádio, né, a nossa querida Cirleide, pela sua perda, né, hoje, a sua mamãe, né, que estava passando por um processo de saúde aí, né, buscando a recuperação. Já tinha um tempo que ela estava lutando para ter uma melhora, né, para se recuperar, mas infelizmente Deus o levou, né, deixando aí um grande legado. E é um momento de muita dor, gente, é um momento de muito pesar. E fica aqui, viu, Cirleide, em nome de toda a equipe, de todos que te gostam, estão ao seu redor, aqui da Unitins, da Rádio TV, de toda a administração aqui da Unitins. Fica o nosso carinho, os nossos sentimentos, e que você seja forte para você superar esse momento, porque só quem sabe quem está passando esse momento triste, momento de muita dor, mas eu tenho certeza que você vai superar. Afinal de contas, você tem muitos amigos e amigas para te dar uma força nesse momento tão difícil. Vou deixar aqui o Tony Braxton. A Tony Braxton, essa música linda, Unbreaking My Heart, para a gente finalizar o nosso programa. E eu retorno, gente, na sexta-feira. Amanhã tem o Cultura em Movimento, né, com o Rui Bucá, a partir das 18 horas. E logo na sequência tem o Chorinho com o Simar Almeida. E já já vem a voz do Brasil.

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0: Está no ar a Voz do Brasil. As notícias do governo federal que movimentaram o país no dia de hoje.
2: Olá, boa noite.
3: Boa noite para você que nos acompanha em todo o país.
2: Quarta-feira, 2 de setembro de 2026.
3: Vamos aos destaques do dia.
2: Remédio para infarto e AVC no SUS.
3: Sancionada a lei que determina a oferta de trombolíticos nos serviços de urgência e emergência. Pablo Mundim.
4: Hoje, aquisição dos trombolíticos.